playlist de músicas fantásticas, músicas que fazem o coração bater mais forte, canções que marcaram a época, como essa aqui, ó, do Big Mountain, pra gente começar o nosso Moment Love, as canções de amor no seu rádio.

Bob Marley aqui no Moment Love pra você. Bob Marley e The Wailers com No Woman No Cry. A gente vai seguindo em frente com as melhores músicas, as mais românticas. Ocean, Zem.

0: Ana Vilela, Dádiva, aqui no Moment Love. Para fechar muito bem a primeira sequência de hoje, daqui a pouco a gente volta com muito mais músicas na nossa programação, a sua frequência do sucesso. 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

Be Alright aqui no Moment Love com Dan Lewis. 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Agora a gente vai trazer para você o som de Ana Carolina e John Legend. Chegando aqui no nosso Moment Love. Lembrando que daqui a pouquinho tem Paulinha Esteves trazendo para você a tradução de hoje, já já, hein? Agora sim, Ana Carolina.

0: Tiziano Ferro, Embranato, música que marcou as trilhas sonoras de novela, né? Aqui na programação do Moment Love, faz parte também da nossa trilha sonora. Intervalo e já já a gente volta.
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0: E hoje Paulinho Esteves vai traduzir aqui no quadro Love in Words a música do cantor espanhol Luis Miguel, Rosa.
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Beth com The Scientist aqui no nosso Moment Love. É a sua quinta-feira mais romântica através das ondas do rádio. E agora tem um clássico da MPB, um clássico da música nacional, com ela, Rosana, Custe o que Custar.

0: Um clássico acústico aqui no nosso Moment Love Extreme, More Than Words. Fechando mais uma super sequência por aqui. Essa, quem sabe, estará logo logo no nosso quadro Loving Words, né?
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3: Abrindo a nossa última sequência aqui do Moment Love desta quinta-feira, Maria Bethânia, você

Marisa Monte, Ainda Bem, no nosso Moment Love. Teve Limp Bizkit também no nosso Moment Love desta quinta. Ben Blue Eyes. E agora tem Kim Carnes com Bette Davis Eyes. Nesta super quinta-feira, clássico de 1982.

0: Aí a versão original da canção que o KLB gravou aqui, fez muito sucesso aqui no Brasil, A Dor Desse Amor, né? A gente ouviu com Song Before, A Puro Dolor. Fechando mais uma sequência e terminando por aqui o nosso Moment Love desta quinta-feira. Para você um grande abraço, eu, Kleber Salles, vou ficando por aqui, mas volto amanhã neste mesmo horário dentro do nosso Moment Love. Até lá, hein?
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1: 23 horas e 2 minutos.
2: Começa agora o programa com as notícias da sua cidade, do estado, do Brasil e do mundo, com total imparcialidade. 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
3: Olá! Boa noite aqui na Lemos TV para todo mundo ver.
4: Detento mata companheiro de cela em Bacabal.
3: Yuri Correia e Nonato Sampaio realizam reunião visando as eleições de 2026.
4: Codoense escancara o péssimo estado em que se encontra a saúde de Codó.
3: Ministério Público Federal pede bloqueio de bens do vereador Leonel Filho em investigação milionária.
4: Sucuris atacam boi e porco do mato.
3: Morre Marcolino Silva de Souza, carinhosamente conhecido como Nenê.
4: Eduardo Braide, e sua opinião sobre suspensão do empréstimo de mais de 2 bilhões para Brandão.
3: Pastor André, senta a ripa em pastor Silas Malafaia.
4: Governador Carlos Brandão fala sobre o maior concurso público a ser realizado no Maranhão.
3: Com estas e outras, está no ar o seu programa Maranhão em Debate pela Lemos TV, para todo mundo ver.
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4: Temos o apoio também do pecuarista Yuri Correia
3: e Nonato Sampaio.
4: E a primeira notícia de hoje.
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4: Do dia, meu amigo Lemos Panchevski.
3: Qual é o comentário de hoje?
4: Hoje nós vamos falar, meu caro amigo Lemos, da velocidade da internet no planeta. A interligação mundial da internet, a importância da internet hoje para a humanidade. Você sabia que quando falta internet, o brasileiro fica perdido?
3: Não é só
4: mais do que cego em tiroteio?
3: Não é só o brasileiro, não. É o timbirense também. É o coroataense, é o ludovicense, é o nepalês, é também o italiano,
4: senegalês,
3: todo mundo. Olha, a internet hoje realmente foi algo que inventaram e simplesmente ela dominou o mundo. Pouquíssimos países no mundo ainda não têm a internet, mas no geral acho que 99,9% da humanidade já teve acesso a algum momento aí à internet.
4: E a importância da internet.
3: É verdade que nem todo mundo ainda teve acesso à informação.
4: Você lembra do tempo do bilhete?
3: Me lembro demais.
4: Da cartinha romântica.
3: Da cartinha, do envelope.
4: As meninas ainda beijavam assim, ficava a marca dos lábios, batom.
3: Eu ficava ansioso esperando uma carta de minha namorada, de Vitorino Freire, de
4: quantos
3: Santa
4: dias
3: Inês.
4: Passavam, né?
3: Você mandava a carta e ficava esperando a resposta.
4: Uma semana,
3: meu irmão, eu
4: dez dias.
3: Quando eu me casei, eu tinha uma sacola cheia de cartinhas, coisas mais lindas do mundo, com cartões, fotos. Minha esposa pegou o revelar aqui, queimou tudo.
4: E a internet deu um chega pra lá.
3: Acabou.
4: Agora é tempo real, caboclo namora aí pelo WhatsApp, chamada de vídeo. É em tempo real, você pode estar em qualquer lugar do planeta, se tiver internet, a gente está junto ali, conectado, né? A internet, ela veio pra conectar a humanidade. Hoje a humanidade está conectada via internet. Hoje tudo que é colocado nas redes sociais é vista e é vista rapidamente e por uma grande quantidade de pessoas, viu?
3: O mundo hoje está do tamanho de uma laranja ou de um limão azedo, né? Realmente ficou tudo pequeno, tudo fácil. Eu converso com uma amiga minha lá em Nelson, no Canadá, com o pastor Francisco Moura, lá em Atlanta, nos Estados Unidos. Olá, pastor! Você acompanhando o programa aí em Atlanta, nos Estados Unidos. Parabéns, é a internet. Se assim não fora, você não poderia estar com a gente antenado, plugado, né, aqui nas redes sociais. Quero lhe agradecer e segue o nosso programa Maranhão em Debate, porque o comentário de hoje foi sobre a internet.
4: E para selar com chave de ouro, não podemos deixar de colocar que a internet não chega para lá no rádio e também na televisão, meu amigo.
3: Agora, se não fosse a internet, o rádio já teria morrido.
4: As tá revistas, certo? Os jornais,
3: teria morrido.
4: Impressos, hoje, acabou.
3: Hoje o rádio está em todos os lugares do mundo. E para que você que está assistindo, acompanhando a gente aqui, já que ele tocou na questão rádio, o rádio é o veículo de maior confiabilidade, é o rádio. Depois vem a televisão e no rabo da fila tem a internet.
4: Aí eu te pergunto, pessoal, a internet depende mais do rádio ou o rádio mais da internet hoje?
3: Hoje o rádio depende mais da internet. Tá. Agora o pessoal, o internauta acredita mais no rádio do que o que circula na internet no seu geral.
4: É porque as redes sociais elas são feitas por todos.
3: E as mulheres dos veículos de comunicação de massa, o que elas mais gostam é do rádio e confiam no rádio. É pesquisa que revela.
4: Parabéns para o criador da internet. Para mim, até aqui, a maior criação tecnológica do planeta. 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
4: Meu caro Lemos, nós, ao iniciarmos essa programação há cerca de um mês, ninguém veio à baila mais do que Francisco Najib. E agora, o Francisco Najib começa a dar lugar para Leonel Filho, né? Leonel Filho é a bola da vez e já está virando moda, ele está aqui sendo destaque no programa Maranhão em Debate. Hoje tem mais alguma coisa a respeito de Leonel Filho, vereador de Codó, por vários mandatos?
3: Tem sim. Vamos falar de Leonel Filho, ele está no para-brisa, né? É o homem da mídia no momento. Olha, Ministério Público Federal.
4: Federal?
3: Pede bloqueio de bens do vereador Leonel Filho em investigação milionária em Codó.
4: Sujou.
3: Quer dizer, a coisa está se aprofundando, o vereador está em maus lençóis, esperamos que ele se safe dessa, porque não está fácil não. Agora é o MPF, Ministério Público Federal. Não é Ministério Público da Bacabinha, não é Ministério Público de Cajazeiras. É o federal.
4: Aí só a grande influência do prefeito com o Flávio Dino lá em Brasília.
3: Vamos lá. Olha, uma ação do Ministério Público Federal está colocando o nome do vereador Leonel Filho Magalhães Araújo, o Leonel Filho, no centro de uma grave investigação que apura supostos desvios de recursos públicos ligado à Prefeitura Municipal de Codó. De acordo com documentos protocolados na Justiça Federal, o MPF pediu a indisponibilidade dos bens do parlamentar em uma ação de improbidade administrativa que tramita na Vara Federal de Caxias. O processo investiga supostas irregularidades envolvendo o pregão eletrônico número 15 de 2021 da Prefeitura Municipal de Codó. Aí eu te pergunto, o Leonel Filho é prefeito, é? Pra estar em pregão de eletrônico de prefeitura, é? Eu não entendo muito disso. Eu só estou aqui como coadjuvante da coisa, da notícia. A denúncia aponta possível enriquecimento ilícito e pagamento de vantagens indevidas a agentes públicos e terceiros investigados. Segundo o Ministério Público Federal, Leonel Filho aparece entre os réus da ação e foi citado individualmente no pedido de bloqueio de bens. Agora eu te pergunto, como é que fica o prefeito Francisco Carlos de Oliveira, tendo seu líder, o vereador Leonel Filho, enrolado. Francisco Carlos de Oliveira, tendo seu líder, o vereador

0: em abril de 2022, para que ele permanecesse em silêncio durante a gestão do ex-prefeito Dr. José Francisco. O que me chama aqui a atenção é que envolve também o prefeito, o ex-prefeito Dr. José Francisco. Então todos são peças e do Angu só, é? Ainda conforme a ação, o dinheiro teria origem em movimentação financeira ligada à empresa investigada no processo. O processo foi distribuído no dia 13 de maio de 2026 e tramita em segredo de justiça, o que significa que os documentos podem ser acessados oficialmente. Quer dizer, o negócio está em segredo de justiça ainda e está do jeito que está. E se não fosse em segredo de justiça, como seria?
1: Imagine.
0: Meu amigo, aí teria que ter uma escala.
1: Agora eu te digo uma coisa.
0: Pra medir isso aí.
1: Agora eu te digo uma coisa. Hein? Eu tenho certeza, como sei que vou morrer um dia. Se Leonel Filho não fosse da base do governo, dentro de poucos dias seria o próximo a ser caçado em
0: Copom. Caçado, os cachorros estavam em cima do Leonel. Iam jogar todos os cachorros e cachorras, né? Aí as cachorras, é os cachorros, jogavam tudo em cima do pobrezinho.
2: Você, como cantor, é um excelente comunicador.
0: Amigo, olha, a denúncia levanta mais uma vez o debate sobre a transparência, fiscalização e o uso do dinheiro público. O vereador Leonel Filho, que era para fiscalizar o ex-prefeito Dr. José Francisco, pela matéria que está envolvido na não transparência. Está envolvido na corrupção. Eu estou pensando que é corrupção isso aí. Eu não estou afirmando, mas eu acho que é corrupção. Então o prefeito, Chiquinho volta a falar, agora está ruim para o prefeito. Como é que o prefeito tem o líder, o seu líder, no parlamento municipal, está envolvido aqui, atolado até o cime-eixo na corrupção? Eu fico triste de ver o parlamento do meu município numa situação dessa.
1: Vamos deixar como está para ver como é que vai ficar?
0: É, vai melhorar.
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1: Olha, um jovem godoense está super revoltado e ele postou nas redes sociais um vídeo expondo toda a sua indignação com a situação caótica da saúde no município de Codó. A mãe desse jovem, ela foi internada, ela levou um tiro no rosto. E até agora, há alguns dias já se passaram, mas por incrível que pareça, não sei se levaram agora à tarde, se transferiram, mas até a postagem desse vídeo, a mulher ainda se encontrava esperando para ser transferida. E quem vai falar é o filho dela.
3: Então vamos lá, 100 mil pessoas vão ver a porra dessa história aqui, então eu tenho umas coisas para falar. Tô com 3 dias com minha mãe lá no hospital, uma bala alojada no rosto, respirando só pela boca, 3 dias tentando fazer a porra dessa transferência. Ela precisa ser transferida para fazer um buque maxilo, porque aqui não faz. É a única coisa que me diz, vamos esperar. Esperar o quê, caralho? É porque é normal da saúde daqui, é esperar morrer para depois fazer alguma coisa. Mandei mensagem pro nosso deputado estadual Najib, né, que é o cara que tem o poder para fazer alguma coisa. Até agora não me falou porra nenhuma. Prefeito, muito menos. Então, como nosso hospital é uma desgraça de ruim, vou tentar falar com outras pessoas para resolver o meu caso.
1: Essa é a real situação, meu caro Lemos. E é revoltante, realmente, você ver sua mãe deitada ali numa cama, num leito, e a qualquer momento podendo acontecer o pior, podendo perder a vida, simplesmente por falta de uma transferência. Esse é o Maranhão, nós estamos no Maranhão. Atenção, Maranhão, aqui não é Nepal, não, viu? Aqui não é Bruxelas, viu? É Codó do Maranhão. Para transferir um paciente, haja paciência.
0: 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Bem informado aqui no Maranhão em Debate. Vamos chamar a matéria e produção. Foi realizada uma reunião reunião de
1: alinhamento.
0: De alinhamento político aí para as eleições de 2026. E nós vamos chamar aí o pré-candidato a deputado federal,

0: Nonato Sampaio falando aqui no Maranhão em debate. Acompanhe.
1: Essa noite aqui também nós encontramos o pré-candidato a deputado federal, né, rapaz? Olha aqui conosco o Donato Sampaio, empresário, amigo particular do doutor Yuri Correia, e ele vai falar pra gente aí dessa expectativa, esse clima de pré-campanha, como é que está a coisa. Prazer, Lemos TV, programa Maranhão em debate.
2: Olá, prazer, boa noite, satisfação é toda minha de participar desse, desse programa de vocês aí, que tem muita audiência. Olha, a gente fica muito feliz em poder participar de um evento desse e ver que, de fato, é, a pré-campanha do Yuri está realmente no caminho certo. Então, assim, o Yuri é uma pessoa que, ao longo desses processos eleitorais aí que eu tenho acompanhado, passei a ter muita admiração por ser um cara íntegro, um cara sério, um cara de honrar compromisso, uma pessoa que você pode confiar qualquer hora que ele vai estar à disposição. Então, nada mais justo do que ter um aliado ao posto do Yuri, uma pessoa do bem, se eu posso afirmar.
1: Nós tivemos conhecimento recentemente, os números dizem, através de pesquisas, que o Codoense está querendo votar nos codoenses. Como é que você vê esse momento, esses números, eles incentivam, de certa forma, os pré-candidatos aqui da região dos Cocais?
2: A história fala por si só, né? Ao longo de todo o tempo a gente vê as pessoas que lançam o seu nome em Codó, tem sempre boas votações, porque as pessoas de Codó, eles entendem, e que é muito justo. É o que foi citado agora há pouco aqui, as pessoas vêm lá de outra cidade, vêm aqui, levam o teu voto, depois desaparecem. Então nós tivemos exemplos de deputado de Codó, que o último, só me engano, doutor Antônio Joaquim, que foi eleito, creio que 90% por Codó naquela época. Então eu acho que o codoense está tendo um momento mais que oportuno para reviver essa história bonita na política de Codó. Fazer um deputado federal de Codó juntamente com um deputado estadual de Codó. Então, juntos vamos estar aí, Nonato Sampaio e Yuri Correia, nessa pré-campanha, e com a permissão de Deus vamos obter um bom resultado nessas eleições.
1: Verso 2026, programa Maranhão em Debate. Ok, amigos internautas aí do programa Maranhão em Debate, Lemos TV, todo mundo ligado, eleições 2026. Já estamos aí no clima de pré-candidaturas, onde os pré-candidatos já começam a se movimentar no sentido de articular, já preparando uma pré-campanha para logo mais realmente o negócio pegar para valer, que vem aí a campanha. E esse ano, diga-se de passagem, vai ser uma campanha com muitas opções, com muitas novidades, e o eleitorado codoense, principalmente, vai poder analisar isso e na hora do voto vai estar lá dando o seu voto, fazendo valer o seu direito de cidadão. Nós estamos aqui com o doutor Yuri Correia, ele que também é pré-candidato a deputado estadual, já está também nesse período de pré-campanha, recebendo amigos, correligionários, seguidores aqui no seu escritório, já falando em eleições 2026. O que você tem a dizer dessa reunião, amigos, correligionários, seguidores, todo mundo aqui para lhe ouvir, para começar essas articulações para 2026?
3: Veri, primeiramente parabenizar você e o Lemos pela iniciativa de ter mais esse meio de comunicação aqui em Codó. Codó precisa de comunicadores isentos e vocês têm feito um grande trabalho. E aqui nós estamos reunindo, conversando, ouvindo os amigos mais próximos, as lideranças mais próximas, para que a gente possa estar organizando o pontapé inicial desta nossa pré-campanha para deputado estadual, como também a pré-campanha do Donato Sampaio, para que a gente possa levar essa mensagem de mudança, de renovação, que o codoense tanto precisa.
1: Como é que está hoje a mente do eleitorado codoense no que diz respeito à intenção de voto, principalmente para os candidatos aqui da terra? Os números, o que é que eles dizem a respeito desse momento?
3: O codoense, historicamente, ele tende a votar em codoense. As eleições mostram isso. E essa eleição não é diferente. 67% do eleitorado codoense diz que só vota se for em codoense. E os outros 33% podem votar ou não. Então nós temos um grande número, um percentual significativo de pessoas que querem votar em codoense. E nós, como bons codoenses, estamos aqui fazendo esse trabalho, ouvindo, dialogando, construindo para que o codoense tenha mais opções e opções que pensem de fato na população.
1: Agora, falando de governo do estado,
4: Para quem não sabe, o doutor Yuri é filiado no PSD, mesma sigla partidária do pré-candidato a governador do estado, Eduardo Braide. Como é que está a situação hoje do Braide no município de Codó, na região dos Cocais?
3: Graças a Deus, é uma crescente constante a eleição de Eduardo Braide. De fato, tem trago uma mudança e uma esperança para o povo maranhense, e aqui em Codó não é diferente. A pré-campanha de Eduardo tem crescido muito, o nome de Eduardo tem ocupado os quatro cantos do codoense, assim como do Maranhão, e com certeza, ao final de tudo isso, o Maranhão vai ter a mudança que precisa.
4: Muito obrigado pela entrevista, boa sorte.
3: Sucesso, Deus nos abençoe.
0: Verita, aí, nós temos dois pré-candidatos, nato da terra, filho da terra, um pré-candidato a federal e o outro pré-candidato a estadual.
5: Duas excelentes opções.
0: O Nonato Sampaio dispensa comentário. Eu acompanhei ele na Câmara Municipal quando então era vereador, e ele foi um excelente vereador, tomou posição diante da corrupção daquele momento. Então, eu acho que o eleitor codoense, se souber fazer um julgamento, um pré-julgamento, uma análise, ver os critérios, o Nonato Sampaio se encaixa muito bem nesse universo do eleitorado codoense. E o Yuri Correia dispensa comentários. Foi candidato a prefeito de Codó e agora se apresenta como pré-candidato a deputado estadual, é o líder do movimento Braide na cidade de Codó, e eu acredito que a população de Codó vai olhar todos esses fatores positivos e o eleitor pode escolher sim eles, né, diante de tantos outros pré-candidatos e posteriormente candidatos que vão se apresentar no município de Codó. Eles dois são boas duas opções, não?
5: Com certeza. Aí agora está na mão do eleitor. Nós faz tempo que não temos um representante legítimo. O último foi, eu acho que foi o último e o único, foi o doutor Antônio Joaquim. E desde lá, desde aquela época, nunca mais nós tivemos um deputado federal. E para mim, uma das causas é o número de paraquedistas, né, que chegam na região. Cada um leva um pedaço do bolo e Codó fica só ali chupando o dedo, sem representatividade em Brasília.
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5: Atenção, produção, polícia policial, vamos destacar tudo o que aconteceu no mundo policial agora aqui no programa Maranhão em Debate.
0: Vamos lá.
5: Policial é executado com uma arma na cintura, infelizmente. Foi surpreendido. A produção pode ir mostrando o vídeo, por gentileza.
6: Atira.
5: É o momento que o policial é surpreendido. Ele recebe os primeiros disparos, tenta correr, mas não vai muito longe. Ele corre cerca de uns 10 a 15 metros e cai. E o suspeito chega em cima e dá um tiro de misericórdia e vai embora. E você viu como ele tentou puxar, sacar da arma, mas não teve jeito. E às vezes as pessoas dizem: ah, se o cara tivesse armado, tinha sido diferente. Não, meu amigo, não tem quem se livre da traição. Já vi casos de pessoas morrer com duas, três armas na cintura. E mais um exemplo está aí. O policial com um revólver na cintura foi surpreendido, foi alvejado, foi executado. Tentou puxar a arma, mas já tinha sido alvejado, não pôde fazer mais nada. Outro caso, Bacabal, Um detento matou um colega de cela, rapaz. Se desentenderam lá e o cara deu um mata-leão, né? E a gente vai ver aí a viatura, zona essa aí mesmo, chegando em Bacabal, chegando na hora certa, na delegacia, conduzindo o principal suspeito. Mostra!
6: Acompanhe o momento que a equipe da Polícia Civil chega aqui, né, no Hospital Geral de Bacabal, viu? A informação que o Abimael, né, que teria matado o detento ali no presídio do Piratininga, vai ser apresentado, né? A gente está acompanhando aqui toda essa situação. Olha aí o momento aí, ó. Ali os outros dois é da confusão lá da Vila Nova, né? Olha aí, o Abimael é esse aí, ó, que teria matado o rapaz lá no presídio do Piratininga, como vocês estão acompanhando aqui nas imagens. E a nossa equipe acompanhando aqui tudo de perto. Aqui o momento que o Abimael vai saindo aqui do presídio. Abimael, quer falar alguma coisa, Abimael? Por que tu matou o rapaz lá agora? Hein? Qual o motivo? Quer dizer alguma coisa? Hein? Quer falar alguma coisa aí? Quer falar?
7: Porque eu matei o leão dele, foi isso?
6: Por que tu fez isso aí, Abimael? Hein? Quer falar alguma coisa? Qual foi o motivo? Por que tu fez isso aí, Abimael?
7: Não, ladrão. Acho que eu sou puta tu pra abrir coração, pegar visão, vagabundo.
6: Tá arrependido, não. O que foi então que aconteceu? O motivo, meu. Fala pra boa aqui. Só o motivo.
7: Ei, mano, fecha esse bagulho aí, mano. Esses caras saem daqui, mano. Não sou famoso, não.
6: Te acalma aí, Abimael. Olha aí, gente. Abimael tá zangado aqui, ó. Quer falar o motivo, Abimael?
7: Nada a falar, não.
6: Nada a falar na tua defesa, tá aqui, ó. Olha aqui, ó. O Abimael que teria. Calma aí, rapaz. Olha aqui o Abimael, né? Viu, Calzone? As informações, Calzone. Rapidinho aqui, só as primeiras informações.
8: Eu tô entrando no plantão agora. Eu tô ainda. Só sei o que vocês já noticiaram já.
6: Ele teria tirado a vida lá do detento.
8: É, exatamente.
6: Ele chegou a falar alguma coisa aí, o Abimael?
8: Não, não. Ele preferiu permanecer em silêncio. Só confirmou que realmente foi ele que cometeu o crime.
6: Ele falou, mas não falou o motivo?
8: Não, não falou o motivo, não.
6: Ele usou alguma arma lá, Calzone?
8: Não, não. A princípio, não.
6: E foi um mata-leão? Foi isso?
8: A princípio, sim.
6: Está aqui o investigador Calzone, da Polícia Civil, momento que o Abimael vai saindo aqui do Hospital Geral de Bacabal, com destino ao presídio do Piratininga, né? E a nossa equipe acompanhando tudo de perto manhã dessa terça-feira aqui no Hospital Regional.
0: De Bacabal nós vamos para Timon. Homem é preso. Na manhã da última quinta-feira, dia 21, a Polícia Civil do Maranhão realizou uma ação policial com o objetivo de cumprir um mandado de busca e apreensão em um imóvel localizado no bairro Parque Piauí, no município de Timon, ligado a um investigado pelo crime de tráfico de drogas. A ação realizada no âmbito da Operação Sem Trégua contou com a participação de equipes da Divisão de Inteligência e Captura e do Grupo de Pronto Emprego, o GPE, da Delegacia Regional de Timon. Tá aí, se lascou, foi preso. As investigações tiveram início após as denúncias apontarem que o endereço estaria sendo utilizado para comercialização de entorpecentes. Com base nas informações apuradas, a DICAP representou pela expedição do mandato de busca e apreensão junto ao Poder Judiciário, sendo a ordem judicial expedida pela 2ª Vara Criminal de Timon. Tá aí, se lascou, foi preso, se arrebentou todo. Deixa esse negócio de drogas que não dá certo.
5: Marido destrói motocicleta da esposa, meu amigo. Olha, sabe com o quê? Com as mesmas ferramentas que ele trabalhou para comprá-la. Mostra, produção.
9: As duas ferramentas aqui, ó. Essas duas ferramentas aqui foi que eu comprei essa moto aqui, ó. Com a mulher, entendeu? E ela me traiu com o chifre. E as duas ferramentas eu vou destruir. Ninguém sabe o tanto que eu passei fome, passei vontade de comer as coisas, para dar as coisas para essa mulher. 10 anos de casado, ninguém sabe disso não. Aqui, ó. Tudo que eu construí, eu vou destruir. Vou ficar no pó, mas ela também vai. Ela não vai desfrutar de nada. Promotor, juiz, olha que me condena. Por favor, olha aqui, essa ferramenta que eu vou te ter tudo pra essa mulher.

0: O que é que a moto tem a ver, rapaz, com essa confusão, rapaz? Mas eu acho que a moto, justamente. A mulher empolgada agora tem uma moto, né?
1: A moto foi assassinada. Fazia o quê, né?
0: Olha um blogueiro da cidade, você viu falar em Sítio Novo?
1: Já, demais.
0: Rapaz, lá tem um blogueiro igual os blogueiros de Godó. Daqueles que realmente não economizam denúncias, sabe? E aí ele começou a fazer denúncias lá contra o prefeito lá da cidade. E em uma dessas denúncias ele citou o filho do prefeito de Sítio Novo. E agora o prefeito, meu amigo, tá virado na grenguinha. Diz que vai, eu vou te pegar, eu quero te encontrar. Chamou o blogueiro, o menor nome foi de cachorro. Olha aí, ó.
2: Eu encontro contigo um dia. Eu vou ver que eu fico um ano te esperando. Eu quero encontrar contigo, cachorro.
3: Pessoal, quero comunicar aqui à população de Sítio Novo do Maranhão e todo o estado do Maranhão e principalmente todo o Brasil que a minha vida neste momento está em risco. Nesse momento eu estou sofrendo ameaça de morte. Após a publicação dos últimos vídeos feito aqui pela página do FS Taon, acabei de receber uma ligação do prefeito de Sítio Novo do Maranhão. Peço que todos que assistirem este vídeo compartilhem o máximo possível. Marque o Ministério Público, a Polícia Militar e todas as autoridades competentes. Se alguma coisa acontecer comigo, quero que o Brasil saiba que eu estou apenas exercendo o meu direito de informar. Peço o apoio da população, dos órgãos de fiscalização e da imprensa que acompanha este caso. A verdade jamais poderá ser calada pela intimidação. O FS Taon sempre vai estar aqui. E nesse momento, o meu partido resolveu me tirar aqui da cidade. Agora são exatamente 23 horas e 20 minutos. Pessoal, acabei de postar um vídeo aqui na rede social e o prefeito tá me ligando. Duas ligações não atendidas. Eu vou retornar agora para ele para me saber o que que ele quer depois de ter me chamado de cachorro. Vou ligar para ele aqui de volta. Fala, autoridade.
2: Vem, cachorro. Não tô ligando, não. Não chamei autoridade, não.
3: E o que é que você tá desejando me ligando, meu chefe?
2: Eu tô desejando onde é que você quer saber onde tu tá.
3: O que é que você quer comigo?
2: Eu quero saber onde tu tá, moço. Me diga onde tu tá. Olha, tu tá entrando, tô só te avisando. Tu tá mexendo com a minha família, até com meu filho. Tu te prepara. Eu digo onde tu tá, eu quero saber onde tu tá no instante.
3: Na verdade, eu não estou mexendo com seu filho. Ele que fez uma...
2: Cala a boca, cachorro. Eu quero saber onde tu tá, não fala isso aí, não.
0: Duras ameaças, viu?
2: Tome cuidado, viu? Tu acabou com minha vida.
1: Essa turma não aguenta.
0: Ameaça pelo celular.
2: Bota cachorro. Tu queria que eu chamasse cachorro, não, tu é um cachorro sem vergonha, dos piores.
1: E eles querem fazer o que eles querem, do jeito que eles querem, e não quer que
0: ninguém pode falar nada.
1: Ninguém pode falar nada.
2: Me diga onde tu tá no instante, Tu tá onde tu tá. Eu quero te ver no instante.
3: Eu acho que o senhor tem que ter controle emocional, o senhor tá muito abalado.
2: Cala a boca, cachorro, sem vergonha.
0: Mas ele chamou o blogueiro umas 300 vezes de cachorro.
1: Cachorro, moleque.
0: E agora, Lemos, como é que fica a situação desse prefeito? Na sua opinião, como é que fica?
1: O prefeito, eu acho, se a população não for tipo igual à população lá de Turilândia, o prefeito vai ficar em maus lençóis. O prefeito não vai ficar bem na fita, não. Agora, se for igual à população de Turilândia, que recebeu Paulo Curió nos braços e tapete vermelho, aí o blogueiro... O blogueiro vai pro cacete,
0: né? A pessoa se aí sentiu novo, o povo se revolta com o blogueiro, hein?
1: Pois é, o blogueiro que vai pro cacete. O blogueiro é que vai para o cacete.
0: É com você mesmo.
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0: Você precisa tomar aquele medicamento para esquecimento.
1: É. Mas não vai adiantar. Já eu lembro.
0: Não vai adiantar, não, lembro.
1: Meus amigos, vamos.
0: Você vai esquecer de tomar.
1: Rapaz, eu não vou esquecer, não. Vamos chamar aqui ao pastor que está descendo a ripa no outro pastor. Pastor André sentou a ripa no pastor Silas Malafaia. Acompanhe.
4: Gente, esse Silas Malafaia precisa aceitar Jesus de novo. Com essa cara dele mal lavada, que nem sabão em pó lava essa cara dele, porque esse camarada, irmão, é um sem vergonha, pilantra, esse Silas Malafaia. Pode me processar, não aí, tomando pra ir pra cadeia, pra pegar lá pros bandidos, porque é melhor do que estar aqui fora vendo essa hipocrisia desses homens lobo vorazes, devorador da igreja. Isso é um bode, irmão, isso é um bode. Ou é, ele não idolatrava a família de Bolsonaro, não tava orando pelo filho de Bolsonaro, coisa e tal. Agora ele já tá picando o pau no cara, irmão. Ele não sabe de que lado ele fica. Na verdade, esse cara mal sujo, cara mal lavado aí, ele fica do lado de quem dá mais pra ele. Isso gosta de dinheiro, mas essa cara mal lavada aí. Você viu que agora há pouco aí, ele gravou um vídeo dele aí, pedindo ajuda pra comprar um negócio de um avião mais novo, de um jato mais novo, sei lá que diabo é que ele quer. Agora eu te pergunto, Silas Malafaia, vai pregar o evangelho, rapaz. Você tem que se converter, porque você nunca se converteu. O seu Deus é o Deus do dinheiro. Com essa cara mal lavada sua, o seu Deus é o Deus do dinheiro. Agora eu vou te dizer, viu, Silas, Deus vai te pegar, rapaz. A espada já está sobre a sua garganta. A espada do Senhor já está sobre a sua garganta. E cuidado que você vai parar em cima da cama para você não estar comercializando e brincando com as coisas de Deus. Porque você não é pastor. Você não é um de Deus. Você é um bode enganador, Silas, tá?
1: Olha aí, meu povo da religião, evangélicos. Ainda bem que não são os fiéis que estão brigando entre si. Quem está brigando é pastor contra pastor. E aí ele está dizendo que a espada já está pertinho da cabeça dele, do pescoço. A espada de um anjo. Se essa espada pegar no Malafaia, a cabeça dele vai ficar mais longe do que a cabeça de João Batista. Vai.
0: Bom, o programa de hoje já destacou aqui uma notícia não muito agradável, né? Principalmente para nós, é óbvio, que somos as vítimas dos descasos públicos, das improbidades administrativas, né? E Leonel Filho Vereador foi citado e hoje nas redes sociais eu encontrei um vídeo por ele postado tentando de qualquer forma se defender e se explicar para com a população. E como o nosso programa está trilhando por uma linha imparcial, nós não podemos fechar as portas para o vereador, o Edil.
1: Para o contraditório, né?
0: Exatamente, ele está injuriado com o Marco Silva. Mostra aí.
5: Clima pegando fogo nos bastidores da política de Codô. A troca de farpas entre vereador e blogueiro continua dando o que falar na cidade. Desta vez, quem resolveu se manifestar foi o vereador Leonel Filho. A tabuca racha. O clima esquentou de vez e o programa do Mãozinha despacha mais essa bomba dos bastidores políticos. Agora a pergunta é: essa confusão vai parar por aqui ou ainda vem mais capítulos por aí? Reportagem, programa do Mãozinha.
6: Gente, mais uma vez a gente vem aqui levar a verdade à população do Equador. Desse blogueiro Marco Silva que só vive a perseguir, só vive a tentar extorquir essa suspeita. A polícia entrou na casa dele, levou os equipamentos todos dele, ainda levou a esposa dele presa, coisa que eu não sabia, o colega vereador falou. Quer dizer, uma pessoa que age à margem da lei, não respeita o jornalismo, não tem a segunda resposta. Ele não vai atrás, ele ataca fake news, mentiras, agressões, tudo para prejudicar a imagem das pessoas. Tudo para levar uma informação errada à sociedade. Ele está dizendo que eu recebi 15 mil reais para ficar calado, uma mentira, deslavada no município de Codó. É isso, devia ter justiça, isso aí merece uma cadeia muito grande no município de Codó. Agora a gente fica sendo perseguido dessa maneira, só dependendo da justiça para agir. Nós somos pessoas de bem, nós não andamos armado não. Quem pegou, teve arma apreendida foi ele, a pessoa que anda armado, já viu, né? Quer dizer, a pessoa de bem vai andar armado, para que andar armado? Então, tá aqui, ó, o contrato, traga o contrato para mostrar. Tá aqui o contrato, 75 mil reais, né? Foi pago, depositado, inclusive tem os recibos, tá tudo aí os recibos. Quer dizer, tá aqui o contratinho todo, inclusive reconhecido em cartório, ó. Então, o que não deve, não teme. Eu vendi só um pedaço da terra, nem a terra toda era minha. Eu vendi só um pedaço que era meu, por 75 mil reais. Não foi nem esses valores, 15 mil. Você acha que eu vou me sujar por causa de 15 mil reais? Eu leio meu filho, uma pessoa de bem, que tem um nome limpo, que respeita o povo, que é amigo fiel do povo. Agora ele tá acostumado a acusar um monte de gente e não se defender, ficar com medo dele. Agora comigo não, comigo ele topa porque aqui eu acho com a verdade. Eu não tenho rabo de palha pra tocar fogo não. E eu tenho coragem de enfrentar esse tipo de gente que só vindo a tentar. Agora, recurso meu não leva. Não adianta, pode oferecer o que ele quiser, pra parar, pra... Não, ele vai responder na justiça, já de parte da polícia, e vamos tomar as atitudes cabíveis, porque eu tenho família, eu tenho amigos, e eu vou sempre levar a verdade à nossa população.
0: Tá aí, a revolta de Leonel Filho sendo expressada, sendo exposta aqui no Maranhão em Debate, para que depois não venham dizer que a gente só faz a notícia contrária, que a gente não dá oportunidade para os mencionados nos processos, né? Nós queremos dizer que nós estamos aqui de portas abertas, qualquer um que queira um direito de resposta, não precisa nem ir pela justiça, basta fazer um vídeo, se não quiser vir aqui no estúdio, e mandar que a gente vai estar aqui exibindo, com certeza, de 19 às 20 horas, de segunda a quinta-feira. Não é por aí, meu patrão?
1: É por aí, eu gostei do Leonel. Leonel virou marara, ficou marara com o Marco Silva. 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Meus amigos, olha, eu quero, antes aqui da matéria que já vem aí, eu quero mandar um abraço agora para o Antoniel, que é o proprietário das Ciclopeças lá no Mercado Central. 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Olha, vamos para aqui a lista dos pré-candidatos à presidência da República, para você ficar logo se familiarizando, já sabendo quem é que vai querer o teu voto, vai aparecer nos debates da TV. Então vamos lá. Lula no PT busca a reeleição. Flávio Bolsonaro do PL aponta como possível cabeça de chapa. Romeu Zema do Novo. Governador de Minas Gerais. Pode ter um problema, vamos ver se a gente consegue aqui. Ronaldo Caiado, do PSD, governador de Goiás. E quem mais aparece aqui? Quem mais aparece aqui na lista? Já a gente detona para você o restante aqui. Porque deu um problema aqui no eixo da Grampola. Ah, não, desgrampolou aqui. Então vamos, Aldo Rebelo, do Democracia Cristã. Esse aqui deve ser substituído pelo ministro lá, o ex-ministro do STF. Como é o nome dele? Hein? O ministro lá, como
0: o Barbosa?
1: É o Barbosa, o Barbosa. E nós temos aqui o Renan Santos, do Partido Missão, e um novo nome, que é o Augusto Cury, do Avante. E ainda tem o Daciolo também.
0: Cabo Daciolo,
1: que pleiteia, está lutando aí para chegar ao Palácio do Planalto.
0: Muito bem, agora notícia boa. É oportunidade de emprego, mas através de concurso público. Olha, o governador do Maranhão, Carlos Brandão, fala agora sobre o maior concurso público a ser realizado no estado do Maranhão. Mais de 3 mil vagas, né? Aí para bombeiro, policial civil, policial militar, entre outros cargos. E você que está aí nessa expectativa de fazer um concurso público no estado do Maranhão, está chegando a oportunidade. E o próprio governador, ele fala sobre essas oportunidades, né? A produção está preparando aqui, né, para a gente poder mostrar para vocês aí o governador Carlos Brandão falando sobre esse concurso público, que segundo ele será o maior concurso público do estado do Maranhão, né? Cadê o homem? Tá aí? Chegou? Bom, ele vai falar, já está se preparando, coloca aí, opa, tudo preparado. Vamos ouvir atentamente o nosso governador Carlos Brandão.
7: Alô, concurseiro, vem aí o maior concurso da história do Maranhão. E vamos começar pelo tão esperado concurso para o nosso sistema de segurança. Nós acabamos de assinar com a SEBRAP, uma banca responsável pela realização desse grande certame. E daqui a 30 dias, os editais serão publicados oficialmente, para que você possa se inscrever. No total, serão 3.350 vagas de provimento imediato. 1.000 para a Polícia Militar, 415 para a Polícia Civil, 800 para o Corpo de Bombeiros Militar, 76 para a Perícia Oficial e 1.059 para a Secretaria de Estado de Administração Penitenciária. E as provas serão em dias diferentes, para que todos possam participar. Então, se prepare e estude bastante. porque você pode ser o próximo a reforçar o nosso sistema de segurança. E não para por aí. Também teremos novos concursos para educação, saúde, administração e outras áreas. Acompanhe e aproveite essa oportunidade. Forte abraço!
0: Então tá aí. Prepare-se, inscreva-se e boa sorte!
1: Tá bom então, notícia triste. Faleceu o Marcolino Silva de Souza. O Nenê, como era mais conhecido, que é irmão do Marco do Galeto, do Marcelo Rei do Frango. E a gente tinha aqui uma ligação muito forte com o Nenê, uma pessoa muito legal, prestativa, uma pessoa do bem. E pêsames à família enlutada. E a gente fica muito triste dessa perda desse codoense que construiu um legado no município de Codó. Ele faleceu aos 61 anos, internado no HGM havia 12 dias, era portador de diabetes, já fazia hemodiálise e a causa da morte foi um infarto, segundo a família. Deixa um filho, o Guilherme, que cuidou demais do pai. Eu ouvi alguém fazendo um relato para mim, ele só tem um filho. E esse filho dedicou toda a sua vida juntamente com a família para cuidar do neném. Que Deus abençoe a família enlutada. O sepultamento está marcado para sexta-feira, dia 22, às 9 horas da manhã. E o corpo está sendo velado na Avenida 1º de Maio, próximo ali ao lado da guarda do prédio, da Guarda Municipal de Codó. Portanto, os nossos pêsames, as nossas condolências.
0: Mundo animal. Sucuris tentam engolir um boi e um porco do mato. As imagens estão aí para você, internauta acompanhando o Maranhão em Debate, está aí para você ver como é que pode, né? Coisas que realmente são incríveis. E você pode aí observar o tamanho dessa sucuri. Ela conseguiu dar um nó, né, em volta do boi, prendeu o animal e o animal já está aí, já quase morrendo por asfixia. E nós temos uma outra passagem de uma outra cobra, já tentando dessa vez ali matar e engolir um porco do mato. Mostra aí, produção, pra galera. Olha aí. Sucuri, a cobra respeitada.
1: E não é IA.
0: No tamanho e na força, querido.
1: É incrível, rapaz. Meus amigos, mais incrível é o caldo que vai engrossar em Codó.
0: Caldo de quê, rapaz?
1: É, caldo de pitomba. Pode ter certeza, dispara Pedro Neres durante a agenda política ao lado de aliados de Dr. José Francisco. O que que é, meu irmão? Olha, o blog do Leonardo Alves, que acompanha a política codoense, observou uma publicação feita pelo médico Pedro Neres durante uma agenda política ao lado de aliados ligados ao grupo do ex-prefeito Dr. José Francisco. Em um story publicado no Instagram, Pedro Neres escreveu: o caldo vai engrossar em Codó, pode ter certeza. A declaração é interpretada como possível sinal de entusiasmo e fortalecimento do grupo político aliado ao projeto eleitoral de Dr. José Francisco para as eleições a deputado federal. A mensagem demonstra reforço e engajamento político do grupo e também disposição para ampliar a presença do seu pai, ex-prefeito do município de Codó. Agora, eu não sei, tenho nada contra o ex-prefeito Dr. José Francisco, mas muitos chamam ele de Zé do Povo. Será se ele é Zé do Povo mesmo? Chamam ele de Zé Mentira. Chamam ele de Zé Veaco. Eu não sei como é que ele vai conciliar essas coisas. É? O povo de Codó, esse ano de 2026, vai ter uma fábrica de candidatos. Não é?
0: Todos, diga-se de passagem, muito queridos, cada qual com o seu público, né?
1: Cada qual com o seu público. E é o povo, não pode ir na esperteza, não pode ir na lábia. O povo tem que observar critérios, tem que adotar critérios para poder escolher o candidato.
0: O povo já adotou os critérios.
1: Pois é.
0: Dinheiro.
1: Ah, é, né?
0: Dinheiro, meter um trocadinho.
1: Meu povo, o critério não é dinheiro, o critério é a vida pregressa de cada candidato. Se o cara é ladrão, é vagabundo, é pilantra, desviou.
0: É desses que o povo gosta.
1: Aí o povo vai querer. Aí você já está morto. Você já está descendo o precipício e vai acabar de descer. Você vai se lascar e vai se lascar com as outras pessoas também.
0: Tá dizendo,
1: os outros eleitores, rapaz.
0: Você está dizendo para sua filha: larga esse rapaz, não serve para ti. Procura um rapaz trabalhador, esse aí tá cheio de tatuagem. É a mesma coisa que está dizendo isso para o eleitor. O eleitor, ele escolhe, as escolhas do eleitor, você sabe quais são, né?
1: Quer dizer, quanto mais ladrão,
0: quanto pior, melhor.
1: Quanto pior, melhor. Rapaz, você é defensor dessa classe.
0: A gente não pode se furtar da realidade. Isso é fato. Olha, você vê as qualidades dos políticos aí e vê a votação. Vê bem aí o Zé Francisco, a última eleição dele, quantos mil votos?
1: Foi 22, pessoal, foi 22?
0: 27.
1: 27, foi 27.
0: Mas... O atual gestor, 29.
1: 29.
0: Entendeu? É. O Najib, vê a votação do Najib?
1: Eu não sei do Najib, mas daquele deputado, que é o deputado Bombom, que quando não está em boca, está enrolado, foi uma votação até boa mesmo, foi.
0: Você viu aí o prefeito de Turilândia?
1: Mas eu veja bem, será se o povo tem que continuar errando todo tempo? O povo de Turilândia, o povo de Codó, o povo de Coroatá, o povo de Tibê, tem que continuar todo tempo errando? Não tem nenhum ano que o povo deu assim uma trégua. Esse ano nós vamos escolher candidatos, pessoas de conduta ilibada, pessoa séria, honesta. Não tem nenhum ano, todo ano, todas as eleições tem que ser do mesmo jeito, a mesma coisa. Rapaz.
0: A gente está dizendo, rapaz, entra do lado do ouvido do eleitor e sai do outro.
1: Pois escute aí o que o Simplício Araújo fala sobre a política do Maranhão. Já que você entrou nessa seara aí, vamos escutar o que o Simplício Araújo, ele é pré-candidato ao Senado da República, né? Vamos acompanhar, porque o Maranhão tem um monte aí de pré-candidatos ao Senado disputando duas vagas.
0: É verdade.
1: Vamos ver aí, o Duarte Júnior está correndo por fora e está uma briga entre eles. Até o César Pires, que é codoense, está aí na parada para chegar ao Senado Federal. Vamos acompanhar aí, produção? Dá para chamar o... Vamos lá.
8: O Brandão queria ser senador e ele queria o sobrinho seu sucessor no governo do Maranhão. Chamou o Camarão e propôs que ele renunciasse aceitando um mandato de deputado federal ou uma vaga no TCE. Camarão não topou. O sobrinho anunciou que os senadores da chapa dele seriam Fufuca e o Everton. Isso também não vingou. Rosiana foi por cima e, com a força do ex-presidente Sarney, garantiu uma das vagas. Brandão foi convidado para um jantar, onde a liderança dele foi o prato principal. Garfaram sem dó o jacombali do governador, que ficou sentado na cadeira, mas já não manda em nada no seu entorno. A outra pancada veio de Duarte, que tem espaços enormes dentro do governo do estado, mas nem entregou os cargos e ainda tripudiou de Brandão, que não segura mais base, nem pagando. Brandão não é vítima de ninguém de fora. Quem está fazendo furos na barca são os próprios integrantes do governo ou do próprio partido que o sobrinho preside. Aliás, é um bom começo, hein? Uma pré-candidatura que não manda nem no próprio partido. Parece que o mega projeto construído no seio familiar já está afundando. A água está na canela. Será que o capitão vai ficar até o navio afundar completamente? Porque já tem gente buscando botes e coletes salva-vidas enquanto é tempo. Apaga a luz, hein? Quem sair por último.
9: A política não para de nos impressionar. Hoje. Na semana passada só se falava que Lula estava desmoralizado, que não tinha mais autoridade com tantas derrotas no Congresso. A grande mídia fechou contra ele e já estava derrotado. Exatamente uma semana depois, o velho acabado foi chamado de dinâmico presidente do Brasil pelo presidente Donald Trump, que o recebeu com um tapete vermelho na Casa Branca. Claramente evitou falar sobre temas espinhosos, como dizer que no Brasil está cheio de terroristas. Os raivosos estavam torcendo que Trump tratasse mal Lula em evento no tal Salão Oval. Trump disse que deseja ouvi-lo mais vezes. Antes, a Câmara ultraconservadora do Brasil aprovou uma regulamentação de terras raras que lhe deu autoridade quando perguntado sobre a Operação Compliance Zero, que atingiu seu ex-amigo, o poderoso do Centrão, Ciro Nogueira, preferiu dizer que torcia que ele fosse inocentado. De uma semana para outra, o velho derrotado foi autorizado pelo ídolo dos bolsonaristas e viu o Centrão, que tinha feito um pacto público com o bolsonarismo, ter que dar explicações. O Brasil, além de não ser para amadores, não é para apressados. Lula, que parecia um pato manco, agora é um galo renovado, balançando a crista vermelha no terreiro. Foi Genésio Araújo Júnior, de Brasília.
0: Muito bem, e voltando para o Maranhão, nós temos também aqui um analista político fazendo uma previsão, só que negativa, né? Sobre Orleans Brandão, sobre as eleições 2026, né? Ele se direciona aí ao governador do estado, fazendo essa previsão de que o Orleans,

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1: 0:02.
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Jesus é apresentado de diversas formas em toda a Bíblia. De forma mais específica, no Evangelho de Marcos, ele é apontado como um servo. Do capítulo de número 1 ao capítulo de número 7, curas, libertações, o mar se acalmando, uma amostra do poder dele. No capítulo 8, surge uma pergunta interessante. Jesus se direciona aos seus discípulos e diz: quem os homens dizem que eu sou? Só que essa não é a questão mais marcante desse diálogo. Agora Jesus vira para os discípulos e diz: e vocês? Quem vocês dizem que eu sou? O que Jesus está dizendo é: tudo bem. Se para eles eu sou somente aquele que cura, tudo bem. Se para eles eu sou somente aquele que acalma a tempestade, tudo bem. Se para eles eu sou somente aquele que multiplica a comida, tudo bem.

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1: Alô você, boa tarde, boa noite, em qualquer lugar do mundo, fuso horário faz você assistir o programa. Aqui é a noite, lá é dia, não sei onde é que você está acompanhando, ouvindo aqui a Lemos FM. Então você pode estar à tarde, você pode estar à noite, você pode estar à meia-noite, 16h. Bom, o importante é que você está aqui no programa Coisas do Povo, da sua rádio Lemos FM, a maior alegria do rádio, todo mundo ligado, todo mundo antenado, por isso você gosta da Lemos FM, você gosta do programa Coisas do Povo, a maior audiência do rádio, que anuncia para você, em nome de Zé Domingos Refrigeração e Credivida, o programa Coisas do Povo está começando!
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1: Alô você, um abraço forte para você em qualquer lugar do planeta. 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Vamos a Brasília! Vamos a Brasília com a informação redondinha, quentinha para você. Vício em telas e saúde mental. Uma conversa com adolescentes. A reportagem é de Breno Zonta. Acompanhe.
5: No último mês de março, o IBGE divulgou o resultado de sua pesquisa, que buscou estimar como está a saúde mental dos adolescentes do Brasil. O levantamento ouviu 118 mil estudantes de escolas públicas e privadas que têm de 13 a 17 anos. E os dados preocupam. Por exemplo, cerca de um terço dos entrevistados relataram sentir tristeza quase o tempo todo. Eu sou Breno Zonta e essa é uma produção do RW+, o núcleo de conteúdos especiais do Grupo Rádio Web. Para entender melhor o tema, eu visitei a escola bilíngue Pueridomus, na cidade de São Paulo, onde conversei com 3 alunos do ensino médio. A primeira vez que a Isabela Hightower ouviu falar em saúde mental foi depois da pandemia de Covid-19, entre 2020 e 2022. Na época, ela cursava o 4º ano do ensino fundamental. Hoje, aos 14 anos, está no 1º ano do ensino médio.
6: Olha, eu acho que assim que a gente começou a voltar a ter aula presencial depois da pandemia, Os professores já foram perguntando, então, como você tá se sentindo? Eu não tinha muito essa noção do que era saúde mental, sabe? Me sentindo, não sei. A única coisa que tá passando na minha mente, nossa, eu tô sem aula por, tipo, sei lá, 2 anos.
5: A adolescência é uma fase em que aprendemos a reconhecer os nossos sentimentos. Foram cerca de 2 anos assistindo aula e conversando com os amigos apenas pelas telas, sem aquele afeto físico que faz toda a diferença. O João Rezende também não tinha ouvido falar em saúde mental até a pandemia, quando cursava o 5º ano do fundamental. Hoje, aos 16 anos, no 2º ano do ensino médio, ele reconhece que aquele sentimento estranho, difícil de nomear, era solidão.
7: Eu não conseguia me conectar muito com as pessoas, então eu primeiramente não sabia muito sobre saúde mental no 5º ano, isso veio também na volta das escolas. Porque as pessoas, quando estão passando por problemas de saúde mental, elas não sabem que estão passando, elas podem não compreender o que está acontecendo.
5: Por difícil que seja compreender esses novos sentimentos na adolescência, o impacto no rendimento escolar serve de alerta. Quando o André Braguete, de 15 anos, colega do João no 2º ano do ensino médio, começou a se sentir muito cansado e irritado, passou a questionar se a causa era o excesso de tempo nas telas, a concorrência imbatível do celular.
8: Realmente é mais prazeroso, né? E eu mesmo já percebi isso afetando a minha vida, às vezes eu deixava muitas lições para trás, eu acabava ficando muito mais estressado, muito mais desgastado mentalmente por causa desse vício, né? Um vício.
5: André não é exceção. 43% dos adolescentes entrevistados pelo IBGE dizem ficar nervosos ou irritados por qualquer motivo. Mas de onde vêm esses sentimentos? O palpite do João é que as fotos, vídeos e textos que vemos nas redes sociais, mesmo quando nos interessam, ao nos prender por tanto tempo, nos frustram, porque nos fazem questionar se gostaríamos mesmo de ter passado todo aquele tempo assim.
7: Tipo assim, na hora que você está utilizando as redes sociais, você não fica frustrado, porque é um negócio entretenimento, você tá feliz lá. Mas o que te deixa muito irritado é que depois que você usa, você percebe que com um senso de insatisfação de que você não fez nada, de que você passou o seu tempo e no final ficou no 0 a 0.
5: Uma das ameaças mais comuns à saúde mental é a ansiedade. E como os adolescentes lidam com isso? O João e a Isabela acreditam que parte da culpa é das redes sociais, que aceleram nossa leitura, nossa assimilação de informações e nossas sensações corporais a um ritmo que não parece nosso ritmo natural.
7: Porque faz com que você fique muito mais atento em coisas muito rápidas. Então o seu cérebro fica muito mais ligado em coisas que estão acontecendo muito rápido.
6: Está absorvendo muita informação.
7: Exatamente. Então, as informações, elas vêm e você não sabe o que faz com elas, você não sabe organizar. Então, você fica ansioso porque você realmente não sabe o que fazer.
5: Outra fonte de ansiedade é a comparação estimulada por redes como o Instagram. Sensações de baixa autoestima afetam principalmente as meninas, como a Isabela. Na pesquisa do IBGE, 36% das entrevistadas se declararam insatisfeitas com a própria imagem, o dobro de desconforto dos meninos, em 18%.
6: Ai, eu consegui entrar nessa faculdade para estudar nesse lugar. Ai, minha nota foi tal. Aí fica essa
7: comparação.
6: Essa comparação constante. Aí fica esses pensamentos negativos, essa comparação, e eu acho que isso que gera ansiedade.
5: Redes como o Instagram foram programadas para recompensar usuários quanto maior for o engajamento do seu perfil. Quem recebe mais atenção, na forma de likes e elogios, terá mais visualizações, alimentando assim um ciclo que premia padrões estéticos, de comportamento e por aí vai. O João relata que esse ambiente faz muitos adolescentes acharem que precisariam mudar algo em como eles são.
7: Aquela pessoa tem o que eu não tenho. Aquela pessoa é mais bonita, aquela pessoa é mais engraçada, aquela pessoa tem mais poder aquisitivo. Isso faz uma comparação onde você fica num estado de eu não sei o que fazer, porque não tem como mudar essas coisas. Só que daí você faz, daí você não se sente reconfortante. Você mudou o jeito que você era para parecer com o que a internet falava que era o certo que você deveria ser.
5: Com todos esses desconfortos envolvidos, por que ainda assim as redes sociais são tão atraentes? Bom, é por ali que o André pode se conectar com amigos que, por limitações geográficas ou de tempo, ele vê pouco pessoalmente.
8: O que eu mais gosto de usar as redes sociais é a interação com meus amigos. Tem amigos que estão em outro país ou foram para outra escola que eu não mantenho contato direto, ou que é impossível, que eu consigo me conectar com eles por meio de mensagens ou mandar um vídeo para eles.
5: Já o João diz que quando posta conquistas pessoais e recebe um retorno positivo, se sente parte de uma comunidade. Mas ele reconhece que, às vezes, a promessa de conexão pode entregar afastamento.
7: Você ficar no celular te deixa cansado, porque é um exercício mental que força você a pensar em várias coisas em um período curto de tempo. Então já aconteceu de eu estar muito cansado porque eu passei tempo demais nos meus aparelhos e tipo meus amigos me chamarem para sair e eu não ter motivação para sair. Porque eu tô cansado porque eu passei o dia inteiro mexendo nos aparelhos eletrônicos.
5: Então seria mais saudável usar menos as redes. Mas o difícil é controlar essa quantidade. Pela descrição da Isabela, parece um labirinto.
6: Você fica horas, você não percebe. O seu cérebro tá procurando alguma coisa que vai te deixar feliz, alguma dopamina. Aí passa um vídeo, você não gosta. Você vai pro próximo esperando que... Tem uma coisa que vai te animar. Você fica dependente daquilo.
9: Daquela sensação boa que pode vir.
6: Exato. Daquela sensação de ver alguém na internet que sente o que você está sentindo, que concorda, que discorda.
5: E como escapar desse labirinto? Na opinião dos próprios alunos, primeiro, limites. Adolescentes ouvidos por uma pesquisa do Instituto Alana surpreenderam o senso comum ao dizer que preferem que os pais limitem o tempo de tela. A Isabela, por exemplo, quando era criança, bem antes da Lei Federal de 2025 proibir o uso de celulares nas escolas, já convivia com a restrição. Com o tempo, seu cérebro se acostumou e hoje ela aderiu a essa limitação, porque é muito bem-vinda contra a própria ansiedade.
6: Eu comecei a refletir, comecei a reconhecer que, nossa, se eu quero estar feliz, se eu quero estar calma, eu preciso decidir isso por si mesma e guardar o celular.
5: O João passou por algo parecido. Quando criança, se revoltava com a regulação dos pais, mas hoje avalia que a proibição ajudou.
7: Foi muito mais positivo quando eu olho agora. Porque quando eu olhava lá atrás e via essa proibição, eu ficava muito bravo. Porque era menos tempo que eu ficava no celular. Mas olhando agora, durante as aulas é muito positivo, porque você acaba prestando mais atenção na aula. Essa falta de celulares ajudou muito nas minhas relações sociais. Então acaba que eu converso mais com os amigos, falo da minha semana, pergunto da semana deles.
5: Um segundo caminho pode até parecer óbvio, mas nessa disputa pela autonomia do nosso tempo, é um aliado importante. Força de vontade. As redes sociais foram programadas para satisfazer nosso cérebro e passarmos o máximo de tempo ali, sem força de vontade. Para regular como e quanto queremos usar, a tendência é aquele momento que a gente abre mais uma vez a rede social, mesmo sabendo, no fundo, que não tem nada ali que você já não tenha visto.
9: O que vocês acham sobre isso?
6: Tem que ter força de vontade de sair daqui e fazer outra coisa. Porque, que nem você tinha mencionado antes, você sabe que você está lá, você sabe que está muito tempo, mas você não consegue sair. Você tem a consciência de que aquilo é ruim e você está perdendo seu tempo, mas você tem que ter a força de vontade de largar o celular e fazer outra coisa.
5: Um terceiro caminho para cuidar da saúde mental é a empatia e coletividade. A Escola Pueridomus faz um trabalho interessante nesse sentido. Além de refletirem sobre o tema, os alunos são engajados a se disponibilizarem para conversar com os colegas, apresentando canais de apoio no dia a dia que podem fazer a diferença.
7: Você está conversando com seu colega, por exemplo, e você fala, ontem eu fiquei 5 horas no Instagram e eu não fiz a lição de casa. E seu amigo fala assim, cara, isso não é saudável. Você não deveria passar esse tudo de tempo. E daí vocês juntos, sei lá, vamos estudar depois da aula? Vamos fazer alguma coisa pra tentar te ajudar?
5: Quando nosso tempo terminou, eu agradeci ao João, ao André e à Isabela, saí da sala e encontrei o barulho. Era hora do recreio. Ao descer a escada, vi crianças brincando de pega-pega, correndo, batendo bola, conversando num canto, jogando no tabuleiro, lendo um livro, dando risada. Tinha uma leveza pelo ar. Os celulares estavam guardados. Grupo Rádio Web. 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
7: Meus amigos, olha, dentro da política é muito difícil você ouvir um pré-candidato, um candidato, alguém envolvido na política partidária brasileira que diga que está com a consciência limpa, que está direito, que não desfraudou, não roubou, não desviou, não é? Porque dizem que o sistema é bruto, mas eu acho que dá. Eu acho que dá para uma pessoa entrar na política brasileira e sair ileso, não se envolver na corrupção, na malandragem, na safadeza, na roubalheira. Eu acho que dá. Olha, tem um dizendo aqui, olha, consciência tranquila, diz Rubão após ser alvo da Polícia Federal. Olha, mas ele já está sendo alvo da Polícia Federal. Olha, na manhã da última quinta-feira, 21 de maio de 2026, recebi agente da Polícia Federal na minha residência para o cumprimento de um mandado de busca e apreensão em investigações relacionadas às supostas irregularidades eleitorais que teriam ocorrido no mesmo período em que fui secretário de Estado de Articulação Política do governo Brandão. Em mais de 40 anos de atividade pública, nunca tinha sido alvo de operações como essa, muito menos sobre fatos relacionados a eleições em que nem eu e nem ninguém da minha família fomos candidatos. Ainda não tenho informações sobre os fatos motivadores, mas tenho plena confiança na apuração policial e na consciência tranquila, ou tenho a consciência tranquila de que não me envolvi em nenhum ilícito. Já me coloquei à disposição das autoridades para contribuir com as investigações. Ao passo que tive novas informações, comunico a todos vocês. Tá aí, falou o Rubão. Rubão Pereira, ex-secretário de Articulação Política do Estado do Maranhão. Bom, se o Rubão, se eu, se você, se nós não temos roupa no quarador, se nós não roubamos, se nós não desviamos, então por que ter medo? De jeito nenhum. E normalmente a Polícia Federal, ela só vai, né? Ela só vai atrás de alguma coisa quando ela tem algum indício. A Polícia Federal não vai de qualquer jeito. Ela primeiro investiga, primeiro ela busca para depois dar o bote. É tipo cobra. A Polícia Federal é assim, porque ela é uma polícia investigativa. Ela não chega, o cara, você tá roubando, e a polícia chega lá e vai. Não, não é assim não. O cara, você deu um murro no cara lá. A Polícia Militar que age assim, porque ela é uma polícia ostensiva. Ela chega lá, deu uma confusão aqui, o cara liga, alô, polícia, chamando polícia, estão matando um aqui. Aí a polícia chega, quando chega, já chega abafando, dando chute, pontapé, taca, amarra pinhão, né? Coloca logo as pulseiras de Roberto Carlos, aquela muvuca. É assim que a Polícia Militar faz, agora a Federal não. A Federal, ela não vai em cima sem primeiro ter alguma coisa, algum indício. Ou seja, ela só vai quando ela vê a fumaça. Se tiver fumaça, ela sabe que tem fogo. Aí ela vai. Mas, do contrário, Polícia Federal não vai atrás de ninguém, não, rapaz. Eu não tenho nada contra aqui o Rubens Pereira, ex-secretário de Articulação Política. Não tenho nada contra ele, não. Mas o certo, eu estou pautado aqui na realidade, viu? Na realidade. Agora, prefeito, eu só encontrei um prefeito que disse que nunca roubou nenhum real da prefeitura. Nenhum. Só encontrei um. Tá, olha, tem aqui no estúdio, tem mais ou menos aqui, tem 10 pessoas aqui no estúdio, né? E tem um aqui que tá perguntando quem é esse? Esse prefeito que disse que não roubou. Ele disse que não roubou nem o real da prefeitura. Hã? Quer saber? Olha, hein?
8: É o menino de papai, é?
7: Esse aí nunca vai dizer isso. Se ele disser isso, vai cair uma chuva de pedra na cabeça dele, vindo do alto, porque ele tá mentindo demais. Quem é mesmo aí? Quem é? Quem é?
8: É o menino de papai, é?
7: Esse infeliz aí, ele tá envolvido, com coisa aí. Ele, de contrato, ele quer só 50%. E é na liga, ele não quer em Pix, não, que é pra não ser rastreado. Ele quer na liga os pacotes, 5 milhões. Não quer Pix, não. Ele não quer Pix. Ele quer só 5 milhões, 10 milhões, 400 mil, 80... Não, 80 mil ele não quer, não. 80 mil é... 80 mil ele é... Nem quer saber negócio de 80 mil. Meus amigos, olha, a entrevista, já eu revelo, viu? Já eu revelo quem foi o prefeito de uma cidade. Que diga o informante secreto preto. O informante secreto preto diz que é a cidade dos encantos. Diz que esse ex-prefeito é da cidade dos encantos, é da cidade da magia, é da cidade de todos, não, a cidade de Deus. Já você vai acompanhar. Vamos chamar o nosso repórter Daniel Souza, que entrevista secretário de Educação Ricardo Torres, que fala da grande abertura de 35, da edição número 35 dos Jogos Escolares Codoense, que acontece às 17 horas, aconteceu, né? Vamos acompanhar aqui com o nosso repórter Daniel Souza. Fala, Daniel.
9: Entrevista com o secretário municipal de Educação, Ricardo Torres. Doutor Ricardo, como é que está a grande expectativa para a 35ª abertura dos Jogos Escolares na Praça de São Sebastião, o GECOS, daqui a pouco?
10: Pois é, Danielzinho. Olá para todos. A animação está nas alturas. E olha, O que está também lá em cima é a quantidade de alunos inscritos, de escolas inscritas, recorde absoluto. Danielzinho, só partidas, só a quantidade de partidas, nós estamos passando de 1.000 partidas. Isso faz com que os Jogos Escolares de Codó sejam um dos 3, olhe lá, que não seja um dos 2 maiores eventos esportivos de todo o estado do Maranhão. A gente só perde para o GEMS, que é os Jogos Escolares Maranhenses, e olhe lá que talvez a gente fique próximo dos Jogos de Imperatriz. Mas, fora daí, tudo indica que nós vamos ter um dos 2 ou 3 maiores eventos esportivos do estado em Codó. Jogos Escolares Codoenses, esporte educacional, e eu tenho aqui um agradecimento a fazer. Claro, nós temos aí a parceria com o Milson da Gabriela e a toda a sua equipe na Secretaria de Esportes, que ajudam demais a tocar esse barco juntamente com a educação, mas o apoio do prefeito Chiquinho é extraordinário, viu, Danielzinho? O prefeito Chiquinho FC se empolga pessoalmente com os jogos escolares. Mas veja, nós não estamos falando só de bola, nós não estamos falando só de jogo, só de atletismo. Nós estamos também falando de resultados na educação, resultados em língua portuguesa, resultados em matemática, resultados nas notas. Dados que chegaram oficialmente do IDEB, de uma avaliação nacional, já mostraram que 2025 a galera do esporte foi parceira da escola, foi parceira dos outros professores das outras disciplinas, parceira da família, e o esporte ajudou a educação de Codó a melhorar. 2023 foi o ano em que nós tivemos uma tristeza. 23 nós tivemos a primeira queda no IDEB, caiu para 4.3, infelizmente. Mas 2025 a gente está com a projeção de melhorar bastante e chegar por volta de 5 pontos de IDEB. E o esporte tem sua participação nisso. Esporte educacional faz parte, é importante, torna a escola um ambiente atrativo, um ambiente saudável, um ambiente alegre e feliz para que as crianças possam estudar e aprender mais e melhor. Agradecemos aqui a todos os instrutores, professores de educação física que foram parceiros da educação durante todo o ano de 2025 e entrando em 2026 com força total. Rumo ao GEMS, rumo a São Luís. Parabéns a todos os atletas, vocês estão treinando muito. Um abraço. Prefeito Chiquinho, é com você.
7: Não é com o Chiquinho não, é com nós aqui agora, né? Não é com o Chiquinho não, é com nós aqui do programa Coisas do Povo. Veja bem, eu quero saber onde é que serão realizadas as partidas de futebol, sei lá de que mais, tal, né? Se é no estádio municipal René de Matos Baima ou onde é, porque até onde eu sei o estádio está em Frangalhos. Vão realizar onde? Essa festa de abertura vai ser na Praça de São Sebastião. Eu nunca nem tinha visto a festa de abertura dos GEMS, como é que é? Jogos Escolares Codoenses, JEX, né? É o JEX, exatamente, o JEX. Sempre foi no estádio municipal René Baima, né? O templo do futebol codoense sempre foi lá. E agora vai ser na Praça de São Sebastião. É uma inovação que eu estou pagando para ver. Que inovação é essa? Fazer abertura, sempre tem jogos, tal, e vai ter jogos de travinha, Jogos de travinha lá na Praça de São Sebastião. Porque só dá para ter jogo de travinha lá e um vôleizinho de 3 de um lado e 3 do outro, né? Hein? Aí vai ter no ginásio, tem o ginásio lá, Carlos Fernando, né? Deve ser mais ou menos por aí. No Guarapari vai ter o ginásio? Mas dá pra agora, pra ser agora, pra realizar os jogos escolares ainda nesse ginásio lá onde é o Guarapari hoje? Acho que não dá, não. Só se convidasse os engenheiros da China. Porque lá eles fazem um prédio. Eu vi um vídeo. Um prédio de 20 andares eles fazem em 24 horas. É, 24 horas eles fazem um prédio. Aqui em Codó, para fazer uma casinha aí de 3, 4. Passa 3 meses, menino. 4, 5 meses para fazer uma casinha de 3, 4. Ah, pai. Meus amigos, olha, presidente da Comissão de Saúde da Câmara faz vista grossa diante da falta de exames básicos no HGM. Meu irmão, o que, é isso? Codó está de mal a pior, o que, é isso? É para o vereador, meus amigos, ir para cima. O presidente da Comissão de Saúde chega lá e dizer o que está faltando e denunciar para o Ministério Público, para o próprio prefeito. Lembra do vereador Leonel Filho? Na passagem do governo de doutor José Francisco para o governo de Camilo Figueiredo, eles foram no HGM e encontraram lá pé de gente dentro de vidro, encontraram bucho de gente dentro de pet. Meu irmão, foi uma confusão no HGM de Codó, no Hospital Geral. Aí o presidente, quem é o presidente da Comissão de Saúde da Câmara Municipal de Codó? Quem é? Hein? O blog do Leonardo Alves observa que o presidente da Comissão de Saúde da Câmara Municipal de Codó, o vereador Hermínio da Farmácia, ainda não demonstrou atuação pública efetiva diante das constantes reclamações sobre a falta de exames básicos no Hospital Geral Municipal. Né? Recentemente, vereadores do bloco de oposição apresentaram denúncia à Comissão de Saúde solicitando providências sobre os relatos recebidos da população envolvendo dificuldades para a realização de exames simples na rede municipal de saúde. Então, qual é a posição do Hermínio da Farmácia, que é o presidente da Comissão de Saúde da Câmara Municipal? É ir pra cima. Não, tá faltando isso, tá faltando isso. Tem isso aqui, mas está faltando isso bem aqui, ó. Aí, assim é que ele tem que fazer. Agora, se ele ficar omisso, ver a banda passar e dizer que não passou nada, escutar o povo reclamando, os reclames da população, e ele não dizer nada, então ele é um vereador omisso. Eu não tenho nada contra o vereador Hermínio da Farmácia, é um caba bom, um cara de boa índole, mas aí eu quero que o vereador continue fazendo um trabalho bom e que seja austero. O que, é austero? É aquele que está cobrando sempre, que não faz vista grossa. É assim que tem que ser, viu? Olha, mesmo ocupando a presidência da Comissão de Saúde e sendo integrante da base governista, não há registros públicos de conhecimento da imprensa apontando ações concretas do parlamentar para discutir o problema, cobrar soluções ou promover fiscalização sobre a situação enfrentada pela população. Aí a oposição, os vereadores de oposição, que é o Valber Cabral, se o espírito não me engana, é o Chiquinho do Sá Júnior, o vereador Domingos Reis, que é o decano da casa e também é o líder da oposição, e o vereador Anderson da Trizidela. Estão a população, estão procurando eles, reclamando, dizendo que o HGM não está nada legal e o presidente da Comissão de Saúde da Câmara não diz nada. Não ouve o povo. Ei, vereador, pede pra sair, entrega a vaga para o suplente, vereador, que é o melhor que você faz. Então dá uma vaga aqui para o meu operador de áudio tomar de conta dessa muzenga aí na Câmara Municipal, que não tem condição. A população vem utilizando as redes sociais para relatar dificuldades no acesso a exames considerados básicos no Hospital Geral Municipal de Codó, e não tem. O hospital está capengando, segundo as denúncias. A Comissão de Saúde da Câmara possui justamente a função de acompanhar, fiscalizar e discutir questões ligadas ao funcionamento da saúde pública municipal, especialmente em situações que envolvam reclamações recorrentes da população. Então, o vereador Hermínio da Farmácia carrega sobre os ombros a grande responsabilidade de dar uma arrumada na saúde. E não ficar só com a mão no queixo, esperando a banda passar. Não é assim não, vereador. Não é assim não. Se faça um vereador de oposição, vá lá e questione, peça o prefeito e mostre as ações nas redes sociais. Aqui no programa você pode denunciar. Pode. Vai no programa Coisa do Povo, que aqui tem espaço. E venha também dizer as coisas boas também. Viu? Assim é que é. Vamos acompanhar aqui o nosso repórter Daniel Souza, diretor de abastecimento da Secretaria de Agricultura, o Anderson Luiz, falando com o meu repórter Daniel Souza. Acompanhe.
11: Entrevista com o diretor de abastecimento da Secretaria de Agricultura, o Anderson Luiz, participando ativamente também da entrega das 500 cestas verdes aqui no Bairro São Francisco.
12: É isso aí, Danielzinho. É uma ação importante do prefeito de CNFC, juntamente com o deputado Francisco Najib, que vai levar aí dignidade às pessoas que realmente precisam, sendo produtos oriundos da agricultura familiar de Codó, fortalecendo a economia local e, principalmente, levando alimentos de qualidade para a mesa de quem realmente precisa. Então, essa é uma ação importante do prefeito de CNFC, do secretário Francisco Neto, que tem trabalhado incansavelmente na busca de levar ação social para quem realmente precisa.
11: Ou seja, direto do produtor para o consumidor.
12: Exatamente, sem atravessador algum, diretamente do produtor da nossa cidade de Codó, levando alimento para aquelas pessoas que estão em situação de vulnerabilidade e que realmente precisam de um alimento de qualidade para melhorar a sua nutrição e ser um alimento de qualidade na sua mesa e na mesa dos seus filhos.
11: Você que tem os olhos voltados assim para a agricultura, eu lhe pergunto como é que está, na sua visão, na sua opinião, a agricultura agora na gestão do governo municipal, o produtor, o agricultor, está tendo o apoio necessário que deveria ter?
12: Sem sombra de dúvida, o prefeito é muito preocupado com a questão do homem do campo, é tanto que todo o suporte que é técnico e de pessoal da secretaria é disponibilizado ao agricultor, né? Corte de terra, produz a compra pelo PNAE, pelo PAA, trazendo esse alimento de qualidade para o produtor, do produtor para a mesa do consumidor codoense. Então, o prefeito tem essa preocupação todos os dias, procurar saber como é que está o homem do campo, que realmente trabalha incansavelmente, diuturnamente, para produzir. E o prefeito tem dado esse apoio total aos nossos agricultores, de todas as formas que você possa imaginar, desde o plantio até a comercialização, que é o elo principal, que é a comercialização.
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7: Alô, você, vamos a Brasília. PL e Flávio tentam manter pré-candidatura meio às denúncias. Aí é que é difícil. É difícil, meu irmão. Um pré-candidato cheio de denúncias. Nem começou a campanha, estamos em pré-campanha e a confusão está em Brasília, lá envolvendo o Flávio Bolsonaro, que é filho de Bolsonaro. A reportagem é de Norberto Notari, acompanhe.
14: Após os áudios liberados pelo The Intercept e a confirmação de Flávio Bolsonaro de que esteve com Daniel Vorcário, o PL avalia o futuro da pré-candidatura dele à presidência da República. É notório que os ocorridos mexeram com os planos do senador, que por enquanto garante que seguirá firme na disputa pela sucessão ao Palácio do Planalto. Nos bastidores, a informação que ganhou força é de que o presidente do partido, Valdemar Costa Neto, teria dado um prazo para que a pré-campanha esteja firme e em crescimento. No entanto, esse ultimato foi negado pelo presidente do PL. Nos áudios, Flávio Bolsonaro pedia dinheiro para o ex-banqueiro para a realização do filme sobre o pai dele, Jair Bolsonaro. Mesmo falando que era só um trabalho de angariar fundos privados para a produção, o senador confessou que esteve na casa de Vorcário após sua prisão. A cientista política Luciana Santana aposta que, apesar de tudo isso, o PL vai manter a candidatura de Flávio.
15: Ele tem se mostrado muito confiante e eu não vejo qualquer outra movimentação. Inclusive, acho que o próprio Valdemar Costa Neto tem ficado muito quieto, até porque não tem muito o que ser feito. Então, acredito que sim. Acho que ele vai continuar ali com esse tipo de posição.
14: Na opinião da cientista política, o partido é muito dependente da família Bolsonaro.
15: Acho que o partido, ele está muito dependente da família Bolsonaro. Inclusive, para fazer valer suas pretensões aí de continuar tendo uma bancada expressiva no Congresso Nacional. Então, isso tudo faz com que a gente tenha aí uma relação muito umbilical. Então, acho muito difícil e não tenho visto nenhum movimento contrário na direção aí de alterar esse tipo de comportamento, de relação entre Bolsonaro e o PL.
14: Após o escândalo, o senador Flávio Bolsonaro promoveu mudanças na equipe que vai comandar sua campanha, inclusive o marqueteiro. Agência Rádio Web, produção e reportagem, Norberto Notário.
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7: Olha, Congresso derruba vetos de Lula e retoma regras que flexibilizam repasses a municípios. O Congresso Nacional derrubou nesta quinta-feira vetos do presidente Luiz Inácio Lula da Silva à Lei de Diretrizes Orçamentárias, a LDO, de 2026, e restabeleceu dispositivos que flexibilizam regras para repasses federais a municípios, incluindo transferências em período eleitoral. Tá aí o Congresso, meu amigo. O Congresso derrubou, pois é, vetos do presidente. Pois é, mas aí o que vai acontecer? Isso derrubou, pois é, vetos do presidente. Pois é.

0: Tem não, né? Tá certo. Pois é isso aí. Você, brasileiro, tem que ficar atento com essas questões. Olha, a sessão conjunta foi convocada pelo presidente do Senado, Davi Alcolumbre, do União Brasil do Amapá, responsável por marcar reunião do Congresso para análise de vetos presidenciais. A articulação para a derrubada dos vetos ocorreu durante a Marcha dos Prefeitos, evento realizado nessa última semana em Brasília, que reuniu gestores municipais em busca de recursos, convênios e emendas parlamentares. Na abertura do encontro, Alcolumbre anunciou que organizaria a sessão para analisar os dispositivos, afirmando que cerca de 3.100 municípios poderiam ser afetados pelas restrições. Eu não acredito, o Lula dá um tapa nas prefeituras já perto de véspera de eleição, onde ele vai ser o candidato à presidência da República. Eu não sei, não. Eu tenho minhas dúvidas, mas aí ficou do jeito que todo mundo queria. Onde os prefeitos vão ter acesso aos projetos, aos convênios, e aí vai ficar naquela animação, né? Aí o dinheiro público vai terminar caindo na mão dos pré-candidatos. Eu não estou afirmando nada. Aí eles vão só distribuir para os seus e pegar votos aí. Tá desenhado o negócio aí, rapaz. Tá desenhado. Sinceramente. Eita, Brasilzão, meu amigo. Quando é que tu não acaba não, Brasil? É? Acaba não, Brasil. Então é junto aqui nesse negócio bem aqui. Olha, já, no bloco das polícias, a Polícia Federal fez um levante aí, meu irmão. Você vai acompanhar aqui no programa Coisas do Povo, em 4 horários. Alô, Muniz! Ligado aqui na maior audiência do rádio. Lembrando que nós estamos tendo a maior audiência aqui na região dos Cocais e no leste maranhense nós éramos o décimo lugar, estávamos em décimo lugar e agora estamos em 4º lugar. Esperamos que no mês que vem a gente pule aí mais um degrau, subindo nessa escada da audiência e assim você fazendo parte aqui do sucesso da Lemos FM e da Lemos TV, para todo mundo ver.
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1: É show de audiência. Vamos acionar novamente aqui o nosso repórter. O nosso repórter Daniel Souza, falando com o secretário de Agricultura, Francisco Neto, mais uma vez aqui no programa. Fala, Daniel.
2: Secretário de Agricultura, Francisco Neto, realizando juntamente com o nosso prefeito Chiquinha PC a entrega de 500 cestas verdes aqui para moradores do bairro São Francisco e adjacências.
3: Por determinação do nosso excelentíssimo senhor prefeito Chiquinha PC e do nosso deputado Francisco Najib, estamos fazendo a entrega de 500 cestas verdes hoje aqui no bairro São Francisco, contemplando o bairro São Francisco, o bairro Vereda, Fomento e toda a região próxima, né, do entorno. É um momento de muita alegria, onde

0: fazemos a entrega para 500 famílias, 500 famílias que têm o olhar atento do nosso prefeito, né, preocupado em fazer com que as políticas públicas cheguem a quem mais precisa.
1: Ou seja, secretário, o prefeito de QFC, através da sua pessoa, do deputado Najib, a equipe do governo preocupado com o pão, com a alimentação dos cordões, que é importante, né?
0: É muito importante. E ações como essas só são possíveis porque a gente trabalha em parceria. Parceria essa da Secretaria de Agricultura, Secretaria de Assistência Social, Secretaria de Esporte. E não deixando, nem muito menos importante, tão importante quanto todos, as associações, né? Os agricultores familiares, que são os responsáveis por trazer produtos de qualidade, né, do campo para a cidade. E assim a gente dá por fim mais uma entrega de muito sucesso, 500 cestas verdes, 500 famílias bem alimentadas.
2: Alô você, todo mundo ligado aqui na programação, na grade de programação da sua Rádio Lemos FM. Olha, eu gosto muito de romantismo, música, love, amor, gosta não, Linho? É bom demais, né, rapaz? Principalmente quando o cara tá novo, né? Segurando aquela gata, meu irmão. Pai, no meu tempo tinha uma de... Como era o nome do cantor, rapaz? Era o Barros de Alencar. Não, dessa música aí eu não gosto, não. Não dá, não. Pois é, aí, ó. Barro de Alencar, apenas 3 minutos, né? Tem apenas 3 fichas. Era mais ou menos assim, rapaz, linda demais a música. E eu chorava, né? E você chorava também. E agora é muita música boa pra você aqui na Lemos FM, às 9 da noite, às 21 horas, tem Moment Love. Moment Love. É, na Lemos FM. Mas, meus amigos, vamos aqui no futebol. E o que tem aqui no futebol? Como é que está a tabela da Conmebol Libertadores 2026? Como é que está aí o grupo, no grupo A? Grupo A, vamos aí a vinhetinha aí do futebol aqui na Lemos FM, ver como é que está o Mengão. Ô, meu Mengão, me ajuda. Vamos lá.
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2: Tá bom, no grupo A da Libertadores da América, fase de grupo, por enquanto o Flamengo está com 13 pontos, Independente de Medellín 7 pontos, o Estudiantes 6 pontos e o Cusco do Peru com apenas 1 ponto na lanterninha, não é? Tá certo, e o Flamengo aí, o próximo jogo é dia 26, Flamengo e Cusco, é taca lá no Maracanã, é taca, né? Vai ter hino do Flamengo aqui pra você. No Jorge Luiz Risque, aí tem o Estudiantes e o Independente Medellín, também no dia 26, terça-feira, às 21 horas e 30 minutos, é o mesmo horário do jogo entre o Flamengo e o Cusco, no Maracanã, 21h30. É Copa Libertadores da América, você acompanhando aqui no programa Coisas do Povo. Olha, Grupo C, Independiente Rivadavia, 13 pontos, Bolívar, 5 pontos, Fluminense pontua com 5 pontos e o La Guaira, 3 pontos. O Fluminense venceu aí na quinta rodada, o Bolívar por 2-1 e o Olímpia, lá no estádio Olímpico de lá, o CV, né? O Lagaíra. Perdeu aí pro como é o nome do time meu, rapaz? Laguaira. O Laguaira perdeu para o Bolívar ou é o Fluminense ou é o Independente Rivadavia? Independente Rivadavia, né? Isso, exatamente. Tá bom, 4-2. Bom, nós vamos ficando por aqui com esporte, ver o que tem mais aqui pra você. Depois a gente fala mais de esporte. Vamos falar também na próxima semana vamos levantar o futebol do Maranhão, ver como é que está aí o Motoclube, Sampaio Correia, também o Imperatriz e também o IAP, tá? Você vai acompanhar mais informações do futebol maranhense aqui na Lemos TV para todo mundo ver.
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2: Olá você, agora é hora de polícia aqui no programa Coisas do Povo, todo mundo acompanhando, é hora de polícia. 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
2: Alô você, mundo da confusão, meu irmão, minha irmã, ande devagar, não vá roubar não, porque senão a polícia vai te pegar e você não vai gostar, você vai se lascar, viu? Ande direitinho, olha, nem que você fique liso, macaco, mas não vá roubar nada de ninguém, viu? São Luís, Polícia Federal deflagra operação contra esquema de financiamento ilícito eleitoral no Maranhão, ex-deputado foi um dos alvos. Ixi Maria, a Polícia Federal deflagrou a Operação Artros. A Polícia Federal deflagrou a Operação Artros com o objetivo de desarticular a organização criminosa responsável por desvio de recursos públicos e financeiro ilícito de campanhas eleitorais nas eleições municipais de 2024 no Maranhão. As investigações identificaram um esquema estruturado e sofisticado que utilizava empresas de fachada, contratos simulados e notas fiscais frias para dissimular a origem de recursos públicos que eram canalizados para campanhas eleitorais. O grupo também operava por meio de contas bancárias de terceiros e realizava saques em espécie e transferências fracionadas, práticas típicas de lavagem de dinheiro destinada a dificultar o rastreamento das operações. Então é ladrão que não acaba mais, é ladrão roubando. Quantos roubaram? Ninguém sabe. O certo é que a polícia está no encalce e querendo saber se você é ladrão. A polícia quer saber se você está roubando ou não, não é? Se você é ladrão, te segura aí. Te segura aí, porque a polícia vai pra cima. Olha, a violência faz mais uma vítima. O jovem conhecido como Davi Silva morreu na última terça-feira, dia 21, após ter sido baleado com dois disparos de arma de fogo na última quinta-feira, no bairro Serra Dourada, em Lago da Pedra. Ei, meu amigo. Após o atentado, a vítima foi socorrida e encaminhada para outra cidade, onde passou por cirurgias na tentativa de salvar sua vida, porém, não resistiu aos ferimentos. Com esse caso, Lago da Pedra registra vários homicídios. Nesses primeiros quatro meses de 2026, aumentando a sensação de segurança, ou melhor, de insegurança, entre os moradores diante da crescente violência no município. Não é só em Codó, não. Não é só em Codó, não. Essa violência é geral no Maranhão. E o governador do estado, Carlos Brandão, tem que dizer para que veio, não é? Para que veio, porque do jeito que está, ninguém aguenta mais essa violência no estado. Cadê a polícia militar? Cadê a polícia civil? Porque como é que é? A violência tá tomando conta a cada dia que passa. São mortes e mais mortes, não é? E

0: apresentando canais de apoio no dia a dia que podem fazer a diferença.
1: Você está conversando com seu colega, por exemplo, e você fala, ah, ontem eu fiquei 5 horas no Instagram e eu não fiz a lição de casa. E seu amigo fala assim, cara, isso não é saudável. Você não deveria passar esse tudo de tempo. E daí vocês juntos, sei lá, ah, vamos estudar depois da aula? Vamos fazer alguma coisa para tentar te ajudar?
0: Quando nosso tempo terminou, eu agradeci ao João, ao André e à Isabela, saí da sala e encontrei o barulho. 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Ao descer a escada, vi crianças brincando de pega-pega, correndo, batendo bola, conversando num canto, jogando no tabuleiro, lendo um livro e dando risada. Tinha uma leveza pelo ar. 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
0: Meus amigos, olha, dentro da política é muito difícil você ouvir um pré-candidato, um candidato, alguém envolvido na política partidária brasileira que diga que está com a consciência limpa, que está direito, que não desfraudou, não roubou, não desviou, não é? Porque dizem que o sistema é bruto, mas eu acho que dá. Eu acho que dá para uma pessoa entrar na política brasileira e sair ileso, não se envolver na corrupção, na malandragem, na safadeza, na roubalheira. Eu acho que dá. Olha, tem um dizendo aqui, olha, consciência tranquila, diz Rubão, após ser alvo da Polícia Federal. Olha, mas ele já está sendo alvo da Polícia Federal. Olha, na manhã da última quinta-feira, 21 de maio de 2026, recebi agente da Polícia Federal na minha residência para o cumprimento de um mandado de busca e apreensão em investigações relacionadas a supostas irregularidades eleitorais que teriam ocorrido no mesmo período em que fui secretário de Estado de Articulação Política do governo Brandão. Em mais de 40 anos de atividade pública, nunca tinha sido alvo de operações como essa, muito menos sobre fatos relacionados a eleições em que nem eu e nem ninguém da minha família fomos candidatos. Ainda não tenho informações sobre os fatos motivadores, mas tenho plena confiança na apuração policial e na consciência tranquila. Ou tenho a consciência tranquila de que não me envolvi em nenhum ilícito. Já me coloquei à disposição das autoridades para contribuir com as investigações. Ao passo que tive novas informações, comunico a todos vocês. Tá aí, falou o Rubão. Rubão Pereira, ex-secretário de Articulação Política do Estado do Maranhão. Bom, se o Rubão, se eu, se você, se nós não temos roupa no quarador, se nós não roubamos, se nós não desviamos, então por que ter medo? De jeito nenhum. E normalmente a Polícia Federal, ela só vai, né? Ela só vai atrás de alguma coisa quando ela tem algum indício. A Polícia Federal não vai de qualquer jeito. Ela primeiro investiga, primeiro ela busca para depois dar o bote. É tipo cobra. A Polícia Federal é assim, porque ela é uma polícia investigativa. Ela não chega, o cara, você tá roubando, e a polícia chega lá e vai. Não, não é assim não. O cara, você deu um murro no cara lá. A polícia militar que age assim, porque ela é uma polícia ostensiva. Ela chega lá, deu uma confusão aqui, o cara liga, alô, polícia, chamando polícia, estão matando um aqui. Aí a polícia chega, quando chega, já chega abafando, dando chute, pontapé, taca, amarra pinhão, né? Coloca logo as pulseiras de Roberto Carlos, é aquela muvuca. É assim que a polícia militar faz. Agora, a federal não. A federal, ela não vai em cima sem primeiro ter alguma coisa, algum indício. Ou seja, ela só vai quando ela vê a fumaça. Se tiver fumaça, ela sabe que tem fogo. Aí ela vai. Mas, do contrário, Polícia Federal não vai atrás de ninguém, não, rapaz. Eu não tenho nada contra aqui o Rubens Pereira, ex-secretário de Articulação Política. Não tenho nada contra ele, não. Mas o certo, eu estou pautado aqui na realidade, viu? Na realidade. Agora, prefeito, eu só encontrei um prefeito que disse que nunca roubou nenhum real da prefeitura. Nenhum. Só encontrei um. Tá, olha, tem aqui no estúdio, tem mais ou menos aqui, tem 10 pessoas aqui no estúdio, né? E tem um aqui que tá perguntando quem é esse prefeito que disse que não roubou. Ele disse que não roubou nem um real da prefeitura. Hã? Quer saber? Olha, hein?
2: É o menino de papai, é?
0: Esse aí nunca vai dizer isso. Se ele disser isso, vai cair uma chuva de pedra na cabeça dele, vindo do alto, porque ele tá mentindo demais. Quem é mesmo aí? Quem é? Quem é?
2: É o menino de papai, é?
0: Esse infeliz aí, ele tá envolvido, com coisa aí. Ele, de contrato, ele quer só 50%. E é na liga, ele não quer em Pix, não, que é pra não ser rastreado. Ele quer na liga os pacotes, 5 milhões. Não, não quer Pix, não. Ele não quer Pix. Ele quer só 5 milhões, 10 milhões, 400 mil, 80... Não, 80 mil ele não quer, não. 80 mil é... 80 mil ele é, nem quer saber negócio de 80 mil. Meus amigos, olha, a entrevista, já eu revelo, viu? Já eu revelo quem foi o prefeito de uma cidade. Que diga o informante secreto preto. O informante secreto preto diz que é a cidade dos encantos. Diz que esse ex-prefeito é da cidade dos encantos, é da cidade da magia, é da cidade de todos, não, a cidade de Deus. Já você vai acompanhar. Vamos chamar o nosso repórter Daniel Souza, que entrevista secretário de Educação Ricardo Torres, que fala da grande abertura de 35, da edição número 35 dos Jogos Escolares Codoense, que acontece às 17 horas, aconteceu, né? Vamos acompanhar aqui com o nosso repórter Daniel Souza. Fala, Daniel.
3: Entrevista com o secretário municipal de Educação, Ricardo Torres. Doutor Ricardo, como é que está a grande expectativa para a 35ª abertura dos Jogos Escolares na Praça de São Sebastião, o GECOS, daqui a pouco?
4: Pois é, Danielzinho. Olá para todos. A animação está nas alturas. E olha, o que está também lá em cima é a quantidade de alunos inscritos, de escolas inscritas, recorde absoluto. Danielzinho, só partidas, só a quantidade de partidas, nós estamos passando de 1.000 partidas. Isso faz com que os Jogos Escolares de Codó sejam um dos três, olhe lá, que não seja um dos dois maiores eventos esportivos de todo o estado do Maranhão. A gente só perde para o GEMS, que é os Jogos Escolares Maranhenses, e olhe lá que talvez a gente fique próximo dos Jogos de Imperatriz. Mas, fora daí, tudo indica que nós vamos ter um dos dois ou três maiores eventos esportivos do estado em Codó. Jogos Escolares Codoenses, esporte educacional, e eu tenho aqui um agradecimento a fazer. Claro, nós temos aí a parceria com o Milson da Gabriela e a toda a sua equipe na Secretaria de Esportes, que ajudam demais a tocar esse barco juntamente com a educação, mas o apoio do prefeito Chiquinho é extraordinário, viu, Danielzinho? O prefeito Chiquinho FC se empolga pessoalmente com os Jogos Escolares. Mas veja, nós não estamos falando só de bola, nós não estamos falando só de jogo, só de atletismo. Nós estamos também falando de resultados na educação, resultados em língua portuguesa, resultados em matemática, resultados nas notas. Dados que chegaram oficialmente do IDEB, do Avaliação Nacional, já mostraram que 2025... A galera do esporte foi parceira da escola, foi parceira dos outros professores das outras disciplinas, parceira da família, e o esporte ajudou a educação de Codó a melhorar. 2023 foi o ano em que nós tivemos uma tristeza. 2023 nós tivemos a primeira queda no IDEB, caiu para 4,3. Infelizmente. Mas 2025 a gente está com a projeção de melhorar bastante e chegar por volta de 5 pontos de IDEB. E o esporte tem sua participação nisso. Esporte educacional faz parte. É importante, torna a escola um ambiente atrativo, um ambiente saudável, um ambiente alegre e feliz para que as crianças possam estudar e aprender mais e melhor. Agradecemos aqui a todos os instrutores, professores de educação física que foram parceiros da educação durante todo o ano de 2025 e entrando 2026 com força total. Rumo ao Gêmeos, rumo a São Luís. Parabéns a todos os atletas, vocês estão treinando muito. Um abraço. Prefeito Chiquinho, é com você.
0: Não é com o Chiquinho não, é com nós aqui agora, né? Não é com o Chiquinho não, é com nós aqui do programa Coisas do Povo. Veja bem, eu quero saber onde é que serão realizadas as partidas de futebol, sei lá de que mais, tal, né? Se é no estádio municipal René de Matos Baima ou onde é, porque até onde eu sei o estádio está em Frangalhos. Vão realizar onde? Essa festa de abertura vai ser na Praça de São Sebastião. Eu nunca nem tinha visto a festa de abertura dos Jogos Escolares Caldense, Jecks, né? É o Jecks. Sempre foi no estádio municipal René Baima, né? O templo do futebol codoense sempre foi lá. E agora vai ser na Praça de São Sebastião. É uma inovação que eu estou pagando para ver. Que inovação é essa? Fazer abertura, sempre tem jogos tal, e vai ter jogos de travinha, é? Jogos de travinha lá na Praça de São Sebastião. Porque só dá para ter jogo de travinha lá e um vôleizinho de três de um lado e três do outro, né? É. Hein? Aí vai ter no ginásio, é? Ah, tem o ginásio lá, Carlos Fernando, né? Deve ser mais ou menos por aí. No Guarapari vai ter o ginásio? Mas dá pra agora, pra ser agora, pra realizar os jogos escolares ainda nesse ginásio lá onde é o Guarapari hoje? É? Acho que não dá não. Só se convidasse os engenheiros da China. Porque lá eles fazem um prédio, eu vi um vídeo, um prédio de 20 andares eles fazem em 24 horas. 24 horas eles fazem um prédio. Aqui em Codó pra fazer uma casinha aí de 3 quartos, passa 3 meses, menino. 4, 5 meses pra fazer uma casinha de 3 quartos. Rapaz. Meus amigos, olha, presidente da Comissão de Saúde da Câmara.
1: 1 hora e 59 minutos. 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
5: Pois é, quinta-feira, véspera de fim de semana e a gente já tá naquela expectativa, né? E sempre contando com você, com essa audiência maravilhosa. Senhoras e senhores, Retro Hits está no ar. Sinta-se à vontade, aumentando o volume do seu rádio, viu? Obrigado por receber a gente aí na sua casa, pegando essa carona maravilhosa com você, trabalhando com você, com certeza, num ritmo maravilhoso.

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1: E aí, tá curtindo o programa? Coisa boa, hein? Sempre um prazer em falar com você. Retro Hits, nostalgia total.
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1: Obrigado pela carona, pela sintonia. Vamos juntos e chegando pra você mais um sucesso.
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2: E a gente só vai, né? Só vai nesse embalo maravilhoso, curtindo a boa música. Retro Hits é desse jeito.
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bom, gente? Retro Hits. Vai ficando por aqui, agradecendo a você por todo o seu carinho. Um enorme abraço. Amanhã, sexta-feira, estaremos aqui, daquele jeito, agitando tudo. Muito obrigado. Retro Hits.

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4: Opa, cheguei eu mesmo, seu amigo Jorginho Amaral. É o Conexão Sertaneja no ar a partir de agora pra você aqui na sua rádio preferida, nesta quinta-feira super gostosa que já se aproxima desse finalzão de semana bacana demais. Nossa, quinta-feira já tem cheirinho de fim de semana, né, gente? Isso mesmo. Então vem, só tem música boa sertaneja pra você curtir a partir de agora aqui no Conexão Sertaneja.
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1: quem gostou faz barulho. Obrigada, gente.
2: É isso, Luísa Martins.
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1: Gente, só as melhores rolando aqui da sua rádio preferida no Conexão Sertaneja. Já já eu volto, tem mais.
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1: Já voltei eu mesmo, ó, seu amigão Jardim Amaral, né? Que gostoso, viu, estar aqui com você novamente. Muito obrigado de verdade pela sua companhia, pela sua audiência, onde quer que você esteja. Um grande abraço, tá? Tem muito mais sucesso, muito mais música pra você aqui no Conexão Sertaneja.
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1: Conexão na sua rádio preferida é assim, só música boa, né, gente? Não saia daí que já já tem mais.
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1: Voltando por aqui no Conexão Sertaneja e na sua companhia sou eu, seu amigo Jorginho Amaral, com muito mais sucesso. Vamos de conexão.
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0: Essa é pra ela. Marília Mendonça, essa é pra você.
1: E fica por isso.
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3: Daqui a pouco eu sigo com você por aqui com muito mais música no nosso Conexão Sertaneja.
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1: Já voltando, sou eu, seu amigo Jorginho Amaral, te fazendo companhia aqui no Conexão Sertaneja. E tem mais sucesso pra você, bora curtir!
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2: Diego, muita gente acha que ter sorte na vida é ganhar dinheiro, é ter carro do ano. Não é nada disso, é isso aqui, ó.

0: Faz barulho, Rayane e Rafaela Brasil!
1: Ele te ama, viu?
2: Você tá doido?
3: Show, certo, né?

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1: Tá aí, esse é o Conexão Sertaneja. Não saia daí que já já tem mais.
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1: Já voltando por aqui, Conexão Sertaneja. E com muito mais moda, muito mais alegria, aqui na sua rádio preferida, solta o som.
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1: Conexão na sua rádio preferida é assim, só música boa, né, gente? Não saia daí que já já tem mais.
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1: É, e por aqui a música não para, turminha, a gente segue. É o Conexão Sertaneja no ar, tem mais.
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1: Terminando por aqui mais um Conexão Sertaneja nesse finalzão de semana super gostoso. Bom final de semana pra você, muito obrigado a você pela companhia. Aproveite muito o seu fim de semana e, claro, sempre junto aqui na sua rádio com Conexão Sertaneja, viu, gente? Até mais, tchau, tchau!

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4: É o Conexão Sertaneja no ar. Nesse finalzão de semana, tá começando mais um Conexão e as melhores músicas do sertanejo preparadas com muito carinho pra você. Vem, gente, curtir que só tem música boa a partir de agora na minha companhia, seu amigo Jotinho Amaral, tá bom? Vamos juntos com as melhores. Tá no ar o Conexão, aumenta o volume.
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1: 5 horas e 2 minutos.
2: Começa agora o programa com as notícias da sua cidade, do estado, do Brasil e do mundo, com total imparcialidade. E agora os destaques de hoje.
3: Olá! Boa noite aqui na Lemos TV para todo mundo ver.
4: Detento mata companheiro de cela em Bacabal.
3: Yuri Correia e Nonato Sampaio realizam reunião visando as eleições de 2026.
4: Codoense escancara o péssimo estado em que se encontra a saúde de Codó.
3: Ministério Público Federal pede bloqueio de bens do vereador Leonel Filho em investigação milionária.
4: Sucuris atacam boi e porco do mato.
3: Morre Marcolino Silva de Souza, carinhosamente conhecido como Nenê.
4: Eduardo Braide, e sua opinião sobre suspensão do empréstimo de mais de 2 bilhões para Brandão.
3: Pastor André senta ripa em pastor Silas Malafaia.
4: Governador Carlos Brandão fala sobre o maior concurso público a ser realizado no Maranhão.
3: Com estas e outras, está no ar o seu programa Maranhão em Debate pela Lemos TV, para todo mundo ver.
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4: Temos o apoio também do pecuarista
3: Yuri Correia e Nonato Sampaio.
4: E a primeira notícia de hoje.
2: Fique agora com o programa.
4: Do dia, meu amigo Lemos Panchevski.
3: Qual é o comentário de hoje?
4: Hoje nós vamos falar, meu caro amigo Lemos, da velocidade da internet no planeta. A interligação mundial da internet, a importância da internet hoje para a humanidade. Você sabia que quando falta internet, o brasileiro fica perdido?
3: Não é só...
4: Mais do que cego em tiroteio?
3: Não é só o brasileiro, não. É o timbirense também. É o coroataense, é o ludovicense, é o nepalês, é também o italiano,
4: senegalês,
3: todo mundo. Olha, a internet hoje realmente foi algo que inventaram e simplesmente ela dominou o mundo. Pouquíssimos países no mundo ainda não têm a internet, mas no geral acho que 99,9% da humanidade já teve acesso a algum momento aí à internet.
4: E a importância da internet.
3: É verdade que nem todo mundo ainda teve acesso à informação.
4: Você lembra do tempo do bilhete?
3: Me lembro demais.
4: Da cartinha
3: romântica. Da cartinha, do envelope.
4: As meninas ainda beijavam assim, ficava a marca dos lábios,
3: o batom. Eu ficava ansioso esperando uma carta de minha namorada, de Vitorino Freire, de
4: Quantos Santa dias Inês. Passavam, né?
3: Você mandava a carta e ficava esperando a resposta.
4: Uma semana.
3: Meu irmão, eu tinha...
4: 10 dias.
3: Quando eu me casei, eu tinha uma sacola cheia de cartinhas, coisas mais lindas do mundo, com cartões, fotos. Minha esposa pegou o revelar aqui, queimou tudo.
4: E a internet deu um chega pra lá.
3: Acabou.
4: Agora é tempo real, caboclo namora aí pelo WhatsApp, chamada de vídeo. É em tempo real, você pode estar em qualquer lugar do planeta, se tiver internet, a gente está junto ali, conectado, né? A internet, ela veio pra conectar a humanidade. Hoje a humanidade está conectada via internet. Hoje tudo que é colocado nas redes sociais é vista e é vista rapidamente e por uma grande quantidade de pessoas, viu?
3: O mundo hoje está do tamanho de uma laranja ou de um limão azedo, né? Realmente ficou tudo pequeno, tudo fácil. Eu converso com uma amiga minha lá em Nelson, no Canadá, com o pastor Francisco Moura, lá em Atlanta, nos Estados Unidos. Olá, pastor! Você acompanhando o programa aí em Atlanta, nos Estados Unidos. Parabéns, é a internet. Se assim não fora, você não poderia estar com a gente antenado, plugado, né, aqui nas redes sociais. Quero lhe agradecer e segue o nosso programa Maranhão em Debate, porque o comentário de hoje foi sobre a internet.
4: E para selar com chave de ouro, não podemos deixar de colocar que a internet não chega para lá no rádio e também na televisão, meu amigo.
3: Agora, se não fosse a internet, o rádio já teria morrido.
4: As revistas, os jornais,
3: teria morrido.
4: Impressos, acabou.
3: Hoje o rádio está em todos os lugares do mundo. E para você que está assistindo, acompanhando a gente aqui, já que ele tocou na questão rádio, o rádio é o veículo de maior confiabilidade, é o rádio. Depois vem a televisão e no rabo da fila tem a internet.
4: Aí eu te pergunto, a internet depende mais do rádio ou o rádio mais da internet hoje?
3: Hoje o rádio depende mais da internet. Tá. Agora o pessoal, o internauta acredita mais no rádio do que o que circula na internet no seu geral.
4: É porque as redes sociais elas são feitas por todos.
3: E as mulheres dos veículos de comunicação de massa, o que elas mais gostam é do rádio e confiam no rádio. É pesquisa que revela.
4: Parabéns para o criador da internet. Para mim, até aqui é a maior criação tecnológica do planeta. 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
4: Meu caro Lemos, nós, ao iniciarmos essa programação há cerca de um mês, ninguém veio à baila mais do que Francisco Najib. E agora, o Francisco Najib começa a dar lugar para Leonel Filho, né? Leonel Filho é a bola da vez e já está virando moda, ele está aqui sendo destaque no programa Maranhão em Debate. Hoje tem mais alguma coisa a respeito de Leonel Filho, vereador de Codó, por vários mandatos?
3: Tem sim, vamos falar de Leonel Filho, ele está no para-brisa, né? É o homem da mídia no momento. Olha, Ministério Público Federal...
4: Federal?
3: Pede bloqueio de bens do vereador Leonel Filho em investigação milionária em Codó.
4: Sujou.
3: Quer dizer, a coisa está se aprofundando, o vereador está em maus lençóis, esperamos que ele se safe dessa, porque não está fácil não. Agora é o MPF, Ministério Público Federal. Não é Ministério Público da Bacabinha, não é Ministério Público de Cajazeiras, é o federal.
4: Aí só a grande influência do prefeito com o Flávio Dino lá em Brasília.
3: Vamos lá. Olha, uma ação do Ministério Público Federal está colocando o nome do vereador Leonel Filho Magalhães Araújo, o Leonel Filho, no centro de uma grave investigação que apura supostos desvios de recursos públicos ligado à Prefeitura Municipal de Codó. De acordo com documentos protocolados na Justiça Federal, o MPF pediu a indisponibilidade dos bens do parlamentar em uma ação de improbidade administrativa que tramita na Vara Federal de Caxias. O processo investiga supostas irregularidades envolvendo o pregão eletrônico número 15 de 2021 da Prefeitura Municipal de Codó. Aí eu te pergunto, o Leonel Filho é prefeito, é? Pra estar em pregão de eletrônico de prefeitura, é? Eu não entendo muito disso. Eu só estou aqui como coadjuvante da coisa, da notícia. A denúncia aponta possível enriquecimento ilícito e pagamento de vantagens indevidas a agentes públicos e terceiros investigados. Segundo o Ministério Público Federal, Leonel Filho aparece entre os réus da ação e foi citado individualmente no pedido de bloqueio de bens. Agora eu te pergunto, como é que fica o prefeito Francisco Carlos de Oliveira, tendo seu líder, o vereador Leonel Filho, enrolado mais do que cabeça de talibã, mais do que cabeça de...
4: Freira.
3: Não, Freira também, aquele lá do Irã, como é que é? dos ayatolás.
4: Comeines.
3: Meu amigo, tá complicada a coisa para o vereador. Vamos rezar, orar para você aqui, Leonel, para ver se você sai dessa. Um dos pontos mais explosivos do processo envolve uma suposta transferência de 15 mil, que segundo o MPF, teria sido enviada ao vereador em abril de 2022, para que ele permanecesse em silêncio durante a gestão do ex-prefeito Dr. José Francisco. O que me chama aqui a atenção é que envolve também o prefeito, o ex-prefeito Dr. José Francisco. Então todos são peças do Angu só, é? Ainda conforme a ação, o dinheiro teria origem em movimentação financeiras ligada à empresa investigada no processo. O processo foi distribuído no dia 13 de maio de 2026 e tramita em segredo de justiça, o que significa que os documentos podem ser acessados oficialmente. Quer dizer, o negócio está em segredo de justiça ainda e está do jeito que está. E se não fosse em segredo de justiça, como seria?
4: Imagine.
3: Meu amigo, aí teria que ter uma escala.
4: Agora eu te digo uma coisa.
3: Pedir isso aí.
4: Agora eu te digo uma coisa. Hein? Eu tenho certeza que eu não sei que vou morrer um dia. Se Leonel Filho não fosse da base do governo, dentro de poucos dias seria o próximo a ser caçado em
3: Copom. Caçado, os cachorros estavam em cima do Leonel. Iam jogar todos os cachorros e cachorras, né? Aí as cachorras, é os cachorros, jogavam tudo em cima do pobrezinho. Rapaz.
4: Você como cantor é um excelente comunicador. Amigo,
3: olha, a denúncia levanta mais uma vez o debate sobre a transparência, fiscalização e o uso do dinheiro público. O vereador Leonel Filho, que era para fiscalizar o ex-prefeito Dr. José Francisco, pela matéria que está envolvido na não transparência, está envolvido na corrupção. Eu estou pensando que é corrupção isso aí. Eu não estou afirmando, mas eu acho que é corrupção. Então o prefeito, Chiquinho volta a falar, agora está ruim para o prefeito. Como é que o prefeito tem o líder, o seu líder, no parlamento municipal, está envolvido aqui, atolado até o cimieixo na corrupção? Eu fico triste de ver o parlamento do meu município numa situação dessa.
4: Vamos deixar como está para ver como é que vai ficar?
3: É, vai melhorar.
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4: Olha, um jovem codoense está super revoltado e ele postou nas redes sociais um vídeo expondo toda a sua indignação com a situação caótica da saúde no município de Codó. A mãe desse jovem, ela foi internada, ela levou um tiro no rosto e até agora, há alguns dias já se passaram, mas por incrível que pareça, não sei se levaram agora à tarde, se transferiram, mas até a postagem desse vídeo, a mulher ainda se encontrava esperando para ser transferida. E quem vai falar é o filho dela.
5: Então vamos lá, 100 mil pessoas vão ver a porra dessa história aqui, então eu tenho umas coisas pra falar. Tô com 3 dias com minha mãe lá no hospital, uma bala alojada aqui no rosto, respirando só pela boca. 3 dias tentando fazer a porra dessa transferência. Ela precisa ser transferida pra fazer um buque maxilo, porque aqui não faz. É a única coisa que me diga, vamos esperar. Esperar o quê, caralho? É porque é normal da saúde daqui, é esperar morrer pra depois fazer alguma coisa. Mandei mensagem pro nosso deputado estadual Najib, né, que é o cara que tem o poder pra fazer alguma coisa. Até agora não me falou porra nenhuma. Prefeito, muito menos. Então, como nosso hospital é uma desgraça de ruim, vou tentar falar com outras pessoas para resolver o meu caso.
4: Essa é a real situação, meu caro Lemos, e é revoltante realmente você ver sua mãe deitada ali numa cama, num leito, e a qualquer momento podendo acontecer o pior, podendo perder a vida simplesmente por falta de uma transferência. Esse é o Maranhão, nós estamos no Maranhão. Atenção, Maranhão, aqui não é Nepal não, viu? Aqui não é Bruxelas, viu? É Codó do Maranhão. Para transferir um paciente, haja paciência.
3: 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Bem informado aqui no Maranhão em Debate. Vamos chamar a matéria aí, produção. Foi realizada uma reunião. Reunião de alinhamento político aí para as eleições de 2026. E nós vamos chamar aí o pré-candidato a deputado federal, Nonato Sampaio, falando aqui no Maranhão em Debate. Acompanhe.
6: Essa noite aqui também nós encontramos o pré-candidato a deputado federal, né, rapaz? Olha aqui conosco o Nonato Sampaio, empresário, amigo particular do doutor Yuri Correia. E ele vai falar pra gente aí dessa expectativa, esse clima de pré-campanha. Como é que está a coisa? Prazer. Lemos TV, programa Maranhão em Debate.
7: Olá, prazer, boa noite. Satisfação é toda minha de participar desse programa de vocês aí, que tem muita audiência. Olha, a gente fica muito feliz em poder participar de um evento desse e ver que, de fato, a pré-campanha do Yuri está realmente no caminho certo. Então, assim, o Yuri é uma pessoa que, ao longo desses processos eleitorais aí que eu tenho acompanhado, passei a ter muita admiração por ser um cara íntegro, um cara sério, um cara de honrar compromisso, uma pessoa que você pode confiar qualquer hora que ele vai estar à disposição. Então, nada mais justo do que ter um aliado ao poste do Yuri, uma pessoa do bem, se eu posso afirmar.
6: Nós tivemos conhecimento recentemente, os números dizem, através de pesquisas, que o codoense está querendo votar nos codoenses. Como é que você vê esse momento, esses números? Eles incentivam, de certa forma, os pré-candidatos aqui da região dos Cocais?
7: A história fala por si só, né? Ao longo de todo o tempo a gente vê as pessoas que lançam o seu nome em Codó têm sempre boas votações, porque as pessoas de Codó, eles entendem, e que é muito justo. É o que foi citado agora há pouco aqui. As pessoas vêm lá de outra cidade, vêm aqui, levam o teu voto, depois desaparecem. Então nós tivemos exemplos de deputado de Codó, que o último, só me engano, doutor Antônio Joaquim, que foi eleito, creio que 90% por Codó naquela época. Então eu acho que o codoense está tendo um momento mais que oportuno para reviver essa história bonita na política de Codó. Fazer um deputado federal de Codó juntamente com um deputado estadual de Codó. Então, juntos vamos estar aí, Nonato Sampaio e Yuri Correia, nessa pré-campanha. E com a permissão de Deus, vamos obter um bom resultado nessas eleições.
6: Verde 2026, programa Maranhão em Debate. Ok, amigos internautas aí do programa Maranhão em Debate. Lemos TV, todo mundo ligado, eleições 2026. Já estamos aí no clima de pré-candidaturas, onde os pré-candidatos já começam a se movimentar no sentido de articular, já preparando uma pré-campanha para logo mais realmente o negócio pegar para valer, que vem aí a campanha. E esse ano, diga-se de passagem, vai ser uma campanha com muitas opções, com muitas novidades, e o eleitorado codoense principalmente vai poder analisar isso e na hora do voto vai estar lá dando seu voto, fazendo valer o seu direito de cidadão. Nós estamos aqui com o doutor Yuri Correia, ele que também é pré-candidato a deputado estadual, já está também nesse período de pré-campanha, recebendo amigos, correligionários, seguidores aqui no seu escritório, já falando em eleições 2026. O que você tem a dizer dessa reunião, amigos, correligionários, seguidores, todo mundo aqui para lhe ouvir, para começar essas articulações para 2026?
8: Veri, primeiramente parabenizar você e o Lemos pela iniciativa de ter mais esse meio de comunicação aqui em Codó. Codó precisa de comunicadores isentos e vocês têm feito um grande trabalho. E aqui nós estamos reunindo, conversando, ouvindo os amigos mais próximos, as lideranças mais próximas, para que a gente possa estar organizando o pontapé inicial desta nossa pré-campanha para deputado estadual, como também a pré-campanha do Donato Sampaio, para que a gente possa levar essa mensagem de mudança, de renovação, que o codoense tanto precisa.
6: Como é que está hoje a mente do eleitorado codoense no que diz respeito à intenção de voto, principalmente para os candidatos aqui da terra? Os números, o que é que eles dizem a respeito desse momento?
8: O codoense, historicamente, ele tende a votar em codoense. As eleições mostram isso. E essa eleição não é diferente. 67% do eleitorado codoense diz que só vota se for em condoença. E os outros 33% podem votar ou não. Então nós temos um grande número, um percentual significativo de pessoas que querem votar em condoença. E nós, como bons condoenses, estamos aqui fazendo esse trabalho, ouvindo, dialogando, construindo para que o condoense tenha mais opções e opções que pensem de fato na população.
6: Agora, falando de governo do estado, para quem não sabe, doutor Yuri é filiado no PSD, mesma sigla partidária do pré-candidato a governador do estado, Eduardo Braide. Como é que está a situação hoje do Braide no município de Codora, região dos Cocais?
8: Graças a Deus, é uma crescente constante a eleição de Eduardo Braide. De fato, tem trago uma mudança e uma esperança para o povo maranhense, e aqui em Codono não é diferente. A pré-campanha de Eduardo tem crescido muito, o nome de Eduardo tem ocupado os quatro cantos do codoense, assim como do Maranhão, e com certeza, ao final de tudo isso, o Maranhão vai ter a mudança que precisa.
6: Muito obrigado pela entrevista, boa sorte.
8: Sucesso, Deus nos abençoe.
3: Veri, tá aí, nós temos dois pré-candidatos, nato da terra, filho da terra, um pré-candidato a federal e o outro pré-candidato a estadual.
4: Duas excelentes opções.
3: O Nonato Sampaio dispensa comentário. Eu acompanhei ele na Câmara Municipal quando então era vereador, e ele foi um excelente vereador, tomou posição diante da corrupção daquele momento. Então, eu acho que o eleitor codoense, se souber fazer um julgamento, um pré-julgamento, uma análise, ver os critérios, o Nonato Sampaio se encaixa muito bem nesse universo do eleitorado codoense. E o Yuri Correia dispensa comentários. Foi candidato a prefeito de Codó, e agora se apresenta como pré-candidato a deputado estadual, é o líder do movimento Braide na cidade de Codó, e eu acredito que a população de Codó vai olhar todos esses fatores positivos, e o eleitor pode escolher sim eles, né, diante de tantos outros pré-candidatos e posteriormente candidatos que vão se apresentar no município de Codó. Eles dois são boas duas opções, não?
4: Com certeza. Aí agora está na mão do eleitor. Nós faz tempo que não temos um representante legítimo. O último foi, eu acho que foi o último e o único, foi o doutor Antônio Joaquim. E desde lá, desde aquela época, nunca mais nós tivemos um deputado federal. E para mim, uma das causas é o número de paraquedistas, né, que chegam na região, cada um leva um pedaço do bolo e Codó fica só ali chupando o dedo sem representatividade em Brasília.
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4: Atenção, produção, polícia policial, vamos destacar tudo o que aconteceu no mundo policial agora aqui no programa Maranhão em Debate.
3: Vamos lá.
4: Policial é executado com uma arma na cintura, infelizmente. Foi surpreendido, a produção pode ir mostrando o vídeo, por gentileza.
9: Atira.
4: É o momento que o policial é surpreendido. Ele recebe os primeiros disparos, tenta correr, mas não vai muito longe. Ele corre cerca de uns 10 a 15 metros e cai. E o suspeito chega em cima e dá um tiro de misericórdia e vai embora. E você viu como ele tentou puxar, sacar da arma? Mas não teve jeito. E às vezes as pessoas dizem, se o cara tivesse armado, que é sido diferente. Não, meu amigo, não tem quem se livre da traição. Já vi casos de pessoas morrer com duas, três armas na cintura. E mais um exemplo está aí. O policial com um revólver na cintura foi surpreendido, foi alvejado, foi executado. Tentou puxar a arma, mas já tinha sido alvejado, não pôde fazer mais nada. Outro caso, Bacabal. Um detento matou um colega de cela, rapaz. Se desentenderam lá e o cara deu um mata-leão, né? E a gente vai ver aí a viatura, a zona, essa aí mesmo, chegando em Bacabal, chegando na hora certa, na delegacia, conduzindo o principal suspeito. Mostra!
9: Acompanhe o momento que a equipe da Polícia Civil chega aqui, né, no Hospital Geral de Bacabal, viu? A informação que o Abimael, né, que teria matado o detento ali no presídio do Piratininga, vai ser apresentado, né? A gente está acompanhando aqui toda essa situação. Olha aí o momento aí, ó. Ali os outros dois é da confusão lá da Vila Nova, né? Olha aí, o Abimael é esse aí, ó, que teria matado o rapaz lá no presídio do Piratininga, como vocês estão acompanhando aqui nas imagens. E a nossa equipe acompanhando aqui tudo de perto. Aqui o momento que o Abimael vai saindo aqui do presídio. Abimael, quer falar alguma coisa, Abimael? Hein? Por que tu matou o rapaz lá, Abimael? Hein? Qual o motivo? Quer dizer alguma coisa? Quer falar alguma coisa aí? Quer falar alguma coisa? Deu um mata-leão nele, foi isso? Por que tu fez isso aí, Abimael? Hein? Quer falar alguma coisa? Qual foi o motivo? Por que tu fez isso aí, Abimael?
10: Ladrão, acho que eu sou puta
9: tu
10: pra coração,
9: pegar viscão, vagabundo. Tá arrependido, não. O que foi, né? Então? O que aconteceu? O motivo,
10: meu. Fala pra boa aqui. Só o motivo. Ei, mano, tá, fecha esse bagulho aí, mano. Esses caras saem daqui, aqui, mano. Não sou famoso, não.
9: Já calma aí, Abimael. Olha aí, gente. Abimael tá zangado aqui, ó. Quer falar o motivo, Abimael?
10: Nada falar, não.
9: Nada falar na tua defesa, tá aqui, ó. Olha aqui, ó. Abimael que teria. Calma aí, rapaz. Olha aqui, ó, Abimael, né? Viu, Calzone? As informações, Calzone, rapidinho aqui, só as primeiras informações.
11: Eu tô entrando no plantão agora, eu tô ainda, só sei o que vocês já noticiaram já.
9: Ele teria tirado a vida lá do detento.
11: É, exatamente.
9: Ele chegou a falar alguma coisa aí, o Abimael?
11: Não, ele preferiu permanecer em silêncio, só confirmou que realmente foi ele que cometeu o crime.
9: Ele falou, mas não falou o motivo?
11: Não falou o motivo, não.
10: Ele usou alguma arma lá, Calzone?
11: Não, a princípio não.
9: E foi um mata-leão, foi isso?
11: A princípio sim.
9: Está aqui o investigador Calzone, da Polícia Civil, momento que o Abimael vai saindo aqui do Hospital Geral de Bacabal, com destino ao presídio do Piratininga, né? E a nossa equipe acompanhando tudo de perto manhã dessa terça-feira aqui no Hospital Regional.
3: De Bacabal nós vamos para Timon. Homem é preso. Na manhã da última quinta-feira, dia 21, a Polícia Civil do Maranhão realizou uma ação policial com o objetivo de cumprir um mandado de busca e apreensão em um imóvel localizado no bairro Parque Piauí, no município de Timon, ligado a um investigado pelo crime de tráfico de drogas. A ação realizada no âmbito da Operação Sem Trégua contou com a participação de equipes da Divisão de Inteligência e Captura e do Grupo de Pronto Emprego, o GPE, da Delegacia Regional de Timon. Tá aí, se lascou, foi preso. As investigações tiveram início após as denúncias apontarem que o endereço estaria sendo utilizado para comercialização de entorpecentes. Com base nas informações apuradas, a DICAP representou pela expedição do mandato de busca e apreensão junto ao Poder Judiciário, sendo a ordem judicial expedida pela segunda vara criminal de Timon. Tá aí, se lascou, foi preso, se arrebentou todo. Deixa esse negócio de drogas que não dá certo.
4: Marido destrói motocicleta da esposa, meu amigo. Olha, sabe com o quê? Com as mesmas ferramentas que ele trabalhou para comprá-la. Mostra, produção.
12: Essas duas ferramentas aqui, ó. Essas duas ferramentas aqui foi o que eu comprei essa moto aqui, ó. Com a mulher, entendeu? E ela me traiu com o chifre. E as duas ferramentas eu vou destruir. Ninguém sabe o tanto que eu passei fome, passei vontade de comer as coisas, pra dar as coisas pra essa mulher. 10 anos de casado, ninguém sabe disso não. Aqui, ó. Tudo que que eu construí, eu vou destruir. Vou ficar no pó, mas ela também vai. Ela não vai desfrutar de nada, de nada. Promotor, juiz, olha que me condena. Por favor, olha aqui essa ferramenta que eu vou te ter tudo pra essa mulher.

0: O que é que a moto tem a ver, rapaz, com essa confusão? Mas eu acho que da moto, justamente. A mulher empolgada agora tem uma moto, né?
1: A moto foi assassinada. Fazer o quê, né?
0: Olha, um blogueiro da cidade, você viu falar em Sítio Novo?
1: Já, demais.
0: Rapaz, lá tem um blogueiro igual os blogueiros de Godó. Daqueles que realmente não economizam denúncias, sabe? E aí ele começou a fazer denúncias lá contra o prefeito lá da cidade. E em uma dessas denúncias ele citou o filho do prefeito de Sítio Novo. E agora o prefeito, meu amigo, tá virado na grenguinha. Diz que vai, eu vou te pegar, eu quero te encontrar. Chamou o blogueiro, o menor nome foi de cachorro. Olha aí, ó.
2: Eu encontro contigo um dia. Eu vou ler que eu fico um ano te esperando. Eu quero te encontrar contigo. Eu quero encontrar contigo, cachorro.
3: Pessoal, quero comunicar aqui à população de Sítio Novo do Maranhão e todo o estado do Maranhão e principalmente todo o Brasil que a minha vida neste momento está em risco. Nesse momento eu estou sofrendo ameaça de morte. Após a publicação dos últimos vídeos feito aqui pela página do FS Taon, acabei de receber uma ligação do prefeito de Sítio Novo do Maranhão. Peço que todos que assistirem este vídeo compartilhem o máximo possível. Marquem o Ministério Público, a Polícia Militar e todas as autoridades competentes. Se alguma coisa acontecer comigo, quero que o Brasil saiba que eu estou apenas exercendo o meu direito de informar. Peço apoio da população, dos órgãos de fiscalização e da imprensa que acompanha este caso. A verdade jamais poderá ser calada pela intimidação. O FS Taon sempre vai estar aqui. E nesse momento, o meu partido resolveu me tirar aqui da cidade. Agora são exatamente 23 horas e 20 minutos. Pessoal, acabei de postar um vídeo aqui na rede social e o prefeito tá me ligando. Duas ligações não atendidas. Eu vou retornar agora para ele para me saber o que ele quer depois de ter me chamado de cachorro. Vou ligar para ele aqui de volta. Fala, autoridade.
2: Vem, cachorro. Não chamei autoridade, não.
3: E o que é que você tá desejando me ligando, meu chefe?
2: Eu tô desejando onde é que você quer saber onde
3: tá. O que é que você quer comigo?
2: Eu quero saber onde tá, moço. Me diga onde é que tá. Olha, tu tá entrando, tô só te avisando. Tu mexendo, tá mexendo com a minha família, tá, até com meu filho. Tu te prepara. Ô, tio, onde é que tu tá? Quer saber onde é que tu tá? Um instante.
3: A verdade, eu não estou mexendo com seu filho. Ele que fez uma...
2: Cala a boca, cachorro. Eu quero saber onde é que tu tá. Não fala isso aí, não.
0: Duras ameaças, viu?
2: Agora, eu vou começar a saber. Tome cuidado, viu? Tu acabou com minha vida.
1: Essa turma não aguenta. Quem
0: ameaça pelo celular.
1: E eles querem fazer o que eles querem, do jeito que eles querem, e não quer que
0: ninguém pode falar nada.
1: Ninguém pode falar nada.
3: Eu acho que o senhor tem que ter controle emocional, o senhor tá muito abalado.
0: Mas ele chamou o blogueiro umas 300 vezes de cachorro.
1: Cachorro, moleque.
0: E agora, Lemos, como é que fica a situação desse prefeito? Na sua opinião, como é que fica?
1: O prefeito, eu acho, se a população não for tipo, igual à população lá de Turilândia, o prefeito vai ficar em maus lençóis. O prefeito não vai ficar bem na fita, não. Agora, se for igual à população de Turilândia, que recebeu Paulo Curió nos braços e tapete vermelho, aí o blogueiro... O blogueiro vai pro cacete.
0: Já pensou se aí se de novo o povo se revolta com o blogueiro, hein?
1: Pois é, o blogueiro que vai pro cacete. Ih, o blogueiro que vai para o cacete.
0: É com você mesmo.
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0: Você precisa tomar aquele medicamento para esquecimento.
1: É, mas não vai adiantar. Já eu lembro, já eu lembro.
0: Não vai adiantar não, meu
1: amigo. Meus amigos, vamos...
0: Você vai esquecer de tomar.
1: Rapaz, eu não vou esquecer não. Vamos chamar aqui o pastor que está descendo a ripa no outro pastor. Pastor André sentou a ripa no pastor Silas Malafaia. Acompanhe.
4: Gente, esse Silas Malafaia precisa aceitar Jesus de novo. Com essa cara dele mal lavada, que nem sabão em pó lava essa cara dele. Porque esse camarada, irmão, é um sem vergonha, pilantra, esse Silas Malafaia. Pode me processar, não fui aí, tomou de pé pra cadeia, pra pegar lá pros bandidos, porque é melhor do que estar aqui fora vendo essa hipocrisia desses homens lobos vorazes, devorador da igreja. Isso é um bode, irmão, isso é um bode. Ou é, ele não idolatrava a família de Bolsonaro, não tava orando pelo filho de Bolsonaro, coisa e tal. Agora ele já tá picando o pau no cara, irmão. Ele não sabe de que lado ele fica. Na verdade, esse cara mal sujo, cara mal lavado aí, ele fica do lado de quem dá mais pra ele. Isso gosta de dinheiro, irmão, essa cara mal lavada aí. Você viu que agora há pouco aí, ele gravou um vídeo dele aí, pedindo ajuda pra comprar um negócio de um avião mais novo, de um jato mais novo, sei lá que diabo é que ele quer. Agora eu te pergunto, Silas Malafaia, vai pregar o evangelho, rapaz. Você tem que se converter, porque você nunca se converteu. O seu Deus é o Deus do dinheiro. Com essa cara mal lavada sua, o seu Deus é o Deus do dinheiro. Agora eu vou te dizer, Silas, Deus vai te pegar, rapaz. A espada já está sobre a sua garganta. A espada do Senhor já está sobre a sua garganta. E cuidado que você vai parar em cima da cama para você não estar comercializando e brincando com as coisas de Deus. Porque você não é pastor, você não é um de Deus, você é um bode enganador, Silas, tá?
1: Olha aí, meu povo da religião, evangélicos. Ainda bem que não são, é os fiéis que estão brigando entre si. Quem está brigando é pastor contra pastor. E aí ele está dizendo que a espada já está pertinho da cabeça dele, do pescoço. A espada de um anjo. Se essa espada pegar no Malafaia, a cabeça dele vai ficar mais longe do que a cabeça de João Batista. Vai.
0: Bom, o programa de hoje já destacou aqui uma notícia não muito agradável, né? Principalmente para nós, é óbvio, que somos as vítimas dos descasos públicos, das improbidades administrativas, né? E Leonel, filho vereador, foi citado e hoje nas redes sociais eu encontrei um vídeo por ele postado tentando de qualquer forma se defender e se explicar para com a população. E como o nosso programa está trilhando por uma linha imparcial, nós não podemos fechar as portas para o vereador, o Edil.
1: Para o contraditório, né?
0: Exatamente, ele está injuriado com o Marcos Silva. Mostra aí.
5: Clima pegando fogo nos bastidores da política de Codô. A troca de farpas entre vereador e blogueiro continua dando o que falar na cidade. Desta vez, quem resolveu se manifestar foi o vereador Leonel Filho. A tabuca racha. O clima esquentou de vez e o programa do Mãozinha despacha mais essa bomba dos bastidores políticos. Agora a pergunta é, essa confusão vai parar por aqui ou ainda vem mais capítulos por aí? Reportagem, programa do Mãozinha.
6: Gente, mais uma vez a gente vem aqui levar a verdade à população de Codó. Desse blogueiro Marco Silva que só vive a perseguir, só vive a tentar extorquir essa suspeita. A polícia entrou na casa dele, levou os equipamentos todos dele, ainda levou a esposa dele presa, coisa que eu não sabia, o colega vereador falou. Quer dizer, uma pessoa que age à margem da lei, não respeita o jornalismo, não tem a segunda resposta. Ele não vai atrás, ele ataca fake news, mentiras, agressões, tudo para prejudicar a imagem das pessoas. Tudo para levar uma informação errada à sociedade. Ele está dizendo que eu recebi 15 mil reais para ficar calado, uma mentira, deslavada no município de Codó. É isso, devia ter justiça, isso aí merece uma cadeia muito grande do município de Codó. Agora a gente fica sendo perseguido dessa maneira. Só dependemos da justiça para agir, nós somos pessoas de bem, nós não andamos armado não. Quem pegou, teve arma apreendida foi ele, a pessoa que anda armado, já viu, né? Quer dizer, pessoa de bem vai andar armado, para que andar armado? Então, tá aqui, ó, o contrato, traga o contrato para mostrar. Tá aqui o contrato, 75 mil reais, né? Foi pago, depositado, inclusive tem os recibos, tá tudo aí os recibos. Quer dizer, tá aqui com o contratinho todo, inclusive reconhecido em cartório, ó. Então, quem não deve não teme. Eu vendi só um pedaço da terra, minha terra toda era minha. Eu vendi só um pedaço que era meu, por 75 mil reais. Não foi nem esses valores. 15 mil, você acha que eu vou me sujar por causa de 15 mil reais? Eu, Leonel Filho, uma pessoa de bem, que tem um nome limpo, que respeita o povo, que é amigo fiel do povo. Agora ele tá acostumado a acusar um monte de gente e não se defender, ficar com medo dele. Agora comigo não, comigo ele topa porque aqui eu acho com a verdade. Eu não tenho rabo de palha pra tocar fogo não. E eu tenho coragem de enfrentar esse tipo de gente que só vem a tentar. Agora, recurso meu não leva. Não adianta, pode oferecer o que ele quiser pra parar, pra... Não, ele vai responder na justiça, já departa a polícia e vamos tomar as atitudes cabíveis, porque eu tenho família, eu tenho amigos e eu vou sempre levar a verdade à nossa população.
0: Tá aí, a revolta de Leonel Filho sendo expressada, sendo exposta aqui no Maranhão em debate, para que depois não venham dizer que a gente só faz a notícia contrária, que a gente não dá oportunidade para os mencionados nos processos, né? Nós queremos dizer que nós estamos aqui de portas abertas, qualquer um que queira um direito de resposta, não precisa nem ir pela justiça, basta fazer um vídeo, se não quiser vir aqui no estúdio, e mandar que a gente vai estar aqui exibindo, com certeza, de 19 às 20 horas, de segunda a quinta-feira. Não é por aí, meu patrão?
1: É por aí, eu gostei do Leonel. Leonel virou marara, ficou marara com o Marco Silva. 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

0: lá do Mercado Central. Antoniel, você é nosso, estamos juntos, misturados e abençoados. Olha, vamos para aqui a lista dos pré-candidatos à presidência da República, para você ficar logo se familiarizando, já sabendo quem é que vai querer o teu voto, vai aparecer nos debates da TV. Então vamos lá. Lula no PT busca a reeleição. Flávio Bolsonaro do PL aponta como possível cabeça de chapa. Romeu Zema do Novo. Governador de Minas Gerais. Deu um problema, vamos ver se a gente consegue aqui. Ronaldo Caiado do PSD, governador de Goiás. E quem mais aparece aqui? Quem mais aparece aqui na lista? Já a gente detona para você o restante aqui, porque deu um problema aqui no eixo da Grampola. Grampolou aqui. Então vamos, Aldo Rebelo, do Democracia Cristã. Esse aqui deve ser substituído pelo ministro lá, o ex-ministro do STF. Como é o nome dele? Hein? O ministro lá,
1: o Barbosa?
0: É o Barbosa. E nós temos aqui o Renan Santos, do Partido Missão. E um novo nome, que é o Augusto Cury, do Avante. E ainda tem o Daciolo também.
1: Cabo Daciolo,
0: que pleiteia, está lutando aí para chegar ao Palácio do Planalto.
2: Muito bem, agora notícia boa. É oportunidade de emprego, mas através de concurso público. Olha, o governador do Maranhão, Carlos Brandão, fala agora sobre o maior concurso público a ser realizado no estado do Maranhão. Mais de 3 mil vagas, né? Aí para bombeiro, policial civil, policial militar, entre outros cargos. E você que está aí nessa expectativa de fazer um concurso público no estado do Maranhão, está chegando a oportunidade. E o próprio governador, ele fala sobre essas oportunidades, né? A produção está preparando aqui, né, para a gente poder mostrar para vocês aí o governador Carlos Brandão falando sobre esse concurso público, que segundo ele será o maior concurso público do estado do Maranhão, né? Cadê o homem? Tá aí? Chegou? Bom, ele vai falar, já está se preparando, coloca aí, opa, tudo preparado. Vamos ouvir atentamente o nosso governador Carlos Brandão.
3: Alô, concurseiro, vem aí o maior concurso da história do Maranhão. E vamos começar pelo tão esperado concurso para o nosso sistema de segurança. Nós acabamos de assinar com a SEBRAP, uma banca responsável pela realização desse grande certame. E daqui a 30 dias, os editais serão publicados oficialmente, para que você possa se inscrever. No total, serão 3.350 vagas de provimento imediato. 1.000 para a Polícia Militar, 415 para a Polícia Civil, 800 para o Corpo de Bombeiros Militar, 76 para a Perícia Oficial e 1.059 para a Secretaria de Estado de Administração Penitenciária. E as provas serão em dias diferentes, para que todos possam participar. Então, se prepare e estude bastante, porque você pode ser o próximo a reforçar o nosso sistema de segurança. E não para por aí. Também teremos novos concursos para educação, saúde, administração e outras áreas. Acompanhe e aproveite essa oportunidade. Forte abraço!
2: Então tá aí. Prepare-se, inscreva-se e boa sorte!
0: Tá bom então, notícia triste. Faleceu o Marcolino Silva de Souza, o Nenê, como era mais conhecido, que é irmão do Marco do Galeto, do Marcelo Rei do Frango. E a gente tinha aqui uma ligação muito forte com o Nenê, uma pessoa muito legal, prestativa, uma pessoa do bem. E pêsames à família enlutada. E a gente fica muito triste dessa perda desse codoense que construiu um legado no município de Codó. Ele faleceu aos 61 anos, internado no HGM havia 12 dias, era portador de diabetes, já fazia hemodiálise e a causa da morte,

0: foi um infarto, segundo a família. Deixa um filho, o Guilherme, que cuidou demais do pai. Eu ouvi alguém fazendo um relato para mim, ele só tem um filho. E esse filho dedicou toda a sua vida juntamente com a família para cuidar do neném. Que Deus abençoe a família enlutada. O sepultamento está marcado para sexta-feira, dia 22, às 9 horas da manhã. E o corpo está sendo velado na Avenida 1º de Maio, próximo ali ao lado da guarda do prédio, da Guarda Municipal de Codó. Portanto, os nossos pêsames, as nossas condolências.
1: Mundo animal. Sucuris tentam engolir um boi e um porco do mato. As imagens estão aí para você, internauta acompanhando o Maranhão em Debate, está aí para você ver como é que pode, né, coisas que realmente são incríveis. E você pode aí observar o tamanho dessa sucuri. Ela conseguiu dar um nó, né, em volta do boi, prendeu o animal e o animal já está aí, já quase morrendo por asfixia. E nós temos uma outra passagem de uma outra cobra, já tentando dessa vez ali matar e engolir um porco do mato. Mostra aí, produção, pra galera, olha aí. Sucuri, a cobra respeitada.
0: E não é IA.
1: No tamanho e na força, querido.
0: É incrível, rapaz. Meus amigos, mais incrível é o caldo que vai engrossar em Codó.
1: Caldo de quê, rapaz?
0: É, caldo de pitomba. Pode ter certeza. Dispara Pedro Neres durante a agenda política ao lado de aliados de Dr. José Francisco. O que que é, meu irmão? Olha, o blog do Leonardo Alves, que acompanha a política codoense, observou uma publicação feita pelo médico Pedro Neres durante uma agenda política ao lado de aliados ligados ao grupo do ex-prefeito Dr. José Francisco. Em um story publicado no Instagram, Pedro Neres escreveu: "O caldo vai engrossar em Codó, pode ter certeza." A declaração é interpretada como possível sinal de entusiasmo e fortalecimento do grupo político aliado ao projeto eleitoral de Dr. José Francisco para as eleições a deputado federal. A mensagem demonstra reforço e engajamento político do grupo e também disposição para ampliar a presença do seu pai, ex-prefeito do município de Codó. Agora, eu não sei, tenho nada contra o ex-prefeito Dr. José Francisco, mas muitos chamam ele de Zé do Povo. Será se ele é Zé do Povo mesmo? Chamam ele de Zé Mentira. Chamam ele de Zé Veaco. Eu não sei como é que ele vai conciliar essas coisas. É? O povo de Codó, esse ano de 2026, vai ter uma fábrica de candidatos.
1: É? Todos, diga-se de passagem, muito queridos. Cada qual com o seu público, né?
0: Cada qual com o seu público. E o povo não pode ir na esperteza, não pode ir na lábia. O povo tem que observar critérios, tem que adotar critérios para poder escolher o candidato.
1: O povo já adotou os critérios.
0: Pois é.
1: Dinheiro.
0: Ah, é, né?
1: Dinheiro, meter um trocadinho.
0: Meu povo, o critério não é dinheiro, o critério é a vida pregressa de cada candidato. Se o cara é ladrão, é vagabundo, é pilantra, desviou.
1: É desses que o povo gosta.
0: Aí o povo vai querer, aí você já está morto, você já está descendo o precipício. E vai acabar de descer, você vai se lascar e vai se lascar com as outras pessoas também,
1: tá
0: os outros eleitores, rapaz.
1: Você está dizendo para sua filha: larga esse rapaz, não serve para ti. Procura um rapaz trabalhador, esse aí tá cheio de tatuagem. É a mesma coisa que está dizendo isso para o eleitor. O eleitor,
2: ele escolhe, as escolhas do eleitor, você sabe quais são, né?
0: Quer dizer, quanto mais ladrão,
1: quanto não, pior, não é ele, não, quanto pior melhor.
0: Quanto pior melhor.
1: Quanto pior melhor.
0: Rapaz, você é defensor dessa eu não é nem dessa classe, é dessa classe.
1: A gente não pode se furtar da realidade. Isso é fato. Olha, você vê as qualidades dos políticos aí e vê a votação. Vê aí o Zé Francisco, a última eleição dele, quantos mil votos?
0: Foi 22, pessoal, foi 22?
1: 27.
0: 27, foi 27.
2: Mas... O atual gestor, 29.
0: 29.
2: Entendeu? É. O Najib, vê a votação do Najib?
0: Eu não sei do Najib, mas daquele deputado, que é o deputado Bombom, que quando não está em boca, está enrolado, foi uma votação até boa mesmo, foi.
2: É, você viu aí o prefeito de Turilândia?
0: Mas eu veja bem, será se o povo tem que continuar errando todo tempo? O povo de Turilândia, o povo de Codó, o povo de Coroatá, o povo de Tibê, tem que continuar todo tempo errando. Não tem nenhum ano que o povo deu assim uma trégua. Esse ano nós vamos escolher pré-candidatos, candidatos, pessoas de conduta ilibada, pessoa séria, honesta. Não tem nenhum ano, todo ano... Todas as eleições tem que ser do mesmo jeito. A mesma coisa. Rapaz.
2: A gente está dizendo, tá rapaz. Falando. Entra do lado do ouvido do eleitor e sai do outro.
0: Pois escute aí o que o Simplício Araújo fala sobre a política do Maranhão. Já que você entrou nessa seara aí, vamos escutar o que o Simplício Araújo, ele é pré-candidato ao Senado da República, não é? Vamos acompanhar, porque o Maranhão tem um monte aí de pré-candidatos ao Senado disputando duas vagas.
2: É verdade.
0: Vamos ver aí, o Duarte Júnior está correndo por fora e está uma briga entre eles. Até o César Pires, que é codoense, está aí na parada para chegar ao Senado Federal. Vamos acompanhar aí, produção? Dá para chamar o... Vamos lá.
3: O Brandão queria ser senador e ele é o sobrinho, seu sucessor, do governo do Maranhão. Chamou o Camarão e propôs que ele renunciasse, aceitando um mandato de deputado federal ou uma vaga no TCE. Camarão não topou. O sobrinho anunciou que os senadores da chapa dele seriam Fufuca e o Everton. Isso também não vingou. Rosiana foi por cima e, com a força do ex-presidente Sarney, garantiu uma das vagas. Brandão foi convidado para um jantar, onde a liderança dele foi o prato principal. Garfaram sem dó o jacombali do governador, que ficou sentado na cadeira, mas já não manda em nada no seu entorno. A outra pancada veio de Duarte, que tem espaços enormes dentro do governo do estado, mas nem entregou os cargos e ainda tripudiou de Brandão, que não segura mais base, nem pagando. Brandão não é vítima de ninguém de fora. Quem está fazendo furos na barca são os próprios integrantes do governo ou do próprio partido que o sobrinho preside. Aliás, é um bom começo, hein? Uma pré-candidatura que não manda nem no próprio partido. Parece que o mega projeto construído no seio familiar já está afundando. A água está na canela. Será que o capitão vai ficar até o navio afundar completamente? Porque já tem gente buscando botes e coletes salva-vidas enquanto é tempo. Apaga a luz, hein? Quem sair por último.
4: A política não para de nos impressionar. Hoje. Na semana passada só se falava que Lula estava desmoralizado, que não tinha mais autoridade com tantas derrotas no Congresso. A grande mídia fechou contra ele e já estava derrotado. Exatamente uma semana depois, o velho acabado foi chamado de dinâmico presidente do Brasil pelo presidente Donald Trump, que o recebeu com um tapete vermelho na Casa Branca. Claramente evitou falar sobre temas espinhosos, como dizer que no Brasil está cheio de terroristas. Os raivosos estavam torcendo que Trump tratasse mal Lula em evento no tal Salão Oval. Trump disse que deseja ouvi-lo mais vezes. Antes, a Câmara ultraconservadora do Brasil aprovou uma regulamentação de terras raras que lhe deu autoridade quando perguntado sobre a Operação Compliance Zero, que atingiu seu ex-amigo, o poderoso do Centrão, Ciro Nogueira, preferiu dizer que torcia que ele fosse inocentado. De uma semana para outra, o velho derrotado foi autorizado pelo ídolo dos bolsonaristas e viu o Centrão, que tinha feito um pacto público com o bolsonarismo, ter que dar explicações. O Brasil, além de não ser para amadores, não é para apressados. Lula, que parecia um pato manco, agora é um galo renovado, balançando a crista vermelha no terreiro. Foi Genésio Araújo Júnior, de Brasília.
1: Muito bem, e voltando para o Maranhão, nós temos também aqui um analista político fazendo uma previsão, só que negativa, né? Sobre Orleans Brandão, sobre as eleições 2026, né?

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1: 6:02.
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Jesus é apresentado de diversas formas em toda a Bíblia. De forma mais específica, no Evangelho de Marcos, ele é apontado como um servo. Do capítulo de número 1 ao capítulo de número 7, curas, libertações, o mar se acalmando, uma amostra do poder dele. No capítulo 8, surge uma pergunta interessante. Jesus se direciona aos seus discípulos e diz: quem os homens dizem que eu sou? Só que essa não é a questão mais marcante desse diálogo. Agora Jesus vira para os discípulos e diz: e vocês? Quem vocês dizem que eu sou? O que Jesus está dizendo é: tudo bem. Se para eles eu sou somente aquele que cura, tudo bem. Se para eles eu sou somente aquele que acalma a tempestade, tudo bem. Se para eles eu sou somente aquele que multiplica a comida, tudo bem.

0: Assim diz a Bíblia.
1: Mais uma palavra viva para renovar sua fé? Assim diz a Bíblia. Os que confiam no Senhor são como o Monte Sião, que não se abala, mas permanece para sempre. Salmo 125, versículo 1. Daqui a pouco tem mais alimento para a alma. Fica com a gente.
0: Voltaremos a qualquer momento com mais. Assim diz a Bíblia.
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1: Alô você, boa tarde, boa noite, em qualquer lugar do mundo, fuso horário faz você assistir o programa. Aqui é a noite, lá é dia, não sei onde é que você está acompanhando, ouvindo aqui a Lemos FM. Então você pode estar à tarde, você pode estar à noite, você pode estar meia-noite, 16h. Bom, o importante é que você está aqui no programa Coisa do Povo, da sua rádio Lemos FM, a maior alegria do rádio, todo mundo ligado, todo mundo antenado. Por isso você gosta da Lemos FM, você gosta do programa Coisas do Povo, a maior audiência do rádio, que anuncia para você, em nome de Zé Domingos Refrigeração e Credivida, o programa Coisas do Povo está começando.
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1: 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Vamos a Brasília! Vamos a Brasília com a informação redondinha, quentinha para você. Vício em telas e saúde mental. Uma conversa com adolescentes. A reportagem é de Breno Zonta. Acompanhe.
5: No último mês de março, o IBGE divulgou o resultado de sua pesquisa, que buscou estimar como está a saúde mental dos adolescentes do Brasil. O levantamento ouviu 118 mil estudantes de escolas públicas e privadas que têm de 13 a 17 anos. E os dados preocupam. Por exemplo, cerca de um terço dos entrevistados relataram sentir tristeza quase o tempo todo. Eu sou Breno Zonta e essa é uma produção do RW+, o núcleo de conteúdos especiais do Grupo Rádio Web. Para entender melhor o tema, eu visitei a escola bilíngue Pueridomus, na cidade de São Paulo, onde conversei com 3 alunos do ensino médio. A primeira vez que a Isabela Hightower ouviu falar em saúde mental foi depois da pandemia de Covid-19 entre 2020 e 2022. Na época, ela cursava o 4º ano do ensino fundamental. Hoje, aos 14 anos, está no primeiro ano do ensino médio.
6: Olha, eu acho que assim que a gente começou a voltar a ter aula presencial depois da pandemia, Os professores já foram perguntando, então, como você tá se sentindo? Mas eu não tinha muito essa noção do que era saúde mental, sabe? Me sentir, não sei. A única coisa que tá passando na minha mente, nossa, eu tô sem aula por, tipo, sei lá, 2 anos.
5: A adolescência é uma fase em que aprendemos a reconhecer os nossos sentimentos. Foram cerca de 2 anos assistindo aula e conversando com os amigos apenas pelas telas, sem aquele afeto físico que faz toda a diferença. O João Rezende também não tinha ouvido falar em saúde mental até a pandemia, quando cursava o 5º ano do fundamental. Hoje, aos 16 anos, no 2º ano do ensino médio, ele reconhece que aquele sentimento estranho, difícil de nomear, era solidão.
7: Eu não conseguia me conectar muito com as pessoas, então eu primeiramente não sabia muito sobre saúde mental no 5º ano, isso veio também na volta das escolas. Porque as pessoas, quando estão passando por problemas de saúde mental, elas não sabem que estão passando, elas podem não compreender o que está acontecendo.
5: Por difícil que seja compreender esses novos sentimentos na adolescência, o impacto no rendimento escolar serve de alerta. Quando o André Braguete, de 15 anos, colega do João no 2º ano do ensino médio, começou a se sentir muito cansado e irritado, passou a questionar se a causa era o excesso de tempo nas telas, a concorrência imbatível do celular.
8: Realmente é mais prazeroso, né? E eu mesmo já percebi isso afetando a minha vida, às vezes eu deixava muitas lições para trás, eu acabava ficando muito mais estressado, muito mais desgastado mentalmente por causa desse vício, né? Um vício.
5: André não é exceção. 43% dos adolescentes entrevistados pelo IBGE dizem ficar nervosos ou irritados por qualquer motivo. Mas de onde vêm esses sentimentos? O palpite do João é que as fotos, vídeos e textos que vemos nas redes sociais, mesmo quando nos interessam, ao nos prender por tanto tempo, nos frustram, porque nos fazem questionar se gostaríamos mesmo de ter passado todo aquele tempo assim.
7: Tipo assim, na hora que você está utilizando as redes sociais, você não fica frustrado, porque é um negócio entretenimento, você tá feliz lá. Mas o que te deixa muito irritado é que depois que você usa, você percebe que com um senso de insatisfação de que você não fez nada, de que você passou o seu tempo e no final ficou no 0 a 0.
5: Uma das ameaças mais comuns à saúde mental é a ansiedade. E como os adolescentes lidam com isso? O João e a Isabela acreditam que parte da culpa é das redes sociais, que aceleram nossa leitura, nossa assimilação de informações e nossas sensações corporais a um ritmo que não parece nosso ritmo natural.
7: Porque faz com que você fique muito mais atento em coisas muito rápidas. Então o seu cérebro fica muito mais ligado em coisas que estão acontecendo muito rápido.
6: Está absorvendo muita informação.
7: Exatamente. Então, as informações, elas vêm e você não sabe o que faz com elas, você não sabe organizar. Então, você fica ansioso porque você realmente não sabe o que fazer.
5: Outra fonte de ansiedade é a comparação estimulada por redes como o Instagram. Sensações de baixa autoestima afetam principalmente as meninas, como a Isabela. Na pesquisa do IBGE, 36% das entrevistadas se declararam insatisfeitas com a própria imagem, o dobro de desconforto dos meninos, em 18%.
6: Ah, eu consegui entrar nessa faculdade para estudar nesse lugar. Ai, minha nota foi tal. Aí fica essa
7: comparação.
6: Essa comparação constante. Aí fica esses pensamentos negativos, essa comparação, e eu acho que isso que gera ansiedade.
5: Redes como o Instagram foram programadas para recompensar usuários quanto maior for o engajamento do seu perfil. Quem recebe mais atenção, na forma de likes e elogios, terá mais visualizações, alimentando assim um ciclo que premia padrões estéticos, de comportamento e por aí vai. O João relata que esse ambiente faz muitos adolescentes acharem que precisariam mudar algo em como eles são.
7: Aquela pessoa tem o que eu não tenho. Aquela pessoa é mais bonita, aquela pessoa é mais engraçada, aquela pessoa tem mais poder aquisitivo. Isso faz uma comparação onde você fica num estado de eu não sei o que fazer, porque não tem como mudar essas coisas. Só que daí você faz, daí você não se sente reconfortante. Você mudou o jeito que você era para parecer com o que a internet falava que era o certo que você deveria ser.
5: Com todos esses desconfortos envolvidos, por que ainda assim as redes sociais são tão atraentes? Bom, é por ali que o André pode se conectar com amigos que, por limitações geográficas ou de tempo, ele vê pouco pessoalmente.
8: O que eu mais gosto de usar as redes sociais é a interação com meus amigos. Tem amigos que estão em outro país ou foram para outra escola que eu não mantenho contato direto, que é impossível que eu consiga me conectar com eles por meio de mensagens ou mandar um vídeo para eles.
5: Já o João diz que quando posta conquistas pessoais e recebe um retorno positivo, se sente parte de uma comunidade. Mas ele reconhece que, às vezes, a promessa de conexão pode entregar afastamento.
7: Você ficar no celular te deixa cansado, porque é um exercício mental que força você a pensar em várias coisas em um período curto de tempo. Então já aconteceu de eu estar muito cansado porque eu passei tempo demais nos meus aparelhos e tipo meus amigos me chamarem para sair e eu não ter motivação para sair. Porque eu tô cansado porque eu passei o dia inteiro mexendo nos aparelhos eletrônicos.
5: Então seria mais saudável usar menos as redes. Mas o difícil é controlar essa quantidade. Pela descrição da Isabela, parece um labirinto.
6: Você fica horas, você não percebe. O seu cérebro tá procurando alguma coisa que vai te deixar feliz, alguma dopamina. Aí passa um vídeo, você não gosta. Você vai pro próximo esperando que... Tem uma coisa que vai te animar. Você fica dependente daquilo. Você
9: daquela sensação boa que daquela... pode vir.
6: Exato. Daquela sensação de ver alguém na internet que sente o que você está sentindo, que concorda, que discorda.
5: E como escapar desse labirinto? Na opinião dos próprios alunos, primeiro, limites. Adolescentes ouvidos por uma pesquisa do Instituto Alana surpreenderam o senso comum ao dizer que preferem que os pais limitem o tempo de tela. A Isabela, por exemplo, quando era criança, bem antes da Lei Federal de 2025 proibir o uso de celulares nas escolas, já convivia com a restrição. Com o tempo, seu cérebro se acostumou e hoje ela aderiu a essa limitação, porque é muito bem-vinda contra a própria ansiedade.
6: Eu comecei a refletir, comecei a reconhecer que, nossa, se eu quero estar feliz, se eu quero ficar calma, eu preciso decidir isso por si mesma e guardar o celular.
5: O João passou por algo parecido. Quando criança, se revoltava com a regulação dos pais, mas hoje avalia que a proibição ajudou.
7: Foi muito mais positivo quando eu olho agora. Porque quando eu olhava lá atrás e via essa proibição, eu ficava muito bravo. Porque era menos tempo que eu ficava no celular. Mas olhando agora, durante as aulas é muito positivo, porque você acaba prestando mais atenção na aula. Essa falta de celulares ajudou muito nas minhas relações sociais. Então acaba que eu converso mais com os amigos, falo da minha semana, pergunto da semana deles.
5: Um segundo caminho pode até parecer óbvio, mas nessa disputa pela autonomia do nosso tempo, é um aliado importante. Força de vontade. As redes sociais foram programadas para satisfazer nosso cérebro e passarmos o máximo de tempo ali, sem força de vontade. Para regular como e quanto queremos usar, a tendência é aquele momento que a gente abre mais uma vez a rede social, mesmo sabendo, no fundo, que não tem nada ali que você já não tenha visto.
9: O que vocês acham sobre isso?
6: Tem que ter força de vontade de sair daqui e fazer outra coisa. Porque, que nem você tinha mencionado antes, você sabe que você está lá, você sabe que está muito tempo, mas você não consegue sair. Você tem a consciência de que aquilo é ruim e você está perdendo seu tempo, mas você tem que ter a força de vontade de largar o celular e fazer outra coisa.
5: Um terceiro caminho para cuidar da saúde mental é empatia e coletividade. A Escola Pueridomus faz um trabalho interessante nesse sentido. Além de refletirem sobre o tema, os alunos são engajados a se disponibilizarem para conversar com os colegas, apresentando canais de apoio no dia a dia que podem fazer a diferença.
7: Você está conversando com seu colega, por exemplo, e você fala, ah, ontem eu fiquei 5 horas no Instagram e eu não fiz a lição de casa. E seu amigo fala assim, cara, isso não é saudável. Você não deveria passar esse tudo de tempo. E daí vocês juntos, sei lá, ah, vamos estudar depois da aula? Vamos fazer alguma coisa pra tentar te ajudar?
5: Quando nosso tempo terminou, eu agradeci ao João, ao André e à Isabela, saí da sala e encontrei o barulho. Era hora do recreio. Ao descer a escada, vi crianças brincando de pega-pega, correndo, batendo bola, conversando num canto, jogando no tabuleiro, lendo um livro, dando risada. Tinha uma leveza pelo ar. Os celulares estavam guardados. 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
7: Meus amigos, olha, dentro da política é muito difícil você ouvir um pré-candidato, um candidato, alguém envolvido na política partidária brasileira que diga que está com a consciência limpa, que está direito, que não desfraudou, não roubou, não desviou, né? Porque dizem que o sistema é bruto. Mas eu acho que dá. Eu acho que dá para uma pessoa entrar na política brasileira e sair ileso, não se envolver na corrupção, na malandragem, na safadeza, na roubalheira. Eu acho que dá. Olha, tem um dizendo aqui, olha, consciência tranquila, diz Rubão, após ser alvo da Polícia Federal. Olha, mas ele já está sendo alvo da Polícia Federal. Olha, na manhã da última quinta-feira, 21 de maio de 2026, recebi agente da Polícia Federal na minha residência para o cumprimento de um mandado de busca e apreensão em investigações relacionadas a supostas irregularidades eleitorais que teriam ocorrido no mesmo período em que fui secretário de Estado de Articulação Política do governo Brandão. Em mais de 40 anos de atividade pública, nunca tinha sido alvo de operações como essa, muito menos sobre fatos relacionados a eleições em que nem eu e nem ninguém da minha família fomos candidatos. Ainda não tenho informações sobre os fatos motivadores, mas tenho plena confiança na apuração

0: ação policial e na consciência tranquila. Ou tenho a consciência tranquila de que não me envolvi em nenhum ilícito. Já me coloquei à disposição das autoridades para contribuir com as investigações. Ao passo que tive novas informações, comunico a todos vocês. Tá aí, falou o Rubão. Rubão Pereira, ex-secretário de Articulação Política do Estado do Maranhão. Bom, se o Rubão, se eu, se você, se nós não temos roupa no quarador, se nós não roubamos, se nós não desviamos, então por que ter medo? De jeito nenhum. E normalmente a Polícia Federal, ela só vai, né? Ela só vai atrás de alguma coisa quando ela tem algum indício. A Polícia Federal não vai de qualquer jeito. Ela primeiro investiga, primeiro ela busca para depois dar o bote. É tipo cobra. A Polícia Federal é assim, porque ela é uma polícia investigativa. Ela não chega, o cara, você tá roubando, e a polícia chega lá e vai. Não, não é assim não. O cara, você deu um murro no cara lá. A polícia militar que age assim, porque ela é uma polícia ostensiva. Ela chega lá, deu uma confusão aqui, o cara liga, alô, polícia, chamando polícia, estão matando um aqui. Aí a polícia chega, quando chega, já chega abafando, dando chute, pontapé, taca, amarra pinhão, né? Coloca logo as pulseiras de Roberto Carlos, é aquela muvuca. É assim que a polícia militar faz, agora a federal não. A federal, ela não vai em cima sem primeiro ter alguma coisa, algum indício. Ou seja, ela só vai quando ela vê a fumaça. Se tiver fumaça, ela sabe que tem fogo, aí ela vai. Mas, do contrário, Polícia Federal não vai atrás de ninguém, não, rapaz. Eu não tenho nada contra aqui o Rubens Pereira, ex-secretário de Articulação Política, não tenho nada contra ele, não. Mas o certo, eu estou pautado aqui na realidade, viu? Na realidade. Agora, prefeito, eu só encontrei um prefeito que disse que nunca roubou nenhum real da prefeitura. Nenhum. Só encontrei um. Tá, olha, tem aqui no estúdio, tem mais ou menos aqui, tem 10 pessoas aqui no estúdio, né? E tem um aqui que tá perguntando quem é esse? Quem é esse prefeito que disse que não roubou? Ele disse que não roubou nem o real da prefeitura, né? Quer saber? Olha, hein?
1: É o menino de papai, é?
0: Esse aí nunca vai dizer isso. Se ele disser isso, vai cair uma chuva de pedra na cabeça dele, vindo do alto, porque ele tá mentindo demais. Quem é mesmo aí? Quem é? Quem é?
1: É o menino de papai, é?
0: Esse infeliz aí, ele tá envolvido, com coisa aí. Ele, de contrato, ele quer só 50%. E é na liga, ele não quer em Pix, não, que é pra não ser rastreado. Ele quer na liga os pacotes, 5 milhões. Não quer Pix, não. Ele não quer Pix. Ele quer só 5 milhões, 10 milhões, 400 mil, 80... Não, 80 mil ele não quer, não. 80 mil é... 80 mil ele é... Nem quer saber negócio de 80 mil. Meus amigos, olha, a entrevista, já eu revelo, viu? Já eu revelo quem foi o prefeito de uma cidade. Que diga o informante secreto preto. O informante secreto preto diz que é a cidade dos encantos. Diz que esse ex-prefeito é da cidade dos encantos, é da cidade da magia, é da cidade de todos, não, a cidade de Deus. Já você vai acompanhar. Vamos chamar o nosso repórter Daniel Souza, que entrevista o secretário de Educação Ricardo Torres, que fala da grande abertura de 35, da edição número 35 dos Jogos Escolares Codoense, que acontece às 17 horas, aconteceu. Né? Vamos acompanhar aqui com o nosso repórter Daniel Souza. Fala, Daniel.
2: Entrevista com o secretário municipal de Educação, Ricardo Torres. Doutor Ricardo, como é que está a grande expectativa para a 35ª abertura dos Jogos Escolares na Praça de São Sebastião, o GECOS, daqui a pouco?
3: Pois é, Danielzinho. Olá para todos. A animação está nas alturas. E olha, o que está também lá em cima é a quantidade de alunos inscritos, de escolas inscritas, recorde absoluto. Danielzinho, só partidas, só a quantidade de partidas, nós estamos passando de 1.000 partidas. Isso faz com que os Jogos Escolares de Codó sejam um dos três, olhe lá, que não seja um dos dois maiores eventos esportivos de todo o estado do Maranhão. A gente só perde para o GEMS, que é os Jogos Escolares Maranhenses, e olhe lá que talvez a gente fique próximo dos Jogos de Imperatriz. Mas, fora daí, tudo indica que nós vamos ter um dos dois ou três maiores eventos esportivos do estado em Codó. Jogos Escolares Codoenses, esporte educacional, e eu tenho aqui um agradecimento a fazer. Claro, nós temos aí a parceria com o Milson da Gabriela e a toda a sua equipe na Secretaria de Esportes, que ajudam demais a tocar esse barco juntamente com a educação, mas o apoio do prefeito Chiquinho é extraordinário, viu, Danielzinho? Prefeito Chiquinho FC se empolga pessoalmente com os Jogos Escolares. Mas veja, nós não estamos falando só de bola, nós não estamos falando só de jogo, só de atletismo. Nós estamos também falando de resultados na educação, resultados em língua portuguesa, resultados em matemática, resultados nas notas. Dados que chegaram oficialmente do IDEB, de uma avaliação nacional, já mostraram que 2025 a galera do esporte foi parceira da escola, foi parceira dos outros professores das outras disciplinas, parceira da família, e o esporte ajudou a educação de Codó a melhorar. 2023 foi o ano em que nós tivemos uma tristeza. 23 nós tivemos a primeira queda no IDEB, caiu para 4.3, infelizmente. Mas 2025 a gente está com a projeção de melhorar bastante e chegar por volta de 5 pontos de IDEB. E o esporte tem sua participação nisso. Esporte educacional faz parte, é importante, torna a escola um ambiente atrativo, um ambiente saudável, um ambiente alegre e feliz para que as crianças possam estudar e aprender mais e melhor. Agradecemos aqui a todos os instrutores, professores de educação física que foram parceiros da educação durante todo o ano de 2025 e entrando em 2026 com força total. Rumo ao GEMS, rumo a São Luís. Parabéns a todos os atletas, vocês estão treinando muito. Um abraço. Prefeito Chiquinho, é com você.
0: Não é com o Chiquinho não, é com nós aqui agora. Não é com o Chiquinho não, é com nós aqui do programa Coisas do Povo. Veja bem, eu quero saber onde é que serão realizadas as partidas de futebol, sei lá de que mais, tal, né? Se é no estádio municipal René de Matos Baima ou onde é, porque até onde eu sei o estádio está em Frangalhos. Vão realizar onde? Essa festa de abertura vai ser na Praça de São Sebastião. Eu nunca nem tinha visto a festa de abertura dos GEMS, Jogos Escolares de Codoense, GECS, né? É o GECS, exatamente, o GECS. Sempre foi no estádio municipal René Baima, né? O templo do futebol codoense sempre foi lá. E agora vai ser na Praça de São Sebastião. É uma inovação que eu estou pagando para ver. Que inovação é essa? Fazer abertura, sempre tem jogos e tal, e vai ter jogos de travinha, Jogos de travinha lá na Praça de São Sebastião. Porque só dá para ter jogo de travinha lá e um vôleizinho de três de um lado e três do outro, né? Hein? Aí vai ter no ginásio, tem o ginásio lá, Carlos Fernando, né? É, deve ser mais ou menos por aí. Ah, no Guarapari vai ter o ginásio? Mas dá pra agora, pra ser agora, pra realizar os jogos escolares ainda nesse ginásio lá no, onde é o Guarapari hoje? É? Acho que não dá não. Só se convidasse os engenheiros da China, porque lá eles fazem um prédio, eu vi um vídeo, um prédio de 20 andares eles fazem em 24 horas. É, 24 horas eles fazem um prédio. Aqui em Codó pra fazer uma casinha aí de 3 quartos, passa 3 meses, menino. 4, 5 meses pra fazer uma casinha de 3 quartos. Ah, rapaz. Meus amigos, olha, presidente da Comissão de Saúde da Câmara faz vista grossa diante da falta de exames básicos no HGM. Meu irmão, o que, é isso? Codó está de mal a pior, o que, é isso? É para o vereador, meus amigos, ir pra cima. O presidente da Comissão de Saúde chegar lá e dizer o que está faltando e denunciar para o Ministério Público, para o próprio prefeito. Lembra do vereador Leonel Filho? Na passagem do governo de doutor José Francisco para o governo de Camilo Figueiredo? Eles foram no HGM e encontraram lá pé de gente dentro de vidro, encontraram bucho de gente dentro de pet. Meu irmão, foi uma confusão no HGM de Codó, no Hospital Geral. Aí o presidente, quem é o presidente da Comissão de Saúde da Câmara Municipal de Codó? Quem é, hein? O blog do Leonardo Alves observa que o presidente da Comissão de Saúde da Câmara Municipal de Codó, o vereador Hermínio da Farmácia, ainda não demonstrou atuação pública efetiva diante das constantes reclamações sobre a falta de exames básicos no Hospital Geral Municipal. Né? Recentemente, vereadores do bloco de oposição apresentaram denúncia à Comissão de Saúde solicitando providências sobre os relatos recebidos da população envolvendo dificuldades para a realização de exames simples na rede municipal de saúde. Então, qual é a posição do Hermínio da Farmácia, que é o presidente da Comissão de Saúde da Câmara Municipal? É ir para cima. Não está faltando isso, está faltando isso. Tem isso aqui, mas está faltando isso bem aqui, ó. Aí, assim é que ele tem que fazer. Agora, se ele ficar omisso, ver a banda passar e dizer que não passou nada, escutar o povo reclamando, os reclames da população e ele não dizer nada, então ele é um vereador omisso. Eu não tenho nada contra o vereador Hermínio da Farmácia, é um caba bom, um cara de boa índole, mas aí eu quero que o vereador continue fazendo um trabalho bom e que seja austero. O que, é austero? É aquele que está cobrando sempre, que não faz vista grossa. É assim que tem que ser, viu? Olha, mesmo ocupando a presidência da Comissão de Saúde e sendo integrante da base governista, não há registros públicos de conhecimento da imprensa apontando ações concretas do parlamentar para discutir o problema, cobrar soluções ou promover fiscalização sobre a situação enfrentada pela população. Aí a oposição, os vereadores de oposição, que é o Valber Cabral, se o espírito não me engana, é o Chiquinho do Sá Júnior, o vereador Domingos Reis, que é o decano da casa e também é o líder da oposição, e o vereador Anderson da Trizidela. Estão a população, estão procurando eles, reclamando, dizendo que o HGM não está nada legal e o presidente da Comissão de Saúde da Câmara não diz nada. Não ouve o povo. Ei, vereador, pede para sair, entrega a vaga para o suplente, vereador, que é o melhor que você faz. Então dá uma vaga aqui para o meu operador de áudio tomar de conta dessa muzenga aí na Câmara Municipal, que não tem condição. A população vem utilizando as redes sociais para relatar dificuldades no acesso a exames considerados básicos no Hospital Geral Municipal de Codó e não tem. O hospital está capengando, segundo as denúncias. A Comissão de Saúde da Câmara possui justamente a função de acompanhar, fiscalizar e discutir questões ligadas ao funcionamento da saúde pública municipal, especialmente em situações que envolvam reclamações recorrentes da população. Então, o vereador Hermínio da Farmácia carrega sobre os ombros a grande responsabilidade de dar uma arrumada na saúde. E não ficar só com a mão no queixo, esperando a banda passar. Não é assim não, vereador. Não é assim não. Se faça um vereador de oposição, vá lá e questione, peça o prefeito e mostre as ações nas redes sociais. Aqui no programa você pode denunciar. Pode. Vai no programa Coisa do Povo, que aqui tem espaço. E venha também dizer as coisas boas também, viu? Assim é que é. Vamos acompanhar aqui o nosso repórter Daniel Souza, diretor de abastecimento da Secretaria de Agricultura, o Anderson Luiz, falando com o meu repórter Daniel Souza. Acompanhe.
4: Entrevista com o diretor de abastecimento da Secretaria de Agricultura, o Anderson Luiz, participando ativamente também da entrega das 500 cestas verdes aqui no bairro São Francisco.
5: É isso aí, Danielzinho. É uma ação importante do prefeito Cunha FC, juntamente com o deputado Francisco Najib, que vai levar aí dignidade às pessoas que realmente precisam, sendo produtos oriundos da agricultura familiar de Codó, fortalecendo a economia local e, principalmente, levando alimentos de qualidade para a mesa de quem realmente precisa. Então, essa é uma ação importante do prefeito Cunha FC, do secretário Francisco Neto, que tem trabalhado incansavelmente na busca de levar ação social para quem realmente precisa.
4: Ou seja, direto do produtor para o consumidor.
5: Exatamente, sem atravessar atual algum, diretamente do produtor, da nossa cidade de Codó, levando alimento para as pessoas que estão em situação de vulnerabilidade e que realmente precisam de um alimento de qualidade para melhorar a sua nutrição e ser um alimento de qualidade na sua mesa, na mesa dos seus filhos.
4: Você que tem os olhos voltados assim para a agricultura, eu lhe pergunto como é que está, na sua visão, na sua opinião, a agricultura agora na gestão do governo municipal, o produtor, o agricultor, está tendo o apoio necessário que deveria ter?
5: Sem sombra de dúvida, o prefeito de Cunha é muito preocupado com a questão do homem do campo, é tanto que todo o suporte que é técnico e de pessoal da secretaria é disponibilizado ao agricultor, né? Corte de terra, produz, a compra pelo PNAE, pelo PAA, trazendo esse alimento de qualidade para o produtor, do produtor para a mesa do consumidor codoense. Então, o prefeito tem essa preocupação todos os dias, procurar saber como é que está o homem do campo, que realmente trabalha incansavelmente, diuturnamente, para produzir. E o prefeito tem dado esse apoio total aos nossos agricultores, de todas as formas que você possa imaginar, desde o plantio até a comercialização, que é o elo principal, que é a comercialização.
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0: Alô, você, vamos a Brasília. PL e Flávio tentam manter pré-candidatura meio às denúncias. Aí é que é difícil. É difícil, meu irmão. Um pré-candidato cheio de denúncias. Nem começou a campanha, estamos em pré-campanha e a confusão está em Brasília, lá envolvendo o Flávio Bolsonaro, que é filho de Bolsonaro. A reportagem é de Norberto Notari, acompanhe.
7: Após os áudios liberados pelo The Intercept e a confirmação de Flávio Bolsonaro de que esteve com Daniel Vorkaro, o PL avalia o futuro da pré-candidatura dele à presidência da República. É notório que os ocorridos mexeram com os planos do senador, que por enquanto garante que seguirá firme na disputa pela sucessão ao Palácio do Planalto. Nos bastidores, a informação que ganhou força é de que o presidente do partido, Valdemar Costa Neto, teria dado um prazo para que a pré-campanha esteja firme e em crescimento. No entanto, esse ultimato foi negado pelo presidente do PL. Nos áudios, Flávio Bolsonaro pedia dinheiro para o ex-banqueiro para a realização do filme sobre o pai dele, Jair Bolsonaro. Mesmo falando que era só um trabalho de angariar fundos privados para a produção, o senador confessou que esteve na casa de Vorcaro após sua prisão. A cientista política Luciana Santana aposta que, apesar de tudo isso, o PL vai manter a candidatura de Flávio.
8: Ele tem se mostrado muito confiante e eu não vejo qualquer outra movimentação. Né? Inclusive, acho que o próprio Valdemar da Costa Neto tem ficado muito quieto, até porque não tem muito o que ser feito. Então, acredito que sim. Acho que ele vai continuar ali com esse tipo de posição.
7: Na opinião da cientista política, o partido é muito dependente da família Bolsonaro.
8: Acho que o partido, ele hoje está muito dependente da família Bolsonaro, inclusive para fazer valer, né, suas pretensões aí de continuar tendo uma bancada expressiva, né, no Congresso Nacional. Então, isso tudo faz com que a gente tenha aí uma relação, né, muito umbilical, né? Então, acho muito difícil e não tenho visto nenhum movimento contrário, né, na direção aí de alterar, né, esse tipo de comportamento, de relação entre Bolsonaro e o PL.
7: Após o escândalo, o senador Flávio Bolsonaro promoveu mudanças na equipe que vai comandar sua campanha, inclusive o marqueteiro. Agência Rádio Web, produção e reportagem, Norberto Notário.
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0: Olha, Congresso derruba vetos de Lula e retoma regras que flexibilizam repasses a municípios. O Congresso Nacional derrubou nesta quinta-feira vetos do presidente Luiz Inácio Lula da Silva à Lei de Diretrizes Orçamentárias, a LDO, de 2026, e restabeleceu dispositivos que flexibilizam regras para repasses federais a municípios, incluindo transferências em período eleitoral. Tá aí o Congresso, meu amigo. O Congresso derrubou, pois é, vetos do presidente. Pois é, mas aí o que, que vai acontecer? Aí vai ficar bom, porque aí os prefeitos vão ter acesso à informação, aquela informação, assim, como é aquela informação? Não é aquela informação? Os prefeitos vão ter informação e aí vai ficar para bobozinho para os pré-candidatos aí, né? É isso aí. Falando na língua do povo, é isso aí. Qual é? Os vetos que foram derrubados aí. Para ter o quê? Para ter o quê? Hein? Tem não, né? Tá certo. Pois é, isso aí. Você, brasileiro, tem que ficar atento com essas questões. Olha, a sessão conjunta foi convocada pelo presidente do Senado, Davi Alcolumbre, do União Brasil do Amapá, responsável por marcar reunião do Congresso para análise de vetos presidenciais. A articulação para a derrubada dos vetos ocorreu durante a Marcha dos Prefeitos, evento realizado nessa última semana em Brasília, que reuniu gestores municipais em busca de recursos, convênios e emendas parlamentares. na abertura do encontro, Alcolumbre anunciou que organizaria a sessão para analisar os dispositivos, afirmando que cerca de 3.100 municípios poderiam ser afetados pelas restrições. Eu não acredito, o Lula dá um tapa nas prefeituras já perto de véspera de eleição, onde ele vai ser o candidato à presidência da República. Eu não sei, não. Eu tenho minhas dúvidas, mas aí ficou do jeito que todo mundo queria. Onde os prefeitos vão ter acesso aos projetos, aos convênios, e aí vai ficar naquela animação, né? Aí o dinheiro público vai terminar caindo na mão dos pré-candidatos. Eu não estou afirmando nada. Aí eles vão só distribuir para os seus e pegar votos aí. Tá desenhado o negócio aí, rapaz. Tá desenhado. Sinceramente. Eita, Brasilzão, meu amigo. Quando é que tu não acaba não, Brasil? É? Acaba não, Brasil. Acaba não. Então é junto aqui nesse negócio bem aqui. Olha, já, no bloco das polícias, a Polícia Federal fez um levante aí, meu irmão. Você vai acompanhar aqui no programa Coisas do Povo, em 4 horários. Alô, Muniz! Ligado aqui na maior audiência do rádio. Lembrando que nós estamos tendo a maior audiência aqui na região dos Cocais e no leste maranhense nós éramos o décimo lugar, estávamos em décimo lugar e agora estamos em quarto lugar. Esperamos que no mês que vem a gente pule aí mais um degrau, subindo nessa escada da audiência e assim você fazendo parte aqui do sucesso da Lemos FM e da Lemos TV, para todo mundo ver.
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0: Vamos acionar novamente aqui o nosso repórter Daniel Souza, falando com o secretário de Agricultura, Francisco Neto, mais uma vez aqui no programa. Fala, Daniel.
13: Secretário de Agricultura, Francisco Neto, realizando juntamente com o nosso prefeito Chiquinha FC a entrega de 500 cestas verdes aqui para moradores do bairro São Francisco e adjacências.
14: Por determinação do nosso excelentíssimo senhor prefeito do UFC e do nosso deputado Francisco Najib, estamos fazendo a entrega de 500 cestas verdes hoje aqui no bairro São Francisco, contemplando o bairro São Francisco, o bairro Vereda, Fomento e toda a região próxima, né, do entorno. É um momento de muita alegria, onde fazemos a entrega para 500 famílias que têm o olhar atento do nosso prefeito, né, preocupado em fazer com que as políticas públicas cheguem a quem mais precisa.
13: Ou seja, secretário, o prefeito de QFC, através da sua pessoa, do deputado Najib, a equipe do governo preocupado com o pão, com a alimentação dos cordões, que é importante, né?
14: É muito importante. E ações como essas só são possíveis porque a gente trabalha em parceria. Parceria essa da Secretaria de Agricultura, Secretaria de Assistência Social, Secretaria de Esporte, e não deixando, nem muito menos importante, tão importante quanto todos, as associações, né? Os agricultores familiares, que são os responsáveis por trazer produtos de qualidade, né, do campo para a cidade. E assim a gente dá por fim mais uma entrega de muito sucesso, 500 cestas verdes, 500 famílias bem alimentadas.
0: Alô, você, todo mundo ligado aqui na programação, na grade de programação da sua Rádio Lemos FM. Olha, eu gosto muito de romantismo, música, love, amor, é? Gosta não, Linho? É bom demais, né, rapaz? Principalmente quando o cara tá novo, né? Segurando aquela gata, meu irmão. Pai, no meu tempo tinha uma de... Como era o nome do cantor, rapaz? Era o Barros de Alencar. Não, dessa música aí eu não gosto, não. Não dá, não. Pois é, aí, ó, Barros de Alencar, apenas 3 minutos, né? Tem apenas 3 fichas. Era mais ou menos assim, rapaz, linda demais a música. E eu chorava, né? E você chorava também. E agora... É muita música boa pra você aqui na Lemos FM, às 21h, às 21 horas tem Moment Love, é na Lemos FM. Mas meus amigos, vamos aqui no futebol, e o que tem aqui no futebol? Como é que está a tabela da Conmebol Libertadores 2026? Como é que está aí no grupo A? Grupo A, vamos aí, a vinhetinha aí do futebol aqui na Lemos FM, ver como é que tá o Mengão. Ô, meu Mengão, me ajuda. Vamos lá.
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0: Tá bom, no grupo A da Libertadores da América, fase de grupo, por enquanto o Flamengo está com 13 pontos, Independente de Medellín, 7 pontos, o Estudiantes, 6 pontos e o Cusco do Peru com apenas 1 ponto na lanterninha, não é? Tá certo, e o Flamengo aí, o próximo jogo é dia 26, Flamengo e Cusco, é taca lá no Maracanã, é taca, né? Pode, vai ter hino do Flamengo aqui pra você. No Jorge Luiz Risque, aí tem o Estudiantes e o Independente Medellín, também no dia 26, terça-feira, às 21 horas e 30 minutos, é o mesmo horário do jogo entre o Flamengo e o Cusco, no Maracanã, 21 e 30. É Copa Libertadores da América, você acompanhando aqui no programa Coisas do Povo. Olha, Grupo C, Independiente Rivadavia, 13 pontos, Bolívar, 5 pontos, Fluminense pontua com 5 pontos e o La Guaira, 3 pontos. O Fluminense venceu aí na quinta rodada, o Bolívar por 2-1 e o Olímpia, lá no estádio Olímpico de lá, o CV, né? O Lagaíra, Perdeu. Como é o nome do time meu, rapaz? Laguaira. O Laguaira perdeu para o... É o Bolívar ou é o Fluminense ou é o Independente Rivadavia? Independente Rivadavia, né? Isso, exatamente. Tá bom. 4-2. Bom, nós vamos ficando por aqui com esporte, ver o que, que tem mais aqui pra você. Depois a gente fala mais de esporte. Vamos falar também na próxima semana. Vamos levantar o futebol do Maranhão, ver como é que está aí o Motoclube, Sampaio Correia, também o Imperatriz e também o IAP. Né? Você vai acompanhar mais informações do futebol maranhense aqui na Lemos TV pra todo mundo ver.
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0: Olá você, agora é hora de polícia aqui no programa Coisas do Povo, todo mundo acompanhando, é hora de polícia. 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
0: Alô você, mundo da confusão, meu irmão, minha irmã, ande devagar, não vá roubar não, porque senão a polícia vai te pegar e você não vai gostar, você vai se lascar, viu? Ande direitinho, olha, nem que você fique liso, macaco, mas não vá roubar nada de ninguém, viu? São Luís, Polícia Federal deflagra operação contra esquema de financiamento ilícito eleitoral no Maranhão, ex-deputado foi um dos alvos. Ixi Maria, a Polícia Federal deflagrou a operação Artros. A Polícia Federal deflagrou a operação Artros com o objetivo de desarticular a organização criminosa responsável por desvio de recursos públicos e financeiro ilícito de campanhas eleitorais nas eleições municipais de 2024 no Maranhão. As investigações identificaram um esquema estruturado e sofisticado que utilizava empresas de fachada, contratos simulados e notas fiscais frias para dissimular a origem de recursos públicos que eram canalizados para campanhas eleitorais. O grupo também operava por meio de contas bancárias de terceiros e realizava saques em espécie e transferências fracionadas, práticas típicas de lavagem de dinheiro destinada a dificultar o rastreamento das operações. Então é ladrão que não acaba mais, é ladrão roubando. Quantos roubaram? Ninguém sabe. O certo é que a polícia está no encalce e querendo saber se você é ladrão. A polícia quer saber se você está roubando ou não, né? Se você é ladrão, te segura aí, porque a polícia vai para cima. Olha, a violência faz mais uma vítima. O jovem conhecido como Davi Silva morreu na última terça-feira, dia 21, após ter sido baleado com dois disparos de arma de fogo na última quinta-feira, no bairro Serra Dourada, em Lago da Pedra. Ei, meu amigo. Após o atentado, a vítima foi socorrida e encaminhada para outra cidade, onde passou por cirurgias na tentativa de salvar sua vida, porém, não resistiu aos ferimentos. Com esse caso, Lago da Pedra registra vários homicídios. Nesses primeiros quatro meses de 2026, aumentando a sensação de segurança, ou melhor, de insegurança, entre os moradores diante da crescente violência no município. Não é só em Codó, não. Não é só em Codó, não. Essa violência é geral no Maranhão. E o governador do estado, Carlos Brandão, tem que dizer para que veio, não é? Para que veio, porque do jeito que está, ninguém aguenta mais essa violência no estado. Cadê a polícia militar? Cadê a polícia civil? Porque a violência está tomando conta. A cada dia que passa, são mortes e mais mortes, não é? E a gente vê isso não só em cidades grandes, não. Cidade mediana. A violência está tomando de conta do Maranhão. Então, o governador Carlos Brandão, que já está deixando o governo, já tarde demais, deveria se empenhar mais em ver essa questão da violência. Porque tá difícil, tá muito difícil essa luta do povo maranhense. acorda, mas não sabe se vai dormir, se vai descer na cama para dormir, vai ficar com a mulher, porque a violência tá desse jeito. E principalmente essa meninada nova aí. A cidade de Itapecurumirim foi às ruas nesse dia 18 de maio para fortalecer sua causa por precisa de atenção e do compromisso de toda a sociedade, o combate ao abuso e à exploração sexual de crianças e adolescentes está demais na cidade de Itapecurumirim. A caminhada do Faça Bonito reuniu crianças, adolescentes, famílias escolares, famílias, escolas, profissionais de educação, instituições e representantes da comunidade em uma grande mobilização de conscientização e proteção da infância. Tá aí a comunidade escolar, o povão está saindo às ruas em Itapecurumirim para protestar contra a violência contra as crianças. A exploração sexual tá demais. Eu acho que esses meninos ficam, essa turma fica vendo muito filme pornô, e aí ao invés de procurar um motel, um cabaré, um negócio, aí vai procurar estuprar as crianças, rapaz. Tá hora da polícia dar um chega nessa turma, esses estupradores lá de Itapecurumirim, meu irmão. Quem aguenta mais? Quantos nós temos ainda? Tá certo. Nós vamos ficando mostrando para você aqui, falando dessas ocorrências. E o Bloco das Polícias vai ficando por aqui. A gente volta em uma outra edição aqui do programa Coisas do Povo.
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0: Vício em telas e saúde mental. Uma conversa com adolescentes. A reportagem é de Breno Zonta. Acompanhe.
17: No último mês de março, o IBGE divulgou o resultado de sua pesquisa, que buscou estimar como está a saúde mental dos adolescentes do Brasil. O levantamento ouviu 118 mil estudantes de escolas públicas e privadas que têm de 13 a 17 anos. E os dados preocupam. Por exemplo, cerca de um terço dos entrevistados relataram sentir tristeza quase o tempo todo. Eu sou Breno Zonta e essa é uma produção do RW+, o núcleo de conteúdos especiais do Grupo Rádio Web. Para entender melhor o tema, eu visitei a escola bilíngue Pueridomus, na cidade de São Paulo, onde conversei com três alunos do ensino médio. A primeira vez que a Isabela Hightower ouviu falar em saúde mental foi depois da pandemia de Covid-19, entre 2020 e 2022. Na época, ela cursava o quarto ano do ensino fundamental. Hoje, aos 14 anos, está no primeiro ano do ensino médio.
18: Olha, eu acho que assim que a gente começou a voltar a ter aula presencial depois da pandemia, os professores já foram perguntando, então, como você está se sentindo? Eu não tinha muito essa noção do que era saúde mental, sabe, me sentindo, não sei. A única coisa que está passando na minha mente, nossa, eu tô sem aula por, tipo, sei lá, 2 anos.
17: A adolescência é uma fase em que aprendemos a reconhecer os nossos sentimentos. Foram cerca de 2 anos assistindo aula e conversando com os amigos apenas pelas telas, sem aquele afeto físico que faz toda a diferença. O João Rezende também não tinha ouvido falar em saúde mental até a pandemia, quando cursava o quinto ano do fundamental. Hoje, aos 16 anos, no segundo ano do ensino médio, ele reconhece que aquele sentimento estranho, difícil de nomear, era solidão.
19: Eu não conseguia me conectar muito com as pessoas, então eu primeiramente não sabia muito sobre saúde mental no quinto ano, isso veio também na volta das escolas, porque as pessoas quando estão passando por problemas de saúde mental, elas não sabem que estão passando, elas podem não compreender o que está acontecendo.
17: Por difícil que seja compreender esses novos sentimentos na adolescência, o impacto no rendimento escolar serve de alerta. Quando o André Braguete, de 15 anos, colega do João no segundo ano do ensino médio, começou a se sentir muito cansado e irritado, passou a questionar se a causa era o excesso de tempo nas telas, a concorrência imbatível do celular.
20: Realmente é mais prazeroso, né? E eu mesmo já percebi isso afetando a minha vida, às vezes eu deixava muitas lições para trás, eu acabava ficando muito mais estressado, muito mais desgastado mentalmente por causa desse vício, né? Um vício.
17: André não é exceção. 43% dos adolescentes entrevistados pelo IBGE dizem ficar nervosos ou irritados por qualquer motivo. Mas de onde vêm esses sentimentos? O palpite do João é que as fotos, vídeos e textos que vemos nas redes sociais, mesmo quando nos interessam, ao nos prender por tanto tempo, nos frustram, porque nos fazem questionar se gostaríamos mesmo de ter passado todo aquele tempo assim.
19: Tipo assim, na hora que você está utilizando as redes sociais, você não fica frustrado, porque é um negócio entretenimento, você está feliz lá. Mas o que te deixa muito irritado é que depois que você usa, você percebe que com um senso de insatisfação de que você não fez nada, de que você passou o seu tempo e no final ficou no zero a zero.
17: Uma das ameaças mais comuns à saúde mental é a ansiedade. E como os adolescentes lidam com isso? O João e a Isabela acreditam que parte da culpa é das redes sociais, que aceleram nossa leitura, nossa assimilação de informações e nossas sensações corporais a um ritmo que não parece nosso ritmo natural.
19: Porque faz com que você fique muito mais atento em coisas muito rápidas. Então o seu cérebro fica muito mais ligado em coisas que estão acontecendo muito rápido.
18: Está absorvendo muita informação.
19: Exatamente. Então as informações elas vêm e você não sabe o que faz com elas, você não sabe organizar. Então você fica ansioso porque você realmente não sabe o que fazer.
17: Outra fonte de ansiedade é a comparação estimulada por redes como o Instagram. Sensações de baixa autoestima afetam principalmente as meninas, como a Isabela. Na pesquisa do IBGE, 36% das entrevistadas se declararam insatisfeitas com a própria imagem, o dobro de desconforto dos meninos, em 18%.
18: Ai, eu consegui entrar nessa faculdade para estudar nesse lugar. Ai, minha nota foi tal. Aí fica essa
19: comparação.
18: Essa comparação constante. Aí fica esses pensamentos negativos, essa comparação, e eu acho que isso que gera ansiedade.
17: Redes como o Instagram foram programadas para recompensar usuários quanto maior for o engajamento do seu perfil. Quem recebe mais atenção, na forma de likes e elogios, terá mais visualizações, alimentando assim um ciclo que premia padrões estéticos, de comportamento e por aí vai. O João relata que esse ambiente faz muitos adolescentes acharem que precisariam mudar algo em como eles são.
19: Aquela pessoa tem o que eu não tenho. Aquela pessoa é mais bonita, aquela pessoa é mais engraçada, aquela pessoa tem mais poder aquisitivo. Isso faz uma comparação onde você fica num estado de eu não sei o que fazer, porque não tem como mudar essas coisas. Só que daí você faz, daí você não se sente reconfortante. Você mudou o jeito que você era para parecer com o que a internet falava que era o certo que você deveria ser.
17: Com todos esses desconfortos envolvidos, por que ainda assim as redes sociais são tão atraentes? Bom, é por ali que o André pode se conectar com amigos que, por limitações geográficas ou de tempo, ele vê pouco pessoalmente.
20: O que eu mais gosto de usar as redes sociais é a interação com meus amigos. Tem amigos que estão em outro país ou foram para outra escola que eu não mantenho contato direto, ou que é impossível, que eu consigo me conectar com eles por meio de mensagens ou mandar um vídeo para eles.
17: Já o João diz que quando posta conquistas pessoais e recebe um retorno positivo, se sente parte de uma comunidade. Mas ele reconhece que, às vezes, a promessa de conexão pode entregar afastamento.
19: Você ficar no celular te deixa cansado, porque é um exercício mental que força você a pensar em várias coisas em um período curto de tempo. Então já aconteceu de eu estar muito cansado porque eu passei tempo demais nos aparelhos e tipo meus amigos me chamarem para sair e eu não ter motivação para sair, porque eu tô cansado porque eu passei o dia inteiro mexendo nos aparelhos eletrônicos.
17: Então seria mais saudável usar menos as redes, mas o difícil é controlar essa quantidade. Pela descrição da Isabela, parece um labirinto.
18: Você fica horas, você não percebe. O seu cérebro está procurando alguma coisa que vai te deixar feliz, alguma dopamina. Aí passa um vídeo, você não gosta. Você está pro próximo esperando que tem uma coisa que vai te animar. Você fica dependente daquilo. Você
1: daquela sensação boa pode vir.
18: Exato. Daquela sensação de ver alguém na internet que sente o que você está sentindo, que concorda, que discorda.
17: E como escapar desse labirinto? Na opinião dos próprios alunos, primeiro, limites. Adolescentes ouvidos por uma pesquisa do Instituto Alana surpreenderam o senso comum ao dizer que preferem que os pais limitem o tempo de tela. A Isabela, por exemplo, quando era criança, bem antes da Lei Federal de 2025 proibir o uso de celulares nas escolas, já convivia com a restrição. Com o tempo, seu cérebro se acostumou e hoje ela aderiu a essa limitação, porque é muito bem-vinda contra a própria ansiedade.
18: Eu comecei a refletir, comecei a reconhecer que, nossa, se eu quero estar feliz, se eu quero estar calma, eu preciso decidir isso por si mesma e guardar o celular.
17: O João passou por algo parecido. Quando criança, se revoltava com a regulação dos pais, mas hoje avalia que a proibição ajudou.
19: Foi muito mais positivo quando eu olho agora. Porque quando eu olhava lá atrás e via essa proibição, eu ficava muito bravo. Porque era menos tempo que eu ia ficar no meu celular. Mas olhando agora, durante as aulas é muito positivo, porque você acaba prestando mais atenção na aula. Essa falta dos celulares ajudou muito nas minhas relações sociais. Então acaba que eu converso mais com os amigos, falo da minha semana, pergunto da semana deles.
17: Um segundo caminho pode até parecer óbvio, mas nessa disputa pela autonomia do nosso tempo, é um aliado importante. Força de vontade. As redes sociais foram programadas para satisfazer nosso cérebro e passarmos o máximo de tempo ali, sem força de vontade. Para regular como e quanto queremos usar, a tendência é aquele momento que a gente abre mais uma vez a rede social, mesmo sabendo, no fundo, que não tem nada ali que você já não tenha visto.
19: O que vocês acham sobre
18: isso?
19: Tem que
18: ter força de vontade de sair daqui e fazer outra coisa. Porque, que nem você tinha mencionado antes, você sabe que você está lá, você sabe que está muito tempo, mas você não consegue sair. Você tem a consciência de que aquilo é ruim, que você está perdendo seu tempo, mas você tem que ter a força de vontade de largar o celular e fazer outra coisa.
17: Um terceiro caminho para cuidar da saúde mental é empatia e coletividade. A Escola Pueridomus faz um trabalho interessante nesse sentido. Além de refletirem sobre o tema, os alunos são engajados a se disponibilizarem para conversar com os colegas, apresentando canais de apoio no dia a dia que podem fazer a diferença.
19: Você está conversando com seu colega, por exemplo, e você fala, ontem eu fiquei 5 horas no Instagram e eu não fiz a lição de casa. E seu amigo fala assim, cara, isso não é saudável. Você não deveria passar esse tudo de tempo. E daí vocês juntos, sei lá, vamos estudar depois da aula? Vamos fazer alguma coisa pra tentar te ajudar?
17: Quando nosso tempo terminou, eu agradeci ao João, ao André e à Isabela, saí da sala e encontrei o barulho. Era hora do recreio. Ao descer a escada, vi crianças brincando de pega-pega, correndo, batendo bola, conversando num canto, jogando no tabuleiro, lendo um livro e dando risada. Tinha uma leveza pelo ar. Os celulares estavam guardados. Grupo Rádio Web. 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
5: Meus amigos, olha, dentro da política é muito difícil você ouvir um pré-candidato, um candidato, alguém envolvido na política partidária brasileira que diga que está com a consciência limpa, que está direito, que não desfraudou, não roubou, não desviou, não é? Porque dizem que o sistema é bruto, mas eu acho que dá. Eu acho que dá para uma pessoa entrar na política brasileira e sair ileso, não se envolver na corrupção, na malandragem, na safadeza, na roubalheira. Eu acho que dá. Olha, tem um dizendo aqui, olha, consciência tranquila, diz Rubão após ser alvo da Polícia Federal. Olha, mas ele já está sendo alvo da Polícia Federal. Olha, na manhã da última quinta-feira, 21 de maio de 2026, recebi agente da Polícia Federal na minha residência para o cumprimento de um mandado de busca e apreensão em investigações relacionadas às supostas irregularidades eleitorais que teriam ocorrido no mesmo período em que fui secretário de Estado de Articulação Política do governo Brandão. Em mais de 40 anos de atividade pública, nunca tinha sido alvo de operações como essa, muito menos sobre fatos relacionados a eleições em que nem eu e nem ninguém da minha família fomos candidatos. Ainda não tenho informações sobre os fatos motivadores, mas tenho plena confiança na apuração policial e na consciência tranquila, ou tenho a consciência tranquila de que não me envolvi em nenhum ilícito. Já me coloquei à disposição das autoridades para contribuir com as investigações. Ao passo que tive novas informações, comunico a todos vocês. Tá aí, falou o Rubão. Rubão Pereira, ex-secretário de Articulação Política do Estado do Maranhão. Bom, se o Rubão, se eu, se você, se nós não temos roupa no quarador, se nós não roubamos, se nós não desviamos, então por que ter medo? De jeito nenhum. E normalmente a Polícia Federal, ela só vai, não é? Ela só vai atrás de alguma coisa quando ela tem algum indício. A Polícia Federal não vai de qualquer jeito. Ela investiga, primeiro ela busca para depois dar o bote. É tipo cobra. A Polícia Federal é assim, porque ela é uma polícia investigativa. Ela não chega, o cara, você tá roubando, e a polícia chega lá e vai. Não, não é assim não. O cara, você deu um murro no cara lá. A Polícia Militar que age assim, porque ela é uma polícia ostensiva. Ela chega lá, Deu uma confusão aqui, o cara liga, alô, alô, polícia, chamando polícia.

0: polícia, a polícia, estão matando um aqui. Aí a polícia chega. Quando chega, já chega abafando. É? É, dando chute, pontapé, taca, amarra pinhão, né? Coloca logo as pulseiras de Roberto Carlos. É aquele, aquela muvuca. É assim que a polícia militar faz. Agora, a federal não. A federal, ela não vai em cima sem primeiro ter alguma coisa, algum indício. Ou seja, ela só vai quando ela vê a fumaça. Se tiver fumaça, ela sabe que tem fogo. Aí ela vai. Mas, do contrário, Polícia Federal não vai atrás de ninguém, não, rapaz. Eu não tenho nada contra aqui o Rubens Pereira, ex-secretário de Articulação Política. Não tenho nada contra ele, não. Mas o certo, eu estou pautado aqui na realidade, viu? Na realidade. Agora, prefeito, prefeito, eu só encontrei um prefeito que disse que nunca roubou nenhum real da prefeitura. Nenhum. Só encontrei um. E, tá, olha, tem aqui, aqui no estúdio tem mais ou menos, aqui tem 10 pessoas aqui no estúdio, né? E tem um aqui que tá perguntando quem é esse? Quem é esse prefeito que disse que não roubou? Ele disse que não roubou nem o real da prefeitura. Hã? Quer saber? Olha, hein?
1: É o menino de papai, é.
0: Esse aí nunca vai dizer isso. Se ele disser isso, vai cair uma chuva de pedra na cabeça dele, vindo do alto, porque ele tá mentindo demais. Quem é mesmo aí? Quem é? Quem é?
1: É o menino de papai, é.
0: Esse infeliz aí, ele tá envolvido, com coisa aí. Ele, de contrato, ele quer só 50%. E é na liga, ele não quer em Pix, não, que é pra não ser rastreado. Ele quer na liga os pacotes, 5 milhões. Não, não quer Pix, não. Ele não quer Pix. Ele quer só 5 milhões, 10 milhões, 400 mil, 80... Não, 80 mil ele não quer, não. 80 mil é... é. 80 mil ele é, nem quer saber negócio de 80 mil. Meus amigos, olha, a entrevista, já eu revelo, viu? Já eu revelo quem foi o prefeito de uma cidade. Que diga o informante secreto preto. O informante secreto preto diz que é a cidade dos encantos. Diz que esse ex-prefeito é da cidade dos encantos, é da cidade da magia, é da cidade de todos, não, a cidade de Deus. Já você vai acompanhar. Vamos chamar o nosso repórter Daniel Souza, que entrevista o secretário de Educação Ricardo Torres, que fala da grande abertura de 35, da edição número 35 dos Jogos Escolares Codoense, que acontece às 17 horas aconteceu, né? Vamos acompanhar aqui. O nosso repórter é Daniel Souza. Fala, Daniel.
2: Entrevista com o secretário municipal de Educação, Ricardo Torres. Doutor Ricardo, como é que está a grande expectativa para a 35ª abertura dos Jogos Escolares na Praça de São Sebastião, o GECOS, daqui a pouco?
3: Pois é, Danielzinho. Olá para todos. A animação está nas alturas. E olha, o que está também lá em cima é a quantidade de alunos inscritos, de escolas inscritas, recorde absoluto. Danielzinho, só partidas, só a quantidade de partidas, nós estamos passando de 1.000 partidas. Isso faz com que os Jogos Escolares de Codó sejam um dos três, olhe lá, que não seja um dos dois maiores eventos esportivos de todo o estado do Maranhão. A gente só perde para o GEMS, que é os Jogos Escolares Maranhenses, e olhe lá que talvez a gente fique próximo dos Jogos de Imperatriz. Mas, fora daí, tudo indica que nós vamos ter um dos dois ou três maiores eventos esportivos do estado em Codó. Jogos Escolares Codoenses, esporte educacional, e eu tenho aqui um agradecimento a fazer. Claro, nós temos aí a parceria com o Milson da Gabriela e a toda a sua equipe na Secretaria de Esportes, que ajudam demais a tocar esse barco juntamente com a educação, mas o apoio do prefeito Chiquinho é extraordinário, viu, Danielzinho? O prefeito Chiquinho FC se empolga pessoalmente com os Jogos Escolares, Mas veja, nós não estamos falando só de bola, nós não estamos falando só de jogo, só de atletismo. Nós estamos também falando de resultados na educação, resultados em língua portuguesa, resultados em matemática, resultados nas notas. Dados que chegaram oficialmente do IDEB, de uma avaliação nacional, já mostraram que 2025 a galera do esporte foi parceira da escola, foi parceira dos outros professores das outras disciplinas, parceira da família, e o esporte ajudou a educação de Codó a melhorar. 2023 foi o ano em que nós tivemos uma tristeza. 23 nós tivemos a primeira queda no IDEB, caiu para 4.3, infelizmente. Mas 2025 a gente está com a projeção de melhorar bastante e chegar por volta de 5 pontos de IDEB. E o esporte tem sua participação nisso. Esporte educacional faz parte, é importante, torna a escola um ambiente atrativo, um ambiente saudável, um ambiente alegre e feliz para que as crianças possam estudar e aprender mais e melhor. Agradecemos aqui a todos os instrutores, professores de educação física que foram parceiros da educação durante todo o ano de 2025 e entrando em 2026 com força total. Rumo ao Gêmeos, rumo a São Luís. Parabéns a todos os atletas, vocês estão treinando muito. Um abraço. Prefeito Chiquinho, é com você.
0: Não é com o Chiquinho não, é com nós aqui agora, né? Não é com o Chiquinho não, é com nós aqui do programa Coisas do Povo. Veja bem, eu quero saber onde é que serão realizadas as partidas de futebol, sei lá de que mais, tal, né? Se é no estádio municipal René de Matos Baima ou onde é, porque até onde eu sei o estádio está em Frangalhos. Vão realizar onde? Essa festa de abertura vai ser na Praça de São Sebastião. Eu nunca nem tinha visto a festa de abertura dos Gêmeos, não, dos Jebs, como é que é? Jogos Escolares Caldoense, Jex, né? É o Jex, exatamente, o Jex. Sempre foi no estádio municipal René Baima, né? O templo do futebol codoense sempre foi lá. E agora vai ser na Praça de São Sebastião. É uma inovação que eu estou pagando para ver. Que inovação é essa? Fazer abertura, sempre tem jogos e tal, e vai ter jogos de travinha, é? Jogos de travinha lá no, na Praça de São Sebastião. Porque só dá para ter jogo de travinha lá e um vôleizinho de três de um lado e três do outro, né? Hein? Aí vai ter no ginásio, é? Tem o ginásio lá, Carlos Fernando, né? Deve ser mais ou menos por aí. No Guarapari vai ter o ginásio? Mas dá pra agora, pra ser agora, pra realizar os jogos escolares ainda nesse ginásio lá no, onde é o Guarapari hoje? É? Acho que não dá não. Só se convidasse os engenheiros da China. Porque lá eles fazem um prédio, eu vi um vídeo, um prédio de 20 andares, eles fazem em 24 horas. 24 horas eles fazem um prédio. Aqui em Codó, para fazer uma casinha aí de 3 quartos, passa 3 meses, menino. 4, 5 meses para fazer uma casinha de 3 quartos. Rapaz! Meus amigos, olha, presidente da Comissão de Saúde da Câmara faz vista grossa diante da falta de exames básicos no HGM. Meu irmão, o que é isso? Codó está de mal a pior, o que é isso?
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5: 7:59. 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
1: Previsão do tempo para sexta-feira, 22 de maio de 2026. Região Centro-Oeste. Em Cuiabá, Mato Grosso, o dia vai ser de céu encoberto. Os termômetros registram mínima de 17 e máxima de 23 graus. A umidade relativa do ar gira em torno de 100 a 50%. Em Trombas, Goiás, a comemoração de aniversário vai ser com o céu encoberto. A temperatura mínima é de 20 e a máxima de 32 graus. A umidade relativa do ar é de 70 a 30%. Região Nordeste. João Pessoa, Paraíba, vai ter uma sexta-feira com céu claro. A temperatura marca mínima de 24 graus e máxima de 29 graus. A umidade relativa do ar vai de 90 a 65%. Em Pacajus, Ceará, a previsão é de céu claro durante todo o dia. A temperatura mínima é de 23 e a máxima de 32 graus. A umidade do ar varia de 100 a 50%. Região Norte. Em Manaus, Amazonas, o dia vai ser de céu encoberto com pancadas de chuvas isoladas. A temperatura mínima é de 24 e a máxima de 31 graus. A umidade do ar é de 100 a 80%. Em Porto Velho, Rondônia, a previsão é de céu encoberto. A temperatura mínima é de 20 e a máxima de 29 graus. A umidade relativa do ar é de 100 a 55%. Região Sudeste. No Rio de Janeiro, capital, a previsão é de céu encoberto sem previsão de chuva. Os termômetros registram mínima de 18 e máxima de 26 graus. A umidade relativa do ar vai de 90 a 40%. Medina, Minas Gerais, festeja aniversário com céu encoberto, mas pode chuviscar durante a noite. A temperatura mínima é de 17 e a máxima de 27 graus. A umidade relativa do ar é de 95 a 50%. A região Sul. Em Florianópolis, Santa Catarina, o dia vai ser de céu encoberto. Os termômetros registram mínima de 11 e máxima de 18 graus. A umidade relativa do ar oscila entre 90 e 50%. Mariano Moro, no Rio Grande do Sul, comemora aniversário com céu encoberto, mas pode chover à tarde e à noite. Os termômetros registram mínima de 8 e máxima de 14 graus. A umidade relativa do ar fica entre 100 e 60%. Você ouviu a previsão do tempo para sexta-feira, 22 de maio de 2026. Com informações do IBGE Cidades e do Instituto Nacional de Meteorologia.
2: As perdas no Brasil por causa da discriminação e do preconceito representam quase 100 bilhões de reais por ano, devido às dificuldades enfrentadas pela comunidade para ingressar e permanecer no ambiente laboral. Os dados são de um estudo desenvolvido pelo Banco Mundial, em parceria com o Instituto Matizes, o Instituto Mais Diversidade e um consórcio formado por organizações e redes LGBT+ no país. O jornalista Jock Dean não teve dificuldades de encontrar emprego, mesmo sendo assumidamente gay.
3: As minhas habilidades, a minha capacidade de trabalho, a minha formação e experiência estão de acordo com aquilo que a empresa precisa, que enfim, que o contratante precisa, então não interessa a sexualidade ou a identidade de gênero profissional.
2: A realidade dele não é a da maioria, e as estatísticas comprovam isso. O levantamento mostra que a exclusão no mercado de trabalho afeta alguns grupos da população LGBT+, de forma mais intensa do que outros. No caso das mulheres e das pessoas negras, a soma de preconceitos amplia ainda mais os obstáculos no ambiente profissional. Segundo a psicóloga Giovanna Veit, apesar de não estar exposto no anúncio de contratação, muitos empregadores mantêm um preconceito velado contra trabalhadores LGBT+.
4: Na verdade, nós não damos nenhum tipo de orientação de mudança de comportamento ou de vestimento ou de trejeito. A psicologia mesmo trabalha para uma apresentação mais próxima do que você realmente é.
2: No movimento LGBT, os homens brancos possuem a menor penalidade salarial, menos 6%, enquanto as mulheres pretas são penalizadas em menos 13%. Mulheres trans negras enfrentam taxas de desemprego até 3 vezes maiores e rendimentos até 40% menores. Jefferson Taylor, integrante do coletivo Diversidade, fala da importância de reivindicar direitos por uma sociedade mais justa e igualitária.
5: É garantir, acima de tudo, meu direito de poder acessar a política da empregabilidade, a política da educação, a política da saúde.
0: O Ministério Público de São Paulo pediu a prisão preventiva do rapper Mauro Davi dos Santos Nepomuceno, conhecido como Oruan, por disparo de arma de fogo. O caso aconteceu em dezembro de 2024, durante uma festa na cidade de Igaratá, no interior paulista. A conduta foi filmada e postada em redes sociais. No pedido, o promotor Alan Carlos Reis da Silva sustenta que, além de réu neste processo, Oruan é investigado por crimes de lavagem de dinheiro, envolvimento com o Comando Vermelho e tentativa de homicídio contra policiais civis do estado do Rio de Janeiro. Oruan está foragido, o que, segundo o promotor, compromete o cumprimento de eventual decreto de condenação. O rapper também já foi denunciado pelo MP do Rio de Janeiro por crimes de organização criminosa e lavagem de dinheiro. Segundo o órgão, Oruan era beneficiário direto de um esquema de lavagem de dinheiro do Comando Vermelho, uma vez que recebia valores ilícitos e usava a carreira musical para camuflar a origem dos ganhos obtidos nas atividades criminosas da organização. O pedido de prisão preventiva do MP de São Paulo foi feito no dia 5 de maio, mas divulgado somente nesta quarta-feira.
6: Novo decreto do governo federal reforça que as empresas de tecnologias Big Techs, como Facebook, Instagram, X e Google, precisam cumprir a legislação brasileira e atuar para impedir a circulação maciça de conteúdos criminosos. As plataformas devem impedir a circulação de crimes graves, como terrorismo, exploração sexual de crianças, tráfico de pessoas, incentivo à automutilação e à violência contra as mulheres. O presidente Lula assinou o decreto que altera o Marco Civil da Internet nesta quarta-feira. As mudanças ocorrem devido ao entendimento do Supremo Tribunal Federal sobre a legislação que responsabiliza empresas de tecnologia sobre os conteúdos distribuídos em suas plataformas digitais. Paulo Renac é doutor em Direito pela Universidade de Brasília e foi gestor do processo de elaboração coletiva do Marco Civil da Internet, explica que a retirada de conteúdo não vai depender mais da autorização judicial.
7: O Supremo Tribunal Federal já tinha dado essa decisão ano passado, que a exigência de ordem judicial se mostrou insuficiente para proteger os direitos fundamentais na internet. Então agora não é mais necessário que haja uma decisão judicial, basta uma notificação para quem estiver envolvido naquela violação de direitos e a plataforma fica obrigada a fazer essa remoção, senão ela fica sujeita a eventual sanção.
6: Em comunicado, a Presidência da República informou que o decreto precisou ser atualizado para incorporar a decisão do STF e para ampliar a capacidade de agir diante do crescimento de fraudes digitais, golpes online e novas formas de violência na internet. O texto prevê medidas para enfrentar as fraudes, anúncios enganosos e redes artificiais usadas na disseminação de golpes. Uma das mudanças obriga as empresas que comercializam anúncios na internet a guardar os dados que permitam responsabilizar os autores. Os usuários poderão notificar as plataformas para a retirada de conteúdos criminosos, garantindo a notificação do autor do conteúdo e possibilidade de contestação da decisão. O secretário de Políticas Digitais da Secretaria de Comunicação Social da Presidência da República, João Brant, afirma que o governo vai fiscalizar essas obrigações.
8: As plataformas já devem estar adaptadas para cumprir boa parte do que o decreto estabelece, já que o Supremo Tribunal Federal definiu essas obrigações no ano passado, em 2025. A partir daí, o que o governo vai fazer é fiscalizar essas obrigações. É fiscalizar o cumprimento delas e fiscalizar em que medida as plataformas estão respondendo a contento a justamente o tratamento no ambiente digital de crimes como o que já é crime no ambiente offline.
6: A fiscalização caberá à Autoridade Nacional de Proteção de Dados, uma agência reguladora federal. Serviços de mensagens privadas como WhatsApp, e-mail e videoconferência não estão enquadrados nessas novas regras, já que a Constituição garante o direito ao sigilo de comunicações. O decreto ainda resguarda o direito à expressão, à informação, a críticas, a paródias, a manifestações religiosas e à liberdade de crença.
9: A justiça francesa proferiu uma decisão histórica sobre a tragédia do voo AF447, que caiu no oceano em 2009. As empresas Air France e Airbus foram condenadas no Tribunal de Paris, trazendo um desfecho aguardado há anos pelas famílias das vítimas. A presidente da Associação de Familiares, Danielle Lamy, declarou que a justiça foi absolutamente feita com o veredito. A decisão marca um ponto final em uma das mais longas batalhas judiciais da aviação mundial, responsabilizando as companhias pelo trágico acidente. A influenciadora digital Deolane Bezerra foi presa durante uma mega operação policial contra o crime organizado. Ela é investigada por suspeita de atuar no esquema de lavagem de dinheiro para a facção criminosa PCC. Durante a ação, as autoridades determinaram o bloqueio de 27 milhões de reais das contas da influenciadora. A operação visa desarticular o braço financeiro da organização criminosa, que utilizava empresas e laranjas para ocultar a origem ilícita dos recursos.
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11: Jornal Conexão Notícias volta já.
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11: Estamos de volta com o Jornal Conexão Notícias. Agora tem as informações do esporte.
16: Cristiano Ronaldo brilhou mais uma vez e foi decisivo no título do Al Nassr no Campeonato Saudita. O time comandado por Jorge Jesus goleou o Damak por 4-1, com dois gols do craque português, além de gols de Sadio Mané e Kingsley Coman. A vitória garantiu a conquista da Liga Saudita para o clube, que não levantava o troféu desde a temporada 2018-2019. O título marcou também a primeira conquista de Cristiano Ronaldo no Campeonato Saudita desde que chegou ao clube. No fim de 2022, o atacante chegou aos 973 gols na carreira e ainda se emocionou bastante durante a partida. O técnico português Jorge Jesus também comemorou mais um grande feito no futebol saudita, levando o Al Nassr ao topo após uma temporada disputada ponto a ponto com o Al Hilal. A seleção brasileira vai esperar até o dia 27 de maio para reavaliar a situação física de Neymar antes de tomar uma decisão definitiva sobre sua participação nos amistosos contra Panamá e Egito. O atacante apresentou um edema na panturrilha direita e virou dúvida para os jogos preparatórios. A comissão técnica quer acompanhar a evolução do craque nos próximos dias antes de definir se ele terá condições de atuar. Caso Neymar consiga voltar aos treinos normalmente a partir do dia 27, ele ainda pode ser preparado para entrar em campo nos amistosos. Mesmo com a preocupação, a seleção mantém cautela para evitar agravar o problema físico do jogador, que recentemente retornou após um longo período marcado por lesões. Carlo Ancelotti e a comissão entendem que Neymar segue sendo peça importante no planejamento para a Copa do Mundo de 2026. O atacante Gabriel Jesus revelou que pensa em voltar ao Palmeiras todos os dias e admitiu que o futuro no Arsenal ainda é incerto. Em entrevista, o jogador contou que acompanha constantemente o Verdão, mantém contato com pessoas do clube e não esconde o carinho pela equipe onde foi revelado. Apesar disso, afirmou que segue focado na recuperação da grave lesão no joelho sofrida nesta temporada. Gabriel Jesus também disse que ainda não sabe se continuará no Arsenal na próxima temporada, já que o clube inglês pode passar por mudanças no elenco. Mesmo sem definir o futuro, o atacante destacou que deseja voltar a jogar em alto nível e deixou claro que um retorno ao Palmeiras é algo que mexe com ele emocionalmente. O camisa 9 está no futebol europeu desde 2017, quando deixou o clube paulista rumo ao Manchester City.
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13: O Superior Tribunal de Justiça abriu investigação para apurar o uso de comandos de inteligência artificial, conhecidos como prompts, para tentar manipular o sistema de IA do tribunal. A suspeita é de que as tentativas de fraude no STJ Logos, sistema de IA generativa, tenham sido cometidas por advogados e escritórios de advocacia. Para investigar o caso, foram abertos um inquérito policial e um procedimento administrativo interno por determinação do presidente do STJ, ministro Herman Benjamin. A medida foi tomada após técnicos da corte identificarem a entrada de petições com prompt injection, uma técnica usada para enganar modelos de IA. Isso acontece quando o usuário tenta inserir instruções maliciosas no meio de uma petição ou recurso para forçar o sistema a ignorar regras de análise e assim favorecer uma das partes do processo. O ministro Herman Benjamin afirmou que a STJ Logos foi desenvolvido com comandos específicos que impedem esse tipo de artimanha. Segundo ele, o tribunal agora está mapeando todas as tentativas de fraude para apurar as responsabilidades e punir os envolvidos.
17: O Dia Nacional da Adoção, celebrado em 25 de maio, motiva ações em Fortaleza voltadas à conscientização e à regularização jurídica. No próximo sábado, dia 23, a capital cearense recebe a segunda Caminhada da Adoção. O evento, promovido pelo Ministério Público do Estado do Ceará e pelo Coletivo de Pais e Pretendentes à Adoção, tem concentração marcada para as 15 horas e 30 minutos no Parque Bizão. O percurso de 550 metros segue até o anfiteatro da Avenida Beira-Mar com o objetivo de sensibilizar a sociedade sobre o direito de crianças e adolescentes ao convívio familiar. A Defensoria Pública do Estado do Ceará promove também a quarta edição do Mutirão Adoção, uma ação legal. A defensora Noemi Landim, supervisora do Núcleo de Atendimento da Infância e da Juventude, fala sobre a iniciativa.
18: O mutirão é voltado para todas as pessoas que têm intenção de adotar, mas não sabem como iniciar o seu processo. E também para aquelas que já possuem o processo e têm necessidade de tirar algumas dúvidas.
17: Dados do sistema de adoção indicam que, atualmente, o Ceará possui 1.030 crianças e adolescentes em unidades de acolhimento. Deste total, 191 estão disponíveis para adoção, enquanto o Estado contabiliza 1.130 pretendentes cadastrados.
19: A rede Map Biomas confirmou para a próxima semana o lançamento do relatório anual do desmatamento no Brasil, trazendo dados detalhados sobre a perda de vegetação nativa no país. O documento vai compilar informações validadas entre os anos de 2019 e 2025, servindo como ferramenta estratégica para os órgãos de fiscalização ambiental. O evento de apresentação será realizado na sede do IBAMA, em Brasília, e terá transmissão ao vivo pela internet. O relatório é considerado fundamental para orientar o combate a ilícitos ambientais e detalhará os biomas e estados que concentraram os maiores índices de devastação no último ano.
20: A Comissão Europeia revisou para baixo as projeções de crescimento econômico da zona do euro para 2026, estimando agora um avanço de apenas 0,9% no Produto Interno Bruto. A previsão anterior era de um crescimento de 1,2% para os 21 países que compõem o bloco europeu. Além da desaceleração econômica, a inflação foi revisada para cima e deve alcançar a marca de 3%. O cenário reflete o impacto direto da alta dos preços do petróleo e da energia, impulsionada pela escalada dos conflitos no Oriente Médio, o que gerou um grave choque energético na região.
21: O governo de Santa Catarina publicou uma nova regulamentação para fortalecer a política estadual de agroecologia e produção orgânica. A medida amplia o apoio aos sistemas de extrativismo sustentável e aos produtores que estão em processo de transição agroecológica em todo o estado. Atualmente, Santa Catarina ocupa a quarta posição nacional na produção de alimentos orgânicos. A nova regra visa organizar o setor, incentivar o uso sustentável dos recursos naturais e valorizar a agricultura familiar, abrindo portas para mercados ainda mais exigentes no Brasil e no exterior.
16: o Brasil foi apontado como líder global em inovação e transformação digital no setor público pelo Banco Interamericano de Desenvolvimento, o BID. O reconhecimento ocorreu durante o Congresso do CONSAD, evento que reúne autoridades para debater a modernização da gestão pública no país. Durante o encontro, especialistas destacaram o sucesso do programa Brasil Mais Digital, que conta com uma linha de crédito de US$ 1 bilhão distribuída em diversas operações. Municípios de todas as regiões brasileiras já estão sendo beneficiados com recursos para aprimorar o atendimento digital ao cidadão. O Supremo Tribunal Federal formou maioria para tornar réus os policiais acusados de obstruir as investigações do assassinato da vereadora Marielle Franco e do motorista Anderson Gomes. A decisão marca mais um avanço importante no desdobramento judicial do caso, que chocou o país. Os envolvidos responderão formalmente por obstrução de justiça e associação criminosa, após a corte aceitar os indícios apresentados pelas investigações. A medida reforça o cerco contra agentes de segurança que teriam atuado nos bastidores para proteger os mandantes e executores do crime.
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11: Conexão Notícias fica por aqui. Voltaremos na próxima edição.
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24: 8:24.
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0: Previsão do tempo para sexta-feira, 22 de maio de 2026. Região Centro-Oeste. Em Cuiabá, Mato Grosso, o dia vai ser de céu encoberto. Os termômetros registram mínima de 17 e máxima de 23 graus. A umidade relativa do ar gira em torno de 100 a 50%. Em Trombas, Goiás, a comemoração de aniversário vai ser com o céu encoberto. A temperatura mínima é de 20 e a máxima de 32 graus. A umidade relativa do ar é de 70 a 30%. Região Nordeste. João Pessoa, Paraíba, vai ter uma sexta-feira com céu claro. A temperatura marca mínima de 24 graus e máxima de 29 graus. A umidade relativa do ar vai de 90 a 65%. Em Pacajus, Ceará, a previsão é de céu claro durante todo o dia. A temperatura mínima é de 23 e a máxima de 32 graus. A umidade do ar varia de 100 a 50%. Região Norte. Em Manaus, Amazonas, o dia vai ser de céu encoberto com pancadas de chuvas isoladas. A temperatura mínima é de 24 e a máxima de 31 graus. A umidade do ar é de 100 a 80%. Em Porto Velho, Rondônia, a previsão é de céu encoberto. A temperatura mínima é de 20 e a máxima de 29 graus. A umidade relativa do ar é de 100 a 55%. Região Sudeste. No Rio de Janeiro, capital, a previsão é de céu encoberto sem previsão de chuva. Os termômetros registram mínima de 18 e máxima de 26 graus. A umidade relativa do ar vai de 90 a 40%. Medina, Minas Gerais, festeja aniversário com céu encoberto, mas pode chuviscar durante a noite. A temperatura mínima é de 17 e a máxima de 27 graus. A umidade relativa do ar é de 95 a 50%. Região Sul. Em Florianópolis, Santa Catarina, o dia vai ser de céu encoberto. Os termômetros registram mínima de 11 e máxima de 18 graus. A umidade relativa do ar oscila entre 90 e 50%. Mariano Moro, no Rio Grande do Sul, comemora aniversário com céu encoberto, mas pode chover à tarde e à noite. Os termômetros registram mínima de 8 e máxima de 14 graus. A umidade relativa do ar fica entre 100 e 60%. Você ouviu a previsão do tempo para sexta-feira, 22 de maio de 2026. Com informações do IBGE Cidades e do Instituto Nacional de Meteorologia.
1: As perdas no Brasil por causa da discriminação e do preconceito representam quase 100 bilhões de reais por ano, devido às dificuldades enfrentadas pela comunidade para ingressar e permanecer no ambiente laboral. Os dados são de um estudo desenvolvido pelo Banco Mundial em parceria com o Instituto Matizes, o Instituto Mais Diversidade e um consórcio formado por organizações e redes LGBT+ no país. O jornalista Jock Dean não teve dificuldades de encontrar emprego, mesmo sendo assumidamente gay.
2: As minhas habilidades, a minha capacidade de trabalho, a minha formação e experiência estão de acordo com aquilo que a empresa precisa, que enfim, que o contratante precisa, então não interessa a sexualidade ou a identidade de gênero profissional.
1: A realidade dele não é a da maioria, e as estatísticas comprovam isso. O levantamento mostra que a exclusão no mercado de trabalho afeta alguns grupos da população LGBT+, de forma mais intensa do que outros. No caso das mulheres e das pessoas negras, a soma de preconceitos amplia ainda mais os obstáculos no ambiente profissional. Segundo a psicóloga Gil...
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5: 8 horas e 29 minutos.
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7: As notícias do esporte em destaque para você. Sejam bem-vindos.
10: Sejam bem-vindos. Olá para você. Sejam muito bem-vindos ao Central do Esporte. Aqui o esporte é do começo ao fim. Notícias do seu time do coração, contratações e muito mais a partir de agora. Vem comigo.
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11: O Corinthians sofreu um novo transfer ban aplicado pela FIFA por causa de uma dívida com o Philadelphia Union, referente à contratação do volante venezuelano José Martínez. O clube paulista deixou de pagar cerca de US$1,5 milhão, valor equivalente a aproximadamente R$7,5 milhões, relacionado à compra do jogador em 2024. Com isso, o Timão fica impedido de registrar novos atletas por até 3 janelas de transferências. O Corinthians ainda tenta negociar a dívida e recorrer da punição para evitar maiores prejuízos esportivos e financeiros. O clube já enfrenta outros problemas parecidos envolvendo débitos internacionais e busca soluções para aliviar o caixa. A diretoria entende que, além do valor original, juros e variações cambiais podem aumentar ainda mais o custo final da operação envolvendo Martínez.
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11: O São Paulo anunciou a rescisão contratual do zagueiro Dória. O defensor pediu para deixar o clube após ele e familiares sofrerem ameaças nas redes sociais depois de falhas recentes em partidas contra Fluminense e Milionários. O contrato do jogador ia até o fim de 2027, mas ele abriu mão dos valores que ainda teria para receber para facilitar a saída. Segundo o comunicado do clube, a decisão partiu do próprio atleta por questões pessoais. Dória chegou ao São Paulo no começo desta temporada para sua segunda passagem pelo tricolor e disputou 18 partidas, marcando um gol. O clube afirmou que tentou conversar com o jogador para buscar alternativas, mas ele manteve a decisão de deixar o elenco de forma definitiva.
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11: A Mancha Alviverde, principal torcida organizada do Palmeiras, fez um forte protesto após a derrota para o Cerro Porteño pela Libertadores e cobrou a saída do técnico Abel Ferreira. Em nota divulgada nas redes sociais, os torcedores criticaram o desempenho recente da equipe e afirmaram que ninguém é obrigado a aceitar esse presente vergonhoso, além de dizerem que o ciclo do treinador estaria chegando ao fim. A organizada também direcionou críticas à presidente Leila Pereira e ao diretor Anderson Barros, cobrando mudanças no futebol do clube. Apesar da pressão, Abel segue respaldado internamente por sua história vitoriosa no Palmeiras, onde já conquistou diversos títulos e se tornou um dos técnicos mais importantes da história do clube.
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11: O Atlético Mineiro fez uma proposta para tentar repatriar o atacante Fred, ídolo do clube e com passagem marcante pela seleção brasileira de futebol, além de ter atuado por Internacional e Manchester United. A diretoria do Galo procurou o ex-jogador para assumir um cargo ligado ao futebol do clube, aproveitando sua identificação histórica com a torcida atleticana. Fred, que se aposentou dos gramados em 2022, ainda avalia a possibilidade de retornar ao Atlético Mineiro em uma nova função fora das quatro linhas. O ex-atacante mantém forte ligação com o clube mineiro, onde se tornou um dos maiores artilheiros da história e conquistou títulos importantes, incluindo o Campeonato Brasileiro e a Copa do Brasil de 2021.
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11: O zagueiro Thiago Silva não vai permanecer no Porto para a próxima temporada. Aos 41 anos, o defensor decidiu não renovar contrato após conquistar o campeonato português em sua segunda passagem pelo clube. Agora livre no mercado, ele recebeu um convite do Milan para encerrar a carreira na equipe italiana, onde viveu um dos períodos mais marcantes da trajetória europeia. Thiago Silva ainda avalia se continuará jogando ou se vai se aposentar nos próximos meses. O defensor também vem se preparando para atuar fora das quatro linhas e já realiza cursos para obter licença de treinador. Além do interesse do Milan, o brasileiro também possui portas abertas em antigos clubes por conta da história construída ao longo da carreira, que inclui passagens por Chelsea, Paris Saint-Germain e Fluminense.
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11: A Conmebol decretou vitória por W.O. para o Flamengo na partida contra o Independiente Medellín, válida pela Libertadores. O confronto havia sido cancelado após uma grande confusão provocada pela torcida colombiana no estádio Atanasio Girardot, em Medellín, com invasão de objetos no gramado, bombas e falta de segurança para a continuidade do jogo. Com a decisão, o rubro-negro venceu por 3-0 e garantiu os 3 pontos na competição. Além do W.O., o Independiente Medellín foi punido pela Conmebol e terá que jogar as próximas 5 partidas como mandante com portões fechados em competições sul-americanas. O clube colombiano também recebeu multas financeiras pelos danos causados durante os tumultos. Com os pontos confirmados, o Flamengo chegou aos 13 pontos e assegurou a liderança do Grupo A da Libertadores.
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12: Fique ligado, voltamos já depois do intervalo.
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5: O novo circuito de Madrid já tá ganhando vida e quem deu as primeiras voltas foi ninguém menos que Carlos Sainz. O piloto espanhol, que atua como embaixador do projeto, testou o traçado de 5,4 quilômetros do Madryn e não poupou elogios. Segundo ele, a pista é rápida, extremamente técnica e cheia de personalidade. Com o asfalto já totalmente finalizado, Sainz destacou que o desenho das 22 curvas mistura setores de alta velocidade com frenagens fortes e curvas cegas. A promessa essa é de um traçado desafiador para os pilotos e com vários pontos de ultrapassagem, elevando a expectativa para o aguardado Grande Prêmio da Espanha na capital.
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6: Cristiano Ronaldo brilhou mais uma vez e foi decisivo no título do Al Nassr no Campeonato Saudita. O time comandado por Jorge Jesus goleou o Damac por 4-1, com 2 gols do craque português, além de gols de Sadio Mané e Kingsley Coman. A vitória garantiu a conquista da Liga Saudita para o clube, que não levantava o troféu desde a temporada 2018-2019. O título marcou também a primeira conquista de Cristiano Ronaldo no Campeonato Saudita desde que chegou ao clube. No fim de 2022, o atacante chegou aos 973 gols na carreira e ainda se emocionou bastante durante a partida. O técnico português Jorge Jesus também comemorou mais um grande feito no futebol saudita, levando o Al Nassr ao topo após uma temporada disputada ponto a ponto com o Al Hilal.
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6: A seleção brasileira vai esperar até o dia 27 de maio para reavaliar a situação física de Neymar antes de tomar uma decisão definitiva sobre sua participação nos amistosos contra Panamá e Egito. O atacante apresentou um edema na panturrilha direita e virou dúvida para os jogos preparatórios. A comissão técnica quer acompanhar a evolução do craque nos próximos dias antes de definir se ele terá condições de atuar. Caso Neymar consiga voltar aos treinos normalmente a partir do dia 27, ele ainda pode ser preparado para entrar em campo nos amistosos. Mesmo com a preocupação, a seleção mantém cautela para evitar agravar o problema físico do jogador, que recentemente retornou após um longo período marcado por lesões. Carlo Ancelotti e a comissão entendem que Neymar segue sendo peça importante no planejamento para a Copa do Mundo de 2026.
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6: O atacante Gabriel Jesus revelou que pensa em voltar ao Palmeiras todos os dias e admitiu que o futuro no Arsenal ainda é incerto. Em entrevista, o jogador contou que acompanha constantemente o Verdão, mantém contato com pessoas do clube e não esconde o carinho pela equipe onde foi revelado. Apesar disso, afirmou que segue focado na recuperação da grave lesão no joelho sofrida nesta temporada. Gabriel Jesus também disse que ainda não sabe se continuará no Arsenal na próxima temporada, já que o clube inglês pode passar por mudanças no elenco. Mesmo sem definir o futuro, o atacante destacou que deseja voltar a jogar em alto nível e deixou claro que um retorno ao Palmeiras é algo que mexe com ele emocionalmente. O camisa 9 está no futebol europeu desde 2017, quando deixou o clube paulista rumo ao Manchester City.
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7: E o Palmeiras perdeu para o Cerro Porteño na última quarta-feira, dia 20, no Allianz Parque, por 1 a 0, em jogo válido pela quinta rodada da fase de grupos da Conmebol Libertadores. Com a derrota, o Verdão é ultrapassado pelo time paraguaio na liderança do Grupo F. O Cerro soma 10 pontos e o time de Abel Ferreira estacionou nos 8 pontos, caindo para a segunda posição. O Palmeiras agora enfrenta o Flamengo pelo Campeonato Brasileiro neste sábado, às 21 horas, horário de Brasília.
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7: E o Santos empatou com o San Lorenzo por 2-2 na Vila Belmiro e se complicou na Copa Sul-Americana. Os gols da partida foram marcados por Gabriel Bontempo e Gabigol para o Peixe e de Ritz e Ausmendi para o El Ciclone. Ausente por conta de um edema na panturrilha direita, Neymar assistiu ao primeiro tempo do seu camarote, mas foi embora durante o intervalo. Com o resultado, o Peixe segue na lanterna do Grupo D com 4 pontos e vive situação dramática. Agora o Santos volta a pensar no Campeonato Brasileiro. No próximo sábado, às 19 horas, horário de Brasília, o Peixe visita o Grêmio na Arena do Grêmio.
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7: E o Flamengo venceu o Estudiantes por 1-0 no Maracanã com gol de Pedro e garantiu a classificação antecipada na Libertadores, mesmo ainda sem a Conmebol ter decidido a situação do jogo cancelado contra o Independiente Medellín. Agora, o rubro-negro chega para a última rodada na briga para ter a melhor campanha geral da fase de grupos. O rubro-negro vira a chave para o Campeonato Brasileiro, onde no sábado recebe o líder Palmeiras no Maracanã e tem a chance de encurtar a distância para apenas 1 ponto em caso de vitória, sendo que possui 1 jogo a menos.
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4: Com essas, a gente encerra mais uma edição do Central do Esporte. Na próxima tem mais.
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3: 8 horas e 44 minutos.

0: interpretação será realizado na sede do IBAMA, em Brasília, e terá transmissão ao vivo pela internet. O relatório é considerado fundamental para orientar o combate a ilícitos ambientais e detalhará os biomas e estados que concentraram os maiores índices de devastação no último ano.
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0: A Comissão Europeia revisou para baixo as projeções de crescimento econômico da zona do euro para 2026, estimando agora um avanço de apenas 0,9% no Produto Interno Bruto. A previsão anterior era de um crescimento de 1,2% para os 21 países que compõem o bloco europeu. Além da desaceleração econômica, a inflação foi revisada para cima e deve alcançar a marca de 3%. O cenário reflete o impacto direto da alta dos preços do petróleo e da energia, impulsionada pela escalada dos conflitos no Oriente Médio, o que gerou um grave choque energético na região.
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2: O governo de Santa Catarina publicou uma nova regulamentação para fortalecer a política estadual de agroecologia e produção orgânica. A medida amplia o apoio aos sistemas de extrativismo sustentável e aos produtores que estão em processo de transição agroecológica em todo o estado. Atualmente, Santa Catarina ocupa a quarta posição nacional na produção de alimentos orgânicos. A nova regra visa organizar o setor, incentivar o uso sustentável dos recursos naturais e valorizar a agricultura familiar, abrindo portas para mercados ainda mais exigentes no Brasil e no exterior.
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3: O Brasil foi apontado como líder global em inovação e transformação digital no setor público pelo Banco Interamericano de Desenvolvimento, o BID. O reconhecimento ocorreu durante o Congresso do CONSAD, evento que reúne autoridades para debater a modernização da gestão pública no país. Durante o encontro, especialistas destacaram o sucesso do programa Brasil Mais Digital, que conta com uma linha de crédito de US$ 1 bilhão distribuída em diversas operações. Municípios de todas as regiões brasileiras já estão sendo beneficiados com recursos para aprimorar o atendimento digital ao cidadão.
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4: O Supremo Tribunal Federal formou maioria para tornar réus os policiais acusados de obstruir as investigações do assassinato da vereadora Marielle Franco e do motorista Anderson Gomes. A decisão marca mais um avanço importante no desdobramento judicial do caso, que chocou o país. Os envolvidos responderão formalmente por obstrução de justiça e associação criminosa, após a corte aceitar os indícios apresentados pelas investigações. A medida reforça o cerco contra agentes de segurança que teriam atuado nos bastidores para proteger os mandantes e executores do crime.
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5: Uma empresa australiana confirmou o início dos estudos para a etapa de refino de terras raras na cidade de Poços de Caldas, no sul de Minas Gerais. O projeto prevê um investimento superior a US$ 200 milhões para impulsionar a indústria de alta tecnologia na região. O processo industrial será focado na separação de elementos essenciais, como o neodímio e o disprósio, que são amplamente utilizados na fabricação de eletrônicos e motores de carros elétricos. A iniciativa promete gerar novos empregos e colocar o estado em uma posição estratégica no mercado global de minerais críticos.
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6: Uma operação policial deflagrada apreendeu 66 armas de fogo e fechou um clube de tiro suspeito de abastecer facções criminosas no sertão de Pernambuco. A investigação teve início após um homicídio registrado na cidade de Serra Talhada e revelou um esquema de desvio de armamento. As autoridades identificaram uma rede complexa que utilizava registros de caçadores, atiradores e colecionadores, além de servidores públicos e laranjas. O objetivo do grupo era transferir armas adquiridas de forma legal diretamente para o mercado clandestino do crime organizado.
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7: Advogada e influenciadora digital Deolane Bezerra e outras 5 pessoas foram presas nesta quinta-feira por suspeita de ligação com o PCC, o primeiro comando da capital. O grupo foi alvo da Operação Vernix, que investiga os crimes de organização criminosa e lavagem de dinheiro por meio do uso de empresas de fachada, pessoas usadas como laranjas, além da compra de imóveis e carros de luxo. A justiça determinou o bloqueio de 327 milhões, além do sequestro de 17 automóveis e 4 imóveis vinculados aos investigados. Os agentes apuram ligações dos suspeitos com Marcos Williams Herbas Camacho, conhecido como Marcola, e apontado como chefe do PCC, que já está preso e também foi alvo da operação. A ação é realizada pela Polícia Civil e pelo Ministério Público de São Paulo. As investigações revelaram uma engrenagem financeira milionária usada para lavar dinheiro da alta cúpula da facção. Além da

0: influenciadora presa no município paulista de Barueri, Everton de Souza, conhecido como Player, que é apontado como operador financeiro da organização, também foi detido. Outro suspeito foi preso na Bolívia. O secretário da Segurança Pública de São Paulo, Nico Gonçalves, deu detalhes das ações envolvendo a influenciadora Deolane Bezerra.
1: Agora cumprindo novamente o mandato de prisão contra ela, né? Tem outras pessoas ligadas ao Marcola. Estão fazendo a pressão de automóveis, tem muito dinheiro apreendido. Tá, o parceiro dela, que também que cuida das redes sociais dela, que da influenciadora, também está sendo preso. Enfim, uma operação grande que partiu da Polícia Civil junto com o Ministério Público.
0: A investigação começou em 2019 após a apreensão de bilhetes e manuscritos na Penitenciária 2 de Presidente Venceslau, que indicavam a atuação de lideranças criminosas e supostas ameaças contra agentes públicos. Nos trechos analisados, havia citação de uma mulher da transportadora que teria levantado endereços de agentes públicos para subsidiar ataques da organização criminosa. A partir dessa informação, os policiais chegaram a uma empresa localizada em Presidente Venceslau, no interior de São Paulo. O local foi apontado como o verdadeiro braço financeiro da facção para a lavagem de dinheiro.
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3: R$1 bilhão em investimentos. Este é o valor que vai reforçar o capital de giro das companhias aéreas diante da alta recente de custos do setor, como a escalada dos preços do querosene da aviação. A nova linha emergencial de crédito é uma das principais medidas de socorro ao setor aéreo e as regras para funcionamento foram definidas nesta quarta-feira pelo Conselho Monetário Nacional. A resolução aprovada vale para as empresas que operam em voos domésticos regulares no Brasil, habilitadas pelo Ministério de Portos e Aeroportos. Segundo o governo, o objetivo é garantir liquidez imediata às companhias e evitar impactos sobre a continuidade do transporte aéreo doméstico. Os recursos deverão ser usados exclusivamente para capital de giro, ou seja, para despesas operacionais do dia a dia, como pagamento de fornecedores, combustível, manutenção e folha salarial. Cada empresa poderá contratar um valor equivalente a até 1,6% do faturamento bruto anual registrado em 2025, limitado ao teto máximo de R$ 330 milhões de reais. Para contratar o financiamento, as companhias precisarão apresentar declarações formais sobre a situação financeira e operacional. Entre as exigências estão comprovação dos impactos da alta do combustível, demonstração de necessidade da linha emergencial, declaração de inexistência de impedimentos judiciais ou extrajudiciais e compatibilidade entre previsão de receitas e capacidade de pagamento. Os financiamentos terão prazo de até 6 meses para pagamento e a liberação dos recursos deverá ocorrer até 28 de junho.
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4: Novo decreto do governo federal reforça que as empresas de tecnologias Big Techs, como Facebook, Instagram, X e Google, precisam cumprir a legislação brasileira e atuar para impedir a circulação maciça de conteúdos criminosos. As plataformas devem impedir a circulação de crimes graves, como terrorismo, exploração sexual de crianças, tráfico de pessoas, incentivo à automutilação e à violência contra as mulheres. O presidente Lula assinou o decreto que altera o Marco Civil da Internet nesta quarta-feira. As mudanças ocorrem devido ao entendimento do Supremo Tribunal Federal sobre a legislação que responsabiliza empresas de tecnologia sobre os conteúdos distribuídos em suas plataformas digitais. Paulo Renac, que é doutor em Direito pela Universidade de Brasília e foi gestor do processo de elaboração coletiva do Marco Civil da Internet, explica que a retirada de conteúdo não vai depender mais da autorização judicial.
5: O Supremo Tribunal Federal já tinha dado essa decisão ano passado, que a exigência de ordem judicial se mostrou insuficiente para proteger os direitos fundamentais na internet. Então agora não é mais necessário que haja uma decisão judicial. Basta uma notificação para quem estiver envolvido naquela violação de direitos e a plataforma fica obrigada a fazer essa remoção, senão ela fica sujeita a eventual sanção.
4: Em comunicado, a Presidência da República informou que o decreto precisou ser atualizado para incorporar a decisão do STF e para ampliar a capacidade de agir diante do crescimento de fraudes digitais golpes online e novas formas de violência na internet. O texto prevê medidas para enfrentar as fraudes, anúncios enganosos e redes artificiais usadas na disseminação de golpes. Uma das mudanças obriga as empresas que comercializam anúncios na internet a guardar os dados que permitam responsabilizar os autores. Os usuários poderão notificar as plataformas para a retirada de conteúdos criminosos, garantindo a notificação do autor do conteúdo e possibilidade de contestação da decisão. O secretário de Políticas Digitais da Secretaria de Comunicação Social da Presidência da República, João Brant, afirma que o governo vai fiscalizar essas obrigações.
6: As plataformas já devem estar adaptadas para cumprir boa parte do que o decreto estabelece, já que o Supremo Tribunal Federal definiu essas obrigações no ano passado, em 2025. A partir daí, o que o governo vai fazer é fiscalizar essas obrigações. É fiscalizar o cumprimento delas e fiscalizar em que medida as plataformas estão respondendo a contento a justamente o tratamento no ambiente digital de crimes como o que já é crime no ambiente offline.
4: A fiscalização caberá à Autoridade Nacional de Proteção de Dados, uma agência reguladora federal. Serviços de mensagens privadas como WhatsApp, e-mail e videoconferência não estão enquadrados nessas novas regras, já que a Constituição garante o direito ao sigilo de comunicações. O decreto ainda resguarda o direito à expressão, à informação, a críticas, a paródias, a manifestações religiosas e à liberdade de crença.
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0: A justiça francesa proferiu uma decisão histórica sobre a tragédia do voo AF447, que caiu no oceano em 2009. As empresas Air France e Airbus foram condenadas no Tribunal de Paris, trazendo um desfecho aguardado há anos pelas famílias das vítimas. A presidente da Associação de Familiares, Danielle Lamy, declarou que a justiça foi absolutamente feita com o veredito. A decisão marca um ponto final em uma das mais longas batalhas judiciais da aviação mundial, responsabilizando as companhias pelo trágico acidente.
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2: A Polícia Federal abriu uma investigação para apurar um suposto esquema de tráfico internacional de crianças em Armação dos Búzios, no Rio de Janeiro. O alvo da operação é o caso de uma recém-nascida que seria levada ilegalmente para fora do país. De acordo com as primeiras informações divulgadas pelos agentes, o destino final da bebê seria a Espanha. As autoridades agora trabalham para identificar todos os envolvidos nessa rede criminosa e garantir a proteção da criança.
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3: A Prefeitura de Petrópolis, na região serrana do Rio, decretou intervenção no sistema de transporte público do município. A medida drástica foi tomada em resposta à greve dos rodoviários da empresa TURP, que paralisou diversas linhas na cidade. Com o decreto, o Poder Público Municipal assume temporariamente a gestão operacional dos ônibus para garantir o direito de ir e vir da população. A Prefeitura busca agora normalizar o serviço.

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1: 9:02.
2: Começa agora o programa com as notícias da sua cidade, do estado, do Brasil e do mundo, com total imparcialidade. E agora os destaques de hoje.
3: Olá! Boa noite aqui na Lemos TV para todo mundo ver.
4: Detento mata companheiro de cela em Bacabal.
3: Yuri Correia e Nonato Sampaio realizam reunião visando as eleições de 2026.
4: Codoense escancara o péssimo estado em que se encontra a saúde de Codó.
3: Ministério Público Federal pede bloqueio de bens do vereador Leonel Filho em investigação milionária.
4: Sucuris atacam boi e porco do mato.
3: Morre Marcolino Silva de Souza, carinhosamente conhecido como Neném.
4: Eduardo Braide, e sua opinião sobre suspensão do empréstimo de mais de 2 bilhões para Brandão.
3: Pastor André, senta a ripa em pastor Silas Malafaia.
4: Governador Carlos Brandão fala sobre o maior concurso público a ser realizado no Maranhão.
3: Com estas e outras, está no ar o seu programa Maranhão em Debate pela Lemos TV, para todo mundo ver.
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4: Temos o apoio também do pecuarista Yuri Correia
3: e Nonato Sampaio.
4: E a primeira notícia de hoje.
2: Fique agora com o programa.
4: Do dia, meu amigo Lemos Panchevski.
3: Qual é o comentário de hoje?
4: Hoje nós vamos falar, meu caro amigo Lemos, da velocidade da internet no planeta. A interligação mundial da internet, a importância da internet hoje para a humanidade. Você sabia que quando falta internet, o brasileiro fica perdido?
3: Não é só...
4: Mais do que cego em tiroteio?
3: Não é só o brasileiro, não. É o timbirense também. É o coroataense, é o ludovicense, é o nepalês... É também o italiano,
4: senegalês,
3: todo mundo.
4: Olha,
3: a internet hoje realmente foi algo que inventaram e simplesmente ela dominou o mundo. Pouquíssimos países no mundo ainda não têm a internet, mas no geral acho que 99,9% da humanidade já teve acesso a algum momento aí à internet.
4: E a importância da internet.
3: É verdade que nem todo mundo ainda teve acesso à informação.
4: Lembra aquele da internet. Você lembra do tempo do bilhete?
3: Me lembro demais.
4: Da cartinha
3: romântica. Da cartinha, do envelope.
4: As meninas ainda beijavam assim, ficava a marca dos lábios,
3: o batom. Eu ficava ansioso esperando uma carta de minha namorada, de Vitorino Freire, de
4: Quantos Santa dias Inês. Passavam nela?
3: Você mandava a carta e ficava esperando a resposta.
4: Uma semana.
3: Meu irmão, eu tinha...
4: 10 dias.
3: Quando eu me casei, eu tinha uma sacola cheia de cartinhas, coisas mais lindas do mundo, com cartões, fotos. Minha esposa pegou o revelar aqui, queimou tudo.
4: E a internet deu um chega pra lá.
3: Acabou.
4: Agora é tempo real, caboclo namora aí pelo WhatsApp, chamada de vídeo. É em tempo real, você pode estar em qualquer lugar do planeta, se tiver internet, a gente está junto ali, conectado, né? A internet, ela veio pra conectar a humanidade. Hoje a humanidade está conectada via internet. Hoje tudo que é colocado nas redes sociais é vista e é vista rapidamente e por uma grande quantidade de pessoas, viu?
3: O mundo hoje está do tamanho de uma laranja ou de um limão azedo, né? Realmente ficou tudo pequeno, tudo fácil. Eu converso com uma amiga minha lá em Nelson, no Canadá, com o pastor Francisco Moura, lá em Atlanta, nos Estados Unidos. Olá, pastor! Você acompanhando o programa aí, Atlanta, nos Estados Unidos. Parabéns, é a internet. Se assim não fora, você não poderia estar com a gente, antenado, plugado, né, aqui nas redes sociais. Quero lhe agradecer e segue o nosso programa Maranhão em Debate, porque o comentário de hoje foi sobre a internet.
4: E para selar com chave de ouro, não podemos deixar de colocar que a internet não chega para lá no rádio e também na televisão, meu amigo.
3: Agora, se não fosse a internet, o rádio já teria morrido.
4: As revistas, os jornais,
3: teria morrido.
4: Impressos, acabou.
3: Hoje o rádio está em todos os lugares do mundo. E para que você que está assistindo, acompanhando a gente aqui, já que ele tocou na questão rádio, o rádio é o veículo de maior confiabilidade, é o rádio. Depois vem a televisão e no rabo da fila tem a internet.
4: Aí eu te pergunto, a internet depende mais do rádio ou o rádio mais da internet hoje?
3: Hoje o rádio depende mais da internet. Tá. Agora o pessoal, o internauta acredita mais no rádio do que o que circula na internet no seu geral.
4: É porque as redes sociais elas são feitas por todos.
3: E as mulheres dos veículos de comunicação de massa, o que elas mais gostam é do rádio e confiam no rádio. É pesquisa que revela.
4: Parabéns para o criador da internet. Para mim, até aqui é a maior criação tecnológica do planeta. 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
4: Meu caro Lemos, nós, ao iniciarmos essa programação há cerca de um mês, ninguém veio à baila mais do que Francisco Najib. E agora, o Francisco Najib começa a dar lugar para Leonel Filho, né? Leonel Filho é a bola da vez e já está virando moda, ele está aqui sendo destaque no programa Maranhão em Debate. Hoje tem mais alguma coisa a respeito de Leonel Filho, vereador de Codó, por vários mandatos?
3: Tem sim. Vamos falar de Leonel Filho, ele está no para-brisa, né? É o homem da mídia no momento. Olha, Ministério Público Federal...
4: Federal?
3: Pede bloqueio de bens do vereador Leonel Filho em investigação milionária em Codó.
4: Sujou.
3: Quer dizer, a coisa está se aprofundando, o vereador está em maus lençóis, esperamos que ele se safe dessa, porque não está fácil não. Agora é o MPF, Ministério Público Federal. Não é Ministério Público da Bacabinha, não é Ministério Público de Cajazeiras, é o federal.
4: Aí só a grande influência do prefeito com Flávio Dino lá em Brasília.
3: Vamos lá. Olha, uma ação do Ministério Público Federal está colocando o nome do vereador Leonel Filho Magalhães Araújo, o Leonel Filho, no centro de uma grave investigação que apura supostos desvios de recursos públicos ligado à Prefeitura Municipal de Codó. De acordo com documentos protocolados na Justiça Federal, o MPF pediu a indisponibilidade dos bens do parlamentar em uma ação de improbidade administrativa que tramita na Vara Federal de Caxias. O processo investiga supostas irregularidades envolvendo o pregão eletrônico número 15 de 2021 da Prefeitura Municipal de Codó. Aí eu te pergunto, o Leonel Filho é prefeito, é? Pra estar em pregão de eletrônico de prefeitura, é? Eu não entendo muito disso. Eu só estou aqui como coadjuvante da coisa, da notícia. A denúncia aponta possível enriquecimento ilícito e pagamento de vantagens indevidas a agentes públicos e terceiros investigados. Segundo o Ministério Público Federal, Leonel Filho aparece entre os réus da ação e foi citado individualmente no pedido de bloqueio de bens. Agora eu te pergunto, como é que fica o prefeito Francisco Carlos de Oliveira, tendo seu líder, o vereador Leonel Filho, enrolado mais do que cabeça de talibã, mais do que cabeça de...
4: Como é o nome? Freira.
3: Não, Freira também, aquele lá do Irã, como é que é? dos ayatolás.
4: Khomeinis.
3: Meu amigo, tá complicada a coisa para o vereador. Vamos rezar, orar para você aqui, Leonel, para ver se você sai dessa. Um dos pontos mais explosivos do processo envolve uma suposta transferência de 15 mil, que segundo o MPF, teria sido enviada ao vereador em abril de 2022, para que ele permanecesse em silêncio durante a gestão do ex-prefeito Dr. José Francisco. O que me chama aqui a atenção é que envolve também o prefeito, o ex-prefeito Dr. José Francisco. Então todos são peças do angu só, é? Ainda conforme a ação, o dinheiro teria origem em movimentação financeiras ligada à empresa investigada no processo. O processo foi distribuído no dia 13 de maio de 2026 e tramita em segredo de justiça, o que significa que os documentos podem ser acessados oficialmente. Quer dizer, o negócio está em segredo de justiça ainda, e está do jeito que está. E se não fosse em segredo de justiça, como seria?
4: Imagine.
3: Meu amigo, aí teria que ter uma escala.
4: Agora eu te digo uma coisa.
3: Pra pedir isso aí.
4: Agora eu te digo uma coisa. Hein? Eu tenho certeza que eu não sei que vou morrer um dia. Se Leonel Filho não fosse da base do governo, dentro de poucos dias seria o próximo a ser caçado em
3: Portugal. Caçado, os cachorros estavam em cima do Leonel. Iam jogar todos os cachorros e cachorras, né? Aí as cachorras, os cachorros, jogavam tudo em cima do pobrezinho.
4: Você, como cantor, é um excelente comunicador. Amigo,
3: olha, a denúncia levanta mais uma vez o debate sobre a transparência, fiscalização e o uso do dinheiro público. O vereador Leonel Filho, que era para fiscalizar o ex-prefeito Dr. José Francisco, pela matéria aqui, está envolvido na não transparência. Está envolvido na corrupção. Eu estou pensando que é corrupção isso aí. Eu não estou afirmando, mas eu acho que é corrupção. Então o prefeito, Chiquinho volta a falar, agora está ruim para o prefeito. Como é que o prefeito tem o líder, o seu líder, no parlamento municipal, está envolvido aqui, atolado até o cimeixo na corrupção? Eu fico triste de ver o parlamento do meu município numa situação dessa.
4: Vamos deixar como está para ver como é que vai ficar?
3: É, vai melhorar.
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4: Olha, um jovem codoense está super revoltado e ele postou nas redes sociais um vídeo expondo toda a sua indignação com a situação caótica da saúde no município de Codó. A mãe desse jovem, ela foi internada, ela levou um tiro no rosto e até agora, há alguns dias já se passaram, mas por incrível que pareça, não sei se levaram agora à tarde, se transferiram, mas até a postagem desse vídeo, a mulher ainda se encontrava esperando para ser transferida. E quem vai falar é o filho dela.
5: Então vamos lá, 100 mil pessoas vão ver a porra dessa história aqui, então eu tenho umas coisas para falar. Tô com 3 dias com minha mãe lá no hospital, uma bala alojada aqui no rosto, respirando só pela boca, 3 dias tentando fazer a porra dessa transferência. Ela precisa ser transferida para fazer um buque maxilo, porque aqui não faz. É a única coisa que me diz, vamos esperar. Esperar o quê, caralho? É porque é normal da saúde daqui, é esperar morrer para depois fazer alguma coisa. Mandei mensagem pro nosso deputado estadual Najib, né, que é o cara que tem o poder para fazer alguma coisa. Até agora não me falou porra nenhuma. Prefeito, muito menos. Então, como nosso hospital é uma desgraça de ruim, vou tentar falar com outras pessoas para resolver o meu caso.
4: Essa é a real situação, meu caro Lemos. E é revoltante realmente você ver sua mãe deitada ali numa cama, num leito, e a qualquer momento podendo acontecer o pior, podendo perder a vida simplesmente por falta de uma transferência. Esse é o Maranhão, nós estamos no Maranhão. Atenção, Maranhão, aqui não é Nepal não, viu? Aqui não é Bruxelas, viu? É Codó do Maranhão. Para transferir um paciente, haja paciência.
3: 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Vamos chamar a matéria aí, produção. Foi realizada uma reunião. Reunião de
4: alinhamento.
3: De alinhamento político aí para as eleições de 2026. E nós vamos chamar aí o pré-candidato a deputado federal, Nonato Sampaio, falando aqui no Maranhão em Debate. Acompanhe.
6: Essa noite aqui também nós encontramos o pré-candidato a deputado federal, né, rapaz? Olha aqui conosco o Nonato Sampaio, empresário, amigo particular do doutor Yuri Correia. E ele vai falar pra gente aí dessa expectativa, esse clima de pré-campanha. Como é que estão as coisas? Prazer. Lemos TV, programa Maranhão em Debate.
7: Olá, prazer, boa noite. Satisfação é toda minha de participar desse programa de vocês aí, que tem muita audiência. Olha, a gente fica muito feliz em poder participar de um evento desse e ver que, de fato, a pré-campanha do Yuri está realmente no caminho certo. Então, assim, o Yuri é uma pessoa que, ao longo desses processos eleitorais aí que eu tenho acompanhado, passei a ter muita admiração por ser um cara íntegro, um cara sério, um cara de honrar compromisso, uma pessoa que você pode confiar qualquer hora que ele vai estar à disposição. Então, nada mais justo do que ter um aliado ao posto do Yuri, uma pessoa do bem, se eu posso afirmar.
6: Nós tivemos conhecimento recentemente, os números dizem, através de pesquisas, que o codoense está querendo votar nos codoenses. Como é que você vê esse momento, esses números? Eles incentivam, de certa forma, os pré-candidatos aqui da região dos Cocais?
7: A história fala por si só, né? Ao longo de todo o tempo a gente vê as pessoas que lançam o seu nome em Codó, tem sempre boas votações, porque as pessoas de Codó, eles entendem, e que é muito justo. É o que foi citado agora há pouco aqui, as pessoas vêm lá de outra cidade, vêm aqui, levam o teu voto, depois desaparecem. Então nós tivemos exemplos de deputado de Codó, que o último, se não me engano, doutor Antônio Joaquim, que foi eleito, creio que 90% por Codó naquela época. Então, acho que o codoense está tendo um momento mais que oportuno para reviver essa história bonita na política de Codó. Fazer um deputado federal de Codó, juntamente com um deputado estadual de Codó. Então, juntos vamos estar aí, Nonato Sampaio e Yuri Correia, nessa pré-campanha. E, com a permissão de Deus, vamos obter um bom resultado nessas eleições.
6: Verso 2026, programa Maranhão em Debate. Ok, amigos internautas aí do programa Maranhão em Debate. Lemos TV, todo mundo ligado, eleições 2026. Já estamos aí no clima de pré-candidaturas, onde os pré-candidatos já começam a se movimentar no sentido de articular, já preparando uma pré-campanha para logo mais realmente o negócio pegar para valer, que vem aí a campanha. E esse ano, diga-se de passagem, vai ser uma campanha com muitas opções, com muitas novidades, e o eleitorado codoense, principalmente, vai poder analisar isso e, na hora do voto, vai estar lá dando seu voto, fazendo valer o seu direito de cidadão. Nós estamos aqui com o doutor Yuri Correia, ele que também é pré-candidato a deputado estadual, já está também nesse período de pré-campanha, recebendo amigos, correligionários, seguidores aqui no seu escritório, já falando em eleições 2026. O que é que você tem a dizer dessa reunião, amigos, correligionários, seguidores, todo mundo aqui para lhe ouvir, para começar essas articulações para 2026?
8: Vereador, primeiramente parabenizar você e o Lemos pela iniciativa de ter mais esse meio de comunicação aqui em Codó. Codó precisa de comunicadores isentos e vocês têm feito um grande trabalho. E aqui nós estamos reunindo, conversando, ouvindo os amigos mais próximos, as lideranças mais próximas, para que a gente possa estar organizando o pontapé inicial desta nossa pré-campanha para deputado estadual, como também a pré-campanha do Nonato Sampaio, para que a gente possa levar essa mensagem de mudança, de renovação, que o codoense tanto precisa.
6: Como é que está hoje a mente do eleitorado codoense no que diz respeito à intenção de voto, principalmente para os candidatos aqui da terra? Os números, o que é que eles dizem a respeito desse momento?
8: O codoense, historicamente, ele tende a votar em codoense. As eleições mostram isso. E essa eleição não é diferente. 67% do eleitorado codoense diz que só vota se for em codoense. e os outros 33% podem votar ou não. Então nós temos um grande número, um percentual significativo de pessoas que querem votar em Codoense. E nós, como bons codoenses, estamos aqui fazendo esse trabalho, ouvindo, dialogando, construindo para que o codoense tenha mais opções e opções que pensem de fato na população.
6: Agora, falando de governo do estado, para quem não sabe, doutor Yuri é filiado no PSD, mesma sigla partidária do pré-candidato a governador do estado, Eduardo Braide. Como é que está a situação hoje do Braide no município de Codó, na região dos Cocais?
8: Graças a Deus, é uma crescente constante a eleição de Eduardo Braide. De fato, tem trago uma mudança e uma esperança para o povo maranhense, e aqui em Codó não é diferente. A pré-campanha de Eduardo tem crescido muito, o nome de Eduardo tem ocupado os quatro cantos do codoense, assim como do Maranhão, e com certeza, ao final de tudo isso, o Maranhão vai ter a mudança que precisa.
6: Muito obrigado pela entrevista, boa sorte.
8: Sucesso, Deus nos abençoe.
3: Verita, tá aí, nós temos dois pré-candidatos, nato da terra, filho da terra, um pré-candidato a federal e o outro pré-candidato a estadual.
4: Duas excelentes opções.
3: O Nonato Sampaio dispensa comentário. Eu acompanhei ele na Câmara Municipal quando então era vereador, e ele foi um excelente vereador, tomou posição diante da corrupção daquele momento. Então eu acho que o eleitor codoense, se souber fazer um julgamento, um pré-julgamento, uma análise, ver os critérios, o Nonato Sampaio se encaixa muito bem nesse universo do eleitorado codoense. E o Yuri Correia dispensa comentários. Foi candidato a prefeito de Codó e agora se apresenta como pré-candidato a deputado estadual. É o líder do movimento Braide na cidade de Codó, e eu acredito que a população de Codó vai olhar todos esses fatores positivos, e o eleitor pode escolher sim eles, né, diante de tantos outros pré-candidatos e posteriormente candidatos que vão se apresentar no município de Codó. Eles dois são boas duas opções, não?
4: Com certeza. Aí agora está na mão do eleitor. Nós faz tempo que não temos um representante legítimo. O único foi o doutor Antônio Joaquim, e desde lá, desde aquela época, nunca mais nós tivemos um deputado federal. E para mim, uma das causas é o número de paraquedistas, né, que chegam na região, cada um leva um pedaço do bolo e Codó fica só ali chupando o dedo, sem representatividade em Brasília.
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4: Atenção, produção, polícia policial. Vamos destacar tudo o que aconteceu no mundo policial agora aqui no programa Maranhão em Debate.
3: Vamos lá.
4: Policial é executado com uma arma na cintura, infelizmente. Foi surpreendido. A produção pode mostrar o vídeo, por gentileza.
9: Atira.
4: É o momento que o policial é surpreendido. Ele recebe os primeiros disparos, tenta correr, mas não vai muito longe. Ele corre cerca de uns 10 a 15 metros
9: e atira várias vezes.
4: O atirador se aproxima. O suspeito chega em cima e dá um tiro de misericórdia e vai embora. E você viu como ele tentou puxar, sacar da arma, mas não teve jeito. E às vezes as pessoas dizem, se o cara tivesse armado, tinha sido diferente. Não, meu amigo, não tem quem se livre da traição. Já vi casos de pessoas morrer com duas, três armas na cintura. E mais um exemplo está aí. O policial com um revólver na cintura foi surpreendido, foi alvejado, foi executado. Tentou puxar a arma, mas já tinha sido alvejado, não pôde fazer mais nada. Outro caso, Bacabal. Um detento matou um colega de cela, rapaz. Se desentenderam lá e o cara deu um mata-leão, né? E a gente vai ver aí a viatura, a zona essa aí mesmo, chegando em Bacabal, chegando na hora certa, na delegacia, conduzindo o principal suspeito. Mostra!
10: Acompanhe o momento que a equipe da Polícia Civil chega aqui, né, no Hospital Geral de Bacabal, viu? A informação que o Abimael, né, que teria matado o detento ali no presídio do Piratininga, vai ser apresentado, né? A gente está acompanhando aqui toda essa situação. Olha aí o momento aí, ó. Ali os outros dois é da confusão lá da Vila Nova, né? Olha aí, o Abimael é isso aí, ó, que teria matado o rapaz lá no presídio do Piratininga, como vocês estão acompanhando aqui nas imagens. E a nossa equipe acompanhando aqui tudo de perto. Aqui o momento que o Abimael vai saindo aqui do presídio. Abimael, quer falar alguma coisa, hein? Por que tu matou o rapaz lá, hein? Qual o motivo?
11: Quer dizer alguma coisa? Hein?
10: Quer falar alguma coisa aí?
11: Quer falar? Deu um mata-leão nele, foi isso?
10: Por que tu fez isso aí, Abimael? Hein? Quer falar alguma coisa? Qual foi o motivo? Por que tu fez isso aí, Abimael?
11: Acho que eu sou puta pra abrir coração, pegar biscão, vagabundo.
10: Tá arrependido, não? O que foi, né, então? O que aconteceu? O motivo, meu. Fala com a boa aqui, só o motivo.
11: Ei, mano, fecha esse bagulho aí, mano. Esses caras saem daqui, aqui, mano. Não sou famoso, não.
10: Te acalma aí, Abimael. Olha aí, gente. Abimael tá zangado aqui, ó. Quer falar o motivo, Abimael?
11: Nada a falar, não?
10: Nada a falar na tua defesa? Tá aqui, ó. Olha aqui, ó. O Abimael que teria. Calma aí, rapaz. Olha aqui, o Abimael, né? Viu, Calzone? As informações, Calzone, rapidinho aqui, só as primeiras informações.
12: Eu tô entrando no plantão agora, eu tô ainda, só sei o que vocês já noticiaram já.
10: Ele teria tirado a vida lá do detento.
12: É, exatamente.
10: Ele chegou a falar alguma coisa aí, o Abimael?
12: Não, não, ele preferiu permanecer em silêncio, só confirmou que realmente foi ele que cometeu o crime.
10: Ele falou, mas não falou o motivo?
12: Não, não falou o motivo, não.
10: Ele usou alguma arma lá, Calzone?
12: Não, não, a princípio não.
10: E foi um mata-leão, foi isso?
12: A princípio, sim.
10: Tá certo, aqui o investigador Calzone, da Polícia Civil. Momento que o Abimael vai saindo aqui do Hospital Geral de Bacabal, com destino ao presídio do Piratininga, né? E a nossa equipe acompanhando tudo de perto manhã dessa terça-feira aqui no Hospital Regional.
3: De Bacabal nós vamos para Timon. Homem é preso. Na manhã da última quinta-feira, dia 21, a Polícia Civil do Maranhão realizou uma ação policial com o objetivo de cumprir um mandado de busca e apreensão em um imóvel localizado no bairro Parque Piauí, no município de Timon, ligado a um investigado pelo crime de tráfico de drogas. A ação realizada no âmbito da Operação Sem Trégua contou com a participação de equipes da Divisão de Inteligência e Captura e do Grupo de Pronto Emprego, o GPE, da Delegacia Regional de Timon. Tá aí, se lascou, foi preso. As investigações tiveram início após as denúncias apontarem que o endereço estaria sendo utilizado para comercialização de entorpecentes. Com base nas informações apuradas, a DICAP representou pela expedição do mandato de busca e apreensão junto ao Poder Judiciário, sendo a ordem judicial expedida pela segunda vara criminal de Timon. Tá aí, se lascou, foi preso, se arrebentou todo. Deixa esse negócio de drogas que não dá certo.
4: Marido destrói motocicleta da esposa, meu amigo. Olha, sabe com o quê? Com as mesmas ferramentas que ele trabalhou para comprá-la. Mostra, produção.
13: As duas ferramentas aqui, ó. Essas duas ferramentas aqui foi o que eu comprei essa moto aqui, ó. Com a mulher, entendeu? E ela me traiu com o chifre. E as duas ferramentas eu vou destruir. Ninguém sabe o tanto que eu passei fome, passei vontade de comer as coisas, pra dar as coisas pra essa mulher. 10 anos de casado, ninguém sabe disso não. Aqui, ó. Tudo que que eu construir, eu vou destruir. Vou ficar no pó, mas ela também vai. Ela não vai desfrutar de nada, de nada. Promotor, juiz, olha que me condena. Por favor, olha aqui a ferramenta que eu vou te ter aqui pra essa mulher.

0: O que é que a moto tem a ver, rapaz, com essa confusão, mano? Mas eu acho que a moto, justamente. A mulher empolgada agora tem uma moto, né?
1: A moto foi assassinada. Fazia o quê, né?
0: Olha, um blogueiro da cidade, você viu falar em Sítio Novo?
1: Já, demais.
0: Rapaz, lá tem um blogueiro igual os blogueiros de Godó. Daqueles que realmente não economizam denúncias, sabe? E aí ele começou a fazer denúncias lá contra o prefeito lá da cidade. E em uma dessas denúncias ele citou o filho do prefeito de Sítio Novo. E agora o prefeito, meu amigo, tá virado na grenguinha. Diz que vai, eu vou te pegar, eu quero te encontrar. Chamou o blogueiro, o menor nome foi de cachorro. Olha aí, ó.
2: Pessoal, eu quero comunicar aqui à população de Sítio Novo do Maranhão e todo o estado do Maranhão e principalmente todo o Brasil que a minha vida neste momento está em risco. Nesse momento eu estou sofrendo ameaça de morte. Após a publicação dos últimos vídeos feito aqui pela página do FS Taon, acabei de receber uma ligação do prefeito de Sítio Novo do Maranhão. Peço que todos que assistirem este vídeo compartilhem o máximo possível. Marquem o Ministério Público, a Polícia Militar e todas as autoridades competentes. Se alguma coisa acontecer comigo, quero que o Brasil saiba que eu estou apenas exercendo o meu direito de informar. Peço apoio da população, dos órgãos de fiscalização e da imprensa que acompanha este caso. A verdade jamais poderá ser calada pela intimidação. O FS Taon sempre vai estar aqui. E nesse momento, o meu partido resolveu me tirar aqui da cidade. Agora são exatamente 23 horas e 20 minutos. Pessoal, acabei de postar um vídeo aqui na rede social e o prefeito tá me ligando. Duas ligações não atendidas. Eu vou retornar agora para ele para me saber o que ele quer depois de ter me chamado de cachorro. Vou ligar para ele aqui de volta. Fala, autoridade.
3: Vem, cachorro. Não tô ligando, não. Não chamei autoridade, não.
2: E o que é que você tá desejando, me ligando, meu chefe?
3: Eu tô desejando onde é que você quer saber, tu tá?
2: O que é que você quer comigo?
3: Eu quero saber onde tu tá, moço. Me diga onde tu tá. Olha, tu tá entrando, tô só te avisando. Tu tá mexendo com a minha família, tá, até com meu filho. Tu te prepara. Eu digo onde tu tá, eu quero saber onde tu tá no instante.
2: A verdade, eu não estou mexendo com seu filho. Ele que fez uma...
3: Cala a boca, cachorro. Eu quero saber onde tu tá, não fala isso aí, não.
0: Duras ameaças, viu?
3: Eu vou começar a saber. Tome cuidado, viu? Tu acabou com minha vida.
1: Essa turma não aguenta quem
0: fala. Ameaça pelo celular.
3: Bota cachorro, bota cachorro, tu queria que eu chamasse cachorro, não, tu é cachorro e sem vergonha,
1: e eles querem fazer o que eles querem, do jeito que eles querem, não quer que
0: ninguém pode falar nada,
1: ninguém pode falar nada.
3: Me diga onde é que tu tá no instante, me diga onde é que tu tá, eu quero te ver no instante.
2: Eu acho que o senhor tem que ter controle emocional, o senhor tá muito abalado.
3: Cachorro, cala a boca, sem vergonha.
0: Mas ele chamou o blogueiro umas 300 vezes de cachorro.
1: Cachorro, moleque.
3: Não, tu não sabe quem não, olha, minha família é grande, tem muita gente, pô, aí já espalhou o mundo todo, eu aguentei até agora.
0: E agora, Lemos, como é que fica a situação desse prefeito? Na sua opinião, como é que fica?
1: O prefeito, eu acho, se a população não for tipo, igual à população lá de Turilândia, o prefeito vai ficar em maus lençóis. O prefeito não vai ficar bem na fita, não. Agora, se for igual à população de Turilândia, que recebeu Paulo Curió nos braços e tapete vermelho, aí o blogueiro... O blogueiro vai pro cacete.
0: Já pensou se aí se de novo o povo se revolta com o blogueiro, hein?
1: Pois é, o blogueiro que vai pro cacete. O blogueiro que vai para o cacete.
0: É com você mesmo.
1: 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Tá todo mundo comentando no Maranhão. 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
0: Você precisa tomar aquele medicamento para esquecimento.
1: É. Mas não vai adiantar. Já eu lembro, já eu lembro.
0: Não vai adiantar não, meu
1: amigo. Meus amigos, vamos...
0: Você vai esquecer de tomar.
1: Rapaz, eu não vou esquecer não. Vamos chamar aqui o pastor que está descendo a ripa no outro pastor. Pastor André sentou a ripa no pastor Silas Malafaia. Acompanhe.
4: Gente, esse Silas Malafaia precisa aceitar Jesus de novo. Com essa cara dele mal lavada, que nem sabão em pó lava essa cara dele, porque esse camarada, irmão, é um sem vergonha, pilantra, esse Silas Malafaia. Pode me processar, não tô nem aí, tô dando pra ir pra cadeia, pra pegar lá pros bandidos, porque é melhor do que estar aqui fora vendo essa hipocrisia desses homens lobos vorazes, devorador da igreja. Isso é um bode, irmão, isso é um bode. Ou é, ele não idolatrava a família de Bolsonaro, não tava orando pelo filho de Bolsonaro, coisa e tal. Agora ele já tá picando o pau no cara, irmão. Ele não sabe de que lado ele fica. Na verdade, esse cara mal sujo, cara mal lavado aí, ele fica do lado de quem dá mais pra ele. Isso gosta de dinheiro, irmão, essa cara mal lavada aí. Mas você viu que agora há pouco aí, ele gravou um vídeo dele aí, pedindo ajuda pra comprar um negócio de um avião mais novo, de um jato mais novo. Será que diabo é que ele quer? Agora eu te pergunto, Silas Malafaia, vai pregar o evangelho, rapaz. Você tem que se converter, porque você nunca se converteu. O seu Deus é o Deus do dinheiro. Com essa cara mal lavada sua, o seu Deus é o Deus do dinheiro. Agora eu vou te dizer, viu, Silas, Deus vai te pegar, rapaz. A espada já está sobre a sua garganta. A espada do Senhor já está sobre a sua garganta. E cuidado que você vai parar em cima da cama para você não estar comercializando e brincando com as coisas de Deus. Porque você não é pastor. Você não é um de Deus. Você é um bode enganador, Silas. Tá?
1: Olha aí, meu povo da religião, evangélicos. Ainda bem que não são os fiéis que estão brigando entre si. Quem está brigando é pastor contra pastor. E aí ele está dizendo que a espada já está pertinho da cabeça dele, do pescoço. A espada de um anjo. Se essa espada pegar no Malafaia, a cabeça dele vai ficar mais longe do que a cabeça de João Batista. Vai.
0: Bom, o programa de hoje já destacou aqui uma notícia não muito agradável, né? Principalmente para nós, é óbvio, que somos as vítimas dos descasos públicos, das improbidades administrativas, né? E Leonel, filho vereador, foi citado e hoje nas redes sociais eu encontrei um vídeo por ele postado tentando de qualquer forma se defender e se explicar para com a população. E como o nosso programa está trilhando por uma linha imparcial, nós não podemos fechar as portas para o vereador, o Edil.
1: Para o contraditório, né?
0: Exatamente, ele está injuriado com o Marcos Silva. Mostra aí, ó.
5: Clima pegando fogo nos bastidores da política de Codô. A troca de farpas entre vereador e blogueiro continua dando o que falar na cidade. Desta vez, quem resolveu se manifestar foi o vereador Leonel Filho. A tabuca racha. O clima esquentou de vez e o programa do Mãozinha despacha mais essa bomba dos bastidores políticos. Agora a pergunta é, essa confusão vai parar por aqui ou ainda vem mais capítulos por aí? Reportagem, programa do Mãozinha.
6: Gente, mais uma vez a gente vem aqui levar a verdade à população de Codó. Desse blogueiro Marcos Silva que só vive a perseguir, só vive a tentar extorquir essa suspeita. A polícia entrou na casa dele, levou os equipamentos todos dele, ainda levou a esposa dele presa, coisa que eu não sabia, o colega vereador falou. Quer dizer, uma pessoa que age à margem da lei, não respeita o jornalismo, não tem a segunda resposta. Ele não vai atrás, ele ataca fake news, mentiras, agressões, tudo para prejudicar a imagem das pessoas. Tudo para levar uma informação errada à sociedade. Ele está dizendo que eu recebi 15 mil reais para ficar calado, uma mentira, deslavada no município de Codó. É isso, devia ter justiça, isso aí merece uma cadeia muito grande do município de Codó. Agora a gente fica sendo perseguido dessa maneira. Só dependemos da justiça para agir, nós somos pessoas de bem, nós não andamos armado não. Quem pegou, teve arma apreendida foi ele, a pessoa que anda armado, já viu, né? Quer dizer, a pessoa de bem vai andar armado, para que anda armado? Então, tá aqui, ó, o contrato, traga o contrato para mostrar. Tá aqui o contrato, 75 mil reais, né? Foi pago, depositado, inclusive tem os recibos, tá tudo aí os recibos. Quer dizer, tá aqui o contratinho todo, inclusive reconhecido em cartório, ó. Então, quem não deve não teme. Eu vendi só um pedaço da terra, minha terra toda era minha. Eu vendi só um pedaço que era meu, por 75 mil reais. Não foi nem esses valores, 15 mil. Você acha que eu vou me sujar por causa de 15 mil reais? Eu, Leonel Filho, uma pessoa de bem, que tem um nome limpo, que respeita o povo, que é amigo fiel do povo. Agora ele tá acostumado a acusar um monte de gente e não se defender, ficar com medo dele. Agora comigo não, comigo ele topa porque aqui eu acho com a verdade. Eu não tenho rabo de palha pra tocar fogo não. E eu tenho coragem de enfrentar esse tipo de gente que só vindo a tentar. Agora, recurso meu não leva. Não adianta, pode oferecer o que ele quiser, pra parar, pra... Não, ele vai responder na justiça, já departe da polícia e vamos tomar as atitudes cabíveis. Porque eu tenho família, eu tenho amigos e eu vou sempre levar a verdade à nossa população.
0: Tá aí, a revolta de Leonel Filho sendo expressada... Sendo exposta aqui no Maranhão em debate, para que depois não venham dizer que a gente só faz a notícia contrária, que a gente não dá oportunidade para os mencionados nos processos, né? Nós queremos dizer que nós estamos aqui de portas abertas, qualquer um que queira um direito de resposta, não precisa nem ir pela justiça, basta fazer um vídeo, se não quiser vir aqui no estúdio, e mandar que a gente vai estar aqui exibindo, com certeza, de 19 às 20 horas, de segunda a quinta-feira. Não é por aí, meu patrão?
1: É por aí, eu gostei do Leonel. Leonel virou marara, ficou marara com o Marco Silva. 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Meus amigos, olha, eu quero, antes aqui da matéria que já vem aí, eu quero mandar um abraço agora para o Antoniel, que é o proprietário da Ciclopeças, lá no Mercado Central. Antoniel, você é nosso, estamos juntos, misturados e abençoados. Olha, vamos para aqui a lista dos pré-candidatos à presidência da República, para você ficar logo se familiarizando, já sabendo quem é que vai querer o teu voto, vai aparecer nos debates da TV. Então vamos lá. Lula no PT busca reeleição. Flávio Bolsonaro do PL aponta como possível cabeça de chapa. Romeu Zema do Novo. Governador de Minas Gerais. Deu um problema, vamos ver se a gente consegue aqui. Ronaldo Caiado, PSD, governador de Goiás. E quem mais aparece aqui? Quem mais aparece aqui na lista? Já a gente detona para você o restante aqui. Porque deu um problema aqui no eixo da Grampola. Ah, não, desgrampolou aqui. Então vamos, Aldo Rebelo, do Democracia Cristã. Esse aqui deve ser substituído pelo ministro lá, o ex-ministro do STF. Como é o nome dele? Hein? O ministro lá,
0: como Barbosa?
1: É o Barbosa, o Barbosa. E nós temos aqui o Renan Santos, do Partido Missão, e um novo nome, que é o Augusto Cury, do Avante. E ainda tem o Daciolo também.
0: Cabo Daciolo.
1: Cabo Daciolo, que pleiteia, está lutando aí para chegar ao Palácio do Planalto.
0: Muito bem, agora notícia boa. Oportunidade de emprego, mas através de concurso público. Olha, o governador do Maranhão, Carlos Brandão, fala agora sobre o maior concurso público a ser realizado no estado do Maranhão. Mais de 3 mil vagas. Sobre o maior concurso público a ser realizado no estado do Maranhão.

0: preparando aqui, né, para a gente poder mostrar para vocês aí o governador Carlos Brandão falando sobre esse concurso público, que segundo ele será o maior concurso público do estado do Maranhão, né? Cadê o homem? Tá aí? Chegou? Bom, ele vai falar, já está se preparando, coloca aí, opa, tudo preparado, vamos ouvir atentamente o nosso governador Carlos Brandão.
1: Alô, concurseiro, vem aí o maior concurso da história do Maranhão. E vamos começar pelo tão esperado concurso para o nosso sistema de segurança. Nós acabamos de assinar com a SEBRAP, uma banca responsável pela realização desse grande certame. E daqui a 30 dias, os editais serão publicados oficialmente para que você possa se inscrever. No total, serão 3.350 vagas de provimento imediato. 1.000 para a Polícia Militar, 415 para a Polícia Civil, 800 para o Corpo de Bombeiros Militar, 76 para a Perícia Oficial e 1.059 para a Secretaria de Estado de Administração Penitenciária. E as provas serão em dias diferentes, para que todos possam participar. 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E não para por aí. Também teremos novos concursos para educação, saúde, administração e outras áreas. Acompanhe e aproveite essa oportunidade. Forte abraço!
0: Então tá aí. Prepare-se, inscreva-se e boa sorte!
2: Tá bom então, notícia triste. Faleceu o Marcolino Silva de Souza, o Nenê, como era mais conhecido, que é irmão do Marco do Galeto, do Marcelo Rei do Frango, e a gente tinha aqui uma ligação muito forte com o Nenê, uma pessoa muito legal, prestativa, uma pessoa do bem, e pêsames à família enlutada. E a gente fica muito triste dessa perda desse codoense que construiu um legado no município de Codó. Ele faleceu aos 61 anos, internado no HGM havia 12 dias, era portador de diabetes, já fazia hemodiálise e a causa da morte foi um infarto, segundo a família. Deixa um filho, o Guilherme, que cuidou demais do pai. Eu ouvi alguém fazendo um relato para mim, ele só tem um filho. E esse filho dedicou toda a sua vida juntamente com a família para cuidar do Nenê. Que Deus abençoe a família enlutada. O sepultamento está marcado para sexta-feira, dia 22, às 9h, da manhã. E o corpo está sendo velado na Avenida 1º de Maio, próximo ali ao lado da guarda do prédio, da Guarda Municipal de Codó. Portanto, os nossos pêsames, as nossas condolências.
0: Mundo animal. Sucuris tentam engolir um boi e um porco do mato. As imagens estão aí para você, internauta acompanhando o Maranhão em Debate, está aí para você ver como é que pode, né, coisas que realmente são incríveis. E você pode aí observar o tamanho dessa sucuri, ela conseguiu dar um nó, né, em volta do boi, prendeu o animal e o animal já está aí, já quase morrendo por asfixia. Nós temos uma outra passagem de uma outra cobra, já tentando dessa vez ali matar e engolir um porco do mato. Mostra aí, produção, pra galera, olha aí. Sucuri, a cobra respeitada.
2: E não é IA.
0: No tamanho e na força, querido.
2: É incrível, rapaz. Meus amigos, mais incrível é o caldo que vai engrossar em Codó.
0: Caldo de quê, rapaz?
2: É, caldo de pitomba. Pode ter certeza. Dispara Pedro Neres durante a agenda política ao lado de aliados de Dr. José Francisco. O que que é, meu irmão? Olha, o blog do Leonardo Alves que acompanha

0: política com a doença, observou uma publicação feita pelo médico Pedro Neres durante uma agenda política ao lado de aliados ligados ao grupo do ex-prefeito Dr. José Francisco. Em um story publicado no Instagram, Pedro Neres escreveu: "O caldo vai engrossar em Codó, pode ter certeza." A declaração é interpretada como possível sinal de entusiasmo e fortalecimento do grupo político aliado ao projeto eleitoral de Dr. José Francisco para as eleições a deputado federal. A mensagem demonstra reforço e engajamento político do grupo e também disposição para ampliar a presença do seu pai, ex-prefeito do município de Codó. Agora, eu não sei, tenho nada contra o ex-prefeito Dr. José Francisco, mas muitos chamam ele de Zé do Povo. Será se ele é Zé do Povo mesmo? Chamam ele de Zé Mentira. Chamam ele de Zé Veaco. Eu não sei como é que ele vai conciliar essas coisas. É? O povo de Codó, esse ano de 2026, vai ter uma fábrica de candidatos. Não é?
1: Todos, diga-se de passagem, muito queridos, cada qual com o seu público, né?
0: Cada qual com o seu público. E o povo não pode ir na esperteza, não pode ir na lábia. O povo tem que observar critérios, tem que adotar critérios para poder escolher o candidato.
1: O povo já adotou os critérios.
0: Pois é.
1: Dinheiro.
0: Ah, é, né?
1: Dinheiro. Meteu um trocadinho
0: meu pra outro. Meu povo, o critério não é dinheiro. O critério é a vida pregressa de cada candidato. Se o cara é ladrão, é vagabundo, é pilantra, desviou.
1: É desses que o povo gosta.
0: Aí o povo vai querer. Aí você já está morto. Você já está descendo o precipício e vai acabar de descer. Você vai se lascar e vai se lascar com as outras pessoas aí, também.
1: Você está dizendo, rapaz. Você está dizendo para sua filha: larga esse rapaz, não serve para ti. Procura um rapaz trabalhador, esse aí tá cheio de tatuagem. É a mesma coisa que está dizendo isso para o eleitor. O eleitor, ele escolhe, as escolhas do eleitor, você sabe quais são, né?
0: Quer dizer, quanto mais ladrão...
1: Quanto pior, melhor.
0: Rapaz, você é defensor dessa classe.
1: A gente não pode se furtar da realidade. Isso, né? É fato. Olha, você vê as qualidades dos políticos aí e vê a votação. Vê bem aí o Zé Francisco, a última eleição dele, quantos mil votos?
0: Foi 22, pessoal, foi 22?
1: 27.
0: Foi 27.
1: O atual gestor, 29.
0: 29.
1: Entendeu? O Najib, vê a votação do Najib.
0: Eu não sei do Najib, mas daquele deputado, que é o deputado Bombom, que quando não está em boca, está enrolado, foi uma votação até boa mesmo, foi.
1: Você viu aí o prefeito de Turilândia?
0: Mas eu veja bem, será se o povo tem que continuar errando todo tempo? O povo de Turilândia, o povo de Codó, o povo de Coroatá, o povo de Timbê, tem que continuar todo tempo errando. Não tem nenhum ano que o povo deu uma trégua. Esse ano nós vamos escolher pré-candidatos, candidatos, pessoas de conduta ilibada, pessoa séria, honesta. Não tem nenhum ano, todo ano... Todas as eleições tem que ser do mesmo jeito. A mesma coisa. Rapaz.
1: A gente está dizendo, tá rapaz. Falando. Entra do lado do ouvido do eleitor e sai do outro.
0: Pois escute aí o que o Simplício Araújo fala sobre a política do Maranhão. Já que você entrou nessa seara aí, vamos escutar o que o Simplício Araújo. Ele é pré-candidato ao Senado da República, não é? Vamos acompanhar, porque o Maranhão tem um monte aí de pré-candidatos ao Senado disputando duas vagas.
1: É verdade.
0: Vamos ver aí, o Duarte Júnior está correndo por fora e está uma briga entre eles. Até o César Pires, que é codoense, está aí na parada para chegar ao Senado Federal. Vamos acompanhar aí, produção? Dá para chamar o... Vamos lá.
2: Brandão queria ser senador
0: e tá aí.
2: O sobrinho seu sucessor no governo do Maranhão. Chamou o camarão e propôs que ele renunciasse aceitando um mandato de deputado federal ou uma vaga no TCE. Camarão não topou. O sobrinho anunciou que os senadores da chapa dele seriam Fufuca e o Everton. Isso também não vingou. Rosiana foi por cima e, com a força do ex-presidente Sarney, garantiu uma das vagas. Brandão foi convidado para um jantar, onde a liderança dele foi o prato principal. Garfaram sem dó o já combalido governador, que ficou sentado na cadeira, mas já não manda em nada no seu entorno. A outra pancada veio de Duarte, que tem espaços enormes dentro do governo do estado, mas nem entregou os cargos e ainda tripudiou de Brandão, que não segura mais base, nem pagando. Brandão não é vítima de ninguém de fora. Quem está fazendo furos na barca são os próprios integrantes do governo ou do próprio partido que o sobrinho preside. Aliás, é um bom começo, hein? Uma pré-candidatura que não manda nem no próprio partido. Parece que o mega projeto construído no seio familiar já está afundando. A água está na canela. Será que o capitão vai ficar até o navio afundar completamente? Porque já tem gente buscando botes e coletes salva-vidas enquanto é tempo. Apaga a luz, hein, quem sair por último.
3: A política não para de nos impressionar. Hoje. Na semana passada, só se falava que Lula estava desmoralizado, que não tinha mais autoridade com tantas derrotas no Congresso. A grande mídia fechou contra ele e já estava derrotado. Exatamente uma semana depois, o velho acabado foi chamado de dinâmico presidente do Brasil pelo presidente Donald Trump, que o recebeu com um tapete vermelho na Casa Branca. Claramente evitou falar sobre temas espinhosos, como dizer que no Brasil está cheio de terroristas. Os raivosos estavam torcendo que Trump tratasse mal Lula em evento no tal Salão Oval. Trump disse que deseja ouvi-lo mais vezes. Antes, a Câmara ultraconservadora do Brasil aprovou uma regulamentação de terras raras que lhe deu autoridade quando perguntado sobre a Operação Compliance Zero, que atingiu seu ex-amigo, o poderoso do Centrão, Ciro Nogueira, preferiu dizer que torcia que ele fosse inocentado. De uma semana para outra, o velho derrotado foi autorizado pelo ídolo dos bolsonaristas e viu o Centrão, que tinha feito um pacto público com o bolsonarismo, ter que dar explicações. O Brasil, além de não ser para amadores, não é para apressados. Lula, que parecia um pato manco, agora é um galo renovado, balançando a crista vermelha no terreiro. Foi Genésio Araújo Júnior, de Brasília.
1: Muito bem, e voltando para o Maranhão, nós temos também aqui um analista político fazendo uma previsão, só que negativa, né? Sobre Orleans Brandão, sobre as eleições

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1: 10 horas e 2 minutos.
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Jesus é apresentado de diversas formas em toda a Bíblia. De forma mais específica, no Evangelho de Marcos, ele é apontado como um servo. Do capítulo de número 1 ao capítulo de número 7, curas, libertações, o mar se acalmando, uma amostra do poder dele. No capítulo 8, surge uma pergunta interessante. Jesus se direciona aos seus discípulos e diz: quem os homens dizem que eu sou? Só que essa não é a questão mais marcante desse diálogo. Agora Jesus vira para os discípulos e diz: e vocês? Quem vocês dizem que eu sou? O que Jesus está dizendo é: tudo bem. Se para eles eu sou somente aquele que cura, tudo bem.

0: mais uma palavra viva para renovar sua fé? Assim diz a Bíblia. Os que confiam no Senhor são como o Monte Sião, que não se abala, mas permanece para sempre. Salmo 125, versículo 1. Daqui a pouco tem mais alimento para a alma. Fica com a gente.
1: Voltaremos a qualquer momento com mais. Assim diz a Bíblia.
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1: Alô você, boa tarde, boa noite, em qualquer lugar do mundo, fuso horário faz você assistir o programa. Aqui é a noite, lá é dia, não sei onde é que você está acompanhando, ouvindo aqui a Lemos FM. Então você pode estar à tarde, você pode estar à noite, você pode estar meia-noite, 16h. Bom, o importante é que você está aqui no programa Coisa do Povo, da sua rádio Lemos FM, a maior alegria do rádio, todo mundo ligado, todo mundo antenado, por isso você gosta da Lemos FM, você gosta do programa Coisas do Povo, a maior audiência do rádio, que anuncia para você, em nome de Zé Domingos Refrigeração e Credivida, o programa Coisas do Povo está começando!
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1: Alô você, um abraço forte para você em qualquer lugar do planeta. 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Vamos a Brasília! Vamos a Brasília com a informação redondinha, quentinha para você. Vício em telas e saúde mental. Uma conversa com adolescentes. A reportagem é de Breno Zonta. Acompanhe.
5: No último mês de março, o IBGE divulgou o resultado de sua pesquisa, que buscou estimar como está a saúde mental dos adolescentes do Brasil. O levantamento ouviu 118 mil estudantes de escolas públicas e privadas que têm de 13 a 17 anos. E os dados preocupam. Por exemplo, cerca de um terço dos entrevistados relataram sentir tristeza quase o tempo todo. Eu sou Breno Zonta e essa é uma produção do RW+, o núcleo de conteúdos especiais do Grupo Rádio Web. Para entender melhor o tema, eu visitei a escola bilíngue Pueridomus, na cidade de São Paulo, onde conversei com 3 alunos do ensino médio. A primeira vez que a Isabela Hightower ouviu falar em saúde mental foi depois da pandemia de Covid-19, entre 2020 e 2022. Na época, ela cursava o 4º ano do ensino fundamental. Hoje, aos 14 anos, está no primeiro ano do ensino médio.
6: Olha, eu acho que assim que a gente começou a voltar a ter aula presencial depois da pandemia, Os professores já foram perguntando, então, como que você tá se sentindo? Mas eu não tinha muito essa noção do que era saúde mental, sabe? Me sentindo, não sei. A única coisa que tá passando na minha mente, nossa, eu tô sem aula por, tipo, sei lá, 2 anos.
5: A adolescência é uma fase em que aprendemos a reconhecer os nossos sentimentos. Foram cerca de 2 anos assistindo aula e conversando com os amigos apenas pelas telas, sem aquele afeto físico que faz toda a diferença. O João Rezende também não tinha ouvido falar em saúde mental até a pandemia, quando cursava o 5º ano do fundamental. Hoje, aos 16 anos, no 2º ano do ensino médio, ele reconhece que aquele sentimento estranho, difícil de nomear, era solidão.
7: Eu não conseguia me conectar muito com as pessoas, então eu primeiramente não sabia muito sobre saúde mental no 5º ano, isso veio também na volta das escolas, porque as pessoas quando estão passando por problemas de saúde mental, elas não sabem que estão passando, elas podem não compreender o que está acontecendo.
5: Por difícil que seja compreender esses novos sentimentos na adolescência, o impacto no rendimento escolar serve de alerta. Quando o André Braguete, de 15 anos, colega do João no 2º ano do ensino médio, começou a se sentir muito cansado e irritado, passou a questionar se a causa era o excesso de tempo nas telas, a concorrência imbatível do celular.
8: Realmente é mais prazeroso, né? E eu mesmo já percebi isso afetando a minha vida, às vezes eu deixava muitas lições para trás, eu acabava ficando muito mais estressado, muito mais desgastado mentalmente por causa desse vício, né? Um vício.
5: André não é exceção. 43% dos adolescentes entrevistados pelo IBGE dizem ficar nervosos ou irritados por qualquer motivo. Mas de onde vêm esses sentimentos? O palpite do João é que as fotos, vídeos e textos que vemos nas redes sociais, mesmo quando nos interessam, ao nos prender por tanto tempo, nos frustram, porque nos fazem questionar se gostaríamos mesmo de ter passado todo aquele tempo assim.
7: Tipo assim, na hora que você está utilizando as redes sociais, você não fica frustrado, porque é um negócio entretenimento, você tá feliz lá. Mas o que te deixa muito irritado é que depois que você usa, você percebe que com um senso de insatisfação de que você não fez nada, de que você passou o seu tempo e no final ficou no 0 a 0.
5: Uma das ameaças mais comuns à saúde mental é a ansiedade. E como os adolescentes lidam com isso? O João e a Isabela acreditam que parte da culpa é das redes sociais, que aceleram nossa leitura, nossa assimilação de informações e nossas sensações corporais a um ritmo que não parece nosso ritmo natural.
7: Porque faz com que você fique muito mais atento em coisas muito rápidas. Então o seu cérebro fica muito mais ligado em coisas que estão acontecendo muito rápido.
6: Está absorvendo muita informação.
7: Exatamente. Então, as informações, elas vêm e você não sabe o que faz com elas, você não sabe organizar. Então, você fica ansioso porque você realmente não sabe o que fazer.
5: Outra fonte de ansiedade é a comparação estimulada por redes como o Instagram. Sensações de baixa autoestima afetam principalmente as meninas, como a Isabela. Na pesquisa do IBGE, 36% das entrevistadas se declararam insatisfeitas com a própria imagem, o dobro de desconforto dos meninos, em 18%.
6: Ah, eu consegui entrar nessa faculdade para estudar nesse lugar. Ai, minha nota foi tal. Aí fica essa
7: comparação.
6: Essa comparação constante. Aí fica esses pensamentos negativos, essa comparação, e eu acho que isso que gera ansiedade.
5: Redes como o Instagram foram programadas para recompensar usuários quanto maior for o engajamento do seu perfil. Quem recebe mais atenção, na forma de likes e elogios, terá mais visualizações, alimentando assim um ciclo que premia padrões estéticos, de comportamento e por aí vai. O João relata que esse ambiente faz muitos adolescentes acharem que precisariam mudar algo em como eles são.
7: Aquela pessoa tem o que eu não tenho. Aquela pessoa é mais bonita, aquela pessoa é mais engraçada, aquela pessoa tem mais poder aquisitivo. Isso faz uma comparação onde você fica num estado de eu não sei o que fazer, porque não tem como mudar essas coisas. Só que daí você faz, daí você não se sente reconfortante. Você mudou o jeito que você era para parecer com o que a internet falava que era o certo que você deveria ser.
5: Com todos esses desconfortos envolvidos, por que ainda assim as redes sociais são tão atraentes? Bom, é por ali que o André pode se conectar com amigos que, por limitações geográficas ou de tempo, ele vê pouco pessoalmente.
8: O que eu mais gosto de usar as redes sociais é a interação com meus amigos. Tem amigos que estão em outro país ou foram para outra escola que eu não mantenho contato direto, ou que é impossível, que eu consigo me conectar com eles por meio de mensagens ou mandar um vídeo para eles.
5: Já o João diz que quando posta conquistas pessoais e recebe um retorno positivo, se sente parte de uma comunidade. Mas ele reconhece que, às vezes, a promessa de conexão pode entregar afastamento.
7: Você ficar no celular te deixa cansado, porque é um exercício mental que força você a pensar em várias coisas em um período curto de tempo. Então já aconteceu de eu estar muito cansado porque eu passei tempo demais nos meus aparelhos e tipo meus amigos me chamarem para sair e eu não ter motivação para sair, porque eu tô cansado porque eu passei o dia inteiro mexendo nos aparelhos eletrônicos.
5: Então seria mais saudável usar menos as redes, mas o difícil é controlar essa quantidade. Pela descrição da Isabela, parece um labirinto.
6: Você fica horas, você não percebe. Seu cérebro está procurando alguma coisa que vai te deixar feliz, alguma dopamina. Aí passa um vídeo, você não gosta. Você vai pro próximo esperando que tem uma coisa que vai te animar. Você fica dependente daquilo.
9: Daquela sensação boa que pode vir.
6: Exato. Daquela sensação de ver alguém na internet que sente o que você está sentindo, que concorda, que discorda.
5: E como escapar desse labirinto? Na opinião dos próprios alunos, primeiro, limites. Adolescentes ouvidos por uma pesquisa do Instituto Alana surpreenderam o senso comum ao dizer que preferem que os pais limitem o tempo de tela. A Isabela, por exemplo, quando era criança, bem antes da Lei Federal de 2025 proibir o uso de celulares nas escolas, já convivia com a restrição. Com o tempo, seu cérebro se acostumou e hoje ela aderiu a essa limitação, porque é muito bem-vinda contra a própria ansiedade.
6: Eu comecei a refletir, comecei a reconhecer que, nossa, se eu quero estar feliz, se eu quero estar calma, eu preciso decidir isso por si mesma e guardar o celular.
5: O João passou por algo parecido, quando criança se revoltava com a regulação dos pais, mas hoje avalia que a proibição ajudou.
7: Foi muito mais positivo quando eu olho agora, porque quando eu olhava lá atrás e via essa proibição, eu ficava muito bravo, porque era menos tempo que eu ia ficar no meu celular. Mas olhando agora, durante as aulas é muito positivo, porque você acaba prestando mais atenção na aula. Essa falta dos celulares ajudou muito nas minhas relações sociais. Então acaba que eu converso mais com os amigos, falo da minha semana, pergunto da semana deles.
5: Um segundo caminho pode até parecer óbvio, mas nessa disputa pela autonomia do nosso tempo, é um aliado importante. Força de vontade. As redes sociais foram programadas para satisfazer nosso cérebro e passarmos o máximo de tempo ali, sem força de vontade. Para regular como e quanto queremos usar, a tendência é aquele momento que a gente abre mais uma vez a rede social, mesmo sabendo, no fundo, que não tem nada ali que você já não tenha visto.
9: O que vocês acham sobre isso?
6: Tem que ter força de vontade de sair daqui e fazer outra coisa. Porque, que nem você tinha mencionado antes, você sabe que você tá lá, você sabe que você tá muito tempo, mas você não consegue sair. Você tem a consciência de que aquilo é ruim e você tá perdendo seu tempo, mas você tem que ter a força de vontade de largar o celular e fazer outra coisa.
5: Um terceiro caminho para cuidar da saúde mental é a empatia e coletividade. A Escola Pueridomus faz um trabalho interessante nesse sentido. Além de refletirem sobre o tema, os alunos são engajados a se disponibilizarem para conversar com os colegas, apresentando canais de apoio no dia a dia que podem fazer a diferença.
7: Você está conversando com seu colega, por exemplo, e você fala, ah, ontem eu fiquei 5 horas no Instagram e eu não fiz a lição de casa. E seu amigo fala assim, cara, isso não é saudável. Você não deveria passar esse tudo de tempo. E daí vocês juntos, sei lá, ah, vamos estudar depois da aula? Vamos fazer alguma coisa pra tentar te ajudar?
5: Quando nosso tempo terminou, eu agradeci ao João, ao André e à Isabela, saí da sala e encontrei o barulho. Era hora do recreio. Ao descer a escada, vi crianças brincando de pega-pega, correndo, batendo bola, conversando num canto, jogando no tabuleiro, lendo um livro, dando risada. Tinha uma leveza pelo ar. Os celulares estavam guardados. Grupo Rádio Web. Gerência de conteúdo, Mariana de Freitas. Coordenação de jornalismo, Ana Paula Costa e Leno Falck. Edição de áudio, Sibelius Toledo. Revisão de áudio, Rafaela Martinez. Produção e reportagem, Breno Zonta.
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0: Meus amigos, olha, dentro da política é muito difícil você ouvir um pré-candidato, um candidato, alguém envolvido na política partidária brasileira que diga que está com a consciência limpa, que está direito, que não desfraudou, não roubou, não desviou, não é? Porque dizem que o sistema é bruto, mas eu acho que dá. Eu acho que dá para uma pessoa entrar na política brasileira e sair ileso, não se envolver na corrupção, na malandragem, na safadeza, na roubalheira. Eu acho que dá. Olha, tem um dizendo aqui, olha, consciência tranquila, diz Rubão após ser alvo da Polícia Federal. Olha, mas ele já está sendo alvo da Polícia Federal. Olha, na manhã da última quinta-feira, 21 de maio de 2026, recebi agente da Polícia Federal na minha residência para o cumprimento de um mandado de busca e apreensão em investigações relacionadas a supostas irregularidades eleitorais que teriam ocorrido no mesmo período em que fui secretário de Estado de Articulação Política do governo Brandão. Em mais de 40 anos de atividade pública, nunca tinha sido alvo de operações como essa, muito menos sobre fatos relacionados a eleições em que nem eu e nem ninguém da minha família fomos candidatos. Ainda não tenho informações sobre os fatos motivadores, mas tenho plena confiança na apuração policial e na consciência tranquila, ou tenho a consciência tranquila de que não me envolvi em nenhum ilícito. Já me coloquei à disposição das autoridades para contribuir com as investigações. Ao passo que tive novas informações, comunico a todos vocês. Tá aí, falou o Rubão. Rubão Pereira, ex-secretário de Articulação Política do Estado do Maranhão. Bom, se o Rubão, se eu, se você, se nós não temos roupa no quarador, se nós não roubamos, se nós não desviamos, então por que ter medo? De jeito nenhum. E normalmente a Polícia Federal, ela só vai, não é? Ela só vai atrás de alguma coisa quando ela tem algum indício. A Polícia Federal não vai de qualquer jeito. Ela primeiro investiga, primeiro ela busca para depois dar o bote. É tipo cobra. A Polícia Federal é assim, porque ela é uma polícia investigativa. Ela não chega, o cara, você tá roubando, e a polícia chega lá e vai. Não, não é assim não. O cara, você deu um murro no cara lá. A Polícia Militar que age assim, porque ela é uma polícia ostensiva. Ela chega lá, deu uma confusão aqui, o cara liga, alô, alô, polícia, chamando polícia, polícia, estão matando um aqui. Aí a polícia chega, quando chega, já chega abafando, dando chute, pontapé, taca, amarra pinhão, né? Coloca logo as pulseiras de Roberto Carlos, é aquele, aquela muvuca. É assim que a Polícia Militar faz. Agora, a Federal não. A Federal, ela não vai em cima sem primeiro ter alguma coisa, algum indício. Ou seja, ela só vai quando ela vê a fumaça. Se tiver fumaça, ela sabe que tem fogo. Aí ela vai. Mas, do contrário, Polícia Federal não vai atrás de ninguém, não, rapaz. Eu não tenho nada contra aqui o Rubens Pereira, ex-secretário de Articulação Política. Não tenho nada contra ele, não. Mas o certo, eu estou pautado aqui na realidade, viu? Na realidade. Agora, prefeito, Prefeito, eu só

0: encontrei um prefeito que disse que nunca roubou nenhum real da prefeitura. Nenhum. Só encontrei um. E, tá, olha, tem aqui, aqui no estúdio tem mais ou menos aqui, tem 10 pessoas aqui no estúdio, né? E tem um aqui que está perguntando quem é esse? Esse prefeito que disse que não roubou. Ele disse que não roubou nem o real da prefeitura. Hã? Quer saber? Olha, hein?
1: É o menino de papai, é?
0: Esse aí nunca vai dizer isso. Se ele disser isso, vai cair uma chuva de pedra na cabeça dele, vindo do alto, porque ele tá mentindo demais. Quem é mesmo aí? Quem é? Quem é?
1: É o menino de papai, é?
0: Esse infeliz aí, ele tá envolvido, com coisa aí. Ele, de contrato, ele quer só 50%. E é na liga, ele não quer em Pix, não, que é pra não ser rastreado. Ele quer na liga os pacotes, 5 milhões. Não, não quer Pix, não. Ele não quer Pix. Ele quer só 5 milhões, 10 milhões, 400 mil, 80... Oh, não, 80 mil ele não quer, não. 80 mil é... 80 mil ele é, nem quer saber negócio de 80 mil. Meus amigos, olha, a entrevista... Já eu revelo, viu? Já eu revelo quem foi o prefeito de uma cidade. Que diga o informante secreto preto. O informante secreto preto diz que é a cidade dos encantos. Diz que esse ex-prefeito é da cidade dos encantos, é da cidade da magia, é da cidade de todos, não, a cidade de Deus. Já você vai acompanhar. Vamos chamar o nosso repórter Daniel Souza, que entrevista o secretário de Educação Ricardo Torres, que fala da grande abertura de 35, da edição número 35 dos Jogos Escolares Codoense, que acontece... Às 17 horas aconteceu, né? Vamos acompanhar aqui. Com o nosso repórter, Daniel Souza. Fala, Daniel.
2: Entrevista com o secretário municipal de Educação, Ricardo Torres. Doutor Ricardo, como é que está a grande expectativa para a 35ª abertura dos Jogos Escolares na Praça de São Sebastião, o GECOS, daqui a pouco?
3: Pois é, Danielzinho. Olá para todos. A animação está nas alturas. E olha, o que está também lá em cima é a quantidade de alunos inscritos, de escolas inscritas, recorde absoluto. Danielzinho, só partidas, só a quantidade de partidas, nós estamos passando de 1.000 partidas. Isso faz com que os Jogos Escolares de Codó sejam um dos três, olhe lá, que não seja um dos dois maiores eventos esportivos de todo o estado do Maranhão. A gente só perde para o GEMS, que é os Jogos Escolares Maranhenses, e olhe lá que talvez a gente fique próximo dos Jogos de Imperatriz. Mas fora daí, tudo indica que nós vamos ter um dos dois ou três maiores eventos esportivos do estado. Em Codó. Jogos Escolares Codoenses, esporte educacional, e eu tenho aqui um agradecimento a fazer. Claro, nós temos aí a parceria com o Milson da Gabriela e a toda a sua equipe na Secretaria de Esportes, que ajudam demais a tocar esse barco juntamente com a educação, mas o apoio do prefeito Chiquinho é extraordinário, viu, Danielzinho? Prefeito Chiquinho FC se empolga pessoalmente com os Jogos Escolares. Mas veja, nós não estamos falando só de bola, nós não estamos falando só de jogo, só de atletismo. Nós estamos também falando de resultados na educação, resultados em língua portuguesa, resultados em matemática, resultados nas notas. Dados que chegaram oficialmente do IDEB, de uma avaliação nacional, já mostraram que 2025 a galera do esporte foi parceira da escola, foi parceira dos outros professores das outras disciplinas, parceira da família, e o esporte ajudou a educação de Codó a melhorar. 2023 foi o ano em que nós tivemos uma tristeza. 23 nós tivemos a primeira queda no IDEB, caiu para 4.3, infelizmente. Mas 2025 a gente está com a projeção de melhorar bastante e chegar por volta de 5 pontos de IDEB. E o esporte tem sua participação nisso. Esporte educacional faz parte. É importante, torna a escola um ambiente atrativo, um ambiente saudável, um ambiente alegre e feliz para que as crianças possam estudar e aprender mais e melhor. Agradecemos aqui a todos os instrutores, professores de educação física que foram parceiros da educação durante todo o ano de 2025 e entrando em 2026 com força total. Rumo ao Gêmeos, rumo a São Luís. Parabéns a todos os atletas, vocês estão treinando muito. Um abraço. Prefeito Chiquinho, é com você.
0: Não é com o Chiquinho não, é com nós aqui agora, né? Não é com o Chiquinho não, é com nós aqui do programa Coisas do Povo. Veja bem, eu quero saber onde é que serão realizadas as partidas de futebol, sei lá de que mais tal, né? Se é no estádio municipal René de Matos Baima ou onde é, porque até onde eu sei o estádio está em Frangalhos. Vão realizar onde? Essa festa de abertura vai ser na Praça de São Sebastião. Eu nunca nem tinha visto a festa de abertura dos Jebs, como é que é? Jogos Escolares Caldoenses, Jecs, né? É o Jecs, é, exatamente, o Jecs. Sempre foi no estádio municipal René Baima, né? É o templo do futebol caldoense, sempre foi lá. E agora vai ser na Praça de São Sebastião. É uma inovação que eu estou pagando para ver. Que inovação é essa? Fazer abertura, sempre tem jogos tal, e vai ter jogos de travinha, é? Jogos de travinha lá no, na Praça de São Sebastião. Porque só dá para ter jogo de travinha lá e um vôleizinho de três de um lado e três do outro, né? É. Hein? Aí vai ter no ginásio, é? Ah, tem o ginásio lá, Carlos Fernando, né? É, deve ser mais ou menos por aí. Ah, no Guarapari vai ter o ginásio? Mas dá pra agora, pra ser agora, pra realizar os jogos escolares ainda nesse ginásio lá no, onde é o Guarapari hoje? É? Acho que não dá não. Só se convidasse os engenheiros da China. Porque lá eles fazem um prédio, eu vi um vídeo, um prédio de 20 andares, eles fazem em 24 horas. É, 24 horas eles fazem um prédio. Aqui em Codó, para fazer uma casinha aí de 3 quartos, passa 3 meses, menino. 4, 5 meses para fazer uma casinha de 3 quartos. Ah, rapaz. Meus amigos, olha, presidente da Comissão de Saúde da Câmara faz vista grossa diante da falta de exames básicos no HGM. Meu irmão, o que, que é isso? Codó está de mal a pior, o que, que é isso? É para o vereador, meus amigos, ir para cima. O presidente da Comissão de Saúde chegar lá e dizer o que está faltando e denunciar para o Ministério Público, para o próprio prefeito. Lembra do vereador Leonel Filho? Na passagem do governo de doutor José Francisco para o governo de Camilo Figueiredo, eles foram no HGM e encontraram lá pé de gente dentro de vidro, encontraram bucho de gente dentro de pet. Meu irmão, foi uma confusão no HGM de Codó, no Hospital Geral. Aí o presidente, quem é o presidente da Comissão de Saúde da Câmara Municipal de Codó? Quem é? Hein? O blog do Leonardo Alves observa que o presidente da Comissão de Saúde da Câmara Municipal de Codó, o vereador Hermínio da Farmácia, ainda não demonstrou atuação pública efetiva diante das constantes reclamações sobre a falta de exames básicos no Hospital Geral Municipal. Né? Recentemente, vereadores do bloco de oposição apresentaram denúncia à Comissão de Saúde solicitando providências sobre os relatos recebidos da população envolvendo dificuldades para a realização de exames simples na rede municipal de saúde. Então, qual é a posição do do Hermínio da Farmácia, que é o presidente da Comissão de Saúde da Câmara Municipal. É ir pra cima. Não tá faltando isso, tá faltando isso. Tem isso aqui, mas está faltando isso bem aqui, ó. Aí, assim é que ele tem que fazer. Agora, se ele ficar omisso, ver a banda passar e dizer que não passou nada, escutar o povo reclamando, os reclames da população, e ele não dizer nada, então ele é um vereador omisso. Eu não tenho nada contra o vereador Hermínio da Farmácia, é um caba bom, um cara de boa índole, mas aí eu quero que o vereador continue fazendo um trabalho bom e que seja austero. O que que é austero? É aquele que está cobrando sempre, que não faz vista grossa. É assim que tem que ser, viu? Olha, mesmo ocupando a presidência da Comissão de Saúde e sendo integrante da base governista, não há registros públicos de conhecimento da imprensa apontando ações concretas do parlamentar para discutir o problema, cobrar soluções ou promover fiscalização sobre a situação enfrentada pela população. Aí a oposição, os vereadores de oposição, que é o Valber Cabral, se o espírito não me engana, é o Chiquinho do Sai Júnior, o vereador Domingos Reis, que é o decano da casa e também é o líder da oposição, e o vereador Anderson da Trizidela. Estão a população, estão procurando eles, reclamando, dizendo que o HGM não está nada legal, e o presidente da Comissão de Saúde da Câmara não diz nada. Não ouve o povo. Ei, vereador, pede para sair, entrega a vaga para o suplente, vereador, que é o melhor que você faz. Então dá uma vaga aqui para o meu operador de áudio tomar de conta dessa muzenga aí na Câmara Municipal, que não tem condição. A população vem utilizando as redes sociais para relatar dificuldades no acesso a exames considerados básicos no Hospital Geral Municipal de Codó, e não tem. O hospital está capengando, segundo as denúncias. A Comissão de Saúde da Câmara possui justamente a função de acompanhar, fiscalizar e discutir questões ligadas ao funcionamento da saúde pública municipal, especialmente em situações que envolvam reclamações recorrentes da população. Então, o vereador Hermínio da Farmácia carrega sobre os ombros a grande responsabilidade de dar uma arrumada na saúde. E não ficar só com a mão no queixo, esperando a banda passar. Não é assim não, vereador. Não é assim não. Se faça um vereador de oposição, vá lá e questione, peça o prefeito e mostre as ações nas redes sociais. Aqui no programa você pode denunciar. Pode. Vai no programa Coisa do Povo, que aqui tem espaço. E venha também dizer as coisas boas também, viu? Assim é que é. Vamos acompanhar aqui o nosso repórter Daniel Souza, diretor de abastecimento da Secretaria de Agricultura, o Anderson Luiz, falando com o meu repórter Daniel Souza. Acompanhe.
4: Entrevista com o diretor de abastecimento da Secretaria de Agricultura, o Anderson Luiz, participando ativamente também da entrega das 500 cestas verdes aqui no bairro São Francisco.
5: É isso aí, Danielzinho. É uma ação importante do prefeito de UFC, juntamente com o deputado Francisco Najib, que vai levar aí dignidade às pessoas que realmente precisam, sendo produtos oriundos da agricultura familiar de Codó, fortalecendo a economia local e, principalmente, levando alimentos de qualidade para a mesa de quem realmente precisa. Então, essa é uma ação importante do prefeito de UFC, do secretário Francisco Neto, que tem trabalhado incansavelmente na busca de levar ação social para quem realmente precisa.
4: Ou seja, direto do produtor para o consumidor.
5: Exatamente, sem atravessador algum, diretamente do produtor da nossa cidade de Codó, levando alimento para as pessoas que estão em situação de vulnerabilidade e que realmente precisam de um alimento de qualidade para melhorar a sua nutrição e ser um alimento de qualidade na sua mesa, na mesa dos seus filhos.
4: Você que tem os olhos voltados assim para a agricultura, eu lhe pergunto, como é que está, na sua visão, na sua opinião, a agricultura agora, na gestão do governo municipal, o produtor, o agricultor, está tendo o apoio necessário que deveria ter?
5: Sem sombra de dúvida, o prefeito de Canse é muito preocupado com a questão do homem do campo, é tanto que todo o suporte que é técnico e de pessoal da secretaria é disponibilizado ao agricultor, corte de terra, produz a compra pelo PNAE, pelo PAA, trazendo esse alimento de qualidade pro produtor, do produtor para a mesa do consumidor codoense. Então o prefeito tem essa preocupação todos os dias, procurar saber como é que está o homem do campo, que realmente trabalha incansavelmente, diuturnamente, para produzir. E o prefeito tem dado esse apoio total aos nossos agricultores, de todas as formas que você possa imaginar, desde o plantio até a comercialização, que é o elo principal, que é a comercialização.
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0: Alô, você, vamos a Brasília. PL e Flávio tentam manter pré-candidatura meio às denúncias. Aí é que é difícil. É difícil, meu irmão. Um pré-candidato cheio de denúncias. Nem começou a campanha, estamos em pré-campanha e a confusão está em Brasília, lá envolvendo o Flávio Bolsonaro, que é filho de Bolsonaro. A reportagem é de Norberto Notari, acompanhe.
8: Após os áudios liberados pelo The Intercept e a confirmação de Flávio Bolsonaro de que esteve com Daniel Vorkaro, o PL avalia o futuro da pré-candidatura dele à presidência da República. É notório que os ocorridos mexeram com os planos do senador, que por enquanto garante que seguirá firme na disputa pela sucessão ao Palácio do Planalto. Nos bastidores, a informação que ganhou força é de que o presidente do partido, Valdemar Costa Neto, teria dado um prazo para que a pré-campanha esteja firme e em crescimento. No entanto, esse ultimato foi negado pelo presidente do PL. Nos áudios, Flávio Bolsonaro pedia dinheiro para o ex-banqueiro para a realização do filme sobre o pai dele, Jair Bolsonaro. Mesmo falando que era só um trabalho de angariar fundos privados para a produção, o senador confessou que esteve na casa de Vorkaro após sua prisão. A cientista política Luciana Santana aposta que, apesar de tudo isso, o PL vai manter a candidatura de Flávio.
9: Ele tem se mostrado muito confiante e eu não vejo qualquer outra movimentação. Inclusive, acho que o próprio Valdemar Costa Neto tem ficado muito quieto, até porque não tem muito o que ser feito. Então, acredito que sim. Acho que ele vai continuar ali com esse tipo de posição.
8: Na opinião da cientista política, o partido é muito dependente da família Bolsonaro.
9: Acho que o partido, ele hoje está muito dependente da família Bolsonaro, inclusive para fazer valer, né, suas pretensões aí de continuar tendo uma bancada expressiva, né, no Congresso Nacional. Então, isso tudo faz com que a gente tenha aí uma relação, né, muito umbilical, né? Então, acho muito difícil e não tenho visto nenhum movimento contrário, né, na direção aí de alterar, né, esse tipo de comportamento, de relação entre Bolsonaro e o PL.
8: Após o escândalo, o senador Flávio Bolsonaro promoveu mudanças na equipe que vai comandar sua campanha, inclusive o marqueteiro. Agência Rádio Web, produção e reportagem, Norberto Notari.
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0: Olha, Congresso derruba vetos de Lula e retoma regras que flexibilizam repasses a municípios. O Congresso Nacional derrubou nesta quinta-feira vetos do presidente Luiz Inácio Lula da Silva à Lei de Diretrizes Orçamentárias, a LDO, de 2026, e restabeleceu dispositivos que flexibilizam regras para repasses federais a municípios, incluindo transferências em período eleitoral. Tá aí o Congresso, meu amigo. O Congresso derrubou, pois é, vetos do presidente. Pois é, mas aí o que, que vai acontecer? Aí vai ficar bom, porque aí os prefeitos vão ter acesso à informação, aquela informação, como é aquela informação? Não é aquela informação? Os prefeitos vão ter informação e aí vai ficar para bobozinho para os pré-candidatos aí, né? É isso aí. Falando na língua do povo, é isso aí. Qual é? Os vetos que foram derrubados aí. Para ter o quê? Para ter o quê? Hein? Tem não, né? Tá certo. Pois é isso aí. Você, brasileiro, tem que ficar atento com essas questões. Olha, a sessão conjunta foi convocada pelo presidente do Senado, Davi Alcolumbre, do União Brasil do Amapá, responsável por marcar reunião do Congresso para análise de vetos presidenciais. A articulação para a derrubada dos vetos ocorreu durante a Marcha dos Prefeitos, evento realizado nessa última semana em Brasília, que reuniu gestores municipais em busca de recursos, convênios e emendas parlamentares. Na abertura do encontro, Alcolumbre anunciou que organizaria a sessão para analisar os dispositivos, afirmando que cerca de 3.100 municípios poderiam ser afetados pelas restrições. Eu não acredito, o Lula dá um tapa nas prefeituras já perto de véspera de eleição, onde ele vai ser o candidato à presidência da República. Eu não sei, não. Eu tenho minhas dúvidas, mas aí ficou do jeito que todo mundo queria. Onde os prefeitos vão ter acesso aos projetos, aos convênios, e aí vai ficar naquela animação, né? Aí o dinheiro público vai terminar caindo na mão dos pré-candidatos. Eu não estou afirmando nada. Aí eles vão só distribuir para os seus e pegar votos aí. Tá desenhado o negócio aí, rapaz. Tá desenhado. Sinceramente. Eita, Brasilzão, meu amigo. Quando é que tu não acaba não, Brasil? É? Acaba não, Brasil. Acaba não. Então é junto aqui nesse negócio bem aqui. Olha, já, no bloco das polícias, a Polícia Federal fez um levante aí, meu irmão. Você vai acompanhar aqui no programa Coisas do Povo, em 4 horários. Alô, Muniz, ligado aqui na maior audiência do rádio. Ó, lembrando que nós estamos tendo a maior audiência aqui na região dos Cocais e no leste maranhense. Nós éramos o 10º lugar, estávamos em 10º lugar e agora estamos em 4º lugar. Esperamos que no mês que vem a gente pule aí mais um degrau, subindo nessa escada da audiência e assim você fazendo parte aqui do sucesso da Lemos FM e da Lemos TV, pra todo mundo ver.
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1: É show de audiência. Vamos acionar novamente aqui o nosso repórter. Daniel Souza, falando com o secretário de Agricultura, Francisco Neto, mais uma vez aqui no programa. Fala, Daniel.
2: Secretário de Agricultura, Francisco Neto, realizando juntamente com o nosso prefeito Chiquinho FC a entrega de 500 cestas verdes aqui para moradores do bairro São Francisco e adjacências.
3: Por determinação do nosso excelentíssimo senhor prefeito Chiquinho FC e do nosso deputado Francisco Najib, estamos fazendo a entrega de 500 cestas verdes hoje aqui no bairro São Francisco, contemplando o bairro São Francisco, o bairro Vereda, Fomento e toda a região próxima, né, do entorno. É um momento de muita alegria, onde fazemos a entrega para 500 famílias que têm um olhar atento do nosso prefeito, né, preocupado em fazer com que as políticas públicas cheguem a quem mais precisa.
2: Ou seja, secretário, o prefeito de QFC, através da sua pessoa, do deputado Najib, a equipe do governo preocupado com o pão, com a alimentação dos cordões, que é importante, né?
3: É muito importante. E ações como essas só são possíveis porque a gente trabalha em parceria. Parceria essa da Secretaria de Agricultura, Secretaria de Assistência Social, Secretaria de Esporte. E não deixando, nem muito menos importante, tão importante quanto todos, as associações, né? Os agricultores familiares, que são os responsáveis por trazer produtos de qualidade, né, do campo para a cidade. E assim a gente dá por fim mais uma entrega de muito sucesso, 500 cestas verdes, 500 famílias bem alimentadas.
1: Alô você, todo mundo ligado aqui na programação, na grade de programação da sua rádio Lemos FM. Olha, eu gosto muito de romantismo, música, love, amor, gosta não, Linho? É bom demais, né, rapaz? Principalmente quando o cara tá novo, né? Segurando aquela gata, meu irmão. Pai, no meu tempo tinha uma de... Como era o nome do cantor, rapaz? Era o Barros de Alencar. Não, dessa música aí eu não gosto. Pois é, aí ó, Barros de Alencar, apenas 3 minutos, né? Tem apenas 3 fichas. Era mais ou menos assim, rapaz, linda demais a música. E eu chorava, né? E você chorava também. E agora é muita música boa pra você aqui na Lemos FM. Às 9 da noite, às 21 horas, tem Moment Love. 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É, na Lemos FM. Mas, meus amigos, vamos aqui no futebol. E o que tem aqui no futebol? Como é que está a tabela da Conmebol Libertadores 2026? Como é que está aí o grupo? No grupo A. Grupo A, vamos aí, a vinhetinha aí da... do futebol aqui na Lemos FM, ver como é que tá o Mengão. Ô, meu Mengão, me ajuda. Vamos lá.
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1: Tá bom, no grupo A da Libertadores da América, fase de grupo, por enquanto o Flamengo está com 13 pontos, Independente de Medellín 7 pontos, o Estudiantes 6 pontos e o Cusco do Peru com apenas 1 ponto na lanterninha, não é? Tá certo, e o Flamengo aí, o próximo jogo é dia 26, Flamengo e Cusco, é taca lá no Maracanã, é taca, né? Pode, vai ter hino do Flamengo aqui pra você. No Jorge Luiz Risque, aí tem o Estudiantes e o Independente Medellín, também no dia 26, terça-feira, às 21 horas e 30 minutos, é o mesmo horário do jogo entre o Flamengo e o Cusco, no Maracanã, 21 e 30. É Copa Libertadores da América, você acompanhando aqui no programa Coisas do Povo. Olha, Grupo C, Independiente Rivadavia, 13 pontos, Bolívar, 5 pontos, Fluminense pontua com 5 pontos e o La Guaira, 3 pontos. O Fluminense venceu aí na quinta rodada, o Bolívar por 2-1 e o Olímpia, lá no estádio Olímpico de lá, o CV, né? O Lagaíra perdeu como é o nome do time meu, rapaz? Lagoaíra. O Lagoaíra perdeu para o... É o Bolívar ou é o Fluminense ou é o Independente Rivadavia? Independente Rivadavia, né? Isso, exatamente. Tá bom. 4-2. Bom, nós vamos ficando por aqui com o esporte, ver o que tem mais aqui pra você. Depois a gente fala mais de esporte. Vamos falar também na próxima semana, vamos levantar o futebol do Maranhão, ver como é que está aí o Motoclube, Sampaio Correia, também o Imperatriz e também o IAP. Né? Você vai acompanhar mais informações do futebol maranhense aqui na Lemos TV para todo mundo ver.
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1: Olá você, agora é hora de polícia aqui no programa Coisas do Povo, todo mundo acompanhando, é hora de polícia. 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
1: Alô você, mundo da confusão, meu irmão, minha irmã, ande devagar, não vá roubar não, porque senão a polícia vai te pegar e você não vai gostar, você vai se lascar, viu? Ande direitinho, olha, nem que você fique liso, macaco, mas não vá roubar nada de ninguém, viu? São Luís, Polícia Federal deflagra operação contra esquema de financiamento ilícito eleitoral no Maranhão, ex-deputado foi um dos alvos. Ixi Maria, a Polícia Federal deflagrou a Operação Artros. A Polícia Federal deflagrou a Operação Artros com o objetivo de desarticular a organização criminosa responsável por desvio de recursos públicos e financeiro ilícito de campanhas eleitorais nas eleições municipais de 2024 no Maranhão. As investigações identificaram um esquema estruturado e sofisticado que utilizava empresas de fachada, contratos simulados e notas fiscais frias para dissimular a origem de recursos públicos que eram canalizados para campanhas eleitorais. O grupo também operava por meio de contas bancárias de terceiros e realizava saques em espécie e transferências fracionadas, práticas típicas de lavagem de dinheiro destinada a dificultar o rastreamento das operações. Então é ladrão que não acaba mais, é ladrão roubando. Quantos roubaram? Ninguém sabe. O certo é que a polícia está no encalce e querendo saber se você é ladrão. A polícia quer saber se você está roubando ou não, não é? Se você é ladrão, te segura aí, porque a polícia vai para cima. Olha, a violência faz mais uma vítima. O jovem conhecido como Davi Silva morreu na última terça-feira, dia 21, após ter sido baleado com 2 disparos de arma de fogo na última quinta-feira, no bairro Serra Dourada, em Lago da Pedra. Ei, meu amigo. Após o atentado, a vítima foi socorrida e encaminhada para outra cidade, onde passou por cirurgias na tentativa de salvar sua vida, porém, não resistiu aos ferimentos. Com esse caso, Lago da Pedra registra vários homicídios. Nesses primeiros 4 meses de 2026, aumentando a sensação de segurança, ou melhor, de insegurança, entre os moradores diante da crescente violência no município. Não é só em Codó, não. Não é só em Codó, não. Essa violência é geral no Maranhão. E o governador do estado, Carlos Brandão, tem que dizer para que veio, não é? Para que veio, porque do jeito que está, ninguém aguenta mais essa violência no estado. Cadê a polícia militar? Cadê a polícia civil? Porque como é que é? A violência está tomando conta. A cada dia que passa, são mortes e mais mortes, não é? E a gente vê isso não só em cidades grandes, não. Cidade mediana. A violência está tomando de conta do Maranhão. Então, o governador Carlos Brandão, que já está deixando o governo, já tarde demais, deveria se empenhar mais em ver essa questão da violência, porque tá difícil, tá muito difícil essa luta do povo maranhense. Acorda, mas não sabe se vai dormir, se vai descer na cama para dormir, vai ficar com a mulher, porque a violência tá desse jeito. E principalmente essa meninada nova aí. A cidade de Itapecurumirim foi às ruas neste dia 18 de maio para fortalecer sua causa precisa de atenção e do compromisso de toda a sociedade. O combate ao abuso e a exploração sexual de crianças e adolescentes tá demais. Na cidade de Itapecurumirim, a caminhada do Faça Bonito reuniu crianças, adolescentes, famílias escolares, famílias, escolas, profissionais de educação, instituições e representantes da comunidade em uma grande mobilização de conscientização e proteção da infância. Tá aí a comunidade escolar, o povão está saindo às ruas em Itapecurumirim para protestar contra a violência contra as crianças. A exploração sexual tá demais. Eu acho que esses meninos essa turma fica vendo muito filme pornô, e aí ao invés de procurar um motel, um cabaré, um negócio, aí vai procurar estuprar as crianças, rapaz. Tá hora da polícia dar um chega nessa turma, esses estupradores lá de Itapecurumirim, meu irmão. Quem aguenta mais? Quantos nós temos ainda? Tá certo. Nós vamos ficando mostrando para você aqui, falando dessas ocorrências. E o Bloco das Polícias vai ficando por aqui. A gente volta em uma outra edição aqui do programa Coisas do Povo.
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1: Vício em telas e saúde mental. Uma conversa com adolescentes. A reportagem é de Breno Zonta. Acompanhe.
6: No último mês de março, o IBGE divulgou o resultado de sua pesquisa, que buscou estimar como está a saúde mental dos adolescentes do Brasil. O levantamento ouviu 118 mil estudantes de escolas públicas e privadas que têm de 13 a 17 anos. E os dados preocupam. Por exemplo, cerca de um terço dos entrevistados relataram sentir tristeza quase o tempo todo. Eu sou Breno Zonta e essa é uma produção do RW+, o núcleo de conteúdos especiais do Grupo Rádio Web. Para entender melhor o tema, eu visitei a escola bilíngue Pueridomus, na cidade de São Paulo, onde conversei com três alunos do ensino médio. A primeira vez que a Isabela Hightower ouviu falar em saúde mental foi depois da pandemia de Covid-19 entre 2020 e 2022. Na época, ela cursava o quarto ano do ensino fundamental. Hoje, aos 14 anos, está no primeiro ano do ensino médio.
7: Olha, eu acho que assim que a gente começou a voltar a ter aula presencial depois da pandemia, os professores já foram perguntando, então, como você está se sentindo? Eu não tinha muito essa noção do que era saúde mental, sabe? Me sentindo, não sei. A única coisa que está passando na minha mente, nossa, eu tô sem aula por, tipo, sei lá, 2 anos.
6: A adolescência é uma fase em que aprendemos a reconhecer os nossos sentimentos. Foram cerca de 2 anos assistindo aula e conversando com os amigos apenas pelas telas, sem aquele afeto físico que faz toda a diferença. O João Rezende também não tinha ouvido falar em saúde mental até a pandemia, quando cursava o 5º ano do fundamental. Hoje, aos 16 anos, no 2º ano do ensino médio, ele reconhece que aquele sentimento estranho, difícil de nomear, era solidão.
8: Eu não conseguia me conectar muito com as pessoas, então eu primeiramente não sabia muito sobre saúde mental no 5º ano, isso veio também na volta das escolas, porque as pessoas quando estão passando por problemas de saúde mental, elas não sabem que estão passando, elas podem não compreender o que está acontecendo.
6: Por difícil que seja compreender esses novos sentimentos na adolescência, o impacto no rendimento escolar serve de alerta. Quando o André Braguete, de 15 anos, colega do João no 2º ano do ensino médio, começou a se sentir muito cansado e irritado, passou a questionar se a causa era o excesso de tempo nas telas, a concorrência imbatível do celular.
9: Realmente é mais prazeroso, né? E eu mesmo já percebi isso afetando a minha vida, às vezes eu deixava muitas lições para trás, eu acabava ficando muito mais estressado, muito mais desgastado mentalmente por causa desse vício, né? Um vício.
6: André não é exceção. 43% dos adolescentes entrevistados pelo IBGE dizem ficar nervosos ou irritados por qualquer motivo. Mas de onde vêm esses sentimentos? O palpite do João é que as fotos, vídeos e textos que vemos nas redes sociais, mesmo quando nos interessam, ao nos prender por tanto tempo, nos frustram, porque nos fazem questionar se gostaríamos mesmo de ter passado todo aquele tempo assim.
8: Tipo assim, na hora que você está utilizando as redes sociais, você não fica frustrado, porque é um negócio entretenimento, você tá feliz lá. Mas o que te deixa muito irritado é que depois que você usa, você percebe que com um senso de insatisfação de que você não fez nada, de que você passou o seu tempo e no final ficou no 0 a 0.
6: Uma das ameaças mais comuns à saúde mental é a ansiedade. E como os adolescentes lidam com isso? O João e a Isabela acreditam que parte da culpa é das redes sociais, que aceleram nossa leitura, nossa assimilação de informações e nossas sensações corporais a um ritmo que não parece nosso ritmo natural.
8: Porque faz com que você fique muito mais atento em coisas muito rápidas. Então o seu cérebro fica muito mais ligado em coisas que estão acontecendo muito rápido.
7: Está absorvendo muita informação.
8: Exatamente. Então, as informações, elas vêm e você não sabe o que faz com elas, você não sabe organizar. Então, você fica ansioso porque você realmente não sabe o que fazer.
6: Outra fonte de ansiedade é a comparação estimulada por redes como o Instagram. Sensações de baixa autoestima afetam principalmente as meninas, como a Isabela. Na pesquisa do IBGE, 36% das entrevistadas se declararam insatisfeitas com a própria imagem, o dobro de desconforto dos meninos, em 18%.
7: Ah, eu consegui entrar nessa faculdade para estudar nesse lugar. Ai, minha nota foi tal. Aí fica essa
8: comparação.
7: Essa comparação constante. Aí fica esses pensamentos negativos, essa comparação, e eu acho que isso que gera ansiedade.
6: Redes como o Instagram foram programadas para recompensar usuários quanto maior for o engajamento do seu perfil. Quem recebe mais atenção, na forma de likes e elogios, terá mais visualizações, alimentando assim um ciclo que premia padrões estéticos, de comportamento e por aí vai. O João relata que esse ambiente faz muitos adolescentes acharem que precisariam mudar algo em como eles são.
8: Aquela pessoa tem o que eu não tenho. Aquela pessoa é mais bonita, aquela pessoa é mais engraçada, aquela pessoa tem mais poder aquisitivo. Isso faz uma comparação onde você fica num estado de eu não sei o que fazer, porque não tem como mudar essas coisas. Só que daí você faz, daí você não se sente reconfortante. Você mudou o jeito que você era pra parecer com o que a internet falava que era o certo que você deveria ser.
6: Com todos esses desconfortos envolvidos, Por que ainda assim as redes sociais são tão atraentes? Bom, é por ali que o André pode se conectar com amigos que, por limitações geográficas ou de tempo, ele vê pouco pessoalmente.
9: O que eu mais gosto de usar as redes sociais é a interação com meus amigos. Tem amigos que estão em outro país ou foram para outra escola que eu não mantenho contato direto, ou que é impossível, que eu consigo me conectar com eles por meio de mensagens ou mandar um vídeo para eles.
6: Já o João diz que quando posta conquistas pessoais e recebe um retorno positivo, se sente parte de uma comunidade. Mas ele reconhece que, às vezes, a promessa de conexão pode entregar afastamento.
8: Você ficar no celular te deixa cansado, porque é um exercício mental que força você a pensar em várias coisas em um período curto de tempo. Então já aconteceu de eu estar muito cansado porque eu passei tempo demais nos aparelhos e, tipo, meus amigos me chamarem para sair e eu não ter motivação para sair. Porque eu tô cansado porque eu passei o dia inteiro mexendo nos aparelhos eletrônicos.
6: Então seria mais saudável usar menos as redes. Mas o difícil é controlar essa quantidade. Pela descrição da Isabela, parece um labirinto.
7: Você fica horas, você não percebe. Seu cérebro tá procurando alguma coisa que vai te deixar feliz, alguma dopamina. Aí passa um vídeo, você não gosta. Você vai pro próximo esperando que... Tem uma coisa que vai te animar. Você fica dependente daquilo.
10: Daquela sensação boa pode vir.
7: Exato. Daquela sensação de ver alguém na internet que sente o que você está sentindo, que concorda, que discorda.
6: E como escapar desse labirinto? Na opinião dos próprios alunos, primeiro, limites. Adolescentes ouvidos por uma pesquisa do Instituto Alana surpreenderam o senso comum ao dizer que preferem que os pais limitem o tempo de tela. A Isabela, por exemplo, quando era criança, bem antes da Lei Federal de 2025 proibir o uso de celulares nas escolas, já convivia com a restrição. Com o tempo, seu cérebro se acostumou e hoje ela aderiu a essa limitação, porque é muito bem-vinda contra a própria ansiedade.
7: Eu comecei a refletir, comecei a reconhecer que, nossa, se eu quero estar feliz, se eu quero estar calma, eu preciso decidir isso por si mesma e guardar o celular.
6: O João passou por algo parecido. Quando criança, se revoltava com a regulação dos pais, mas hoje avalia que a proibição ajudou.
8: Foi muito mais positivo quando eu olho agora. Porque quando eu olhava lá atrás e via essa proibição, eu ficava muito bravo. Porque era menos tempo que eu ficava no celular. Mas olhando agora, durante as aulas é muito positivo, porque você acaba prestando mais atenção na aula. Essa falta de celulares ajudou muito nas minhas relações sociais. Então acaba que eu converso mais com meus amigos, falo da minha semana, pergunto da semana deles.
6: Um segundo caminho pode até parecer óbvio, mas nessa disputa pela autonomia do nosso tempo, é um aliado importante. Força de vontade. As redes sociais foram programadas para satisfazer nosso cérebro e passarmos o máximo de tempo ali, sem força de vontade, para regular como e quanto queremos usar. A tendência é aquele momento que a gente abre mais uma vez a rede social, mesmo sabendo, no fundo, que não tem nada ali que você já não tenha visto.
10: O que vocês acham sobre isso?
7: Tem que ter força de vontade de sair daquilo e fazer outra coisa. Porque, que nem você tinha mencionado antes, você sabe que você tá lá, você sabe que você tá muito tempo, mas você não consegue sair. Você tem a consciência de que aquilo é ruim, que você tá perdendo seu tempo, mas você tem que ter a força de vontade de largar o celular e fazer outra coisa.
6: Um terceiro caminho para cuidar da saúde mental é a empatia e coletividade. A Escola Pueridomus faz um trabalho interessante nesse sentido. Além de refletirem sobre o tema, os alunos são engajados a se disponibilizarem para conversar com os colegas, apresentando canais de apoio no dia a dia que podem fazer a diferença.
8: Você está conversando com seu colega, por exemplo, e você fala, ontem eu fiquei 5 horas no Instagram e eu não fiz a lição de casa. E seu amigo fala assim, cara, isso não é saudável. Você não deveria passar esse tudo de tempo. E daí vocês juntos, sei lá, vamos estudar depois da aula? Vamos fazer alguma coisa pra tentar te ajudar?
6: Quando nosso tempo terminou, eu agradeci ao João, ao André e à Isabela, saí da sala e encontrei o barulho. Era hora do recreio. Ao descer a escada, vi crianças brincando de pega-pega, correndo, batendo bola, conversando num canto, jogando no tabuleiro, lendo um livro, dando risada. Tinha uma leveza pelo ar. Os celulares estavam guardados. Grupo Rádio Web. Gerência de conteúdo, Mariana de Freitas. Coordenação de jornalismo, Ana Paula Costa e Leno Falck. 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Produção e reportagem, Breno Zonta.
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7: Meus amigos, olha, dentro da política é muito difícil você ouvir um pré-candidato, um candidato, alguém envolvido na política partidária brasileira que diga que está com a consciência limpa, que está direito, que não desfraudou, não roubou, não desviou, não é? Porque dizem que o sistema é bruto, mas eu acho que dá. Eu acho que dá para uma pessoa entrar na política brasileira e sair ileso, não se envolver na corrupção. Dá para uma pessoa entrar na política brasileira

0: e apreensão em investigações relacionadas às supostas irregularidades eleitorais que teriam ocorrido no mesmo período em que fui secretário de Estado de Articulação Política do governo Brandão. Em mais de 40 anos de atividade pública, nunca tinha sido alvo de operações como essa, muito menos sobre fatos relacionados a eleições em que nem eu e nem ninguém da minha família fomos candidatos. Ainda não tenho informações sobre os fatos motivadores, mas tenho plena confiança na apuração policial e na consciência tranquila, ou tenho a consciência tranquila de que não me envolvi em nenhum ilícito. Já me coloquei à disposição das autoridades para contribuir com as investigações. Ao passo que tive novas informações, comunico a todos vocês. Tá aí, falou o Rubão. Rubão Pereira, ex-secretário de Articulação Política do Estado do Maranhão. Bom, se o Rubão, se eu, se você, se nós não temos roupa no quarador, se nós não roubamos, se nós não desviamos, então por que ter medo? De jeito nenhum. E normalmente a Polícia Federal, ela só vai, não é? Ela só vai atrás de alguma coisa quando ela tem algum indício. A Polícia Federal não vai de qualquer jeito. Ela investiga, primeiro ela busca para depois dar o bote. É tipo cobra. A Polícia Federal é assim, porque ela é uma polícia investigativa. Ela não chega, o cara, você tá roubando, e a polícia chega lá e vai. Não, não é assim não. O cara, você deu um murro no cara lá. A Polícia Militar que age assim, porque ela é uma polícia ostensiva. Ela chega lá, deu uma confusão aqui, o cara liga, alô, polícia, chamando polícia, estão matando um aqui. Aí a polícia chega, quando chega, já chega abafando, dando chute, pontapé, taca, amarra pinhão, né? Coloca logo as pulseiras de Roberto Carlos, aquela muvuca. É assim que a Polícia Militar faz. Agora, a Federal não. A Federal, ela não vai em cima sem primeiro ter alguma coisa, algum indício. Ou seja, ela só vai quando ela vê a fumaça. Se tiver fumaça, ela sabe que tem fogo. Aí ela vai. Mas, do contrário, Polícia Federal não vai atrás de ninguém, não, rapaz. Eu não tenho nada contra aqui o Rubens Pereira, ex-secretário de Articulação Política. Não tenho nada contra ele, não. Mas o certo, eu estou pautado aqui na realidade, viu? Na realidade. Agora, prefeito, eu só encontrei um prefeito que disse que nunca roubou nenhum real da prefeitura. Nenhum. Só encontrei um. Tá, olha, tem aqui no estúdio, tem mais ou menos aqui, tem 10 pessoas aqui no estúdio, né? E tem um aqui que tá perguntando quem é esse? Esse prefeito que disse que não roubou, ele disse que não roubou nem o real da prefeitura, né? Quer saber? Olha, hein?
1: É o menino de papai, é!
0: Esse aí nunca vai dizer isso. Se ele disser isso, vai cair uma chuva de pedra na cabeça dele, vindo do alto, porque ele tá mentindo demais. Quem é mesmo aí? Quem é? Quem é?
1: É o menino de papai, é!
0: Esse infeliz aí, ele tá envolvido, com coisa aí. Ele, de contrato, ele quer só 50%. E é na liga, ele não quer em Pix, não, quer pra não ser rastreado. Ele quer na liga os pacotes, 5 milhões. Não quer Pix, não. Ele não quer Pix. Ele quer só 5 milhões, 10 milhões, 400 mil, 80... Não, 80 mil ele não quer, não. 80 mil é... 80 mil ele nem quer saber negócio de 80 mil. Meus amigos, olha, a entrevista, já eu revelo, viu? Já eu revelo quem foi o prefeito de uma cidade. Que diga o informante secreto preto. O informante secreto preto diz que é a cidade dos encantos.

0: esse ex-prefeito é da cidade dos encantos, é da cidade da magia, é da cidade de todos, não, a cidade de Deus. Já já você vai acompanhar. Vamos chamar o nosso repórter Daniel Souza, que entrevista o secretário de Educação Ricardo Torres, que fala da grande abertura de 35, da edição número 35 dos Jogos Escolares Codoense, que acontece às 17 horas, aconteceu, né? Vamos acompanhar aqui com o nosso repórter Daniel Souza. Fala, Daniel.
1: Entrevista com o secretário municipal de Educação, Ricardo Torres. Doutor Ricardo, como é que está a grande expectativa para a 35ª abertura dos Jogos Escolares na Praça de São Sebastião, o GECOS, daqui a pouco?
2: Pois é, Danielzinho. Olá para todos. A animação está nas alturas. E olha, o que está também lá em cima é a quantidade de alunos inscritos, de escolas inscritas, recorde absoluto. Danielzinho, só partidas, só a quantidade de partidas, nós estamos passando de 1.000 partidas. Isso faz com que os Jogos Escolares de Codó sejam um dos três, olhe lá, que não seja um dos dois maiores eventos esportivos de todo o estado do Maranhão. A gente só perde para o GEMS, que é os Jogos Escolares Maranhenses, e olhe lá que talvez a gente fique próximo dos Jogos de Imperatriz. Mas, fora daí, tudo indica que nós vamos ter um dos dois ou três maiores eventos esportivos do estado em Codó. Jogos Escolares Codoenses, esporte educacional, e eu tenho aqui um agradecimento a fazer. Claro, nós temos aí a parceria com o Milson da Gabriela e a toda a sua equipe na Secretaria de Esportes, que ajudam demais a tocar esse barco juntamente com a educação, mas o apoio do prefeito Chiquinho é extraordinário, viu, Danielzinho? O prefeito Chiquinho FC se empolga pessoalmente com os Jogos Escolares. Mas veja, nós não estamos falando só de bola, nós não estamos falando só de jogo, só de atletismo. Nós estamos também falando de resultados na educação, resultados em língua portuguesa, resultados em matemática, resultados nas notas. Dados que chegaram oficialmente do IDEB, de uma avaliação nacional, já mostraram que 2025... A galera do esporte foi parceira da escola, foi parceira dos outros professores, das outras disciplinas, parceira da família, e o esporte ajudou a educação de Codó a melhorar. 2023 foi o ano em que nós tivemos uma tristeza. 23 nós tivemos a primeira queda no IDEB, caiu para 4.3. Infelizmente. Mas 2025 a gente está com a projeção de melhorar bastante e chegar por volta de 5 pontos de IDEB. E o esporte tem sua participação nisso. Esporte educacional faz parte, é importante, torna a escola um ambiente atrativo, um ambiente saudável, um ambiente alegre e feliz para que as crianças possam estudar e aprender mais e melhor. Agradecemos aqui a todos os instrutores, professores de educação física que foram parceiros da educação durante todo o ano de 2025 e entrando em 2026 com força total. Rumo ao GEMS, rumo a São Luís. Parabéns a todos os atletas, vocês estão treinando muito. Um abraço. Prefeito Chiquinho, é com você.
0: É com o Chiquinho não, é com nós aqui agora, né? Não é com o Chiquinho não, é com nós aqui do programa Coisas do Povo. Veja bem, eu quero saber onde é que serão realizadas as partidas de futebol, sei lá de que mais, tal, né? Se é no estádio municipal René de Matos Baima ou onde é, porque até onde eu sei o estádio está em Frangalhos. Vão realizar onde? Essa festa de abertura vai ser na Praça de São Sebastião. Eu nunca nem tinha visto a festa de abertura dos GEMS, Jogos Escolares Codoenses, GECS, né? É o GECS, exatamente, o GECS. sempre foi no estádio municipal René Baima, né? É o templo do futebol codoense. Sempre foi lá. E agora vai ser na Praça de São Sebastião. É uma inovação que eu estou pagando para ver. Que inovação é essa? Fazer abertura, sempre tem jogos e tal, e vai ter jogos de travinha, é? Jogos de travinha lá no, na Praça de São Sebastião. Porque só dá para ter jogo de travinha lá e um vôleizinho de três de um lado e três do outro, né? É. Hein? Aí vai ter no ginásio, é? Ah, tem o ginásio lá, Carlos Fernando, né? É, deve ser mais ou menos por aí. Ah, no Guarapari vai ter o ginásio? Mas dá pra agora, pra ser agora, pra realizar os jogos escolares ainda nesse ginásio lá no, onde é o Guarapari hoje? É? Acho que não dá não. Só se convidasse os engenheiros da China. Porque lá eles fazem um prédio, eu vi um vídeo, um prédio de 20 andares eles fazem em 24 horas. É, 24 horas eles fazem um prédio. Aqui em Codó pra fazer uma casinha aí de 3, 4, passa 3 meses, menino. 4, 5 meses pra fazer uma casinha de 3, 4. Rapaz. Meus amigos, olha, presidente da Comissão de Saúde da Câmara faz vista grossa diante da falta de exames básicos no HGM. Meu irmão, o que, é isso? Codó está de mal a pior, o que, é isso? É para o vereador, meus amigos. E para cima, o presidente.
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4: 11 horas e 59 minutos.
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1: Previsão do tempo para sexta-feira, 22 de maio de 2026. Região Centro-Oeste. Em Cuiabá, Mato Grosso, o dia vai ser de céu encoberto. Os termômetros registram mínima de 17 e máxima de 23 graus. A umidade relativa do ar gira em torno de 100 a 50%. Em Trombas, Goiás, a comemoração de aniversário vai ser com o céu encoberto. A temperatura mínima é de 20 e a máxima de 32 graus. A umidade relativa do ar é de 70 a 30%. Região Nordeste. João Pessoa, Paraíba, vai ter uma sexta-feira com céu claro. A temperatura marca mínima de 24 graus e máxima de 29 graus. A umidade relativa do ar vai de 90 a 65%. Em Pacajus, Ceará, a previsão é de céu claro durante todo o dia. A temperatura mínima é de 23 e a máxima de 32 graus. A umidade do ar varia de 100 a 50%. Região Norte. Em Manaus, Amazonas, o dia vai ser de céu encoberto com pancadas de chuvas isoladas. A temperatura mínima é de 24 e a máxima de 31 graus. A umidade do ar é de 100 a 80%. Em Porto Velho, Rondônia, a previsão é de céu encoberto. A temperatura mínima é de 20 e a máxima de 29 graus. A umidade relativa do ar é de 100 a 55%. Região Sudeste. No Rio de Janeiro, capital, a previsão é de céu encoberto sem previsão de chuva. Os termômetros registram mínima de 18 e máxima de 26 graus. A umidade relativa do ar vai de 90 a 40%. Medina, Minas Gerais, festeja aniversário com céu encoberto, mas pode chuviscar durante a noite. A temperatura mínima é de 17 e a máxima de 27 graus. A umidade relativa do ar é de 95 a 50%. A região Sul. Em Florianópolis, Santa Catarina, o dia vai ser de céu encoberto. Os termômetros registram mínima de 11 e máxima de 18 graus. A umidade relativa do ar oscila entre 90 e 50%. Mariano Moro, no Rio Grande do Sul, comemora aniversário com céu encoberto, mas pode chover à tarde e à noite. Os termômetros registram mínima de 8 e máxima de 14 graus. A umidade relativa do ar fica entre 100 e 60%. Você ouviu a previsão do tempo para sexta-feira, 22 de maio de 2026. Com informações do IBGE Cidades e do Instituto Nacional de Meteorologia.
2: As perdas no Brasil por causa da discriminação e do preconceito representam quase 100 bilhões de reais por ano, devido às dificuldades enfrentadas pela comunidade para ingressar e permanecer no ambiente laboral. Os dados são de um estudo desenvolvido pelo Banco Mundial, em parceria com o Instituto Matizes, o Instituto Mais Diversidade e um consórcio formado por organizações e redes LGBT+ no país. O jornalista Jock Dean não teve dificuldades de encontrar emprego, mesmo sendo assumidamente gay.
3: As minhas habilidades, a minha capacidade de trabalho, a minha formação e experiência estão de acordo com aquilo que a empresa precisa, que enfim, que o contratante precisa, então não interessa a sexualidade ou a identidade de gênero profissional.
2: A realidade dele não é a da maioria, e as estatísticas comprovam isso. O levantamento mostra que a exclusão no mercado de trabalho afeta alguns grupos da população LGBT+, de forma mais intensa do que outros. No caso das mulheres e das pessoas negras, a soma de preconceitos amplia ainda mais os obstáculos no ambiente profissional. Segundo a psicóloga Giovanna Veit, apesar de não estar exposto no anúncio de contratação, muitos empregadores mantêm um preconceito velado contra trabalhadores LGBT+.
4: Na verdade, nós não damos nenhum tipo de orientação de mudança de comportamento ou de vestimento ou de trejeito. A psicologia mesmo trabalha para uma apresentação mais próxima do que você realmente é.
2: No movimento LGBT, os homens brancos possuem a menor penalidade salarial, menos 6%, enquanto as mulheres pretas são penalizadas em menos 13%. Mulheres trans negras enfrentam taxas de desemprego até 3 vezes maiores e rendimentos até 40% menores. Jefferson Taylor, integrante do coletivo Diversidade, fala da importância de reivindicar direitos por uma sociedade mais justa e igualitária.
5: É garantir, acima de tudo, meu direito de poder acessar a política da empregabilidade, a política da educação, a política da saúde.
6: O Ministério Público de São Paulo pediu a prisão preventiva do rapper Mauro Davi dos Santos Nepomuceno, conhecido como Oruan, por disparo de arma de fogo. O caso aconteceu em dezembro de 2024, durante uma festa na cidade de Igaratá, no interior paulista. A conduta foi filmada e postada em redes sociais. No pedido, o promotor Alan Carlos Reis da Silva sustenta que, além de réu neste processo, Oruan é investigado por crimes de lavagem de dinheiro, envolvimento com o Comando Vermelho e tentativa de homicídio contra policiais civis do estado do Rio de Janeiro. Oruan está foragido, o que, segundo o promotor, compromete o cumprimento de eventual decreto de condenação. O rapper também já foi denunciado pelo MP do Rio de Janeiro por crimes de organização criminosa e lavagem de dinheiro. Segundo o órgão, Oruan era beneficiário direto de um esquema de lavagem de dinheiro do Comando Vermelho, uma vez que recebia valores ilícitos e usava a carreira musical para camuflar a origem dos ganhos obtidos nas atividades criminosas da organização. O pedido de prisão preventiva do MP de São Paulo foi feito no dia 5 de maio, mas divulgado somente nesta quarta-feira.
2: Novo decreto do governo federal reforça que as empresas de tecnologias Big Techs, como Facebook, Instagram, X e Google, precisam cumprir a legislação brasileira e atuar para impedir a circulação maciça de conteúdos criminosos. As plataformas devem impedir a circulação de crimes graves, como terrorismo, exploração sexual de crianças, tráfico de pessoas, incentivo à automutilação e à violência contra as mulheres. O presidente Lula assinou o decreto que altera o Marco Civil da Internet nesta quarta-feira. As mudanças ocorrem devido ao entendimento do Supremo Tribunal Federal sobre a legislação que responsabiliza empresas de tecnologia sobre os conteúdos distribuídos em suas plataformas digitais. Paulo Renan, que é doutor em Direito pela Universidade de Brasília e foi gestor do processo de elaboração coletiva do Marco Civil da Internet, explica que a retirada de conteúdo não vai depender mais da autorização judicial.
7: O Supremo Tribunal Federal já tinha dado essa decisão ano passado, que a exigência de ordem judicial se mostrou insuficiente para proteger os direitos fundamentais na internet. Então agora não é mais necessário que haja uma decisão judicial, basta uma notificação para quem estiver envolvido naquela violação de direitos e a plataforma fica obrigada a fazer essa remoção, senão ela fica sujeita a eventual sanção.
2: Em comunicado, a Presidência da República informou que o decreto precisou ser atualizado para incorporar a decisão do STF e para ampliar a capacidade de agir diante do crescimento de fraudes digitais, golpes online e novas formas de violência na internet. O texto prevê medidas para enfrentar as fraudes, anúncios enganosos e redes artificiais usadas na disseminação de golpes. Uma das mudanças obriga as empresas que comercializam anúncios na internet a guardar os dados que permitam responsabilizar os autores. Os usuários poderão notificar as plataformas para a retirada de conteúdos criminosos, garantindo a notificação do autor do conteúdo e possibilidade de contestação da decisão. O secretário de Políticas Digitais da Secretaria de Comunicação Social da Presidência da República, João Brant, afirma que o governo vai fiscalizar essas obrigações.
8: As plataformas já devem estar adaptadas para cumprir boa parte do que o decreto estabelece, já que o Supremo Tribunal Federal definiu essas obrigações no ano passado, em 2025. A partir daí, o que o governo vai fazer é fiscalizar essas obrigações. É fiscalizar o cumprimento delas e fiscalizar em que medida as plataformas estão respondendo a contento a justamente o tratamento no ambiente digital de crimes como o que já é crime no ambiente offline.
2: A fiscalização caberá à Autoridade Nacional de Proteção de Dados, uma agência reguladora federal. Serviços de mensagens privadas, como WhatsApp, e-mail e videoconferência, não estão enquadrados nessas novas regras, já que a Constituição garante o direito ao sigilo de comunicações. O decreto ainda resguarda o direito à expressão, à informação, a críticas, a paródias, a manifestações religiosas e à liberdade de crença.
9: A justiça francesa proferiu uma decisão histórica sobre a tragédia do voo AF447, que caiu no oceano em 2009. As empresas Air France e Airbus foram condenadas no Tribunal de Paris, trazendo um desfecho aguardado há anos pelas famílias das vítimas. A presidente da Associação de Familiares, Danielle Lamy, declarou que a justiça foi absolutamente feita com o veredito. A decisão marca um ponto final em uma das mais longas batalhas judiciais da aviação mundial, responsabilizando as companhias pelo trágico acidente. A influenciadora digital Deolane Bezerra foi presa durante uma mega operação policial contra o crime organizado. Ela é investigada por suspeita de atuar no esquema de lavagem de dinheiro para a facção criminosa PCC. Durante a ação, as autoridades determinaram o bloqueio de 27 milhões de reais das contas da influenciadora. A operação visa desarticular o braço financeiro da organização criminosa, que utilizava empresas e laranjas para ocultar a origem ilícita dos recursos.
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11: Jornal Conexão Notícias volta já.
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11: Estamos de volta com o Jornal Conexão Notícias. Agora tem as informações do esporte.
15: Cristiano Ronaldo brilhou mais uma vez e foi decisivo no título do Al Nassr no Campeonato Saudita. O time comandado por Jorge Jesus goleou o Damak por 4-1, com dois gols do craque português, além de gols de Sadio Mané e Kingsley Coman. A vitória garantiu a conquista da Liga Saudita para o clube, que não levantava o troféu desde a temporada 2018-2019. O título marcou também a primeira conquista de Cristiano Ronaldo no Campeonato Saudita desde que chegou ao clube. No fim de 2022, o atacante chegou aos 973 gols na carreira e ainda se emocionou bastante durante a partida. O técnico português Jorge Jesus também comemorou mais um grande feito no futebol saudita, levando o Al Nassr ao topo após uma temporada disputada ponto a ponto com o Al Hilal. A seleção brasileira vai esperar até o dia 27 de maio para reavaliar a situação física de Neymar antes de tomar uma decisão definitiva sobre sua participação nos amistosos contra Panamá e Egito. O atacante apresentou um edema na panturrilha direita e virou dúvida para os jogos preparatórios. A comissão técnica quer acompanhar a evolução do craque nos próximos dias antes de definir se ele terá condições de atuar. Caso Neymar consiga voltar aos treinos normalmente a partir do dia 27, ele ainda pode ser preparado para entrar em campo nos amistosos. Mesmo com a preocupação, a seleção mantém cautela para evitar agravar o problema físico do jogador, que recentemente retornou após um longo período marcado por lesões. Carlo Ancelotti e a comissão entendem que Neymar segue sendo peça importante no planejamento para a Copa do Mundo de 2026. O atacante Gabriel Jesus revelou que pensa em voltar ao Palmeiras todos os dias e admitiu que o futuro no Arsenal ainda é incerto. Em entrevista, o jogador contou que acompanha constantemente o Verdão, mantém contato com pessoas do clube e não esconde o carinho pela equipe onde foi revelado. Apesar disso, afirmou que segue focado na recuperação da grave lesão no joelho sofrida nesta temporada. Gabriel Jesus também disse que ainda não sabe se continuará no Arsenal na próxima temporada, já que o clube inglês Palmeiras pode passar por mudanças no elenco. Mesmo sem definir o futuro, o atacante destacou que deseja voltar a jogar em alto nível e deixou claro que um retorno ao Palmeiras é algo que mexe com ele emocionalmente. O camisa 9 está no futebol europeu desde 2017, quando deixou o clube paulista rumo ao Manchester City.
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16: O Superior Tribunal de Justiça abriu investigação para apurar o uso de comandos de inteligência artificial, conhecidos como prompts, para tentar manipular o sistema de IA do tribunal. A suspeita é de que as tentativas de fraude no STJ Logos, sistema de IA generativa, tenham sido cometidas por advogados e escritórios de advocacia. Para investigar o caso, foram abertos um inquérito policial e um procedimento administrativo interno por determinação do presidente do STJ, ministro Herman Benjamin. A medida foi tomada após técnicos da corte identificarem a entrada de petições com prompt injection, uma técnica usada para enganar modelos de IA. Isso acontece quando o usuário tenta inserir instruções maliciosas no meio de uma petição ou recurso para forçar o sistema a ignorar regras de análise e assim favorecer uma das partes do processo. O ministro Herman Benjamin afirmou que a STJ Logos foi desenvolvido com comandos específicos que impedem esse tipo de artimanha. Segundo ele, o tribunal agora está mapeando todas as tentativas de fraude para apurar as responsabilidades e punir os envolvidos.
17: O Dia Nacional da Adoção, celebrado em 25 de maio, motiva ações em Fortaleza voltadas à conscientização e à regularização jurídica. No próximo sábado, dia 23, a capital cearense recebe a segunda Caminhada da Adoção. O evento, promovido pelo Ministério Público do Estado do Ceará e pelo Coletivo de Pais e Pretendentes à Adoção, tem concentração marcada para as 15h30 no Parque Bizão. O percurso de 550 metros segue até o anfiteatro da Avenida Beira-Mar com o objetivo de sensibilizar a sociedade sobre o direito de crianças e adolescentes ao convívio familiar. A Defensoria Pública do Estado do Ceará promove também a quarta edição do Mutirão Adoção, uma ação legal. A defensora Noemi Landim, supervisora do Núcleo de Atendimento da Infância e da Juventude, fala sobre a iniciativa.
18: O mutirão é voltado para todas as pessoas que têm intenção de adotar, mas não sabem como iniciar o seu processo. E também para aquelas que já possuem o processo e têm necessidade de tirar algumas dúvidas.
17: Dados do sistema de adoção indicam que, atualmente, o Ceará possui 1.030 crianças e adolescentes em unidades de acolhimento. Deste total, 191 estão disponíveis para adoção, enquanto o Estado contabiliza 1.130 pretendentes cadastrados.
19: A rede Map Biomas confirmou para a próxima semana o lançamento do relatório anual do desmatamento no Brasil, trazendo dados detalhados sobre a perda de vegetação nativa no país. O documento vai compilar informações validadas entre os anos de 2019 e 2025, servindo como ferramenta estratégica para os órgãos de fiscalização ambiental. O evento de apresentação será realizado na sede do IBAMA, em Brasília, e terá transmissão ao vivo pela internet. O relatório é considerado fundamental para orientar o combate a ilícitos ambientais e detalhará os biomas e estados que concentraram os maiores índices de devastação no último ano.
20: A Comissão Europeia revisou para baixo as projeções de crescimento econômico da zona do euro para 2026, estimando agora um avanço de apenas 0,9% no Produto Interno Bruto. A previsão anterior era de um crescimento de 1,2% para os 21 países que compõem o bloco europeu. Além da desaceleração econômica, a inflação foi revisada para cima e deve alcançar a marca de 3%. O cenário reflete o impacto direto da alta dos preços do petróleo e da energia, impulsionada pela escalada dos conflitos no Oriente Médio, o que gerou um grave choque energético na região.
21: O governo de Santa Catarina publicou uma nova regulamentação para fortalecer a política estadual de agroecologia e produção orgânica. A medida amplia o apoio aos sistemas de extrativismo sustentável e aos produtores que estão em processo de transição agroecológica em todo o estado. Atualmente, Santa Catarina ocupa a quarta posição nacional na produção de alimentos orgânicos. A nova regra visa organizar o setor, incentivar o uso sustentável dos recursos naturais e valorizar a agricultura familiar, abrindo portas portas para mercados ainda mais exigentes no Brasil e no exterior.
15: O Brasil foi apontado como líder global em inovação e transformação digital no setor público pelo Banco Interamericano de Desenvolvimento, o BID. O reconhecimento ocorreu durante o Congresso do CONSAD, evento que reúne autoridades para debater a modernização da gestão pública no país. Durante o encontro, especialistas destacaram o sucesso do programa Brasil Mais Digital, que conta com uma linha de crédito de US$ 1 bilhão distribuída em diversas operações. Municípios de todas as regiões brasileiras já estão sendo beneficiados com recursos para aprimorar o atendimento digital ao cidadão. O Supremo Tribunal Federal formou maioria para tornar réus os policiais acusados de obstruir as investigações do assassinato da vereadora Marielle Franco e do motorista Anderson Gomes. A decisão marca mais um avanço importante no desdobramento judicial do caso, que chocou o país. Os envolvidos responderão formalmente por obstrução de justiça e associação criminosa, após a corte aceitar os indícios apresentados pelas investigações. A medida reforça o cerco contra agentes de segurança que teriam atuado nos bastidores para proteger os mandantes e executores do crime.
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11: Conexão Notícias fica por aqui. Voltaremos na próxima edição.
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24: 12:24.
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0: Previsão do tempo para sexta-feira, 22 de maio de 2026. Região Centro-Oeste. Em Cuiabá, Mato Grosso, o dia vai ser de céu encoberto. Os termômetros registram mínima de 17 e máxima de 23 graus. A umidade relativa do ar gira em torno de 100 a 50%. Em Trombas, Goiás, a comemoração de aniversário vai ser com o céu encoberto. A temperatura mínima é de 20 e a máxima de 32 graus. A umidade relativa do ar é de 70 a 30%. Região Nordeste. João Pessoa, Paraíba, vai ter uma sexta-feira com céu claro. A temperatura marca mínima de 24 graus e máxima de 29 graus. A umidade relativa do ar vai de 90 a 65%. Em Pacajus, Ceará, a previsão é de céu claro durante todo o dia. A temperatura mínima é de 23 e a máxima de 32 graus. A umidade do ar varia de 100 a 50%. Região Norte. Em Manaus, Amazonas, o dia vai ser de céu encoberto com pancadas de chuvas isoladas. A temperatura mínima é de 24 e a máxima de 31 graus. A umidade do ar é de 100 a 80%. Em Porto Velho, Rondônia, a previsão é de céu encoberto. A temperatura mínima é de 20 e a máxima de 29 graus. A umidade relativa do ar é de 100 a 55%. Região Sudeste. No Rio de Janeiro, capital, a previsão é de céu encoberto sem previsão de chuva. Os termômetros registram mínima de 18 e máxima de 26 graus. A umidade relativa do ar vai de 90 a 40%. Medina, Minas Gerais, festeja aniversário com céu encoberto, mas pode chuviscar durante a noite. A temperatura mínima é de 17 e a máxima de 27 graus. A umidade relativa do ar é de 95 a 50%. Região Sul. Em Florianópolis, Santa Catarina, o dia vai ser de céu encoberto. Os termômetros registram mínima de 11 e máxima de 18 graus. A umidade relativa do ar oscila entre 90 e 50%. Mariano Moro, no Rio Grande do Sul, comemora aniversário com céu encoberto, mas pode chover à tarde e à noite. Os termômetros registram mínima de 8 e máxima de 14 graus. A umidade relativa do ar fica entre 100 e 60%. Você ouviu a previsão do tempo para sexta-feira, 22 de maio de 2026. Com informações do IBGE Cidades e do Instituto Nacional de Meteorologia.
1: As perdas no Brasil por causa da discriminação e do preconceito representam quase 100 bilhões de reais por ano, devido às dificuldades enfrentadas pela comunidade para ingressar e permanecer no ambiente laboral. Os dados são de um estudo desenvolvido pelo Banco Mundial em parceria com o Instituto Matizes, o Instituto Mais Diversidade e um consórcio formado por organizações e redes LGBT+ no país. O jornalista Jock Dean não teve dificuldades de encontrar emprego, mesmo sendo assumidamente gay.
2: As minhas habilidades, a minha capacidade de trabalho, a minha formação e experiência estão de acordo com aquilo que a empresa precisa, que enfim, que o contratante precisa, então não interessa a sexualidade ou a identidade de gênero do profissional.
1: A realidade dele não é a da maioria, e as estatísticas comprovam isso. O levantamento mostra que a exclusão no mercado de trabalho afeta alguns grupos da população LGBT+, de forma mais intensa do que outros. No caso das mulheres e das pessoas negras, a soma de preconceitos amplia ainda mais os obstáculos.
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7: Meio-dia e 29 minutos.
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9: As notícias do esporte em destaque para você. Sejam bem-vindos.
12: Sejam bem-vindos. Olá para você. Sejam muito bem-vindos ao Central do Esporte. Aqui o esporte é do começo ao fim. Notícias do seu time do coração, contratações e muito mais a partir de agora. Vem comigo.
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4: O Corinthians sofreu um novo transfer ban aplicado pela FIFA por causa de uma dívida com o Philadelphia Union, referente à contratação do volante venezuelano José Martínez. O clube paulista deixou de pagar cerca de US$1,5 milhão, valor equivalente a aproximadamente R$7,5 milhões, relacionado à compra do jogador em 2024. Com isso, o Timão fica impedido de registrar novos atletas por até 3 janelas de transferências. O Corinthians ainda tenta negociar a dívida e recorrer da punição para evitar maiores prejuízos esportivos e financeiros. O clube já enfrenta outros problemas parecidos envolvendo débitos internacionais e busca soluções para aliviar o caixa. A diretoria entende que, além do valor original, juros e variações cambiais podem aumentar ainda mais o custo final da operação envolvendo Martínez.
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4: O São Paulo anunciou a rescisão contratual do zagueiro Dória. O defensor pediu para deixar o clube após ele e familiares sofrerem ameaças nas redes sociais depois de falhas recentes em partidas contra Fluminense e Milionários. O contrato do jogador ia até o fim de 2027, mas ele abriu mão dos valores que ainda teria para receber para facilitar a saída. Segundo o comunicado do clube, a decisão partiu do próprio atleta por questões pessoais. Dória chegou ao São Paulo no começo desta temporada para sua segunda passagem pelo tricolor e disputou 18 partidas, marcando um gol. O clube afirmou que tentou conversar com o jogador para buscar alternativas, mas ele manteve a decisão de deixar o elenco de forma definitiva.
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5: A Mancha Alviverde, principal torcida organizada do Palmeiras, fez um forte protesto após a derrota para o Cerro Porteño pela Libertadores e cobrou a saída do técnico Abel Ferreira. Em nota divulgada nas redes sociais, os torcedores criticaram o desempenho recente da equipe e afirmaram que ninguém é obrigado a aceitar esse presente vergonhoso, além de dizerem que o ciclo do treinador estaria chegando ao fim. A organizada também direcionou críticas à presidente Leila Pereira e ao diretor Anderson Barros, cobrando mudanças no futebol do clube. Apesar da pressão, Abel segue respaldado internamente por sua história vitoriosa no Palmeiras, onde já conquistou diversos títulos e se tornou um dos técnicos mais importantes da história do clube.
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5: O Atlético Mineiro fez uma proposta para tentar repatriar o atacante Fred, ídolo do clube e com passagem marcante pela seleção brasileira de futebol, além de ter atuado por Internacional e Manchester United. A diretoria do Galo procurou o ex-jogador para assumir um cargo ligado ao futebol do clube, aproveitando sua identificação histórica com a torcida atleticana. Fred, que se aposentou dos gramados em 2022, ainda avalia a possibilidade de retornar ao Atlético Mineiro em uma nova função fora das quatro linhas. O ex-atacante mantém forte ligação com o clube mineiro, onde se tornou um dos maiores artilheiros da história e conquistou títulos importantes, incluindo o Campeonato Brasileiro e a Copa do Brasil de 2021.
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4: O zagueiro Thiago Silva não vai permanecer no Porto para a próxima temporada. Aos 41 anos, o defensor decidiu não renovar contrato após conquistar o campeonato português em sua segunda passagem pelo clube. Agora livre no mercado, ele recebeu um convite do Milan para encerrar a carreira na equipe italiana, onde viveu um dos períodos mais marcantes da trajetória europeia. Thiago Silva ainda avalia se continuará jogando ou se vai se aposentar nos próximos meses. O defensor também vem se preparando para atuar fora das quatro linhas e já realiza cursos para obter licença de treinador. Além do interesse do Milan, o brasileiro também possui portas abertas em antigos clubes por conta da história construída ao longo da carreira, que inclui passagens por Chelsea, Paris Saint-Germain e Fluminense.
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5: A Conmebol decretou vitória por W.O. para o Flamengo na partida contra o Independiente Medellín, válida pela Libertadores. O confronto havia sido cancelado após uma grande confusão provocada pela torcida colombiana no estádio Atanasio Girardot, em Medellín, com invasão de objetos no gramado, bombas e falta de segurança para a continuidade do jogo. Com a decisão, o rubro-negro venceu por 3-0 e garantiu os 3 pontos na competição. Além do W.O., o Independiente Medellín foi punido pela Conmebol e terá que jogar as próximas 5 partidas como mandante com portões fechados em competições sul-americanas. O clube colombiano também recebeu multas financeiras pelos danos causados durante os tumultos. Com os pontos confirmados, o Flamengo chegou aos 13 pontos e assegurou a liderança do Grupo A da Libertadores.
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6: Fique ligado, voltamos já depois do intervalo.
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4: Estamos de volta com o Central do Esporte.
5: O novo circuito de Madrid já tá ganhando vida e quem deu as primeiras voltas foi ninguém menos que Carlos Sainz. O piloto espanhol, que atua como embaixador do projeto, testou o traçado de 5,4 quilômetros do Madryn e não poupou elogios. Segundo ele, a pista é rápida, extremamente técnica e cheia de personalidade. Com o asfalto já totalmente finalizado, Sainz destacou que o desenho das 22 curvas mistura setores de alta velocidade com frenagens fartas e curvas cegas. A promessa é de um traçado desafiador para os pilotos e com vários pontos de ultrapassagem, elevando a expectativa para o aguardado Grande Prêmio da Espanha na capital.
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2: Cristiano Ronaldo brilhou mais uma vez e foi decisivo no título do Al Nassr no Campeonato Saudita. O time comandado por Jorge Jesus goleou o Damak por 4-1, com 2 gols do craque português, além de gols de Sadio Mané e Kingsley Coman. A vitória garantiu a conquista da Liga Saudita para o clube, que não levantava o troféu desde a temporada 2018-2019. O título marcou também a primeira conquista de Cristiano Ronaldo no Campeonato Saudita desde que chegou ao clube, no fim de 2022. O atacante chegou aos 973 gols na carreira e ainda se emocionou bastante durante a partida. O técnico português Jorge Jesus também comemorou mais um grande feito no futebol saudita, levando o Al Nassr ao topo após uma temporada disputada ponto a ponto com o Al Hilal.
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2: A seleção brasileira vai esperar até o dia 27 de maio para reavaliar a situação física de Neymar antes de tomar uma decisão definitiva sobre sua participação nos amistosos contra Panamá e Egito. O atacante apresentou um edema na panturrilha direita e virou dúvida para os jogos preparatórios. A comissão técnica quer acompanhar a evolução do craque nos próximos dias antes de definir se ele terá condições de atuar. Caso Neymar consiga voltar aos treinos normalmente a partir do dia 27, ele ainda pode ser preparado para entrar em campo nos amistosos. Mesmo com a preocupação, a seleção mantém cautela para evitar agravar o problema físico do jogador, que recentemente retornou após um longo período marcado por lesões. Carlo Ancelotti e a comissão entendem que Neymar segue sendo peça importante no planejamento para a Copa do Mundo de 2026.
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2: O atacante Gabriel Jesus revelou que pensa em voltar ao Palmeiras todos os dias e admitiu que o futuro no Arsenal ainda é incerto. Em entrevista, o jogador contou que acompanha constantemente o Verdão, mantém contato com pessoas do clube e não esconde o carinho pela equipe onde foi revelado. Apesar disso, afirmou que segue focado na recuperação da grave lesão no joelho sofrida nesta temporada. Gabriel Jesus também disse que ainda não sabe se continuará no Arsenal na próxima temporada, já que o clube inglês pode passar por mudanças no elenco. Mesmo sem definir o futuro, o atacante destacou que deseja voltar a jogar em alto nível e deixou claro que um retorno ao Palmeiras é algo que mexe com ele emocionalmente. O camisa 9 está no futebol europeu desde 2017, quando deixou o clube paulista rumo ao Manchester City.
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6: E o Palmeiras perdeu para o Cerro Porteño na última quarta-feira, dia 20, no Allianz Parque, por 1-0, em jogo válido pela quinta rodada da fase de grupos da Conmebol Libertadores. Com a derrota, o Verdão é ultrapassado pelo time paraguaio na liderança do Grupo F. O Cerro soma 10 pontos e o time de Abel Ferreira estacionou nos 8 pontos, caindo para a segunda posição. O Palmeiras agora enfrenta o Flamengo pelo Campeonato Brasileiro neste sábado, às 21 horas, horário de Brasília.
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6: E o Santos empatou com o San Lorenzo por 2-2 na Vila Belmiro e se complicou na Copa Sul-Americana. Os gols da partida foram marcados por Gabriel Bontempo e Gabigol para o Peixe e de Ritz e Ausmendi para o El Ciclón. Ausente por conta de um edema na panturrilha direita, Neymar assistiu ao primeiro tempo do seu camarote, mas foi embora durante o intervalo. Com o resultado, o Peixe segue na lanterna do Grupo D com 4 pontos e vive situação dramática. Agora o Santos volta a pensar no Campeonato Brasileiro. No próximo sábado, às 19 horas, horário de Brasília, o Peixe visita o Grêmio na Arena do Grêmio.
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6: E o Flamengo venceu o Estudiantes por 1-0 no Maracanã com gol de Pedro e garantiu a classificação antecipada na Libertadores, mesmo ainda sem a Conmebol ter decidido a situação do jogo cancelado contra o Independente Medellín. Agora, o rubro-negro chega para a última rodada na briga para ter a melhor campanha geral da fase de grupos. O rubro-negro vira a chave para o Campeonato Brasileiro, onde no sábado recebe o líder Palmeiras no Maracanã e tem a chance de encurtar a distância para apenas um ponto em caso de vitória, sendo que possui um jogo a menos.
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4: Com essas, a gente encerra mais uma edição do Central do Esporte. Na próxima tem mais.
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3: 12 horas e 44 minutos.

0: Estamos chegando com o Jornal é Notícia. 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
2: A rede Map Biomas confirmou para a próxima semana o lançamento do relatório anual do desmatamento no Brasil, trazendo dados detalhados sobre a perda de vegetação nativa no país. O documento vai compilar informações validadas entre os anos de 2019 e 2025, servindo como ferramenta estratégica para os órgãos de fiscalização ambiental. O evento de apresentação será realizado na sede do IBAMA, em Brasília, e terá transmissão ao vivo pela internet. O relatório é considerado fundamental para orientar o combate a ilícitos ambientais e detalhará os biomas e estados que concentraram os maiores índices de devastação no último ano.
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3: A Comissão Europeia revisou para baixo as projeções de crescimento econômico da zona do euro para 2026, estimando agora um avanço de apenas 0,9% no produto interno bruto. A previsão anterior era de um crescimento de 1,2% para os 21 países que compõem o bloco europeu. Além da desaceleração econômica, a inflação foi revisada para cima e deve alcançar a marca de 3%. O cenário reflete o impacto direto da alta dos preços do petróleo e da energia, impulsionada pela escalada dos conflitos no Oriente Médio, o que gerou um grave choque energético na região.
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2: O governo de Santa Catarina publicou uma nova regulamentação para fortalecer a política estadual de agroecologia e produção orgânica. A medida amplia o apoio aos sistemas de extrativismo sustentável e aos produtores que estão em processo de transição agroecológica em todo o estado. Atualmente, Santa Catarina ocupa a quarta posição nacional na produção de alimentos orgânicos. A nova regra visa organizar o setor, incentivar o uso sustentável dos recursos naturais e valorizar a agricultura familiar, abrindo portas para mercados ainda mais exigentes no Brasil e no exterior.
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4: O Brasil foi apontado como líder global em inovação e transformação digital no setor público pelo Banco Interamericano de Desenvolvimento, o BID. O reconhecimento ocorreu durante o Congresso do CONSAD, evento que reúne autoridades para debater a modernização da gestão pública no país. Durante o encontro, especialistas destacaram o sucesso do programa Brasil Mais Digital, que conta com uma linha de crédito de US$ 1 bilhão distribuída em diversas operações. Municípios de todas as regiões brasileiras já estão sendo beneficiados com US$ 1 bilhão distribuída em diversas operações. Municípios de todas as regiões brasileiras já

0: indícios apresentados pelas investigações. A medida reforça o cerco contra agentes de segurança que teriam atuado nos bastidores para proteger os mandantes e executores do crime.
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0: Uma empresa australiana confirmou o início dos estudos para a etapa de refino de terras raras na cidade de Poços de Caldas, no sul de Minas Gerais. O projeto prevê um investimento superior a US$ 200 milhões para impulsionar a indústria de alta tecnologia na região. O processo industrial será focado na separação de elementos essenciais, como o neodímio e o disprósio, que são amplamente utilizados na fabricação de eletrônicos e motores de carros elétricos. A iniciativa promete gerar novos empregos e colocar o Estado em uma posição estratégica no mercado global de minerais críticos.
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2: Uma operação policial deflagrada apreendeu 66 armas de fogo e fechou um clube de tiro suspeito de abastecer facções criminosas no sertão de Pernambuco. A investigação teve início após um homicídio registrado na cidade de Serra Talhada e revelou um esquema de desvio de armamento. As autoridades identificaram uma rede complexa que utilizava registros de caçadores, atiradores e colecionadores, além de servidores públicos e laranjas. O objetivo do grupo era transferir armas adquiridas de forma legal diretamente para o mercado clandestino do crime organizado.
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3: Advogada e influenciadora digital Deolane Bezerra e outras 5 pessoas foram presas nesta quinta-feira por suspeita de ligação com o PCC, o primeiro comando da capital. O grupo foi alvo da Operação Vernix, que investiga os crimes de organização criminosa e lavagem de dinheiro por meio do uso de empresas de fachada, pessoas usadas como laranjas, além da compra de imóveis e carros de luxo. A justiça determinou o bloqueio de 327 milhões, além do sequestro de 17 automóveis e 4 imóveis vinculados aos investigados. Os agentes apuram ligações dos suspeitos com Marcos Williams Herbas Camacho, conhecido como Marcola, e apontado como chefe do PCC, que já está preso e também foi alvo da operação. A ação é realizada pela Polícia Civil e pelo Ministério Público de São Paulo. As investigações revelaram uma engrenagem financeira milionária usada para lavar dinheiro da alta cúpula da facção. Além da influenciadora, presa no município paulista de Barueri, Everton de Souza, conhecido como Player, que é apontado como operador financeiro da organização, também foi detido. Outro suspeito foi preso na Bolívia. O secretário da Segurança Pública de São Paulo, Nico Gonçalves, deu detalhes das ações envolvendo a influenciadora Deolane Bezerra.
4: Agora cumprindo novamente o mandato de prisão contra ela, né? E outras pessoas ligadas ao Marcola estão fazendo a pressão de automóveis, tem muito dinheiro apreendido, tá? O parceiro dela que também que cuida das redes sociais dela, da influenciadora, também está sendo preso. Enfim, uma operação grande que partiu da Polícia Civil junto com o Ministério Público.
3: A investigação começou em 2019 após a apreensão de bilhetes e manuscritos na penitenciária 2 de Presidente Venceslau, que indicavam a atuação de lideranças criminosas e supostas ameaças contra agentes públicos. Nos trechos analisados, havia citação de uma mulher da transportadora que teria levantado endereços de agentes públicos para subsidiar ataques da organização criminosa. A partir dessa informação, os policiais chegaram a uma empresa localizada em Presidente Venceslau, no interior de São Paulo. O local foi apontado como o verdadeiro braço financeiro da facção para a lavagem de dinheiro.
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5: R$ 1 bilhão em investimentos. Este é o valor que vai reforçar o capital de giro das companhias aéreas diante da alta recente de custos do setor, como a escalada dos preços do querosene da aviação. A nova linha emergencial de crédito é uma das principais medidas de socorro ao setor aéreo e as regras para funcionamento foram definidas nesta quarta-feira pelo Conselho Monetário Nacional. A resolução aprovada vale para as empresas que operam em voos domésticos regulares no Brasil, habilitadas pelo Ministério de Portos e Aeroportos. Segundo o governo, o objetivo é garantir liquidez imediata às companhias e evitar impactos sobre a continuidade do transporte aéreo doméstico. Os recursos deverão ser usados exclusivamente para capital de giro, ou seja, para despesas operacionais do dia a dia, como pagamento de fornecedores, combustível, manutenção e folha salarial. Cada empresa poderá contratar um valor equivalente a até 1,6% do faturamento bruto anual registrado em 2025, limitado ao teto máximo de R$ 330 milhões. Para contratar o financiamento, As companhias precisarão apresentar declarações formais sobre a situação financeira.

0: financeira e operacional. Entre as exigências estão comprovação dos impactos da alta do combustível, demonstração de necessidade da linha emergencial, declaração de inexistência de impedimentos judiciais ou extrajudiciais e compatibilidade entre previsão de receitas e capacidade de pagamento. Os financiamentos terão prazo de até 6 meses para pagamento e a liberação dos recursos deverá ocorrer até 28 de junho.
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2: Novo decreto do governo federal reforça que as empresas de tecnologias Big Techs, como Facebook, Instagram, X e Google, precisam cumprir a legislação brasileira e atuar para impedir a circulação maciça de conteúdos criminosos. As plataformas devem impedir a circulação de crimes graves, como terrorismo, exploração sexual de crianças, tráfico de pessoas, incentivo à automutilação e à violência contra as mulheres. O presidente Lula assinou o decreto que altera o Marco Civil da Internet nesta quarta-feira. As mudanças ocorrem devido ao entendimento do Supremo Tribunal Federal sobre a legislação que responsabiliza empresas de tecnologia sobre os conteúdos distribuídos em suas plataformas digitais. Paulo Renan, que é doutor em Direito pela Universidade de Brasília e foi gestor do processo de elaboração coletiva do Marco Civil da Internet, explica que a retirada de conteúdo não vai depender mais da autorização judicial.
3: O Supremo Tribunal Federal já tinha dado essa decisão ano passado, que a exigência de ordem judicial se mostrou insuficiente para proteger os direitos fundamentais na internet. Então agora não é mais necessário que haja uma decisão judicial, basta uma notificação para quem estiver envolvido naquela violação de direitos e a plataforma fica obrigada a fazer essa remoção, senão ela fica sujeita a eventual sanção.
2: Em comunicado, a Presidência da República informou que o decreto precisou ser atualizado para incorporar a decisão do STF e para ampliar a capacidade de agir diante do crescimento de fraudes digitais, golpes online e novas formas de violência na internet. O texto prevê medidas para enfrentar as fraudes, anúncios enganosos e redes artificiais usadas na disseminação de golpes. Uma das mudanças obriga as empresas que comercializam anúncios na internet a guardar os dados que permitam responsabilizar os autores. Os usuários poderão notificar as plataformas para a retirada de conteúdos criminosos, garantindo a notificação do autor do conteúdo e possibilidade de contestação da decisão. O secretário de Políticas Digitais da Secretaria de Comunicação Social da Presidência da República, João Brant, afirma que o governo vai fiscalizar essas obrigações.
4: As plataformas já devem estar adaptadas para cumprir boa parte do que o decreto estabelece, já que o Supremo Tribunal Federal definiu essas obrigações no ano passado, em 2025. A partir daí, o que o governo vai fazer é fiscalizar essas obrigações. É fiscalizar o cumprimento delas e fiscalizar em que medida as plataformas estão respondendo a contento a justamente o tratamento no ambiente digital de crimes como o que já é crime no ambiente offline.
2: A fiscalização caberá à Autoridade Nacional de Proteção de Dados, uma agência reguladora federal. Serviços de mensagens privadas como WhatsApp, e-mail e videoconferência não estão enquadrados nessas novas regras, já que a Constituição garante o direito ao sigilo de comunicações. O decreto ainda resguarda o direito à expressão, à informação, a críticas, a paródias, a manifestações religiosas e à liberdade de crença.
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0: A justiça francesa proferiu uma decisão histórica sobre a tragédia do voo AF447, que caiu no oceano em 2009. As empresas Air France e Airbus foram condenadas no Tribunal de Paris, trazendo um desfecho aguardado há anos pelas famílias das vítimas. A presidente da Associação de Familiares, Danielle Lamy, declarou que a justiça foi absolutamente feita com o veredito. A decisão marca um ponto final em uma das mais longas batalhas judiciais da aviação mundial, responsabilizando as companhias pelo trágico acidente.
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2: A Polícia Federal abriu uma investigação para apurar um suposto esquema de tráfico internacional de crianças em Armação dos Búzios, no Rio de Janeiro. O alvo da operação é o caso de uma recém-nascida que seria levada ilegalmente para fora do país. De acordo com as primeiras informações divulgadas pelos agentes, o destino final da bebê seria a Espanha. As autoridades agora trabalham para identificar todos os envolvidos nessa rede criminosa e garantir a proteção da criança.
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3: A Prefeitura de Petrópolis, na região serrana do Rio, decretou intervenção no sistema de transporte público do município. A medida drástica foi tomada em resposta à greve dos rodoviários da empresa TURP, que paralisou diversas linhas na cidade. Com o decreto, o Poder Público Municipal assume temporariamente a gestão operacional dos ônibus para garantir o direito de ir e vir da população. A Prefeitura busca agora normalizar o serviço, enquanto

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1: 13 horas e 2 minutos.
2: Começa agora o programa com as notícias da sua cidade, do estado, do Brasil e do mundo, com total imparcialidade. E agora os destaques de hoje.
3: Olá! Boa noite aqui na Lemos TV para todo mundo ver.
4: Detento mata companheiro de cela em Bacabal.
3: Yuri Correia e Nonato Sampaio realizam reunião visando as eleições de 2026.
4: Codoense escancara o péssimo estado em que se encontra a saúde de Codó.
3: Ministério Público Federal pede bloqueio de bens do vereador Leonel Filho em investigação milionária.
4: Sucuris atacam boi e porco do mato.
3: Morre Marcolino Silva de Souza, carinhosamente conhecido como Neném.
4: Eduardo Braide, e sua opinião sobre suspensão do empréstimo de mais de 2 bilhões para Brandão.
3: Pastor André, senta a ripa em pastor Silas Malafaia.
4: Governador Carlos Brandão fala sobre o maior concurso público a ser realizado no Maranhão.
3: Com estas e outras, está no ar o seu programa Maranhão em Debate pela Lemos TV, para todo mundo ver.
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4: Temos o apoio também do pecuarista Yuri Correia
3: e Nonato Sampaio.
4: E a primeira notícia de hoje.
2: Fique agora com o programa
4: do dia, meu amigo Lemos Panchevski.
3: Qual é o comentário de hoje?
4: Hoje nós vamos falar, meu caro amigo Lemos, da velocidade da internet no planeta. A interligação mundial da internet, a importância da internet hoje para a humanidade. Você sabia que quando falta internet, o brasileiro fica perdido?
3: Não é só...
4: Mais do que cego em tiroteio?
3: Não é só o brasileiro, não. É o timbirense também. É o coroataense, é o ludovicense, é o nepalês, é também o italiano,
4: senegalês,
3: todo mundo.
4: Japonês.
3: Olha, a internet hoje realmente foi algo que inventaram e simplesmente ela dominou o mundo. Pouquíssimos países no mundo ainda não têm a internet. Mas, no geral, acho que 99,9% da humanidade já teve acesso a algum momento aí à internet.
4: E a importância da internet.
3: É verdade que nem todo mundo ainda teve acesso à informação.
4: Lembra aquele da, você lembra do tempo do bilhete?
3: Me lembro demais.
4: Da cartinha
3: romântica. Da cartinha, do envelope.
4: As meninas ainda beijavam assim, ficava a marca dos lábios,
3: o batom. Eu ficava ansioso, esperando uma carta de minha namorada, de Vitorino Freire, de
4: Quantos Santa dias Inês. Passavam, né?
3: Você mandava a carta e ficava esperando a resposta.
4: Uma semana,
3: meu irmão, eu
4: dez dias.
3: Quando eu me casei, eu tinha uma sacola cheia de cartinhas, coisas mais lindas do mundo, com cartões, fotos. Minha esposa pegou o revelar aqui, queimou tudo.
4: E a internet deu um chega pra lá.
3: Acabou.
4: Agora é tempo real, caboclo namora aí pelo WhatsApp, chamada de vídeo. É em tempo real, você pode estar em qualquer lugar do planeta, se tiver internet, a gente está junto ali, conectado, né? A internet, ela veio para conectar a humanidade. Hoje a humanidade está conectada via internet. Hoje tudo que é colocado nas redes sociais é visto rapidamente e por uma grande quantidade de pessoas, viu?
3: O mundo hoje está do tamanho de uma laranja ou de um limão azedo, né? Realmente ficou tudo pequeno, tudo fácil. Eu converso com uma amiga minha lá em Nelson, no Canadá, com o pastor Francisco Moura, lá em Atlanta, nos Estados Unidos. Olá, pastor! Você acompanhando o programa aí, Atlanta, nos Estados Unidos. Parabéns, é a internet. Se assim não for, você não poderia estar com a gente antenado, plugado, né, aqui nas redes sociais. Quero lhe agradecer e segue o nosso programa Maranhão em Debate, porque o comentário de hoje foi sobre a internet.
4: E para selar com chave de ouro, não podemos deixar de colocar que a internet não chega para lá no rádio e também na televisão, meu amigo.
3: Agora, se não fosse a internet, o rádio já teria morrido.
4: As revistas, os jornais,
3: teria morrido.
4: Impressos, acabou.
3: Hoje o rádio está em todos os lugares do mundo. E para que você que está assistindo, acompanhando a gente aqui, já que ele tocou na questão rádio, o rádio é o veículo de maior confiabilidade, é o rádio. Depois vem a televisão e no rabo da fila tem a internet.
4: Aí eu te pergunto, a internet depende mais do rádio ou o rádio mais da internet hoje?
3: Hoje o rádio depende mais da internet. Tá. Agora o pessoal, o internauta acredita mais no rádio do que o que circula na internet no seu geral.
4: É porque as redes sociais elas são feitas por todos.
3: E as mulheres dos veículos de comunicação de massa, o que elas mais gostam é do rádio e confiam no rádio. É pesquisa que revela.
4: Parabéns para o criador da internet. Para mim, até aqui é a maior criação tecnológica do planeta. 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
4: Meu caro Lemos, nós, ao iniciarmos essa programação há cerca de um mês, ninguém veio à baila mais do que Francisco Najib. E agora, o Francisco Najib começa a dar lugar para Leonel Filho, né? Leonel Filho é a bola da vez e já está virando moda, ele está aqui sendo destaque no programa Maranhão em Debate. Hoje tem mais alguma coisa a respeito de Leonel Filho, vereador de Codó, por vários mandatos?
3: Tem sim. Vamos falar de Leonel Filho, ele está no para-brisa, né? É o homem da mídia no momento. Olha, Ministério Público Federal...
4: Federal?
3: Pede bloqueio de bens do vereador Leonel Filho em investigação milionária em Codó.
4: Sujou.
3: Quer dizer, a coisa está se aprofundando, o vereador está em maus lençóis, esperamos que ele se safe dessa, porque não está fácil não. Agora é o MPF, Ministério Público Federal. Não é Ministério Público da Bacabinha, não é Ministério Público de Cajazeiras, é o federal.
4: Aí só a grande influência do prefeito com Flávio Dino lá em Brasília.
3: Vamos lá. Olha, uma ação do Ministério Público Federal está colocando o nome do vereador Leonel Filho Magalhães Araújo, o Leonel Filho, no centro de uma grave investigação que apura supostos desvios de recursos públicos ligado à Prefeitura Municipal de Codó. De acordo com documentos protocolados na Justiça Federal, o MPF pediu a indisponibilidade dos bens do parlamentar em uma ação de improbidade administrativa que tramita na Vara Federal de Caxias. O processo investiga supostas irregularidades envolvendo o pregão eletrônico número 15 de 2021 da Prefeitura Municipal de Codó. Aí eu te pergunto, o Leonel Filho é prefeito, é? Pra estar em pregão de eletrônico de prefeitura, é? Eu não entendo muito disso. Eu só estou aqui como coadjuvante da coisa, da notícia. A denúncia aponta possível enriquecimento ilícito e pagamento de vantagens indevidas a agentes públicos e terceiros investigados. Segundo o Ministério Público Federal, Leonel Filho aparece entre os réus da ação e foi citado individualmente no pedido de bloqueio de bens. Agora eu te pergunto, como é que fica o prefeito Francisco Carlos de Oliveira, tendo seu líder, o vereador Leonel Filho, enrolado mais do que cabeça de talibã, mais do que cabeça de...
4: Como é Freira,
3: o nome? Freira. Não, Freira também, aquele lá do Irã, como é que é? Dos ayatolás.
4: Khomeini.
3: Meu amigo, tá complicada a coisa para o vereador. Vamos rezar, orar para você aqui, Leonel, para ver se você sai dessa. Um dos pontos mais explosivos do processo envolve uma suposta transferência de 15 mil, que segundo o MPF, teria sido enviada ao vereador em abril de 2022, para que ele permanecesse em silêncio durante a gestão do ex-prefeito Dr. José Francisco. O que me chama aqui a atenção é que envolve também o prefeito, o ex-prefeito Dr. José Francisco. Então todos são peças do angu só, é? Ainda conforme a ação, o dinheiro teria origem em movimentação financeira ligada à empresa investigada no processo. O processo foi distribuído no dia 13 de maio de 2026 e tramita em segredo de justiça, o que significa que os documentos podem ser acessados oficialmente. Quer dizer, o negócio está em segredo de justiça ainda e está do jeito que está. E se não fosse em segredo de justiça, como seria?
4: Imagine.
3: Meu amigo, aí teria que ter uma escala.
4: Agora eu te digo uma coisa.
3: Pra medir isso aí.
4: Agora eu te digo uma coisa. Hein? Eu tenho certeza que eu não sei que vou morrer um dia. Se Leonel Filho não fosse da base do governo, dentro de poucos dias seria o próximo a ser caçado em
3: Copa. Caçado, os cachorros estavam em cima do Leonel. Iam jogar todos os cachorros e cachorras, né? Aí as cachorras, é os cachorros, jogavam tudo em cima do pobrezinho. Rapaz.
4: Você como cantor é um excelente comunicador. Amigo.
3: Olha, a denúncia levanta mais uma vez o debate sobre a transparência, fiscalização e o uso do dinheiro público. O vereador Leonel Filho, que era para fiscalizar o ex-prefeito Dr. José Francisco, pela matéria que está envolvido na não transparência. Está envolvido na corrupção. Eu estou pensando que é corrupção isso aí. Eu não estou afirmando, mas eu acho que é corrupção. Então o prefeito, Chiquinho volta a falar, agora está ruim para o prefeito. Como é que o prefeito tem o líder, o seu líder, no parlamento municipal, está envolvido aqui, atolado até o cimieixo na corrupção? Eu fico triste de ver o parlamento do meu município numa situação dessa.
4: Vamos deixar como está para ver como é que vai ficar?
3: É, vai melhorar.
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4: Olha, um jovem codoense está super revoltado e ele postou nas redes sociais um vídeo expondo toda a sua indignação com a situação caótica da saúde no município de Codó. A mãe desse jovem, ela foi internada, ela levou um tiro no rosto. E até agora, há alguns dias já se passaram, mas por incrível que pareça, não sei se levaram agora à tarde, se transferiram, mas até a postagem desse vídeo, a mulher ainda se encontrava esperando para ser transferida. E quem vai falar é o filho dela.
5: Então vamos lá, 100 mil pessoas vão ver a porra dessa história aqui, então eu tenho umas coisas para falar. Tô com 3 dias com minha mãe lá no hospital, uma bala alojada aqui no rosto, respirando só pela boca, 3 dias tentando fazer a porra dessa transferência. Ela precisa ser transferida para fazer um buque maxilo, porque aqui não faz. É a única coisa que me diz, vamos esperar. Esperar o quê, caralho? É porque é normal da saúde daqui, é esperar morrer para depois fazer alguma coisa. Mandei mensagem pro nosso deputado estadual Najib, né, que é o cara que tem o poder para fazer alguma coisa. Até agora não me falou porra nenhuma. Prefeito, muito menos. Então, como nosso hospital é uma desgraça de ruim, vou tentar falar com outras pessoas para resolver o meu caso.
4: Essa é a real situação, meu caro Lemos. E é revoltante, realmente, você ver sua mãe deitada ali numa cama, num leito, e a qualquer momento podendo acontecer o pior, podendo perder a vida, simplesmente por falta de uma transferência. Esse é o Maranhão, nós estamos no Maranhão. Atenção, Maranhão, aqui não é Nepal, não, viu? Aqui não é Bruxelas, viu? É Codó do Maranhão. Para transferir um paciente, haja paciência.
3: 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Você não fica desinformado. Bem informado aqui no Maranhão em Debate. Vamos chamar a matéria aí, produção. Foi realizada uma reunião. Reunião de
4: alinhamento.
3: De alinhamento político aí para as eleições de 2026. E nós vamos chamar aí o pré-candidato a deputado federal, Nonato Sampaio, falando aqui no Maranhão em Debate. Acompanhe.
6: Essa noite aqui também nós encontramos o pré-candidato a deputado federal, né, rapaz? Olha aqui conosco o Nonato Sampaio, empresário, amigo particular do doutor Yuri Correia. E ele vai falar pra gente aí dessa expectativa, esse clima de pré-campanha. Como é que estão as coisas? Prazer. Lemos TV, programa Maranhão em Debate.
7: Olá, prazer, boa noite. Satisfação é toda minha de participar desse programa de vocês aí, que tem muita audiência. Olha, a gente fica muito feliz em poder participar de um evento desse e ver que, de fato, a pré-campanha do Yuri está realmente no caminho certo. Então, assim, o Yuri é uma pessoa que, ao longo desses processos eleitorais aí que eu tenho acompanhado, passei a ter muita admiração por ser um cara íntegro, um cara sério, um cara de honrar compromisso, uma pessoa que você pode confiar qualquer hora que ele vai estar à disposição. Então, nada mais justo do que ter um aliado ao posto do Yuri, uma pessoa do bem, se eu posso afirmar.
6: Nós tivemos conhecimento recentemente, os números dizem, através de pesquisas, que o codoense está querendo votar nos codoenses. Como é que você vê esse momento, esses números? Eles incentivam, de certa forma, os pré-candidatos aqui da região dos Cocais?
7: A história fala por si só, né? Ao longo de todo o tempo a gente vê as pessoas que lançam o seu nome em Codó, tem sempre boas votações, porque as pessoas de Codó, eles entendem, e que é muito justo. É o que foi citado agora há pouco aqui, as pessoas vêm lá de outra cidade, vêm aqui, levam o teu voto, depois desaparecem. Então nós tivemos exemplos de deputado de Codó, que o último, se não me engano, doutor Antônio Joaquim, que foi eleito, creio que 90% por Codó naquela época. Então eu acho que o codoense está tendo um momento mais que oportuno para reviver essa história bonita na política de Codó. Fazer um deputado federal de Codó, juntamente com o deputado estadual de Codó. Então, juntos vamos estar aí, Nonato Sampaio e Yuri Correia, nessa pré-campanha. E com a permissão de Deus, vamos obter um bom resultado nessas eleições.
6: Verso 2026, programa Maranhão em Debate. Ok, amigos internautas aí do programa Maranhão em Debate. Lemos TV, todo mundo ligado, eleições 2026. Já estamos aí no clima de pré-candidaturas, onde os pré-candidatos já começam a se movimentar no sentido de articular, já preparando uma pré-campanha para logo mais realmente o negócio pegar para valer, que vem aí a campanha. E esse ano, diga-se de passagem, vai ser uma campanha com muitas opções, com muitas novidades, e o eleitorado codoense, principalmente, vai poder analisar isso e, na hora do voto, vai estar lá dando seu voto, fazendo valer o seu direito de cidadão. Nós estamos aqui com o doutor Yuri Correia, ele que também é pré-candidato a deputado estadual, já está também nesse período de pré-campanha, recebendo amigos, correligionários, seguidores aqui no seu escritório, já falando em eleições 2026. O que você tem a dizer dessa reunião, amigos, correligionários, seguidores, todo mundo aqui para lhe ouvir, para começar essas articulações para 2026?
8: Vereador, primeiramente parabenizar você e o Lemos pela iniciativa de ter mais esse meio de comunicação aqui em Codó. Codó precisa de comunicadores isentos e vocês têm feito um grande trabalho. E aqui nós estamos reunindo, conversando, ouvindo os amigos mais próximos, as lideranças mais próximas, para que a gente possa estar organizando o pontapé inicial desta nossa pré-campanha para deputado estadual, como também a pré-campanha do Nonato Sampaio, para que a gente possa levar essa mensagem de mudança, de renovação, que o codoense tanto precisa.
6: Como é que está hoje a mente do eleitorado codoense no que diz respeito à intenção de voto, principalmente para os candidatos aqui da terra? Os números, o que é que eles dizem a respeito desse momento?
8: O codoense, historicamente, ele tende a votar em codoense. As eleições mostram isso. E essa eleição não é diferente. 67% do eleitorado codoense diz que só vota se for em codoense. E os outros 33% podem votar ou não. Então nós temos um grande número, um percentual significativo de pessoas que querem votar em Codoense. E nós, como bons codoenses, estamos aqui fazendo esse trabalho, ouvindo, dialogando, construindo para que o codoense tenha mais opções e opções que pensem de fato na população.
6: Agora, falando de governo do estado, para quem não sabe, doutor Yuri é filiado no PSD, mesma sigla partidária do pré-candidato a governador do estado, Eduardo Braide. Como é que está a situação hoje do Braide no município de Codoro, região dos Cocais?
8: Graças a Deus, é uma crescente constante a eleição de Eduardo Braide. De fato, tem trago uma mudança e uma esperança para o povo maranhense, e aqui em Codoro não é diferente. A pré-campanha de Eduardo tem crescido muito, o nome de Eduardo tem ocupado os quatro cantos do codoense, assim como do Maranhão, e com certeza, ao final de tudo isso, o Maranhão vai ter a mudança que precisa.
6: Muito obrigado pela entrevista, boa sorte.
8: Sucesso, Deus nos abençoe.
3: Verita, aí, nós temos dois pré-candidatos, nato da terra, filho da terra, um pré-candidato a federal e o outro pré-candidato a estadual.
4: Duas excelentes opções.
3: O Nonato Sampaio dispensa comentário. Eu acompanhei ele na Câmara Municipal quando então era vereador, e ele foi um excelente vereador, tomou posição diante da corrupção daquele momento. Então, eu acho que o eleitor codoense, se souber fazer um julgamento, um pré-julgamento, uma análise, ver os critérios, o Nonato Sampaio se encaixa muito bem nesse universo do eleitorado codoense. E o Yuri Correia dispensa comentários. Foi candidato a prefeito de Codó, e agora se apresenta como pré-candidato a deputado estadual, é o líder do movimento Braide na cidade de Codó, e eu acredito que a população de Codó vai olhar todos esses fatores positivos, e o eleitor pode escolher sim eles, né, diante de tantos outros pré-candidatos e posteriormente candidatos que vão se apresentar no município de Codó. Eles dois são boas duas opções, não?
4: Com certeza. Aí agora está na mão do eleitor. Nós faz tempo que não temos um representante legítimo. O último foi, eu acho que foi o último e o único, foi o doutor Antônio Joaquim. E desde lá, desde aquela época, nunca mais nós tivemos um deputado federal. E para mim, uma das causas é o número de paraquedistas, né, que chegam na região, cada um leva um pedaço do bolo e Codó fica só ali, chupando o dedo, sem representatividade em Brasília.
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4: Atenção, produção, polícia policial, vamos destacar tudo o que aconteceu no mundo policial agora aqui no programa Maranhão em Debate.
3: Vamos lá.
4: Policial é executado com uma arma na cintura, infelizmente. Foi surpreendido. A produção pode mostrar o vídeo, por gentileza.
9: Atira.
4: É o momento que o policial é surpreendido. Ele recebe os primeiros disparos, tenta correr, mas não vai muito longe. Ele corre cerca de uns 10 a 15 metros e atira várias vezes.
9: O atirador se
4: o suspeito chega em cima e dá um tiro de misericórdia e vai embora. E você viu como ele tentou puxar, sacar da arma? Mas não teve jeito. E às vezes as pessoas dizem, se o cara tivesse armado, tinha sido diferente. Não, meu amigo, não tem quem se livre da traição. Já vi casos de pessoas morrer com duas, três armas na cintura. E mais um exemplo está aí. O policial com um revólver na cintura foi surpreendido, foi alvejado, foi executado. Tentou puxar a arma, mas já tinha sido alvejado, não pôde fazer mais nada. Outro caso, Bacabal. Um detento matou um colega de cela, rapaz. Se desentenderam lá e o cara deu um mata-leão, né? E a gente vai ver aí a viatura, zona essa aí mesmo, chegando em Bacabal, chegando na hora certa, na delegacia, conduzindo o principal suspeito. Mostra!
9: Acompanhe o momento que a equipe da Polícia Civil chega aqui, né, no Hospital Geral de Bacabal, viu? A informação que o Abimael, né, que teria matado o detento ali no presídio do Piratininga, vai ser apresentado, né? A gente está acompanhando aqui toda essa situação. Olha aí o momento aí, ó. Ali os outros dois é da confusão lá da Vila Nova, né? Aqui, é, Abimael, quer dizer alguma coisa? Olha aí, o Abimael é esse aí, ó, que teria matado o rapaz lá no presídio do Piratininga, como vocês estão acompanhando aqui nas imagens. E a nossa equipe acompanhando aqui tudo de perto. Aqui o momento que o Abimael vai saindo aqui do presídio. Abimael, quer falar alguma coisa, Abimael? Por que tu matou o rapaz lá, Abimael? Hein? Qual o motivo?
10: Quer dizer alguma coisa? Hein?
9: Quer falar alguma coisa aí? Quer falar?
10: Porque eu matei o leão dele, foi isso?
9: Por que tu fez isso aí, Abimael? Hein? Quer falar alguma coisa, Abimael? Qual foi o motivo? Por que tu fez isso aí, Abimael?
10: Acho que eu sou puta
9: tu pra
10: coração,
9: pra viscão, pra vagabundo. Tá arrependido, não? O que foi, né? Então? O que aconteceu? O motivo, meu?
10: Fala pra boa aqui. Só o motivo. Ei, mano, tá, fecha esse bagulho aí, mano. Esses caras saem daqui, aqui, mano. Não sou famoso, não.
9: Já calma aí, Abimael. Olha aí, gente. Abimael tá zangado aqui, ó. Quer falar o motivo, Abimael?
10: Não vai falar, não?
9: Nada a falar na tua defesa? Tá aqui, ó. Olha aqui, ó. O Abimael que teria. Calma aí, rapaz. Olha aqui, o Abimael, né? Viu, Calzone? As informações, Calzone, rapidinho aqui, só as primeiras informações.
11: Eu tô entrando no plantão agora, eu tô ainda. Só sei o que vocês já noticiaram já.
9: Ele teria tirado a vida lá do detento.
11: É, exatamente.
9: Ele chegou a falar alguma coisa aí, o Abimael?
11: Não, não, ele preferiu permanecer em silêncio. Só confirmou que realmente foi ele que cometeu o crime.
9: Ele falou, mas não falou o motivo?
11: Não, não falou o motivo, não.
9: Ele usou alguma arma lá, Calzone?
11: Não, não, a princípio não.
9: E foi um mata-leão? Foi isso?
11: A princípio sim.
9: Tá aqui o investigador Calzone, da Polícia Civil. Momento que o Abimael vai saindo aqui do Hospital Geral de Bacabal, com destino ao presídio do Piratininga, né? E a nossa equipe acompanhando tudo de perto manhã dessa terça-feira aqui no Hospital Regional.
3: De Bacabal nós vamos para Timon. Homem é preso. Na manhã da última quinta-feira, dia 21, a Polícia Civil do Maranhão realizou uma ação policial com o objetivo de cumprir um mandado de busca e apreensão em um imóvel localizado no bairro Parque Piauí, no município de Timon, ligado a um investigado pelo crime de tráfico de drogas. A ação realizada no âmbito da Operação Sem Trégua contou com a participação de equipes da Divisão de Inteligência e Captura e do Grupo de Pronto Emprego, o GPE, da Delegacia Regional de Timon. Tá aí, se lascou, foi preso. As investigações tiveram início após as denúncias apontarem que o endereço estaria sendo utilizado para comercialização de entorpecentes. Com base nas informações apuradas, a DICAP representou pela expedição do mandato de busca e apreensão junto ao Poder Judiciário, sendo a ordem judicial expedida pela segunda vara criminal de Timon. Tá aí, se lascou, foi preso, se arrebentou todo. Deixa esse negócio de drogas que não dá certo.
4: Marido destrói motocicleta da esposa, meu amigo. Olha, sabe com o quê? Com as mesmas ferramentas que ele trabalhou para comprá-la. Mostra, produção.
12: As duas ferramentas aqui, ó. Essas duas ferramentas aqui foi que eu comprei essa moto aqui, ó. Com a mulher, entendeu? E ela me traiu com o chifre. E as duas ferramentas eu vou destruir. Ninguém sabe o tanto que eu passei fome, passei vontade de comer as coisas, para dar as coisas para essa mulher. 10 anos de casado, ninguém sabe disso não. Aqui, ó. Tudo que que eu construir, eu vou destruir. Eu vou ficar no pó, mas ela também vai. Ela não vai se fritar de nada. Promotor, juiz, olha que me condena. Por favor, olha aqui a ferramenta que eu vou te ter aqui pra essa mulher.

0: O que é que a moto tem a ver, rapaz, com essa confusão? Mas eu acho que por causa da moto, justamente. A mulher empolgada agora tem uma moto, né?
1: A moto foi assassinada. Fazia o quê, né?
0: Olha um blogueiro da cidade. Você viu falar em Sítio Novo?
1: Já, demais.
0: Rapaz, lá tem um blogueiro igual os blogueiros de Codó. Daqueles que realmente não economizam denúncias, sabe? E aí ele começou a fazer denúncias lá contra o prefeito lá da cidade. E em uma dessas denúncias ele citou o filho do prefeito de Sítio Novo. E agora o prefeito, meu amigo, tá virado na grenguinha. Diz que vai, eu vou te pegar, eu quero te encontrar. Chamou o blogueiro, o menor nome foi de cachorro. Olha aí, ó.
2: Eu encontro contigo um dia. Eu vou ver que eu fico um ano te esperando. Eu quero encontrar contigo, cachorro.
3: Pessoal, quero comunicar aqui à população de Sítio Novo do Maranhão e todo o estado do Maranhão e principalmente todo o Brasil que a minha vida neste momento está em risco. Nesse momento eu estou sofrendo ameaça de morte. Após a publicação dos últimos vídeos feito aqui pela página do FS Taon, acabei de receber uma ligação do prefeito de Sítio Novo do Maranhão. Peço que todos que assistirem este vídeo compartilhem o máximo possível. Marque o Ministério Público, a Polícia Militar e todas as autoridades competentes. Se alguma coisa acontecer comigo, quero que o Brasil saiba que eu estou apenas exercendo o meu direito de informar. Peço o apoio da população, dos órgãos de fiscalização e da imprensa que acompanha este caso. A verdade jamais poderá ser calada pela intimidação. O FS Taon sempre vai estar aqui. E nesse momento, o meu partido resolveu me tirar aqui da cidade. Agora são exatamente 23 horas e 20 minutos. Pessoal, acabei de postar um vídeo aqui na rede social e o prefeito tá me ligando. Duas ligações não atendidas. Eu vou retornar agora para ele para me saber o que que ele quer depois de ter me chamado de cachorro. Vou ligar para ele aqui de volta. Fala, autoridade.
2: Vem, cachorro. Não tô ligando, não. Não chamei autoridade, não.
3: E o que é que você tá desejando, me ligando, meu chefe?
2: Eu tô desejando onde é que você quer saber onde tu tá.
3: O que é que você quer comigo?
2: Eu quero saber onde tu tá, moço. Me diga onde tu tá. Olha, tu tá entrando no outro, só te avisando. Tu tá mexendo, tá mexendo com a minha família, tá, até com meu filho. Tu te prepara. Me diga onde tu tá, eu quero saber onde tu tá, minha chance.
3: Na verdade, eu não estou mexendo com seu filho. Ele que fez uma...
2: Cala a boca, cala a boca, cachorro. Eu quero saber onde tu tá, não fala isso aí, não.
0: Duras ameaças, viu?
2: Tome cuidado, viu? Tu acabou com minha vida.
1: Essa turma não aguenta. Quem
0: ameaça pelo celular.
2: Bota cachorro, bota. Bota cachorro. Tu queria que eu chamasse cachorro, não, tu é um cachorro e sem vergonha. Sem vergonha dos piores.
1: E eles querem fazer o que eles querem, do jeito que eles querem, e não quer que
0: ninguém pode falar nada.
1: Ninguém pode falar nada.
2: Me diga onde tu tá na instante. Me diga onde tu tá. Tu tá onde tu tá. Eu quero te ver na instante.
3: Eu acho que o senhor tem que ter controle emocional, o senhor tá muito abalado.
2: Cala a boca, cachorro, sem vergonha.
0: Mas ele chamou o blogueiro umas 300 vezes de cachorro.
1: Cachorro, moleque.
0: E agora, Lemos, como é que fica a situação desse prefeito? Na sua opinião, como é que fica?
1: O prefeito, eu acho, se a população não for tipo igual à população lá de Turilândia, o prefeito vai ficar em maus lençóis. O prefeito não vai ficar bem na fita, não. Agora, se for igual à população de Turilândia, que recebeu Paulo Curió nos braços e tapete vermelho, aí o blogueiro... O blogueiro vai pro cacete.
0: Já pensou se aí em Sítio Novo o povo se revolta com o blogueiro, hein?
1: Pois é, o blogueiro que vai pro cacete. O blogueiro que vai para o cacete.
0: É com você mesmo.
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0: Você precisa tomar aquele medicamento para esquecimento.
1: É. Mas não vai adiantar. Já eu lembro.
0: Não vai adiantar, não, lembro.
1: Meus amigos, vamos.
0: Você vai esquecer de tomar.
1: Rapaz, eu não vou esquecer, não. Vamos chamar aqui o pastor que está descendo a ripa no outro pastor. Pastor André sentou a ripa no pastor Silas Malafaia. Acompanhe.
4: Gente, esse Silas Malafaia precisa aceitar Jesus de novo. Com essa cara dele mão lavada, que nem sabão em pó lava essa cara dele, porque esse camarada, irmão, é um sem vergonha, pilantra, esse Silas Malafaia. Pode me processar, não tô nem aí, tô dando pra ir pra cadeia, pra pegar lá pros bandidos, porque é melhor do que tá aqui fora vendo essa hipocrisia desses homens lobos vorazes, devorador da igreja. Isso é um bode, irmão, isso é um bode. Olha, ele não idolatrava a família de Bolsonaro, não tava orando pelo filho de Bolsonaro, coisa e tal. Agora ele já tá picando o pau no cara, irmão. Ele não sabe de que lado ele fica. Na verdade, esse cara mal sujo, cara mal lavado aí, ele fica do lado de quem dá mais pra ele. Isso gosta de dinheiro, mas essa cara mal lavada aí. Você viu que agora há pouco aí, ele gravou um vídeo dele aí, pedindo ajuda pra comprar um negócio de um avião mais novo, de um jato mais novo. Será que diabo é que ele quer? Agora eu te pergunto, Silas Malafaia, vai pregar o evangelho, rapaz. Você tem que se converter, porque você nunca se converteu. O seu Deus é o Deus do dinheiro. Com essa cara mal lavada sua, o seu Deus é o Deus do dinheiro. Agora eu vou te dizer, Silas, Deus vai te pegar, rapaz. A espada já está sobre a sua garganta. A espada do Senhor já está sobre a sua garganta. E cuidado que você vai parar em cima da cama para você não estar comercializando e brincando com as coisas de Deus. Porque você não é pastor. Você não é um de Deus. Você é um bode enganador, Silas, tá?
1: Olha aí, meu povo da religião, evangélicos. Ainda bem que não são... É o CIES que estão brigando entre si. Quem está brigando é pastor contra pastor. E aí ele está dizendo que a espada já está pertinho da cabeça dele, do pescoço. A espada de um anjo. Se essa espada pegar no Malafaia, a cabeça dele vai ficar mais longe do que a cabeça de João Batista. Vai.
0: Bom, o programa de hoje já destacou aqui uma notícia não muito agradável, né? Principalmente para nós, é óbvio, que somos as vítimas dos descasos públicos, das improbidades administrativas, né? E Leonel Filho Vereador foi citado e hoje nas redes sociais eu encontrei um vídeo por ele postado tentando de qualquer forma se defender e se explicar para com a população. E como o nosso programa... está trilhando por uma linha imparcial, nós não podemos fechar as portas para o vereador, o Edil.
1: Para o contraditório, né?
0: Exatamente, ele está injuriado com o Marco Silva. Mostra aí.
5: Clima pegando fogo nos bastidores da política de Codó. A troca de farpas entre vereador e blogueiro continua dando o que falar na cidade. Desta vez, quem resolveu se manifestar foi o vereador Leonel Filho. A tabuca racha. O clima esquentou de vez e o programa do Mãozinha despacha mais essa bomba dos bastidores políticos. Agora a pergunta é, essa confusão vai parar por aqui ou ainda vem mais capítulos por aí? Reportagem, programa do Mãozinha.
6: Gente, mais uma vez a gente vem aqui levar a verdade à população quando desse blogueiro Marco Silva que só vive a perseguir, só vive a tentar extorquir essa suspeita. A polícia entrou na casa dele, levou os equipamentos todos dele, ainda levou a esposa dele presa, coisa que eu não sabia, o colega vereador falou. Quer dizer, uma pessoa que age à margem da lei, não respeita o jornalismo, não tem a segunda resposta. Ele não vai atrás, ele ataca fake news, mentiras, agressões, tudo para prejudicar a imagem das pessoas. Tudo para levar uma informação errada à sociedade. Ele está dizendo que eu recebi 15 mil reais para ficar calado, uma mentira deslavada no município de Codó. É isso, devia ter justiça, isso aí merece uma cadeia muito grande no município de Codó. Agora a gente fica sendo perseguido dessa maneira, só dependendo da justiça para agir. Nós somos pessoas de bem, nós não andamos armados não. Quem pegou, teve arma prendida foi ele. A pessoa que anda armado, já viu, né? Quer dizer, a pessoa de bem vai andar armado, para que andar armado? Então, tá aqui, ó, o contrato, traga o contrato para mostrar. Tá aqui o contrato, 75 mil reais, né? Foi pago, depositado, inclusive tem os recibos, tá tudo aí os recibos. Quer dizer, tá aqui o contratinho todo, inclusive reconhecido em cartório, ó. Então, o que não deve, não teme. Eu vendi só um pedaço da terra, minha terra toda era minha. Eu vendi só um pedaço que era meu, por 75 mil reais. Não foi nem esses valores. 15 mil, você acha que eu vou me sujar por causa de 15 mil reais? Eu, Leonel Filho, uma pessoa de bem, que tem um nome limpo, que respeita o povo, que é amigo fiel do povo. Agora ele tá acostumado a acusar um monte de gente e não se defender, ficar com medo dele. Agora comigo não, comigo ele topa porque aqui eu acho com a verdade. Eu não tenho rabo de palha pra tocar fogo não. E eu tenho coragem de enfrentar esse tipo de gente que só vive a tentar. Agora, recurso meu não leva. Não adianta, pode oferecer o que ele quiser, pra parar, pra... Não, ele vai responder na justiça, já de parte da polícia e vamos tomar as atitudes cabíveis. Porque eu tenho família, eu tenho amigos e eu vou sempre levar a verdade à nossa população.
0: Tá aí, a revolta de Leonel Filho sendo expressada... Sendo exposta aqui no Maranhão em debate. Para que depois não venham dizer que a gente só faz a notícia contrária, que a gente não dá oportunidade para os mencionados nos processos, né? Nós queremos dizer que nós estamos aqui de portas abertas, qualquer um que queira um direito de resposta, não precisa nem ir pela justiça, basta fazer um vídeo, se não quiser vir aqui no estúdio, e mandar que a gente vai estar aqui exibindo, com certeza, de 19 às 20 horas, de segunda a quinta-feira. Não é por aí, meu patrão?
1: É por aí, eu gostei do Leonel. Leonel virou marara, ficou marara com o Marco Silva. 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Meus amigos, olha, eu quero, antes aqui da matéria que já vem aí, eu quero mandar um abraço agora para o Antoniel, que é o proprietário das ciclopeças lá no Mercado Central. Antoniel, você é nosso, estamos juntos, misturados e abençoados. Olha, vamos para aqui a lista dos pré-candidatos à presidência da República, para você ficar logo se familiarizando, já sabendo quem é que vai querer o teu voto, vai aparecer nos debates da TV. Então vamos lá. Lula no PT busca reeleição. Flávio Bolsonaro do PL aponta como possível cabeça de chapa. Romeu Zema do Novo. Governador de Minas Gerais. Deu um problema, vamos ver se a gente consegue aqui. Ronaldo Caiado, do PSD, governador de Goiás. E quem mais aparece aqui? Quem mais aparece aqui na lista? Já a gente detona para você o restante aqui. Porque deu um problema aqui no eixo da Grampola. Grampolou aqui. Então vamos, Aldo Rebelo, do Democracia Cristã. Esse aqui deve ser substituído pelo ministro lá, o ex-ministro do STF. Como é o nome dele? Hein? O ministro lá, o
0: como Barbosa?
1: É o Barbosa, o Barbosa. E nós temos aqui o Renan Santos, do Partido Missão, e um novo nome, que é o Augusto Cury, do Avante. E ainda tem o Daciolo também.
0: Cabo Daciolo,
1: que pleiteia, está lutando aí para chegar ao Palácio do Planalto.
0: Muito bem, agora notícia boa. É oportunidade de emprego, mas através de concurso público. Olha, o governador do Maranhão, Carlos Brandão, fala agora sobre o maior concurso público a ser realizado no estado do Maranhão. Mais de 3 mil vagas, né? Aí para bombeiro, policial civil, policial militar, entre outros cargos. E você que está aí nessa expectativa de fazer um concurso público no estado do Maranhão, está chegando a oportunidade, e o próprio governador, ele fala sobre essas oportunidades, né? A produção está preparando aqui, né, para a gente poder mostrar para vocês aí o governador Carlos Brandão falando sobre esse concurso público, que segundo ele será o maior concurso público do estado do Maranhão, né? Cadê o homem? Tá aí? Chegou? Bom, ele vai falar, já está se preparando, coloca aí, opa, tudo preparado. Vamos ouvir atentamente o nosso governador Carlos Brandão.
7: Alô, concurseiro, vem aí o maior concurso da história do Maranhão. E vamos começar pelo tão esperado concurso para o nosso sistema de segurança. Nós acabamos de assinar com a SEBRAP, uma banca responsável pela realização desse grande certame. E daqui a 30 dias, os editais serão publicados oficialmente, para que você possa se inscrever. No total, serão 3.350 vagas de provimento imediato. 1.000 para a Polícia Militar, 415 para a Polícia Civil, 800 para o Corpo de Bombeiros Militar, 76 para a Perícia Oficial e 1.059 para a Secretaria de Estado de Administração Penitenciária. E as provas serão em dias diferentes, para que todos possam participar. 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Também teremos novos concursos para educação, saúde, administração e outras áreas. Acompanhe e aproveite essa oportunidade. Forte abraço!
0: Então tá aí. Prepare-se, inscreva-se e boa sorte!
1: Tá bom então, notícia triste. Faleceu o Marcolino Silva de Souza. O Nenê, como era mais conhecido, que é irmão do Marco do Galeto, do Marcelo Rei do Frango. E a gente tinha aqui uma ligação muito forte com o Nenê, uma pessoa do Marcelo Rei do Frango. E a gente tinha aqui uma ligação.

0: e a causa da morte foi um infarto, segundo a família. Deixa um filho, o Guilherme, que cuidou demais do pai. Eu ouvi alguém fazendo um relato para mim, ele só tem um filho. E esse filho dedicou toda a sua vida juntamente com a família para cuidar do neném. Que Deus abençoe a família enlutada. O sepultamento está marcado para sexta-feira, dia 22, às 9 horas da manhã. E o corpo está sendo velado na Avenida 1º de Maio, próximo ali ao lado da guarda do prédio, da Guarda Municipal de Codó. Portanto, os nossos pêsames, as nossas condolências.
1: Mundo animal. Sucuris tentam engolir um boi e um porco do mato. As imagens estão aí para você, internauta acompanhando o Maranhão em Debate, está aí para você ver como é que pode, né? Coisas que realmente são incríveis. E você pode aí observar o tamanho dessa sucuri. Ela conseguiu dar um nó, né, em volta do boi, prendeu o animal e o animal já está aí, já quase morrendo por asfixia. E nós temos uma outra passagem de uma outra cobra, já tentando dessa vez ali matar e engolir um porco do mato. Mostra aí, produção, pra galera, olha aí. Sucuri, a cobra respeitada.
0: E não é IA.
1: No tamanho e na força, querido.
0: É incrível, rapaz. Meus amigos, mais incrível é o caldo que vai engrossar em Codó.
2: Caldo de quê, rapaz?
0: É, caldo de pitomba. Pode ter certeza, dispara Pedro Neres durante a agenda política ao lado de aliados de Dr. José Francisco. O que que é, meu irmão? Olha, o blog do Leonardo Alves, que acompanha a política codoense, observou uma publicação feita pelo médico Pedro Neres durante uma agenda política ao lado de aliados ligados ao grupo do ex-prefeito Dr. José Francisco. Em um story publicado no Instagram, Pedro Neres escreveu: o caldo vai engrossar em Codó, pode ter certeza. A declaração é interpretada como possível sinal de entusiasmo e fortalecimento do grupo político aliado ao projeto eleitoral de Dr. José Francisco para as eleições a deputado federal. A mensagem demonstra reforço e engajamento político do grupo e também disposição para ampliar a presença do seu pai, ex-prefeito do município de Codó. Agora, eu não sei, tenho nada contra o ex-prefeito Dr. José Francisco, mas muitos chamam ele de Zé do Povo. Será se ele é Zé do Povo mesmo? Chamam ele de Zé Mentira. Chamam ele de Zé Veaco. Eu não sei como é que ele vai conciliar essas coisas. É? O povo de Codó, esse ano de 2026, vai ter uma fábrica de candidatos.
1: Não é? Todos, diga-se de passagem, muito queridos, cada qual com o seu público, né?
0: Cada qual com o seu público. E o povo não pode ir na esperteza, não pode ir na lábia. O povo tem que observar critérios, tem que adotar critérios para poder escolher o candidato.
1: O povo já adotou os critérios.
0: Pois é.
1: Dinheiro.
0: Ah, é, né?
1: Dinheiro. Meteu um trocadinho.
0: Meu povo, o critério não é dinheiro. O critério é a vida pregressa de cada candidato. Se o cara é ladrão, é vagabundo, é pilantra, desviou.
1: É desses que o povo gosta.
0: Aí o povo vai querer. Aí você já está morto. Você já está descendo o precipício e vai acabar de descer. Você vai se lascar e vai se lascar com as outras pessoas
1: aí,
0: também.
1: Os outros eleitores, rapaz. Você está dizendo para sua filha: larga esse rapaz, não serve para ti. Procura um rapaz trabalhador, esse aí está cheio de tatuagem. É a mesma coisa que está dizendo isso para o eleitor. O eleitor, ele escolhe, as escolhas do eleitor, você sabe quais são, né?
0: Quer dizer, quanto mais

0: ladrão.
1: Quanto, não, pior, aí, não, quanto pior, melhor.
0: Quanto pior, melhor.
1: Quanto pior, melhor.
0: Rapaz, você é defensor dessa eu não é nem dessa classe, é dessa classe.
1: A gente não pode, a gente não pode se furtar da realidade. Isso é fato. Olha, você vê as qualidades dos políticos aí e vê a votação. Vê aí o Zé Francisco, a última eleição dele, quantos mil votos?
0: Foi 22, pessoal, foi 22?
1: 27.
0: 27, foi 27.
1: Mas... O atual gestor, 29.
0: 29.
1: Entendeu? O Najib, vê a votação do Najib?
0: Eu não sei do Najib, mas daquele deputado, que é o deputado Bombom, que quando não está em boca, está enrolado, foi uma votação até boa mesmo, foi.
1: Você viu aí o prefeito de Turilândia?
0: Mas eu veja bem, será se o povo tem que continuar errando todo tempo? O povo de Turilândia, o povo de Codó, o povo de Coroatá, o povo de Tibê, tem que continuar todo tempo errando. Não tem nenhum ano que o povo deu assim uma trégua. Esse ano nós vamos escolher pré-candidatos, candidatos, pessoas de conduta ilibada, pessoa séria, honesta. Não tem nenhum ano, todo ano... Todas as eleições tem que ser do mesmo jeito. A mesma coisa. Rapaz.
1: A gente está dizendo, está falando. Entra do lado do ouvido do eleitor e sai do outro.
0: Pois escute aí o que o Simplício Araújo fala sobre a política do Maranhão. Já que você entrou nessa seara aí, vamos escutar o que o Simplício Araújo, ele é pré-candidato ao Senado da República, não é? Vamos acompanhar, porque o Maranhão tem um monte aí de pré-candidatos ao Senado disputando duas vagas.
1: É verdade.
0: Vamos ver aí, o Duarte Júnior está correndo por fora e está uma briga entre eles. Até o César Pires, que é codoense, está aí na parada para chegar ao Senado Federal. Vamos acompanhar aí, produção? Dá para chamar o... Vamos lá.
2: Brandão queria ser senador e ele é o sobrinho, seu sucessor do governo do Maranhão. Chamou o Camarão e propôs que ele renunciasse aceitando um mandato de deputado federal ou uma vaga no TCE. Camarão não topou. O sobrinho anunciou que os senadores da chapa dele seriam Fufuca e o Everton. Isso também não vingou. Rosiana foi por cima e, com a força do ex-presidente Sarney, garantiu uma das vagas. Brandão foi convidado para um jantar, onde a liderança dele foi o prato principal. Garfaram sem dó o já combalido governador, que ficou sentado na cadeira, mas já não manda em nada no seu entorno. A outra pancada veio de Duarte, que tem espaços enormes dentro do governo do estado, mas nem entregou os cargos e ainda tripudiou de Brandão, que não segura mais base, nem pagando. Brandão não é vítima de ninguém de fora. Quem está fazendo furos na barca são os próprios integrantes do governo ou do próprio partido que o sobrinho preside. Aliás, é um bom começo, hein? Uma pré-candidatura que não manda nem no próprio partido. Parece que o mega projeto construído no seio familiar já está afundando. A água está na canela. Será que o capitão vai ficar até o navio afundar completamente? Porque já tem gente buscando botes e coletes salva-vidas enquanto é tempo. Apaga a luz, hein, quem sair por último.
3: A política não para de nos impressionar. Hoje. Na semana passada só se falava que Lula estava desmoralizado, que não tinha mais autoridade com tantas derrotas no Congresso. A grande mídia fechou contra ele e já estava derrotado. Exatamente uma semana depois, o velho acabado foi chamado de dinâmico presidente do Brasil pelo presidente Donald Trump, que o recebeu com um tapete vermelho na Casa Branca. Claramente evitou falar sobre temas espinhosos, como dizer que no Brasil está cheio de terroristas. Os raivosos estavam torcendo que Trump tratasse mal Lula em evento no tal Salão Oval. Trump disse que deseja ouvi-lo mais vezes. Antes, a Câmara ultraconservadora do Brasil aprovou uma regulamentação de terras raras que lhe deu autoridade quando perguntado sobre a Operação Compliance Zero, que atingiu seu ex-amigo, o poderoso do Centrão, Ciro Nogueira, preferiu dizer que torcia que ele fosse inocentado. De uma semana para outra, o velho derrotado foi autorizado pelo ídolo dos bolsonaristas e viu o Centrão, que tinha feito um pacto público com o bolsonarismo, ter que dar explicações. O Brasil, além de não ser para amadores, não é para apressados. Lula, que parecia um pato manco, agora é um galo renovado. balançando a crista vermelha no terreiro. Foi Genésio Araújo Júnior, de Brasília.
1: Muito bem, e voltando para o Maranhão, nós temos também aqui um analista político fazendo uma previsão, só que negativa, né? Sobre Orleans Brandão, sobre as eleições 2026.

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1: 14 horas e 2 minutos.

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1: Alô você, boa tarde, boa noite, em qualquer lugar do mundo, fuso horário faz você assistir o programa. Aqui é a noite, lá é dia, não sei onde é que você está acompanhando, ouvindo aqui a Lemos FM. Então você pode estar à tarde, você pode estar à noite, você pode estar à meia-noite, 16h. Bom, o importante é que você está aqui no programa Coisas do Povo, da sua rádio Lemos FM, a maior alegria do rádio, todo mundo ligado, todo mundo antenado, por isso você gosta da Lemos FM, você gosta do programa Coisas do Povo, a maior audiência do rádio, que anuncia para você, em nome de Zé Domingos Refrigeração e Credivida, o programa Coisas do Povo está começando!
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1: Alô você, um abraço forte para você em qualquer lugar do planeta. 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Vamos a Brasília com a informação redondinha, quentinha para você. Vício em telas e saúde mental, uma conversa com adolescentes. A reportagem é de Breno Zonta, acompanhe.
5: No último mês de março, o IBGE divulgou o resultado de sua pesquisa, que buscou estimar como está a saúde mental dos adolescentes do Brasil. O levantamento ouviu 118 mil estudantes de escolas públicas e privadas que têm de 13 a 17 anos. E os dados preocupam. Por exemplo, cerca de um terço dos entrevistados relataram sentir tristeza quase o tempo todo. Eu sou Breno Zonta e essa é uma produção do RW+, o núcleo de conteúdos especiais do Grupo Rádio Web. Para entender melhor o tema, eu visitei a escola bilíngue Pueridomus, na cidade de São Paulo, onde conversei com 3 alunos do ensino médio. A primeira vez que a Isabela Hightower ouviu falar em saúde mental foi depois da pandemia de Covid-19, entre 2020 e 2022. Na época, ela cursava o 4º ano do ensino fundamental. Hoje, aos 14 anos, está no 1º ano do ensino médio.
6: Olha, eu acho que assim que a gente começou a voltar a ter aula presencial depois da pandemia, Os professores já foram perguntando, então, como você tá se sentindo? Eu não tinha muito essa noção do que era saúde mental, sabe? Me sentindo, não sei. A única coisa que tá passando na minha mente, nossa, eu tô sem aula por, tipo, sei lá, 2 anos.
5: A adolescência é uma fase em que aprendemos a reconhecer os nossos sentimentos. Foram cerca de 2 anos assistindo aula e conversando com os amigos apenas pelas telas, sem aquele afeto físico que faz toda a diferença. O João Rezende também não tinha ouvido falar em saúde mental até a pandemia, quando cursava o 5º ano do fundamental. Hoje, aos 16 anos, no 2º ano do ensino médio, ele reconhece que aquele sentimento estranho, difícil de nomear, era solidão.
7: Eu não conseguia me conectar muito com as pessoas, então eu primeiramente não sabia muito sobre saúde mental no 5º ano, isso veio também na volta das escolas. Porque as pessoas, quando estão passando por problemas de saúde mental, elas não sabem que estão passando, elas podem não compreender o que está acontecendo.
5: Por difícil que seja compreender esses novos sentimentos na adolescência, o impacto no rendimento escolar serve de alerta. Quando o André Braguete, de 15 anos, colega do João no 2º ano do ensino médio, começou a se sentir muito cansado e irritado, passou a questionar se a causa era o excesso de tempo nas telas, a concorrência imbatível do celular.
8: Realmente é mais prazeroso, né? E eu mesmo já percebi isso afetando a minha vida. Às vezes eu deixava muitas lições pra trás. Eu acabava ficando muito mais estressado, muito mais desgastado mentalmente por causa desse vício, né? Um vício.
5: André não é exceção. 43% dos adolescentes entrevistados pelo IBGE dizem ficar nervosos ou irritados por qualquer motivo. Mas de onde vêm esses sentimentos? O palpite do João é que as fotos, vídeos e textos que vemos nas redes sociais, mesmo quando nos interessam, ao nos prender por tanto tempo, nos frustram, porque nos fazem questionar se gostaríamos mesmo de ter passado todo aquele tempo assim.
7: Tipo assim, na hora que você está utilizando as redes sociais, você não fica frustrado, porque é um negócio entretenimento, você está feliz lá. Mas o que te deixa muito irritado é que depois que você usa, você percebe que com um senso de insatisfação de que você não fez nada, de que você passou o seu tempo e no final ficou no 0 a 0.
5: Uma das ameaças mais comuns à saúde mental é a ansiedade. E como os adolescentes lidam com isso? O João e a Isabela acreditam que parte da culpa é das redes sociais, que aceleram nossa leitura, nossa assimilação de informações e nossas sensações corporais a um ritmo que não parece nosso ritmo natural.
7: Porque faz com que você fique muito mais atento em coisas muito rápidas. Então o seu cérebro fica muito mais ligado em coisas que estão acontecendo muito rápido.
6: Está absorvendo muita informação.
7: Exatamente. Então as informações elas vêm e você não sabe o que faz com elas, você não sabe organizar. Então você fica ansioso porque você realmente não sabe o que fazer.
5: Outra fonte de ansiedade é a comparação estimulada por redes como o Instagram. Sensações de baixa autoestima afetam principalmente as meninas, como a Isabela. Na pesquisa do IBGE, 36% das entrevistadas se declararam insatisfeitas com a própria imagem, o dobro de desconforto dos meninos, em 18%.
6: Ai, eu consegui entrar nessa faculdade para estudar nesse lugar. Ai, minha nota foi tal. Aí fica essa
7: comparação.
6: Essa comparação constante. Aí fica esses pensamentos negativos, essa comparação, e eu acho que isso que gera ansiedade.
5: Redes como o Instagram foram programadas para recompensar usuários quanto maior for o engajamento do seu perfil. Quem recebe mais atenção, na forma de likes e elogios, terá mais visualizações, alimentando assim um ciclo que premia padrões estéticos, de comportamento e por aí vai. O João relata que esse ambiente faz muitos adolescentes acharem que precisariam mudar algo em como eles são.
7: Aquela pessoa tem o que eu não tenho. Aquela pessoa é mais bonita. Aquela pessoa é mais engraçada. Aquela pessoa tem mais poder aquisitivo. Isso faz uma comparação onde você fica num estado de eu não sei o que fazer, porque não tem como mudar essas coisas. Só que daí você faz, daí você não se sente reconfortante. Você mudou o jeito que você era para parecer com o que a internet falava que era o certo que você deveria ser.
5: Com todos esses desconfortos envolvidos, por que ainda assim as redes sociais são tão atraentes? Bom, é por ali que o André pode se conectar com amigos que, por limitações geográficas ou de tempo, ele vê pouco pessoalmente.
8: O que eu mais gosto de usar as redes sociais é a interação com meus amigos. Tem amigos que estão em outro país ou foram para outra escola que eu não mantenho contato direto, ou que é impossível, que eu consigo me conectar com eles por meio de mensagens ou mandar um vídeo para eles.
5: Já o João diz que quando posta conquistas pessoais e recebe um retorno positivo, se sente parte de uma comunidade. Mas ele reconhece que, às vezes, a promessa de conexão pode entregar afastamento.
7: Você ficar no celular te deixa cansado, porque é um exercício mental que força você a pensar em várias coisas em um período curto de tempo. Então já aconteceu de eu estar muito cansado porque eu passei tempo demais nos aparelhos e tipo meus amigos me chamarem para sair e eu não ter motivação para sair. Porque eu tô cansado porque eu passei o dia inteiro mexendo nos aparelhos eletrônicos.
5: Então seria mais saudável usar menos as redes. Mas o difícil é controlar essa quantidade. Pela descrição da Isabela, parece um labirinto.
6: Você fica horas, você não percebe. Seu cérebro tá procurando alguma coisa que vai te deixar feliz, alguma dopamina. Aí passa um vídeo, você não gosta. Você vai pro próximo esperando que... Tem uma coisa que vai te animar. Você fica dependente daquilo.
9: Daquela sensação boa que pode vir.
6: Exato. Daquela sensação de ver alguém na internet que sente o que você está sentindo, que concorda, que discorda.
5: E como escapar desse labirinto? Na opinião dos próprios alunos, primeiro, limites. Adolescentes ouvidos por uma pesquisa do Instituto Alana surpreenderam o senso comum ao dizer que preferem que os pais limitem o tempo de tela. A Isabela, por exemplo, quando era criança, bem antes da Lei Federal de 2025 proibir o uso de celulares nas escolas, já convivia com a restrição. Com o tempo, seu cérebro se acostumou e hoje ela aderiu a essa limitação, porque é muito bem-vinda contra a própria ansiedade.
6: Eu comecei a refletir, comecei a reconhecer que, nossa, se eu quero estar feliz, se eu quero estar calma, eu preciso decidir isso por si mesma e guardar o celular.
5: O João passou por algo parecido. Quando criança, se revoltava com a regulação dos pais, mas hoje avalia que a proibição ajudou.
7: Foi muito mais positivo quando eu olho agora. Porque quando eu olhava lá atrás e via essa proibição, eu ficava muito bravo. Porque era menos tempo que eu ficava no celular. Mas olhando agora, durante as aulas é muito positivo, porque você acaba prestando mais atenção na aula. Essa falta dos celulares ajudou muito nas minhas relações sociais. Então acaba que eu converso mais com meus amigos, falo da minha semana, pergunto da semana deles.
5: Um segundo caminho pode até parecer óbvio, mas nessa disputa pela autonomia do nosso tempo, é um aliado importante. Força de vontade. As redes sociais foram programadas para satisfazer nosso cérebro e passarmos o máximo de tempo ali, sem força de vontade. Para regular como e quanto queremos usar, a tendência é aquele momento que a gente abre mais uma vez a rede social, mesmo sabendo, no fundo, que não tem nada ali que você já não tenha visto.
9: O que vocês acham sobre
6: isso? Ter força de vontade de sair daqui e fazer outra coisa. Porque, que nem você tinha mencionado antes, você sabe que você tá lá, você sabe que está muito tempo, mas você não consegue sair. Você tem a consciência de que aquilo é ruim e você tá perdendo seu tempo, mas você tem que ter a força de vontade de largar o celular e fazer outra coisa.
5: Um terceiro caminho para cuidar da saúde mental é a empatia e coletividade. A Escola Pueridomus faz um trabalho interessante nesse sentido. Além de refletirem sobre o tema, os alunos são engajados a se disponibilizarem para conversar com os colegas, apresentando canais de apoio no dia a dia que podem fazer a diferença.
7: Você está conversando com seu colega, por exemplo, e você fala, ontem eu fiquei 5 horas no Instagram e eu não fiz a lição de casa. E seu amigo fala assim, cara, isso não é saudável. Você não deveria passar esse tudo de tempo. E daí vocês juntos, sei lá, vamos estudar depois da aula? Vamos fazer alguma coisa pra tentar te ajudar?
5: Quando nosso tempo terminou, eu agradeci ao João, ao André e à Isabela, saí da sala e encontrei o barulho. Era hora do recreio. Ao descer a escada, vi crianças brincando de pega-pega, correndo, batendo bola, conversando num canto, jogando no tabuleiro, lendo um livro e dando risada. Tinha uma leveza pelo ar. Os celulares estavam guardados. Grupo Rádio Web. Gerência de conteúdo, Mariana de Freitas. 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Produção e reportagem, Breno Zonta.
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7: Meus amigos, olha, dentro da política é muito difícil você ouvir um pré-candidato, um candidato, alguém envolvido na política partidária brasileira que diga que está com a consciência limpa, que está direito, que não desfraudou, não roubou, não desviou, não é? Porque dizem que o sistema é bruto. Mas eu acho que dá. Eu acho que dá para uma pessoa entrar na política brasileira e sair ileso, não se envolver na corrupção, na malandragem, na safadeza, na roubalheira. Eu acho que dá. Olha, tem um dizendo aqui, olha, consciência tranquila, diz Rubão após ser alvo da Polícia Federal. Olha, mas ele já está sendo alvo da Polícia Federal. Olha, na manhã da última quinta-feira, 21 de maio de 2026, recebi agente da Polícia Federal na minha residência para o cumprimento de um mandado de busca e apreensão em investigações relacionadas a supostas irregularidades eleitorais que teriam ocorrido no mesmo período em que fui secretário de Estado de Articulação Política do governo Brandão. Em mais de 40 anos de atividade pública, nunca tinha sido alvo de operações como essa, muito menos sobre fatos relacionados a eleições em que nem eu e nem ninguém da minha família fomos candidatos. Ainda não tenho informações sobre os fatos motivadores, mas tenho plena confiança na apuração policial e na consciência tranquila, ou tenho a consciência tranquila de que não me envolvi em nenhum ilícito. Já me coloquei à disposição das autoridades para contribuir com as investigações. Ao passo que tive novas informações, comunico a todos vocês. Tá aí, falou o Rubão. Rubão Pereira, ex-secretário de Articulação Política do Estado do Maranhão. Bom, se o Rubão, se eu, se você, se nós não temos roupa no quarador, se nós não roubamos, se nós não desviamos, então por que ter medo? De jeito nenhum. E normalmente a Polícia Federal, ela só vai, né? Ela só vai atrás de alguma coisa quando ela tem algum indício. A Polícia Federal não vai de qualquer jeito. Ela primeiro investiga, primeiro ela busca para depois dar o bote. É tipo cobra. A Polícia Federal é assim, porque ela é uma polícia investigativa. Ela não chega, o cara, você tá roubando, e a polícia chega lá e vai. Não, não é assim não. O cara, você deu um murro no cara lá. A Polícia Militar que age assim, porque ela é uma polícia ostensiva. Ela chega lá, deu uma confusão aqui, o cara liga, alô, alô, polícia, chamando polícia, estão matando um aqui. Aí a polícia chega, quando chega, já chega abafando, dando chute, pontapé, taca, amarra pinhão, né? Coloca logo as pulseiras de Roberto Carlos, é aquela muvuca. É assim que a Polícia Militar faz. Agora, a Federal não. A Federal, ela não vai em cima sem primeiro ter alguma coisa, algum indício. Ou seja, ela só vai quando ela vê a fumaça. Se tiver fumaça, ela sabe que tem fogo. Aí ela vai. Mas, do contrário, Polícia Federal não vai atrás de ninguém, não, rapaz. Eu não tenho nada contra aqui o Rubens Pereira, ex-secretário de Articulação Política, não tenho nada contra ele, não. Mas o certo, eu estou pautado aqui na realidade, viu? Na realidade. Agora, prefeito, eu só encontrei um prefeito que disse que nunca roubou nenhum real da prefeitura. Nenhum. Só encontrei um. Tá, olha, tem aqui no estúdio, tem mais ou menos aqui, tem 10 pessoas aqui no estúdio, né? E tem um aqui que tá perguntando quem é esse? Esse prefeito que disse que não roubou, ele disse que não roubou nem o real da prefeitura, né? Quer saber? Olha, hein?
8: É o menino de papai, é?
7: Esse aí nunca vai dizer isso. Se ele disser isso, vai cair uma chuva de pedra na cabeça dele, vindo do alto, porque ele tá mentindo demais. Quem é mesmo aí? Quem é? Quem é?
8: É o menino de papai, é?
7: Esse infeliz aí, ele tá envolvido, com coisa aí. Ele, de contrato, ele quer só 50%. E é na liga, ele não quer em Pix, não, que é pra não ser rastreado. Ele quer na liga os pacotes, 5 milhões. Não quer Pix, não. Ele não quer Pix. Ele quer só 5 milhões, 10 milhões, 400 mil, 80... Não, 80 mil ele não quer, não. 80 mil é... 80 mil ele é... Nem quer saber negócio de 80 mil. Meus amigos, olha, a entrevista... Já eu revelo, viu? Já eu revelo quem foi o prefeito de uma cidade... Que diga o informante secreto preto. O informante secreto preto diz que é a cidade dos encantos. Diz que esse ex-prefeito é da cidade dos encantos, é da cidade da magia, é da cidade de todos, não, a cidade de Deus. Já você vai acompanhar. Vamos chamar o nosso repórter Daniel Souza, que entrevista secretário de Educação Ricardo Torres, que fala da grande abertura de 35... da edição número 35 dos Jogos Escolares Codoense, que acontece às 17 horas, aconteceu, né? Vamos acompanhar aqui com o nosso repórter Daniel Souza. Fala, Daniel.
9: Entrevista com o secretário municipal de Educação, Ricardo Torres. Doutor Ricardo, como é que está a grande expectativa para a 35ª abertura dos Jogos Escolares na Praça de São Sebastião, o Jecos, daqui a pouco?
10: Pois é, Danielzinho. Olá para todos. A animação está nas alturas. E olha, O que está também lá em cima é a quantidade de alunos inscritos, de escolas inscritas, recorde absoluto. Danielzinho, só partidas, só a quantidade de partidas, nós estamos passando de 1.000 partidas. Isso faz com que os Jogos Escolares de Codó sejam um dos 3, olhe lá, que não seja um dos 2 maiores eventos esportivos de todo o estado do Maranhão. A gente só perde para o GEMS, que é os Jogos Escolares Maranhenses, e olhe lá que talvez a gente fique próximo dos Jogos de Imperatriz. Mas, fora daí, tudo indica que nós vamos ter um dos 2 ou 3 maiores eventos esportivos do estado em Codó. Jogos Escolares Codoenses, esporte educacional, e eu tenho aqui um agradecimento a fazer. Claro, nós temos aí a parceria com o Milson da Gabriela e a toda a sua equipe na Secretaria de Esportes, que ajudam demais a tocar esse barco juntamente com a educação, mas o apoio do prefeito Chiquinho é extraordinário, viu, Danielzinho? Prefeito Chiquinho FC se empolga pessoalmente com os Jogos Escolares. Mas veja, nós não estamos falando só de bola, nós não estamos falando só de jogo, só de atletismo. Nós estamos também falando de resultados na educação, resultados em língua portuguesa, resultados em matemática, resultados nas notas. Dados que chegaram oficialmente do IDEB, do Avaliação Nacional, já mostraram que 2025 a galera do esporte foi parceira da escola, foi parceira dos outros professores das outras disciplinas, parceira da família, e o esporte ajudou a educação de Codó a melhorar. 2023 foi o ano em que nós tivemos uma tristeza. 23 nós tivemos a primeira queda no IDEB, caiu para 4.3, infelizmente. Mas 2025 a gente está com a projeção de melhorar bastante e chegar por volta de 5 pontos de IDEB. E o esporte tem sua participação nisso. Esporte educacional faz parte, é importante, torna a escola um ambiente atrativo, um ambiente saudável, um ambiente alegre e feliz para que as crianças possam estudar e aprender mais e melhor. Agradecemos aqui a todos os instrutores, professores de educação física que foram parceiros da educação durante todo o ano de 2025 e entrando em 2026 com força total. Rumo ao GEMS, rumo a São Luís. Parabéns a todos os atletas, vocês estão treinando muito. Um abraço. Prefeito Chiquinho, é com você.
7: Não é com o Chiquinho não, é com nós aqui agora, né? Não é com o Chiquinho não, é com nós aqui do programa Coisas do Povo. Veja bem, eu quero saber onde é que serão realizadas as partidas de futebol, sei lá de que mais tal, né? Se é no estádio municipal René de Matos Baima ou onde é, porque até onde eu sei o estádio está em Frangalhos. Vão realizar onde? Essa festa de abertura vai ser na Praça de São Sebastião. Eu nunca nem tinha visto a festa de abertura dos GEMS, Jogos Escolares Codoenses, JECS, né? É o JECS, exatamente, o JECS. Sempre foi no estádio municipal René Baima, né? O templo do futebol codoense sempre foi lá. E agora vai ser na Praça de São Sebastião. É uma inovação que eu estou pagando para ver. Que inovação é essa? Fazer abertura, sempre tem jogos tal, e vai ter jogos de travinha, é? Jogos de travinha lá na Praça de São Sebastião. Porque só dá para ter jogo de travinha lá e um vôleizinho de 3 de um lado e 3 do outro, né? É. Hein? Aí vai ter no ginásio, é? Tem o ginásio lá, Carlos Fernando, né? Deve ser mais ou menos por aí. No Guarapari vai ter o ginásio? Mas dá pra agora, pra ser agora, pra realizar os jogos escolares ainda nesse ginásio lá onde é o Guarapari hoje? É? Acho que não dá não. Só se convidasse os engenheiros da China. Porque lá eles fazem um prédio. Eu vi um vídeo. Um prédio de 20 andares eles fazem em 24 horas. É, 24 horas eles fazem um prédio. Aqui em Codó, para fazer uma casinha aí de 3 quartos, passa 3 meses, menino. 4, 5 meses para fazer uma casinha de 3 quartos. Ah, rapaz. Meus amigos, olha, presidente da Comissão de Saúde da Câmara faz vista grossa diante da falta de exames básicos no HGM. Meu irmão, o que, é isso? Codó está de mal a pior, o que, é isso? É para o vereador, meus amigos, ir para cima. O presidente da Comissão de Saúde chegar lá e dizer o que está faltando e denunciar para o Ministério Público, para o próprio prefeito. Lembra do vereador Leonel Filho? Na passagem do governo de doutor José Francisco para o governo de Camilo Figueiredo? Eles foram no HGM e encontraram lá pé de gente dentro de vidro, encontraram bucho de gente dentro de pet. Meu irmão, foi uma confusão no HGM de Codó, no Hospital Geral. Aí o presidente, quem é o presidente da Comissão de Saúde da Câmara Municipal de Codó? Quem é? Hein? O blog do Leonardo Alves observa que o presidente da Comissão de Saúde da Câmara Municipal de Codó, o vereador Hermínio da Farmácia, ainda não demonstrou atuação pública efetiva diante das constantes reclamações sobre a falta de exames básicos no Hospital Geral Municipal. Né? Recentemente, vereadores do bloco de oposição apresentaram denúncia à Comissão de Saúde solicitando providências sobre os relatos recebidos da população envolvendo dificuldades para a realização de exames simples na rede municipal de saúde. Então, qual é a posição do Hermínio da Farmácia, que é o presidente da Comissão de Saúde da Câmara Municipal? É ir para cima. Não está faltando isso, está faltando isso. Tem isso aqui, mas está faltando isso bem aqui, ó. Aí, assim é que ele tem que fazer. Agora, se ele ficar omisso, ver a banda passar e dizer que não passou nada, escutar o povo reclamando, os reclames da população, e ele não dizer nada, então ele é um vereador omisso. Eu não tenho nada contra o vereador Hermínio da Farmácia, é um caba bom, um cara de boa índole, mas aí eu quero que o vereador continue fazendo um trabalho bom e que seja austero. O que, é austero? É aquele que está cobrando sempre, que não faz vista grossa. É assim que tem que ser, viu? Olha, mesmo ocupando a presidência da Comissão de Saúde e sendo integrante da base governista, não há registros públicos de conhecimento da imprensa apontando ações concretas do parlamentar para discutir o problema, cobrar soluções ou promover fiscalização sobre a situação enfrentada pela população. Aí a oposição, os vereadores de oposição, que é o Valber Cabral, se o espírito não me engana, é o Chiquinho do Sai Júnior, o vereador Domingos Reis, que é o decano da casa e também é o líder da oposição, e o vereador Anderson da Trizidela. Estão a população, estão procurando eles, reclamando, dizendo que o HGM não está nada legal e o presidente da Comissão de Saúde da Câmara não diz nada. Não ouve o povo. Ei, vereador, pede para sair, entrega a vaga para o suplente, vereador, que é o melhor que você faz. Então dá uma vaga aqui para o meu operador de áudio tomar de conta dessa muzenga aí na Câmara Municipal, que não tem condição. A população vem utilizando as redes sociais para relatar dificuldades no acesso a exames considerados básicos no Hospital Geral Municipal de Codó, e não tem. O hospital está capengando, segundo as denúncias. A Comissão de Saúde da Câmara possui justamente a função de acompanhar, fiscalizar e discutir questões ligadas ao funcionamento da saúde pública municipal, especialmente em situações que envolvam reclamações recorrentes da população. Então, o vereador Hermínio da Farmácia carrega sobre os ombros a grande responsabilidade de dar uma arrumada na saúde. E não ficar só com a mão no queixo, esperando a banda passar. Não é assim não, vereador. Não é assim não. Se faça um vereador de oposição, vá lá e questione, peça o prefeito e mostre as ações nas redes sociais. Aqui no programa você pode denunciar. Pode. Vai no programa Coisa do Povo, que aqui tem espaço. E venha também dizer as coisas boas também, viu? Assim é que é. Vamos acompanhar aqui o nosso repórter Daniel Souza, diretor de abastecimento da Secretaria de Agricultura, o Anderson Luiz, falando com o meu repórter Daniel Souza. Acompanhe.
11: Entrevista com o diretor de abastecimento da Secretaria de Agricultura, o Anderson Luiz, participando ativamente também da entrega das 500 cestas verdes aqui no bairro São Francisco.
12: É isso aí, Danielzinho. É uma ação importante do prefeito de UFC, juntamente com o deputado Francisco Najib, que vai levar aí dignidade às pessoas que realmente precisam, sendo produtos oriundos da agricultura familiar de Codó, fortalecendo a economia local e, principalmente, levando alimentos de qualidade para a mesa de quem realmente precisa. Então, essa é uma ação importante do prefeito de UFC, do secretário Francisco Neto, que tem trabalhado incansavelmente na busca de levar ação social para quem realmente precisa.
11: Ou seja, direto do produtor para o consumidor.
12: Exatamente, sem atravessador algum, diretamente do produtor da nossa cidade de Codó, levando alimento para as pessoas que estão em situação de vulnerabilidade e que realmente precisam de um alimento de qualidade para melhorar a sua nutrição e ser um alimento de qualidade na sua mesa, na mesa dos seus filhos.
11: Você que tem os olhos voltados assim para a agricultura, eu lhe pergunto como é que está, na sua visão, na sua opinião, a agricultura agora na gestão do governo municipal, o produtor, o agricultor, está tendo o apoio necessário que deveria ter?
12: Sem sombra de dúvida, o prefeito de Chico é muito preocupado com a questão do homem do campo, é tanto que todo o suporte que é técnico e de pessoal da secretaria é disponibilizado ao agricultor, né? Corte de terra, produz, a compra pelo PNAE, pelo PAA, trazendo esse alimento de qualidade para o produtor, do produtor para a mesa do consumidor codoense. Então, o prefeito tem essa preocupação todos os dias, procurar saber como é que está o homem do campo, que realmente trabalha incansavelmente, diuturnamente, para produzir. E o prefeito tem dado esse apoio total aos nossos agricultores, de todas as formas que você possa imaginar, desde o plantio até a comercialização, que é o elo principal, que é a comercialização.
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7: Alô, você, vamos a Brasília. PL e Flávio tentam manter pré-candidatura meio às denúncias. Aí é que é difícil. É difícil, meu irmão. Um pré-candidato cheio de denúncias. Nem começou a campanha, estamos em pré-campanha e a confusão está em Brasília, lá envolvendo o Flávio Bolsonaro, que é filho de Bolsonaro. A reportagem é de Norberto Notari, acompanhe.
14: Após os áudios liberados pelo The Intercept e a confirmação de Flávio Bolsonaro de que esteve com Daniel Vorkaro, o PL avalia o futuro da pré-candidatura dele à presidência da República. É notório que os ocorridos mexeram com os planos do senador, que por enquanto garante que seguirá firme na disputa pela sucessão ao Palácio do Planalto. Nos bastidores, a informação que ganhou força é de que o presidente do partido, Valdemar Costa Neto, teria dado um prazo para que a pré-campanha esteja firme e em crescimento. No entanto, esse ultimato foi negado pelo presidente do PL. Nos áudios, Flávio Bolsonaro pedia dinheiro para o ex-banqueiro para a realização do filme sobre o pai dele, Jair Bolsonaro. Mesmo falando que era só um trabalho de angariar fundos privados para a produção, o senador confessou que esteve na casa de Vorkaro após sua prisão. A cientista política Luciana Santana aposta que, apesar de tudo isso, o PL vai manter a candidatura de Flávio.
15: Ele tem se mostrado muito confiante e eu não vejo qualquer outra movimentação. Né? Inclusive, acho que o próprio Valdemar do Costa Neto tem ficado muito quieto, até porque não tem muito o que ser feito. Então, acredito que sim. Acho que ele vai continuar ali com esse tipo de posição.
14: Na opinião da cientista política, o partido é muito dependente da família Bolsonaro.
15: Acho que o partido, ele hoje está muito dependente da família Bolsonaro. Inclusive para fazer valer, né, suas pretensões aí de continuar tendo uma bancada expressiva, né, no Congresso Nacional. Então, isso tudo faz com que a gente tenha aí uma relação, né, muito umbilical, né? Então, acho muito difícil e não tenho visto nenhum movimento contrário, né, na direção aí de alterar, né, esse tipo de comportamento, de relação entre Bolsonaro e o PL.
14: Após o escândalo, o senador Flávio Bolsonaro promoveu mudanças na equipe que vai comandar sua campanha, inclusive o marqueteiro. Agência Rádio Web, produção e reportagem, Norberto Notário.
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7: Olha, Congresso derruba vetos de Lula e retoma regras que flexibilizam repasses a municípios. O Congresso Nacional derrubou nesta quinta-feira vetos do presidente Luiz Inácio Lula da Silva. A Lei de Diretrizes Orçamentárias derrubou nesta quinta-feira vetos do presidente Luiz Inácio Lula da Silva.

0: vão ter acesso à informação, com aquela informação, assim, como é aquela informação? Não é aquela informação? Os prefeitos vão ter informação e aí vai ficar para bobozinho, para os pré-candidatos aí, né? É isso aí, falando na língua do povo, é isso aí. Qual é? Os vetos que foram derrubados aí, para ter o quê? Vai ter o quê? Hein? Tem não, né? Tá certo. Pois é isso aí. Você, brasileiro, tem que ficar atento com essas questões. Olha, a sessão conjunta foi convocada pelo presidente do Senado, Davi Alcolumbre, do União Brasil do Amapá, responsável por marcar a reunião do Congresso para análise de vetos presidenciais. A articulação para a derrubada dos vetos ocorreu durante a Marcha dos Prefeitos, evento realizado nessa última semana em Brasília, que reuniu gestores municipais em busca de recursos, convênios e emendas parlamentares. Na abertura do encontro, Alcolumbre anunciou que organizaria a sessão para analisar os dispositivos, afirmando que cerca de 3.100 municípios poderiam ser afetados pelas restrições. Eu não acredito, o Lula dá um tapa nas prefeituras já perto de véspera de eleição, onde ele vai ser o candidato à presidência da República. Eu não sei, não. Eu tenho minhas dúvidas, mas aí ficou do jeito que todo mundo queria. Onde os prefeitos vão ter acesso aos projetos, aos convênios, e aí vai ficar naquela animação, né? Aí o dinheiro público vai terminar caindo na mão dos pré-candidatos. Eu não estou afirmando nada. Aí eles vão só distribuir para os seus e pegar votos aí. Tá desenhado o negócio aí, rapaz. Tá desenhado. Sinceramente. Eita, Brasilzão, meu amigo. Quando é que tu não acaba não, Brasil? É? Acaba não, Brasil. Então é junto aqui nesse negócio bem aqui. Olha, já, no bloco das polícias, a Polícia Federal fez um levante aí, meu irmão. Você vai acompanhar aqui no programa Coisas do Povo, em 4 horários. Alô, Muniz! Ligado aqui na maior audiência do rádio. Ó, lembrando que nós estamos tendo a maior audiência aqui na região dos Cocais. E no leste maranhense, nós éramos o décimo lugar, estávamos em décimo lugar e agora estamos em quarto lugar. Esperamos que no mês que vem a gente pule aí mais um degrau, subindo nessa escada da audiência e assim você fazendo parte aqui do sucesso da Lemos FM e da Lemos TV, para todo mundo ver.
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0: Vamos acionar novamente aqui o nosso repórter Daniel Souza, falando com o secretário de Agricultura, Francisco Neto, mais uma vez aqui no programa. Fala, Daniel.
5: Secretário de Agricultura, Francisco Neto, realizando juntamente com o nosso prefeito Chiqui FC a entrega de 500 cestas verdes aqui para moradores do bairro São Francisco e adjacências.
4: por determinado.

0: determinação do nosso excelentíssimo senhor prefeito Chico UFC e do nosso deputado Francisco Najib. Estamos fazendo a entrega de 500 cestas verdes hoje aqui no bairro São Francisco, contemplando o bairro São Francisco, o bairro Vereda, Fomento e toda a região próxima, né, do entorno. É um momento de muita alegria, onde fazemos a entrega para 500 famílias que têm o olhar atento do nosso prefeito, né, preocupado em fazer com que as políticas públicas cheguem a quem mais precisa.
1: Ou seja, secretário, o prefeito de QFC, através da sua pessoa, do deputado Najib, a equipe do governo preocupado com o pão, com a alimentação dos cordões, que é importante, né?
0: É muito importante. E ações como essas só são possíveis porque a gente trabalha em parceria. Parceria essa da Secretaria de Agricultura, Secretaria de Assistência Social, Secretaria de Esporte e não deixando, nem muito menos importante, tão importante quanto todos, as associações, né? Os agricultores familiares, que são os responsáveis por trazer produtos de qualidade, né, do campo para a cidade. E assim a gente dá por fim mais uma entrega de muito sucesso, 500 cestas verdes, 500 famílias bem alimentadas.
2: Alô, você, todo mundo ligado aqui na programação, na grade de programação da sua rádio Lemos FM. Olha, eu gosto muito de romantismo, música, love, amor, é? Gosta não, Linho? É bom demais, né, rapaz? Principalmente quando o cara tá novo, né? Segurando aquela gata, meu irmão. Pai, no meu tempo tinha uma de... Como era o nome do cantor, rapaz? Era o Barros de Alencar. Não, dessa aí não, sai dessa música aí não. Não, dessa música aí eu não gosto não, não dá não. Pois é, aí ó, Barros de Alencar, apenas 3 minutos, né? Tem apenas 3 fichas, era mais ou menos assim, rapaz, linda demais a música. E eu chorava, né, e você chorava também. E agora é muita música boa pra você aqui na Lemos FM, às 9 da noite, às 21 horas tem Moment Love, Moment Love. É, na Lemos FM. Mas, meus amigos, vamos aqui no futebol. E o que tem aqui no futebol? Como é que está a tabela da Conmebol Libertadores 2026? Como é que está aí o grupo? No grupo A. Grupo A, vamos aí a vinhetinha aí do futebol aqui na Lemos FM. Ver como é que está o Mengão. Ô, meu Mengão, me ajuda. Vamos lá.
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2: Tá bom, no grupo A da Libertadores da América, fase de grupo. Por enquanto, o Flamengo está com 13 pontos, Independente de Medellín, 7 pontos. O Estudiantes, 6 pontos. E o Cusco, do Peru, com apenas 1 ponto na lanterninha, não é? Tá certo. E o Flamengo, aí o próximo jogo é dia 26. É Flamengo e Cusco. É taca lá no Maracanã, é taca, né? Pode, vai ter hino do Flamengo aqui pra você. No Jorge Luiz Risque, aí tem o Estudiantes e o Independente Medellín, também no dia 26, terça-feira, às 21 horas e 30 minutos, é o mesmo horário do jogo entre o Flamengo e o Cusco no Maracanã, 21 e 30. É Copa Libertadores da América. Você acompanhando aqui no programa Coisas do Povo. Olha, grupo C, Independiente Rivadavia, 13 pontos, Bolívar, 5 pontos, Fluminense pontua com 5 pontos e o La Guaira, 3 pontos. O Fluminense venceu aí na quinta rodada o Bolívar por 2-1 e o Olímpia, lá no estádio Olímpico de lá, o CV, né? O Lagaíra perdeu aí pro como é o nome do time mesmo, rapaz? Laguaira, né? Laguaira, perdeu para o... É o Bolívar ou é o Fluminense ou é o Independente Rivadavia? Independente Rivadavia, né? Isso, exatamente. Tá bom, 2-4-2. Bom, nós vamos ficando por aqui com o esporte, ver o que tem mais aqui pra você. Depois a gente fala mais de esporte. Vamos falar também na próxima semana. Vamos levantar o futebol do Maranhão, ver como é que está aí o Motoclube, Sampaio Correia, também o Imperatriz e também o IAP. Né? Você vai acompanhar mais informações do futebol maranhense aqui na Lemos TV para todo mundo ver.
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2: Olá você, agora é hora de polícia aqui no programa Coisas do Povo, todo mundo acompanhando, é hora de polícia. 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
2: Alô você, mundo da confusão, meu irmão, minha irmã, ande devagar, não vá roubar não, porque senão a polícia vai te pegar e você não vai gostar, você vai se lascar, viu? Ande direitinho, olha, nem que você fique liso, macaco, mas não vá roubar nada de ninguém, viu? São Luís, Polícia Federal deflagra operação contra esquema de financiamento ilícito eleitoral no Maranhão, ex-deputado foi um dos alvos. Ixi Maria, a Polícia Federal deflagrou a Operação Artros. A Polícia Federal deflagrou a Operação Artros com o objetivo de desarticular a organização criminosa responsável por desvio de recursos públicos e financeiro ilícito de campanhas eleitorais nas eleições municipais de 2024 no Maranhão. As investigações identificaram um esquema estruturado e sofisticado que utilizava empresas de fachada, contratos simulados e notas fiscais frias para dissimular a origem de recursos públicos que eram canalizados para campanhas eleitorais. O grupo também operava por meio de contas bancárias de terceiros e realizava saques em espécie e transferências fracionadas, práticas típicas de lavagem de dinheiro destinada a dificultar o rastreamento das operações. Então é ladrão que não acaba mais, é ladrão roubando. Quantos roubaram? Ninguém sabe. O certo é que a polícia está no encalce e querendo saber se você é ladrão. A polícia quer saber se você está roubando ou não, né? Se você é ladrão, te segura aí, porque a polícia vai para cima. Olha, a violência faz mais uma vítima. O jovem conhecido como Davi Silva morreu na última terça-feira, dia 21, após ter sido baleado com 2 disparos de arma de fogo na última quinta-feira, no bairro Serra Dourada, em Lago da Pedra. Ei, meu amigo. Após o atentado, a vítima foi socorrida e encaminhada para outra cidade, onde passou por cirurgias na tentativa de salvar sua vida, porém, não resistiu aos ferimentos. Com esse caso, Lago da Pedra registra vários homicídios. Nesses primeiros 4 meses de 2026, aumentando a sensação de segurança, ou melhor, de insegurança, entre os moradores diante da crescente violência no município. Não é só em Codó, não. Não é só em Codó, não. Essa violência é geral no Maranhão. E o governador do estado, Carlos Brandão, tem que dizer para que veio, não é? Para que veio, porque do jeito que está, ninguém aguenta mais essa violência no estado. Cadê a polícia militar? Cadê a polícia civil? Porque como é que é? A violência está tomando conta. A cada dia que passa, são mortes e mais mortes, não é? E a gente vê isso não só em cidades grandes, não. Cidade como é mediana. A violência está tomando de conta do Maranhão. Então, o governador Carlos Brandão, que já está deixando o governo, já tarde demais, deveria se empenhar mais em ver essa questão da violência, porque está difícil. Está muito difícil essa luta do povo maranhense. Acorda, mas não sabe se vai dormir, se vai descer na cama para dormir, vai ficar com a mulher, porque a violência está desse jeito. E principalmente essa meninada nova aí. A cidade de Itapecurumirim foi às ruas neste dia 18 de maio para fortalecer sua causa precisa de atenção e do compromisso de toda a sociedade. O combate ao abuso e a exploração sexual de crianças e adolescentes está demais na cidade de Itapecurumirim. A caminhada do Faça Bonito reuniu crianças, adolescentes, famílias escolares, famílias, escolas, profissionais de educação, instituições e representantes da comunidade em uma grande mobilização de conscientização e proteção da infância. Está aí. A comunidade escolar, o povão, está saindo às ruas em Itapecurumirim para protestar contra a violência contra as crianças. A exploração sexual tá demais. Eu acho que esses meninos essa turma fica vendo muito filme pornô, e aí ao invés de procurar um motel, um cabaré, um negócio, aí vai procurar estuprar as crianças, rapaz. Tá hora da polícia dar um chega nessa turma, esses estupradores lá de Itapecurumirim, meu irmão. Quem aguenta mais? Quantos nós temos ainda? Tá certo. Nós vamos ficando mostrando pra você aqui, falando dessas ocorrências. E o Bloco das Polícias vai ficando por aqui. A gente volta em uma outra edição aqui do programa Coisas do Povo.
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2: Vício em telas e saúde mental. Uma conversa com adolescentes. A reportagem é de Breno Zonta. Acompanhe.
6: No último mês de março, o IBGE divulgou o resultado de sua pesquisa, que buscou estimar como está a saúde mental dos adolescentes do Brasil. O levantamento ouviu 118 mil estudantes de escolas públicas e privadas que têm de 13 a 17 anos. E os dados preocupam. Por exemplo, cerca de um terço dos entrevistados relataram sentir tristeza quase o tempo todo. Eu sou Breno Zonta e essa é uma produção do RW+, o núcleo de conteúdos especiais do Grupo Rádio Web. Para entender melhor o tema, eu visitei a escola bilíngue Pueridomus, na cidade de São Paulo, onde conversei com três alunos do ensino médio. A primeira vez que a Isabela Hightower ouviu falar em saúde mental foi depois da pandemia de Covid-19, entre 2020 e 2022. Na época, ela cursava o quarto ano do ensino fundamental. Hoje, aos 14 anos, está no primeiro ano do ensino médio.
7: Olha, eu acho que assim que a gente começou a voltar a ter aula presencial depois da pandemia, os professores já foram perguntando, então, como você está se sentindo? Eu não tinha muito essa noção do que era saúde mental, sabe, me sentindo, não sei. A única coisa que está passando na minha mente, nossa, eu tô sem aula por, tipo, sei lá, 2 anos.
6: A adolescência é uma fase em que aprendemos a reconhecer os nossos sentimentos. Foram cerca de 2 anos assistindo aula e conversando com os amigos apenas pelas telas, sem aquele afeto físico que faz toda a diferença. O João Rezende também não tinha ouvido falar em saúde mental até a pandemia, quando cursava o 5º ano do fundamental. Hoje, aos 16 anos, no 2º ano do ensino médio, ele reconhece que aquele sentimento estranho, difícil de nomear, era solidão.
8: Eu não conseguia me conectar muito com as pessoas, então eu primeiramente não sabia muito sobre saúde mental no 5º ano, isso veio também na volta das escolas, porque as pessoas, quando estão passando por problemas de saúde mental, elas não sabem que estão passando, elas podem não compreender o que está acontecendo.
6: Por difícil que seja compreender esses novos sentimentos na adolescência, o impacto no rendimento escolar serve de alerta. Quando o André Braguete, de 15 anos, colega do João no 2º ano do ensino médio, começou a se sentir muito cansado e irritado, passou a questionar se a causa era o excesso de tempo nas telas, a concorrência imbatível do celular.
9: Realmente é mais prazeroso, né? E eu mesmo já percebi isso afetando a minha vida, às vezes eu deixava muitas lições para trás. Eu acabava ficando muito mais estressado, muito mais desgastado mentalmente por causa desse vício, né? Um vício.
6: André não é exceção. 43% dos adolescentes entrevistados pelo IBGE dizem ficar nervosos ou irritados por qualquer motivo. Mas de onde vêm esses sentimentos? O palpite do João é que as fotos, vídeos e textos que vemos nas redes sociais, mesmo quando nos interessam, ao nos prender por tanto tempo, nos frustram, porque nos fazem questionar se gostaríamos mesmo de ter passado todo aquele tempo assim.
8: Tipo assim, na hora que você está utilizando as redes sociais, você não fica frustrado, porque é um negócio entretenimento, você está feliz lá. Mas o que te deixa muito irritado é que depois que você usa, você percebe que com um senso de insatisfação de que você não fez nada, de que você passou o seu tempo e no final ficou no 0 a 0.
6: Uma das ameaças mais comuns à saúde mental é a ansiedade. E como os adolescentes lidam com isso? O João e a Isabela acreditam que parte da culpa é das redes sociais, que aceleram nossa leitura, nossa assimilação de informações e nossas sensações corporais a um ritmo que não parece nosso ritmo natural.
8: Porque faz com que você fique muito mais atento em coisas muito rápidas. Então o seu cérebro fica muito mais ligado em coisas que estão acontecendo muito rápido.
7: Está absorvendo muita informação.
8: Exatamente. Então as informações elas vêm e você não sabe o que faz com elas, você não sabe organizar. Então você fica ansioso porque você realmente não sabe o que fazer.
6: Outra fonte de ansiedade é a comparação estimulada por redes como o Instagram. Sensações de baixa autoestima afetam principalmente as meninas, como a Isabela. Na pesquisa do IBGE, 36% das entrevistadas se declararam insatisfeitas com a própria imagem, o dobro de desconforto dos meninos, em 18%.
7: Ah, eu consegui entrar nessa faculdade para estudar nesse lugar. Ai, minha nota foi tal. Aí fica essa
8: comparação.
7: Essa comparação constante. Aí fica esses pensamentos negativos, essa comparação, e eu acho que isso que gera ansiedade.
6: Redes como o Instagram foram programadas para recompensar usuários quanto maior for o engajamento do seu perfil. Quem recebe mais atenção, na forma de likes e elogios, terá mais visualizações, alimentando assim um ciclo que premia padrões estéticos, de comportamento e por aí vai. O João relata que esse ambiente faz muitos adolescentes acharem que precisariam mudar algo em como eles são.
8: Aquela pessoa tem o que eu não tenho, aquela pessoa é mais bonita, aquela pessoa é mais engraçada, aquela pessoa tem mais poder aquisitivo. Isso faz uma comparação onde você fica num estado de eu não sei o que fazer, porque não tem como mudar essas coisas. Só que daí você faz, daí você não se sente reconfortante. Você mudou o jeito que você era para parecer com o que a internet falava que era o certo que você deveria ser.
6: Com todos esses desconfortos envolvidos, por que ainda assim as redes sociais são tão atraentes? Bom, é por ali que o André pode se conectar com amigos que, por limitações geográficas ou de tempo, ele vê pouco pessoalmente.
9: O que eu mais gosto de usar as redes sociais é a interação com meus amigos. Tem amigos que estão em outro país ou foram para outra escola que eu não mantenho contato direto, ou que é impossível, que eu consigo me conectar com eles por meio de mensagens ou mandar um vídeo para eles.
6: Já o João diz que quando posta conquistas pessoais e recebe um retorno positivo, se sente parte de uma comunidade, mas ele reconhece que, às vezes, a promessa de conexão pode entregar afastamento.
8: Você ficar no celular te deixa cansado, porque é um exercício mental que força você a pensar em várias coisas em um período curto de tempo. Então já aconteceu de eu estar muito cansado porque eu passei tempo demais nos meus aparelhos e tipo meus amigos me chamarem para sair e eu não ter motivação para sair, porque eu tô cansado porque eu passei o dia inteiro mexendo nos aparelhos eletrônicos.
6: Então seria mais saudável usar menos as redes, mas o difícil é controlar essa quantidade. Pela descrição da Isabela, parece um labirinto.
7: Você fica horas, você não percebe. O seu cérebro está procurando alguma coisa que vai te deixar feliz, alguma dopamina. Aí passa um vídeo, você não gosta. Você vai pro próximo esperando que tem uma coisa que vai te animar. Você fica dependente daquilo. Você
10: daquela sensação boa que daquela... pode vir.
7: Exato. Daquela sensação de ver alguém na internet que sente o que você está sentindo, que concorda, que discorda.
6: E como escapar desse labirinto? Na opinião dos próprios alunos, primeiro, limites. Adolescentes ouvidos por uma pesquisa do Instituto Alana surpreenderam o senso comum ao dizer que preferem que os pais limitem o tempo de tela. A Isabela, por exemplo, quando era criança, bem antes da Lei Federal de 2025 proibir o uso de celulares nas escolas, já convivia com a restrição. Com o tempo, seu cérebro se acostumou e hoje ela aderiu a essa limitação, porque é muito bem-vinda contra a própria ansiedade.
7: Eu comecei a refletir, comecei a reconhecer que, nossa, se eu quero estar feliz, se eu quero ficar calma, eu preciso decidir isso por si mesma e guardar o celular.
6: O João passou por algo parecido. Quando criança, se revoltava com a regulação dos pais, mas hoje avalia que a proibição ajudou.
8: Foi muito mais positivo quando eu olho agora. Porque quando eu olhava lá atrás e via essa proibição, eu ficava muito bravo. Porque era menos tempo que eu ficava no celular. Mas olhando agora, durante as aulas é muito positivo, porque você acaba prestando mais atenção na aula. Essa falta de celulares ajudou muito nas minhas relações sociais. Então acaba que eu converso mais com os amigos, falo da minha semana, pergunto da semana deles.
6: Um segundo caminho pode até parecer óbvio, mas nessa disputa pela autonomia do nosso tempo, é um aliado importante. Força de vontade. As redes sociais foram programadas para satisfazer nosso cérebro e passarmos o máximo de tempo ali, sem força de vontade. Para regular como e quanto queremos usar, a tendência é aquele momento que a gente abre mais uma vez a rede social, mesmo sabendo, no fundo, que não tem nada ali que você já não tenha visto.
10: O que vocês acham sobre isso?
7: Tem que ter força de vontade de sair daqui e fazer outra coisa. Porque, que nem você tinha mencionado antes, você sabe que você está lá, você sabe que está muito tempo, mas você não consegue sair. Você tem a consciência de que aquilo é ruim e você está perdendo seu tempo, mas você tem que ter a força de vontade de largar o celular e fazer outra coisa.
6: Um terceiro caminho para cuidar da saúde mental é a empatia e coletividade. A Escola Pueridomus faz um trabalho interessante nesse sentido. Além de refletirem sobre o tema, os alunos são engajados a se disponibilizarem para conversar com os colegas, apresentando canais de apoio no dia a dia que podem fazer a diferença.
8: Você está conversando com seu colega, por exemplo, e você fala, ah, ontem eu fiquei 5 horas no Instagram e eu não fiz a lição de casa. E seu amigo fala assim, cara, isso não é saudável. Você não deveria passar esse tudo de tempo. E daí vocês juntos, sei lá, ah, vamos estudar depois da aula? Vamos fazer alguma coisa pra tentar te ajudar?
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7: Meus amigos, olha, dentro da política é muito difícil você ouvir um pré-candidato, um candidato, alguém envolvido na política partidária brasileira que diga que está com a consciência limpa, que está direito, que não desfraudou, não roubou, não desviou, não é? Porque dizem que o sistema é bruto, mas eu acho que dá. Eu acho que dá para uma pessoa entrar na política brasileira e sair ileso, não se envolver na corrupção, na malandragem, na safadeza, na roubalheira. Eu acho que dá. Olha, tem um dizendo aqui, olha, consciência tranquila, diz Rubão após ser alvo da Polícia Federal. Olha, mas ele já está sendo alvo da Polícia Federal. Olha, na manhã da última quinta-feira, 21 de maio de 2026, recebi agente da Polícia Federal na minha residência para o cumprimento de um mandado de busca e apreensão em investigações relacionadas a supostas irregularidades eleitorais que teriam ocorrido no mesmo período em que fui secretário de Estado de Articulação Política do governo Brandão. Em mais de 40 anos de atividade pública, nunca tinha sido alvo de operações como essa, muito menos sobre fatos relacionados a eleições em que nem eu e nem ninguém da minha família fomos candidatos. Ainda não tenho informações sobre os fatos motivadores, mas tenho plena confiança na apuração policial e na consciência tranquila, ou tenho a consciência tranquila de que não me envolvi em nenhum ilícito. Já me coloquei à disposição das autoridades para contribuir com as investigações. Ao passo que tive novas informações, comunico a todos vocês. Tá aí, falou o Rubão. Rubão Pereira, ex-secretário de Articulação Política do Estado do Maranhão. Bom, se o Rubão, se eu, se você, se nós não temos roupa no quarador, se nós não roubamos, se nós não desviamos, então por que ter medo? De jeito nenhum. E normalmente a Polícia Federal, ela só vai, né? Ela só vai atrás de alguma coisa quando ela tem algum indício. A Polícia Federal não vai de qualquer jeito. Ela primeiro investiga, primeiro ela busca para depois dar o bote. É tipo cobra. A Polícia Federal é assim, porque ela é uma polícia investigativa. Ela não chega, o cara, você tá roubando, e a polícia chega lá e vai. Não, não é assim não. O cara, você deu um murro no cara lá. A Polícia Militar que age assim, porque ela é uma polícia ostensiva. Ela chega lá, deu uma confusão, que o cara liga, alô, polícia, chamando polícia, estão matando um aqui. Aí a polícia chega, quando chega, já chega abafando, dando chute, pontapé, taca, amarra pinhão, né? Coloca logo as pulseiras de Roberto Carlos, aquela muvuca. É assim que a Polícia Militar faz. Agora, a Federal não. A Federal, ela não vai em cima sem primeiro ter alguma coisa, algum indício. Ou seja, ela só vai quando ela vê a fumaça. Se tiver fumaça, ela sabe que tem fogo. Aí ela vai. Mas, do contrário, Polícia Federal não vai atrás de ninguém, não, rapaz. Eu não tenho nada contra aqui o Rubens Pereira, ex-secretário de Articulação Política. Não tenho nada contra ele, não. Mas o certo, eu estou pautado aqui na realidade, viu? Na realidade. Agora, prefeito, eu só encontrei um prefeito que disse que nunca roubou nenhum real da prefeitura. Nenhum. Só encontrei um. E, tá, olha, tem aqui... Aqui no estúdio tem mais ou menos, aqui tem 10 pessoas aqui no estúdio, né? E tem um aqui que tá perguntando quem é esse? Esse prefeito que disse que não roubou, ele disse que não roubou nem o real da prefeitura, né? Quer saber? Olha, hein?
9: É o menino de papai,
7: Esse aí nunca vai dizer isso. Se ele disser isso, vai cair uma chuva de pedra na cabeça dele, vindo do alto, porque ele tá mentindo demais. Quem é mesmo aí? Quem é?
9: É o menino de papai,
7: Esse infeliz aí, ele tá envolvido, com coisa aí. Ele, de contrato, ele quer só 50%. E é na liga, ele não quer em Pix, não, que é pra não ser rastreado. Ele quer na liga os pacotes, 5 milhões. Não quer Pix, não. Ele não quer Pix. Ele quer só 5 milhões, 10 milhões, 400 mil, 80... Não, 80 mil ele não quer, não. 80 mil é... 80 mil ele é... Nem quer saber negócio de 80 mil. Meus amigos, olha, a entrevista... Já eu revelo, viu? Já eu revelo quem foi o prefeito de uma cidade... Que diga o informante secreto preto. O informante secreto preto diz que é a cidade dos encantos. Diz que esse ex-prefeito é da cidade dos encantos, é da cidade da magia, é da cidade de todos, não, a cidade de Deus. Já você vai acompanhar. Vamos chamar o nosso repórter Daniel Souza, que entrevista secretário de Educação Ricardo Torres, que fala da grande abertura de 35... da edição número 35 dos Jogos Escolares Codoense, que acontece às 17 horas, aconteceu, né? Vamos acompanhar aqui com o nosso repórter Daniel Souza. Fala, Daniel.
10: Entrevista com o secretário municipal de Educação, Ricardo Torres. Doutor Ricardo, como é que está a grande expectativa para a 35ª abertura dos Jogos Escolares na Praça de São Sebastião, o GECOS, daqui a pouco?
11: Pois é, Danielzinho, olá para todos. A animação está nas alturas. E olha, o que está também lá em cima é a quantidade de alunos inscritos, de escolas inscritas, recorde absoluto. Danielzinho, só partidas, só a quantidade de partidas, nós estamos passando de 1.000 partidas. Isso faz com que os Jogos Escolares de Codó sejam um dos 3, olhe lá, que não seja um dos 2 maiores eventos esportivos de todo o estado do Maranhão. A gente só perde para o GEMS, que é os Jogos Escolares Maranhenses, e olhe lá que talvez a gente fique próximo dos Jogos de Imperatriz. Mas, fora daí, tudo indica que nós vamos ter um dos 2 ou 3 maiores eventos esportivos do estado em Codó. Jogos Escolares Codoenses, esporte educacional, e eu tenho aqui um agradecimento a fazer. Claro, nós temos aí a parceria com o Milson da Gabriela e a toda a sua equipe na Secretaria de Esportes, que ajudam demais a tocar esse barco juntamente com a educação, mas o apoio do prefeito Chiquinho é extraordinário, viu, Danielzinho? O prefeito Chiquinho FC se empolga pessoalmente com os Jogos Escolares. Mas veja, nós não estamos falando só de bola, nós não estamos falando só de jogo, só de atletismo. Nós estamos também falando de resultados na educação, resultados em língua portuguesa, resultados em matemática, resultados nas notas. Dados que chegaram oficialmente do IDEB, de uma avaliação nacional, já mostraram que 2025... A galera do esporte foi parceira da escola, foi parceira dos outros professores, das outras disciplinas, parceira da família, e o esporte ajudou a educação de Codó a melhorar. 2023 foi o ano em que nós tivemos uma tristeza. 2023 nós tivemos a primeira queda no IDEB, caiu para 4,3. Infelizmente. Mas 2025 a gente está com a projeção de melhorar bastante e chegar por volta de 5 pontos de IDEB. E o esporte tem sua participação nisso. Esporte educacional faz parte. É importante, torna a escola um ambiente atrativo, um ambiente saudável, um ambiente alegre e feliz para que as crianças possam estudar e aprender mais e melhor. Agradecemos aqui a todos os instrutores, professores de educação física que foram parceiros da educação durante todo o ano de 2025 e entrando em 2026 com força total. Rumo ao GEMS, rumo a São Luís. Parabéns a todos os atletas, vocês estão treinando muito. Um abraço. Prefeito Chiquinho, é com você.
7: Não é com o Chiquinho não, é com nós aqui agora, né? Não é com o Chiquinho não, é com nós aqui do programa Coisas do Povo. Veja bem, eu quero saber onde é que serão realizadas as partidas de futebol, sei lá de que mais, tal, né? Se é no estádio municipal René de Matos Banhma ou onde é, porque até onde eu sei o estádio está em Frangalhos. Vão realizar onde? Essa festa de abertura vai ser na Praça de São Sebastião. Eu nunca nem tinha visto a festa de abertura dos GEMS, não, dos JEBS, como é que é? Jogos Escolares Codoenses, JEX, né? É o JEX, exatamente, o JEX. Sempre foi no estádio municipal René Banhma, né? O templo do futebol codoense sempre foi lá. E agora vai ser na Praça de São Sebastião. É uma inovação que eu estou pagando para ver. Que inovação é essa? Fazer abertura, sempre tem jogos e tal, e vai ter jogos de travinha, Jogos de travinha lá na Praça de São Sebastião. Porque só dá para ter jogo de travinha lá e um vôleizinho de 3 de um lado e 3 do outro, né? Hein? Aí vai ter no ginásio, tem o ginásio lá, Carlos Fernando, né? Deve ser mais ou menos por aí. No Guarapari vai ter o ginásio? Mas dá pra agora, pra ser agora, pra realizar os jogos escolares ainda nesse ginásio lá onde é o Guarapari hoje? É? Acho que não dá não. Só se convidasse os engenheiros da China. Porque lá eles fazem um prédio, eu vi um vídeo, um prédio de 20 andares eles fazem em 24 horas. É, 24 horas eles fazem um prédio. Aqui em Codó pra fazer uma casinha aí de 3 quartos, passa 3 meses, menino. 4, 5 meses pra fazer uma casinha de 3 quartos. Ah, rapaz. Meus amigos, olha, presidente da Comissão de Saúde da Câmara faz vista grossa diante da falta de exames básicos no HGM. Meu irmão, o que é isso? Codó está de mal a pior, o que é isso? É para o vereador, meus amigos, ir para cima. O presidente da Comissão de Saúde chega lá e dizer o que está faltando e denunciar para o Ministério Público, para o próprio prefeito. Lembra do vereador Leonel Filho? Na passagem do governo de doutor José Francisco para o governo de Camilo Figueiredo, eles foram no HGM e encontraram lá pé de gente dentro de vidro, encontraram bucho de gente dentro de pet. Meu irmão, foi uma confusão no HGM de Codó, no Hospital Geral. Aí o presidente, quem é o presidente da Comissão de Saúde da Câmara Municipal de Codó? Quem é? Hein? O blog do Leonardo Alves observa que o presidente da Comissão de Saúde da Câmara Municipal de Codó, o vereador Hermínio da Farmácia, ainda não demonstrou atuação pública efetiva diante das constantes reclamações sobre a falta de exames básicos no Hospital Geral Municipal. Né? Recentemente, vereadores do bloco de oposição apresentaram denúncia à Comissão de Saúde solicitando providências sobre os relatos recebidos da população envolvendo dificuldades para a realização de exames simples na rede municipal de saúde. Então, qual é a posição do Hermínio da Farmácia, que é o presidente da Comissão de Saúde da Câmara Municipal? É ir pra cima. Não, tá faltando isso, tá faltando isso. Tem isso aqui, mas está faltando isso bem aqui, ó. Aí, assim é que ele tem que fazer. Agora, se ele ficar omisso, ver a banda passar e dizer que não passou nada, escutar o povo reclamando, os reclames da população, e ele não dizer nada, então ele é um vereador omisso. Eu não tenho nada contra o vereador Hermínio da Farmácia, é um caba bom, um cara de boa índole, mas aí eu quero que o vereador continue fazendo um trabalho bom e que seja austero. O que é austero? É aquele que está cobrando sempre, que não faz vista grossa. É assim que tem que ser, viu? Olha, mesmo ocupando a presidência da Comissão de Saúde e sendo integrante da base governista, não há registros públicos de conhecimento da imprensa apontando ações concretas do parlamentar para discutir o problema, cobrar soluções ou promover fiscalização sobre a situação enfrentada pela população. Aí a oposição, os vereadores de oposição, que é o Valber Cabral, se o espírito não me engana, é o Chiquinho do Sá Júnior, o vereador Domingos Reis, que é o decano da casa e também é o líder da oposição, e o vereador Anderson da Trizidela. Estão a população, estão procurando eles, reclamando, dizendo que o HGM não está nada legal e o presidente da Comissão de Saúde da Câmara não diz nada. Não ouve o povo. Ei, vereador, pede pra sair, entrega a vaga para o suplente, vereador, que é o melhor que você faz. Então dá uma vaga aqui para o meu operador de áudio tomar de conta dessa muzenga aí na Câmara Municipal, que não tem condição. A população vem utilizando as redes sociais para relatar dificuldades no acesso a exames considerados básicos no Hospital Geral Municipal de Codó, e não tem. O hospital está capengando, segundo as denúncias. A Comissão de Saúde da Câmara possui justamente a função de acompanhar, fiscalizar e discutir questões ligadas ao funcionamento da saúde pública municipal, especialmente em situações que envolvam reclamações recorrentes da população. Então, o vereador Hermínio da Farmácia carrega sobre os ombros a grande responsabilidade de dar uma arrumada na saúde. E não ficar só com a mão no queixo, esperando a banda passar. Não é assim não, vereador. Não é assim não. Se faça um vereador de oposição, vá lá e questione, peça o prefeito e mostre as ações nas redes sociais. Aqui no programa você pode denunciar. Pode. Vai no programa Coisa do Povo, que aqui tem espaço. E venha também dizer as coisas boas também, viu? Assim é que é. Vamos acompanhar aqui o nosso repórter Daniel Souza, diretor de abastecimento da Secretaria de Agricultura, o Anderson Luiz, falando com o meu repórter Daniel Souza. Acompanhe.
12: Entrevista com o diretor de abastecimento da Secretaria de Agricultura, o Anderson Luiz, participando ativamente também da entrega das 500 cestas verdes aqui no Bairro São Francisco.
13: É isso aí, Danielzinho. É uma ação importante do prefeito de CNFC, juntamente com o deputado Francisco Najib, que vai levar aí dignidade às pessoas que realmente precisam, sendo produtos oriundos da agricultura familiar de Codó, fortalecendo a economia local e, principalmente, levando alimentos de qualidade para a mesa de quem realmente precisa. Então, essa é uma ação importante do prefeito de CNFC, do secretário Francisco Neto, que tem trabalhado incansavelmente na busca de levar ação social para quem realmente precisa.
12: Ou seja, direto do produtor para o consumidor?
13: Exatamente, sem atravessador algum, diretamente do produtor da nossa cidade de Codó, levando alimento para aquelas pessoas que estão em situação de vulnerabilidade e que realmente precisam de um alimento de qualidade para melhorar a sua nutrição e ser um alimento de qualidade na sua mesa, na mesa dos seus filhos.
12: Você que tem os olhos voltados assim para a agricultura, eu lhe pergunto como é que está, na sua visão, na sua opinião, a agricultura agora, na gestão do governo municipal, o produtor, o agricultor, está tendo o apoio necessário que deveria ter?
13: Sem sombra de dúvida, o prefeito tem que ser muito preocupado com a questão do homem do campo, é tanto que todo o suporte que é técnico e de pessoal da secretaria é disponibilizado ao agricultor, né? Corte de terra, produz a compra pelo PNAE, pelo PAA, trazendo esse alimento de qualidade para o produtor, do produtor para a mesa do consumidor codoense. Então, o prefeito tem essa preocupação todos os dias, procurar saber como é que está o homem do campo, que realmente trabalha incansavelmente, diuturnamente, para produzir. E o prefeito tem dado esse apoio total aos nossos agricultores, de todas as formas que você possa imaginar, desde o plantio até a comercialização, que é o elo principal, que é a comercialização.
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7: Alô, você, vamos a Brasília. PL e Flávio tentam manter pré-candidatura meio às denúncias. Aí é que é difícil. É difícil, meu irmão. Um pré-candidato cheio de denúncias. Nem começou a campanha, estamos em pré-campanha e a confusão está em Brasília, lá envolvendo o Flávio Bolsonaro, que é filho de Bolsonaro. A reportagem é de Norberto Notari, acompanhe.
15: Após os áudios liberados pelo The Intercept e a confirmação de Flávio Bolsonaro de que esteve com Daniel Vorkaro, o PL avalia o futuro da pré-candidatura dele à presidência da República. É notório que os ocorridos mexeram com os planos do senador, que por enquanto garante que seguirá firme na disputa pela sucessão ao Palácio do Planalto. Nos bastidores, a informação que ganhou força é de que o presidente do partido, Valdemar Costa Neto, teria dado um prazo para que a pré-campanha esteja firme e em crescimento. No entanto, esse ultimato foi negado pelo presidente do PL. Nos áudios, Flávio Bolsonaro pedia dinheiro para o ex-banqueiro para a realização do filme sobre o pai dele, Jair Bolsonaro. Mesmo falando que era só um trabalho de angariar fundos privados para a produção, o senador confessou que esteve na casa de Vorkaro após sua prisão. A cientista política Luciana Santana aposta que, apesar de tudo isso, o PL vai manter a candidatura de Flávio.
16: Ele tem se mostrado muito confiante e eu não vejo qualquer outra movimentação. Né? Inclusive, acho que o próprio Valdemar do Costa Neto tem ficado muito quieto, até porque não tem muito o que ser feito. Então, acredito que sim. Acho que ele vai continuar ali com esse tipo de posição.
15: Na opinião da cientista política, o partido é muito dependente da família Bolsonaro.
16: Acho que o partido, ele hoje está muito dependente da família Bolsonaro, inclusive para fazer valer, né, suas pretensões aí de continuar tendo uma bancada expressiva, né, no Congresso Nacional. Então, isso tudo faz com que a gente tenha aí uma relação, né, muito umbilical, né? Então, acho muito difícil e não tenho visto nenhum movimento contrário, né, na direção aí de alterar, né, esse tipo de comportamento, de relação entre Bolsonaro e o PL.
15: Após o escândalo, o senador Flávio Bolsonaro promoveu mudanças na equipe que vai comandar sua campanha, inclusive o marqueteiro. Agência Rádio Web, produção e reportagem, Norberto Natário.
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7: Olha, Congresso derruba vetos de Lula e retoma regras que flexibilizam repasses a municípios. O Congresso Nacional derrubou nesta quinta-feira vetos do presidente Luiz Inácio Lula da Silva à Lei de Diretrizes Orçamentárias, a LDO, de 2026, e restabeleceu dispositivos que flexibilizam regras para repasses federais a municípios, incluindo transferências em período eleitoral. Tá aí o Congresso, meu amigo. O Congresso derrubou, pois é, vetos do presidente. Pois é, mas aí o que, que vai acontecer? Aí vai ficar bom, porque aí os prefeitos vão ter acesso à informação, com aquela informação, assim, como é aquela informação? Não é aquela informação? Os prefeitos vão ter informação e aí vai ficar para bobozinho para os pré-candidatos aí, né? É isso aí. Falando na língua do povo, é isso aí. Qual é? Os vetos que foram derrubados aí. Para ter o quê? Para ter o quê? Hein? Tem não, né? Tá certo. Pois é isso aí. Você, brasileiro, tem que ficar atento com essas questões. Olha, a sessão conjunta foi convocada pelo presidente do Senado, Davi Alcolumbre, do União Brasil do Amapá, responsável por marcar a reunião do Congresso para análise de vetos presidenciais. A articulação para a derrubada dos vetos ocorreu durante a Marcha dos Prefeitos, evento realizado nessa última semana em Brasília, que reuniu gestores municipais em busca de recursos, convênios e emendas parlamentares. Na abertura do encontro, Alcolumbre anunciou que a organizar os parlamentares.

0: ficou do jeito que todo mundo queria. Onde os prefeitos vão ter acesso aos projetos, aos convênios, e aí vai ficar naquela animação, né? Aí o dinheiro público vai terminar caindo na mão dos pré-candidatos. Eu não estou afirmando nada. Aí eles vão só distribuir para os seus e pegar votos aí. Tá desenhado o negócio aí, rapaz. Tá desenhado. Sinceramente. Eita, Brasilzão, meu amigo. Quando é que tu não acaba não, Brasil? É? Acaba não, Brasil. Então é junto aqui nesse negócio bem aqui. Olha, já, no bloco das polícias, a Polícia Federal fez um levante aí, meu irmão. Você vai acompanhar aqui no programa Coisas do Povo, em 4 horários. Alô, Muniz! Ligado aqui na maior audiência do rádio. Lembrando que nós estamos tendo a maior audiência aqui na região dos Cocais e no leste maranhense nós éramos o 10º lugar, estávamos em 10º lugar e agora estamos em 4º lugar. Esperamos que no mês que vem a gente pule aí mais um degrau, subindo nessa escada da audiência e assim você fazendo parte aqui do sucesso da Lemos FM e da Lemos TV, para todo mundo ver.
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1: É show de audiência. Vamos acionar novamente aqui o nosso repórter. O nosso repórter Daniel Souza, falando com o secretário de Agricultura, Francisco Neto, mais uma vez aqui no programa. Fala, Daniel.
2: Secretário de Agricultura, Francisco Neto, realizando juntamente com o nosso prefeito Chiquinha FC a entrega de 500 cestas verdes aqui para moradores do bairro São Francisco e adjacências.
3: Por determinação do nosso excelentíssimo senhor prefeito Chiquinha FC e do nosso deputado Francisco Najib, estamos fazendo a entrega de 500 cestas verdes hoje aqui no bairro São Francisco, contemplando o bairro São Francisco, o bairro Vereda, Fomento e toda a região próxima, né, do entorno. É um momento de muita alegria, onde fazemos a entrega para 500 famílias que têm o olhar atento do nosso prefeito, né, preocupado em fazer com que as políticas públicas cheguem a quem mais precisa.
2: Ou seja, secretário, o prefeito de QFC, através da sua pessoa, do deputado Najib, a equipe do governo preocupado com o pão, com a alimentação dos cordões, que é importante, né?
3: É muito importante. E ações como essas só são possíveis porque a gente trabalha em parceria. Parceria essa da Secretaria de Agricultura, Secretaria de Assistência Social, Secretaria de Esporte e... não deixando, nem muito menos importante, tão importante quanto todos, as associações, né? Os agricultores familiares, que são os responsáveis por trazer produtos de qualidade, né, do campo para a cidade. E assim a gente dá por fim mais uma entrega de muito sucesso, 500 cestas verdes, 500 famílias bem alimentadas.
1: Alô, você, todo mundo ligado aqui na programação, na grade de programação da sua Rádio Lemos FM. Olha,

0: Eu gosto muito de romantismo, música, love, amor, é? Gosta não, Linho? É bom demais, né, rapaz? Principalmente quando o cara tá novo, né? É, segurando aquela gata, meu irmão. Mas no meu tempo tinha uma de... Como era o nome do cantor, rapaz? Era o Barros de Alencar. Não, dessa música aí não. Não, dessa música aí eu não gosto não. Não dá não. Pois é, aí ó, Barro de Alencar, apenas 3 minutos, né? Tem apenas 3 fichas, era mais ou menos assim, rapaz, linda demais a música. E eu chorava, né, e você chorava também. E agora, é muita música boa pra você aqui na Lemos FM, às 9 da noite, às 21 horas tem Moment Love, é na Lemos FM. Mas meus amigos, vamos aqui no futebol, e o que que tem aqui no futebol? Como é que está a tabela da Conmebol Libertadores 2026? Como é que está aí o grupo, no grupo A? Grupo A, vamos aí a vinhetinha aí do futebol aqui na Lemos FM, ver como é que está o Mengão. Ô, meu Mengão, me ajuda. Vamos lá.
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0: Tá bom, no grupo A da Libertadores da América, fase de grupo, por enquanto o Flamengo está com 13 pontos, Independente de Medellín 7 pontos, o Estudiantes 6 pontos e o Cusco do Peru com apenas 1 ponto na lanterninha, não é? Tá certo, e o Flamengo aí, o próximo jogo é dia 26, Flamengo e Cusco, é taca lá no Maracanã, é taca, né? Pode, vai ter hino do Flamengo aqui pra você. No Jorge Luiz Risque, aí tem o Estudiantes e o Independente Medellín, também no dia 26, terça-feira, às 21 horas e 30 minutos, é o mesmo horário do jogo entre o Flamengo e o Cusco, no Maracanã, 21 e 30. É Copa Libertadores da América, você acompanhando aqui no programa Coisas do Povo. Olha, Grupo C, Independiente Rivadavia, 13 pontos, Bolívar, 5 pontos, Fluminense pontua com 5 pontos e o La Guaira, 3 pontos. O Fluminense venceu aí na quinta rodada, o Bolívar por 2-1 e o Olímpia, lá no estádio Olímpico de lá, o CV, né? O Lagaíra. Perdeu aí pro como é o nome do time meu, rapaz? Laguaira. O Laguaira perdeu para o... É o Bolívar ou é o Fluminense ou é o Independente Rivadavia? Independente Rivadavia, né? Isso, exatamente. Tá bom, 4-2. Bom, nós vamos ficando por aqui com esporte, ver o que tem mais aqui pra você. Depois a gente fala mais de esporte. Vamos falar também na próxima semana. Vamos levantar o futebol do Maranhão, ver como é que está aí o Motoclube, Sampaio Correia, também o Imperatriz e também o IAP. Ah, você vai acompanhar mais informações do futebol maranhense aqui na Lemos TV pra todo mundo ver.
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4: 15 horas e 59 minutos.
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7: Olá, pra você desejo uma ótima sexta-feira, começando agora mais um Forró Mania, com a minha apresentação, locutora Patrícia Vieira. Seja você muito bem-vindo, muito bem-vinda. A programação do Forró Mania de hoje tá bem bacana. Vem curtir comigo. Forró Mania está começando.
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0: Essa é a programação mais alegre do seu rádio. Estamos ouvindo Forró Mania com o melhor deste ritmo dançante. Em instantes eu volto com mais, não saia daí.
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0: Essa é a programação mais alegre do seu rádio. Estamos ouvindo Forró Mania com o melhor deste ritmo dançante. Em instantes eu volto com mais, não saia daí.
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0: companhia de hoje chegando ao fim. Muito obrigada a você que curtiu a nossa programação. Espero que tenha gostado. Um beijo grande e até mais.
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4: 16 horas e 50 minutos.
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0: Olá, pra você desejo uma ótima sexta-feira, começando agora mais um Forró Mania, com a minha apresentação, locutora Patrícia Vieira. Seja você muito bem-vindo, muito bem-vinda. A programação do Forró Mania de hoje tá bem bacana, vem curtir comigo. Forró Mania está começando.
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1: 17 horas e 2 minutos.
2: Opa, minhas comadres, minha filha, aqui é o Chico Louco. É um velho de 89 anos, que nunca morreu, nem tem verde que morre. Tô chegando debaixo do pé do Cogiro pela Rádio Lema FM. De Corte do Maranhão, Partido do Brasil. É isso aí, minhas compadres, minhas comadres. É, meu filho, é o rei que nunca morreu, não tem verde que morre. É cachaça, jerebito. É cachaça, jerebito, meu filho. Feito no pau do capucho, não bate comigo no chão. Arrumado com todo mundo. É cachaça feita na cana torta. É o bebo com meu dinheiro, rapariga puta do cabaré da chica que se importa. É, meu filho. Ave Maria, o canalo, viu? É, meu filho, isso que cachaça mata um corno desse, mas mata não, meu filho. Se a gente beber, morre. Se não beber, morre também. É, tem que morrer de goela lubrificada. É, meu filho, já tirou as bicharadas, meu filho. Tira o cachorro, tira o pato, tira tudo aí, meu filho. De dentro do jacaré, que estão tudo sufocado. Pra que eu posso trazer o primeiro forró dessa tarde maravilhosa? Aumenta o volume do seu radinho. Meu compadre, minha comadre, meu filho. Aumenta, escarcar o bicho aí, meu filho. O volume do rádio, meu filho. É o volume do rádio. Pode escutar, que você tá ligado do maior forró do Chiclope. É isso aí, compadre. Aumenta, escarcara, meu filho, o volume. E vamos dançar.

um cabra velho desmantelado da chibata grande que eu tô entrando aqui pra falar com todos vocês que estão escutando, cabra mais caceteiro na rádio, mais bonita, mais linda, que mais cresce em todo o Maranhão, Lemos FM, pensa, alô, meu povo de todo o meu Maranhão, arrepita, cabra velho.

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2: Opa, meus compadres, minhas compadres, meu filho, Chico Lopes tá de volta, pela Rádio Lemos FM de Codó Maranhão, pra toda essa rapaziada boa de mundo, meu Deus, um abraço, especial do Reinho aqui, meu filho, Chico Lopes, por aqui, compadre, vai mandando a lupa, toda essa rapaziada e botando seu sucesso, botando esqueleto pra remexer, é isso aí, meu compadre, vai, vamos remexer, bota, meu filho, bota mais um forró pra esse pessoal, bota, meu filho, com gosto de gás.
3: Pois é, rapaz, estava falando outro dia. Eita, rapaz, não tem coisa melhor não do que você dar cagada depois da chuva, rapaz. Eita, meu povo! Alô, alô, alô, meus caseteiros! Eu tô aqui de novo, olha, em breve eu tô aí na Rádio Lemos, na Lemos FM, botando todinho. Aí você vai ligar, aí você vai dizer assim, rapaz, bota um forró pra mim. Aí eu vou lhe perguntar, eu boto toda. Aí você diz, bote, ah, por bote. Aí eu boto todinho. Eita, alô, meus caceteiros, surtendo a Rádio Lemos FM, a rádio mais caceteira do Maranhão, rapaz. Eita, abraça pro meu compadre Lemos. Pensa no cabra desmantelado.

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2: Opa, minhas companhias, minhas companhias, minha filha, aqui é o Chico Lopes de volta, de mais do pé de cajueiro pra comandar o melhor do farol pra toda essa rapaziada boa. Já quero agradecer meu pai criador por essa passagem desse dia maravilhoso, dessa tarde maravilhosa. Eu já vou tirando pra fora, mas volto amanhã, se Deus permitir. Ô, meu filho, já vou tirando pra fora, meu filho, já vou tirando pra fora. Se Deus permitir, a gente tá de volta. Se não permitir, eu fico muito grato. Tchau, gente boa, tchau, gente boa.
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0: Quem gostou faz barulho aí.
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1: 18 horas e 2 minutos.
2: Começa agora o programa com as notícias da sua cidade, do estado, do Brasil e do mundo, com total imparcialidade. E agora os destaques de hoje.
3: Olá! Boa noite aqui na Lemos TV para todo mundo ver.
4: Detento mata companheiro de cela em Bacabal.
3: Yuri Correia e Nonato Sampaio realizam reunião visando as eleições de 2026.
4: Codoense escancara o péssimo estado em que se encontra a saúde de Codó.
3: Ministério Público Federal pede bloqueio de bens do vereador Leonel Filho em investigação milionária.
4: Sucuris atacam boi e porco do mato.
3: Morre Marcolino Silva de Souza, carinhosamente conhecido como Neném.
4: Eduardo Braide, e sua opinião sobre suspensão do empréstimo de mais de 2 bilhões para Brandão.
3: Pastor André senta ripa em pastor Silas Malafaia.
4: Governador Carlos Brandão fala sobre o maior concurso público a ser realizado no Maranhão.
3: Com estas e outras, está no ar o seu programa Maranhão em Debate pela Lemos TV, para todo mundo ver.
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4: Temos o apoio também do pecuarista Yuri Correia
3: e Nonato Sampaio.
4: E a primeira notícia de hoje.
2: Fique agora com o programa
4: do dia, meu amigo Lemos Panchevski.
3: Qual é o comentário de hoje?
4: Hoje nós vamos falar, meu caro amigo Lemos, da velocidade da internet no planeta. A interligação mundial da internet, a importância da internet hoje para a humanidade. Você sabia que quando falta internet, o brasileiro fica perdido?
3: Não é só
4: mais do que cego em tiroteio?
3: Não é só o brasileiro, não. É o timbirense também. É o coroataense, é o ludovicense, é o nepalês, é também o italiano,
4: senegalês,
3: todo mundo.
4: Japonês.
3: Olha, a internet hoje realmente foi algo que inventaram e simplesmente ela dominou o mundo. Pouquíssimos países no mundo ainda não têm a internet, mas no geral acho que 99,9% da humanidade já teve acesso a algum momento aí à internet.
4: E a importância da internet.
3: É verdade que nem todo mundo ainda teve acesso à informação.
4: Você lembra do tempo do bilhete?
3: Me lembro demais.
4: Da cartinha
3: romântica. Da cartinha, do envelope.
4: As meninas ainda beijavam assim, ficava a marca dos lábios,
3: de batom. Eu ficava ansioso esperando uma carta de minha namorada, de Vitorino Freire, de
4: Quantos Santa dias Inês. Passavam nela?
3: Você mandava a carta e ficava esperando a resposta.
4: Uma semana,
3: meu irmão, eu
4: dez dias.
3: Quando eu me casei, eu tinha uma sacola cheia de cartinhas, coisas mais lindas do mundo, com cartões, fotos. Minha esposa pegou o revelar aqui, queimou tudo.
4: E a internet deu um chega pra lá.
3: Acabou.
4: Agora é tempo real, caboclo namora aí pelo WhatsApp, chamada de vídeo. É em tempo real, você pode estar em qualquer lugar do planeta, se tiver internet, a gente está junto ali, conectado, né? A internet, ela veio pra conectar a humanidade. Hoje a humanidade está conectada via internet. Hoje tudo que é colocado nas redes sociais é vista e é vista rapidamente e por uma grande quantidade de pessoas, viu?
3: O mundo hoje está do tamanho de uma laranja ou de um limão azedo, né? Realmente ficou tudo pequeno, tudo fácil. Eu converso com uma amiga minha lá em Nelson, no Canadá, com o pastor Francisco Moura, lá em Atlanta, nos Estados Unidos. Olá, pastor! Você acompanhando o programa aí, Atlanta, nos Estados Unidos. Parabéns, é a internet. Se assim não fora, você não poderia estar com a gente antenado, plugado, né, aqui nas redes sociais. Quero lhe agradecer e segue o nosso programa Maranhão em Debate, porque o comentário de hoje foi sobre a internet.
4: E para selar com chave de ouro, não podemos deixar de colocar que a internet não chega para lá no rádio e também na televisão, meu amigo.
3: Agora, se não fosse a internet, o rádio já teria morrido.
4: As revistas, os jornais,
3: teria morrido.
4: Impressos, hoje, acabou.
3: Hoje o rádio está em todos os lugares do mundo. E para você que está assistindo, acompanhando a gente aqui, já que ele tocou na questão rádio, o rádio é o veículo de maior confiabilidade, é o rádio. Depois vem a televisão e no rabo da fila tem a internet.
4: Aí eu te pergunto, a internet depende mais do rádio ou o rádio mais da internet hoje?
3: Hoje o rádio depende mais da internet. Tá. Agora o pessoal, o internauta acredita mais no rádio do que o que circula na internet no seu geral.
4: É porque as redes sociais elas são feitas por todos.
3: E as mulheres dos veículos de comunicação de massa, o que elas mais gostam é do rádio e confiam no rádio. É pesquisa que revela.
4: Parabéns para o criador da internet. Para mim, até aqui é a maior criação tecnológica do planeta. 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
4: Meu caro Lemos, nós, ao iniciarmos essa programação há cerca de um mês, ninguém veio à baila mais do que Francisco Najib. E agora, o Francisco Najib começa a dar lugar para Leonel Filho, né? Leonel Filho é a bola da vez e já está virando moda, ele está aqui sendo destaque no programa Maranhão em Debate. Hoje tem mais alguma coisa a respeito de Leonel Filho, vereador de Codó, por vários mandatos?
3: Tem sim. Vamos falar de Leonel Filho, ele está no para-brisa, né? É o homem da mídia no momento. Olha, Ministério Público Federal...
4: Federal?
3: Pede bloqueio de bens do vereador Leonel Filho em investigação milionária em Codó.
4: Sujou.
3: Quer dizer, a coisa está se aprofundando, o vereador está em maus lençóis, esperamos que ele se safe dessa, porque não está fácil não. Agora é o MPF, Ministério Público Federal. Não é Ministério Público da Bacabinha, não é Ministério Público de Cajazeiras. É o federal.
4: Aí só a grande influência do prefeito com Flávio Dino lá em Brasília.
3: Vamos lá. Olha, uma ação do Ministério Público Federal está colocando o nome do vereador Leonel Filho Magalhães Araújo, o Leonel Filho, no centro de uma grave investigação que apura supostos desvios de recursos públicos ligado à Prefeitura Municipal de Codó. De acordo com documentos protocolados na Justiça Federal, o MPF pediu a indisponibilidade dos bens do parlamentar em uma ação de improbidade administrativa que tramita na Vara Federal de Caxias. O processo investiga supostas irregularidades envolvendo o pregão eletrônico número 15 de 2021 da Prefeitura Municipal de Codó. Aí eu te pergunto, o Leonel Filho é prefeito, é? Pra estar em pregão de eletrônico de prefeitura, é? Eu não entendo muito disso. Eu só estou aqui como coadjuvante da coisa, da notícia. A denúncia aponta possível enriquecimento ilícito e pagamento de vantagens indevidas a agentes públicos e terceiros investigados. Segundo o Ministério Público Federal, Leonel Filho aparece entre os réus da ação e foi citado individualmente no pedido de bloqueio de bens. Agora eu te pergunto, como é que fica o prefeito Francisco Carlos de Oliveira, tendo seu líder, o vereador Leonel Filho, enrolado mais do que cabeça de talibã, mais do que cabeça de...
4: Freira.
3: Freira também, aquele lá do Irã, como é que é? dos ayatolás.
4: Khomeinis.
3: Meu amigo, tá complicada a coisa para o vereador. Vamos rezar, orar para você aqui, Leonel, para ver se você sai dessa. Um dos pontos mais explosivos do processo envolve uma suposta transferência de 15 mil, que segundo o MPF, teria sido enviada ao vereador em abril de 2022, para que ele permanecesse em silêncio durante a gestão do ex-prefeito Dr. José Francisco. O que me chama aqui a atenção é que envolve também o prefeito, o ex-prefeito Dr. José Francisco. Então todos são peças do angu só, é? Ainda conforme a ação, o dinheiro teria origem em movimentação financeira ligada à empresa investigada no processo. O processo foi distribuído no dia 13 de maio de 2026 e tramita em segredo de justiça, o que significa que os documentos podem ser acessados oficialmente. Quer dizer, o negócio está em segredo de justiça ainda, e está do jeito que está. E se não fosse em segredo de justiça, como seria?
4: Imagine.
3: Meu amigo, aí teria que ter uma escala.
4: Agora eu te digo uma coisa.
3: Pra medir isso aí.
4: Agora eu te digo uma coisa. Hein? Eu tenho certeza que eu não sei que vou morrer um dia. Se Leonel Filho não fosse da base do governo, dentro de poucos dias seria o próximo a ser caçado em
3: Copa. Caçado, os cachorros estavam em cima do Leonel. Iam jogar todos os cachorros e cachorras, né? Aí as cachorras, é os cachorros, jogavam tudo em cima do pobrezinho.
4: Você, rapaz, como cantor, é um excelente comunicador.
3: Amigo, olha, a denúncia levanta mais uma vez o debate sobre a transparência, fiscalização e o uso do dinheiro público. O vereador Leonel Filho, que era para fiscalizar o ex-prefeito Dr. José Francisco, pela matéria aqui, está envolvido na não transparência. Está envolvido na corrupção. Eu estou pensando que é corrupção isso aí. Eu não estou afirmando, mas eu acho que é corrupção. Então, o prefeito, Chiquinho volta a falar, agora está ruim para o prefeito. Como é que o prefeito tem o líder, o seu líder, no parlamento municipal, está envolvido aqui, atolado até o cimeixo na corrupção? Eu fico triste de ver o parlamento do meu município numa situação dessa.
4: Vamos deixar como está para ver como é que vai ficar?
3: É, vai melhorar.
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4: Olha, um jovem codoense está super revoltado e ele postou nas redes sociais um vídeo expondo toda a sua indignação com a situação caótica da saúde no município de Codó. A mãe desse jovem, ela foi internada, ela levou um tiro no rosto e até agora, há alguns dias já se passaram, mas por incrível que pareça, não sei se levaram agora à tarde, se transferiram, mas até a postagem desse vídeo, a mulher ainda se encontrava esperando para ser transferida. E quem vai falar é o filho dela.
5: Então vamos lá, 100 mil pessoas vão ver a porra dessa história aqui, então eu tenho umas coisas pra falar. Tô com 3 dias com minha mãe lá no hospital, uma bala alojada aqui no rosto, respirando só pela boca, 3 dias tentando fazer a porra dessa transferência. Ela precisa ser transferida pra fazer um buque maxilo, porque aqui não faz. É a única coisa que me diz, vamos esperar. Esperar o quê, caralho? É porque é normal da saúde daqui, é esperar morrer pra depois fazer alguma coisa. Mandei mensagem pro nosso deputado estadual Najib, né, que é o cara que tem o poder pra fazer alguma coisa. Até agora não me falou porra nenhuma. Prefeito, muito menos. Então, como nosso hospital é uma desgraça de ruim, vou tentar falar com outras pessoas para resolver o meu caso.
4: Essa é a real situação, meu caro Lemos. E é revoltante, realmente, você ver sua mãe deitada ali numa cama, num leito, e a qualquer momento podendo acontecer o pior, podendo perder a vida, simplesmente por falta de uma transferência. Esse é o Maranhão, nós estamos no Maranhão. Atenção, Maranhão, aqui não é Nepal, não, viu? Aqui não é Bruxelas, viu? É Codó do Maranhão. Para transferir um paciente, haja paciência.
3: Alô, você, Maranhão em Debate, aqui na Lemos TV. 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Você acompanha esse programa também na Rádio Lemos FM em 4 horários. Você não fica desinformado. Bem informado aqui no Maranhão em Debate. Vamos chamar a matéria aí, produção. Foi realizada uma reunião. Reunião de
4: alinhamento.
3: De alinhamento político aí para as eleições de 2026. E nós vamos chamar aí o pré-candidato a deputado federal, Nonato Sampaio, falando aqui no Maranhão em Debate. Acompanhe.
6: Essa noite aqui também nós encontramos o pré-candidato a deputado federal, né, rapaz? Olha aqui conosco o Nonato Sampaio, empresário, amigo particular do doutor Yuri Correia. E ele vai falar pra gente aí dessa expectativa, esse clima de pré-campanha. Como é que estão a coisa? Prazer. Lemos TV, programa Maranhão em Debate.
7: Olá, prazer, boa noite. Satisfação é toda minha de participar desse programa de vocês aí, que tem muita audiência. Olha, a gente fica muito feliz em poder participar de um evento desse e ver que, de fato, a pré-campanha do Yuri está realmente no caminho certo. Então, assim, o Yuri é uma pessoa que, ao longo desses processos eleitorais aí que eu tenho acompanhado, passei a ter muita admiração por ser um cara íntegro, um cara sério, um cara de honrar compromisso, uma pessoa que você pode confiar qualquer hora que ele vai estar à disposição. Então, nada mais justo do que ter um aliado ao posto do Yuri, uma pessoa do bem, se eu posso afirmar.
6: Nós tivemos conhecimento recentemente, os números dizem, através de pesquisas, que o codoense está querendo votar nos codoenses. Como é que você vê esse momento, esses números, eles incentivam, de certa forma, os pré-candidatos aqui da região dos Cocais?
7: A história fala por si só, né? Ao longo de todo o tempo a gente vê as pessoas que lançam o seu nome em Codó, tem sempre boas votações, porque as pessoas de Codó, eles entendem, e que é muito justo. É o que foi citado agora há pouco aqui, as pessoas vêm lá de outra cidade, vêm aqui, levam o teu voto, depois desaparece. Então nós tivemos exemplos de deputado de Codó, que o último, só me engano, doutor Antônio Joaquim, que foi eleito, creio que 90% por Codó naquela época. Então, acho que o codoense está tendo um momento mais que oportuno para reviver essa história bonita na política de Codó. Fazer um deputado federal de Codó, juntamente com o deputado estadual de Codó. Então, juntos vamos estar aí, Nonato Sampaio e Yuri Correia, nessa pré-campanha. E, com a permissão de Deus, vamos obter um bom resultado nessas eleições.
6: Verso 2026, programa Maranhão em Debate. Ok, amigos internautas aí do programa Maranhão em Debate. Lemos TV, todo mundo ligado, eleições 2026. Já estamos aí no clima de pré-candidaturas, onde os pré-candidatos já começam a se movimentar no sentido de articular, já preparando uma pré-campanha para logo mais realmente o negócio pegar para valer, que vem aí a campanha. E esse ano, diga-se de passagem, vai ser uma campanha com muitas opções, com muitas novidades, e o eleitorado codoense principalmente vai poder analisar isso e na hora do voto vai estar lá dando o seu voto, fazendo valer o seu direito de cidadão. Nós estamos aqui com o doutor Yuri Correia, ele que também é pré-candidato a deputado estadual, já está também nesse período de pré-campanha, recebendo amigos, correligionários, seguidores aqui no seu escritório, já falando em eleições 2026. O que você tem a dizer dessa reunião, amigos, correligionários, seguidores, todo mundo aqui para lhe ouvir, para começar essas articulações para 2026?
8: Veri, primeiramente parabenizar você e o Lemos pela iniciativa de ter mais esse meio de comunicação aqui em Codó. Codó precisa de comunicadores isentos e vocês têm feito um grande trabalho. E aqui nós estamos reunindo, conversando, ouvindo os amigos mais próximos, as lideranças mais próximas, para que a gente possa estar organizando o pontapé inicial desta nossa pré-campanha para deputado estadual, como também a pré-campanha do Donato Sampaio, para que a gente possa levar essa mensagem de mudança, de renovação, que o codoense tanto precisa.
6: Como é que está hoje a mente do eleitorado codoense no que diz respeito à intenção de voto, principalmente para os candidatos aqui da terra? Os números, o que é que eles dizem a respeito desse momento?
8: O codoense, historicamente, ele tende a votar em codoense. As eleições mostram isso. E essa eleição não é diferente. 67% do eleitorado codoense diz que só vota se for em codoense. e os outros 33% podem votar ou não. Então nós temos um grande número, um percentual significativo de pessoas que querem votar em Codoense. E nós, como bons codoenses, estamos aqui fazendo esse trabalho, ouvindo, dialogando, construindo para que o codoense tenha mais opções e opções que pensem de fato na população.
6: Agora, falando de governo do estado, para quem não sabe, doutor Yuri é filiado no PSD, mesma sigla partidária do pré-candidato a governador do estado, Eduardo Braide. Como é que está a situação hoje do Braide no município de Codó, na região dos Cocais?
8: Graças a Deus, é uma crescente constante a eleição de Eduardo Braide. De fato, tem trago uma mudança e uma esperança para o povo maranhense, e aqui em Codó não é diferente. A pré-campanha de Eduardo tem crescido muito, o nome de Eduardo tem ocupado os quatro cantos do codoense. Eduardo tem crescido muito, o nome de Eduardo tem ocupado

0: ele na Câmara Municipal, quando então era vereador, e ele foi um excelente vereador, tomou posição diante da corrupção daquele momento. Então, eu acho que o eleitor codoense, se souber fazer um julgamento, um pré-julgamento, uma análise, ver os critérios, o Nonato Sampaio se encaixa muito bem nesse universo do eleitorado codoense. E o Yuri Correia dispensa comentários. Foi pré-candidato foi candidato a prefeito de Codó e agora se apresenta como pré-candidato a deputado estadual. É o líder do movimento Braide na cidade de Codó. E eu acredito que a população de Codó vai olhar todos esses fatores positivos e o eleitor pode escolher sim eles, né, diante de tantos outros pré-candidatos e posteriormente candidatos que vão se apresentar no município de Codó. Eles dois são boas duas opções, não?
1: Com certeza. Aí agora está na mão do eleitor. Nós faz tempo que não temos um representante legítimo. O último foi, eu acho que foi o último e o único, foi o doutor Antônio Joaquim. E desde lá, desde aquela época, nunca mais nós tivemos um deputado federal. E para mim, uma das causas é o número de paraquedistas, né, que chegam na região. Cada um leva um pedaço do bolo e Codó fica só ali, chupando o dedo, sem representatividade em Brasília.
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1: Atenção, produção, polícia policial. Vamos destacar tudo o que aconteceu no mundo policial agora aqui no programa Maranhão em Debate.
0: Vamos lá.
1: Policial é executado com uma arma na cintura, infelizmente. Foi surpreendido. A produção pode mostrar o vídeo, por gentileza.
2: Atira.
1: É o momento que o policial é surpreendido. Ele recebe os primeiros disparos. Tenta correr, mas não vai muito longe. Ele corre cerca de uns 10 a 15 metros
2: e atira várias vezes.
1: O atirador se aproxima. O suspeito chega em cima e dá um tiro de misericórdia e vai embora. E você viu como ele tentou puxar, sacar da arma, mas não teve jeito. E às vezes as pessoas dizem, se o cara tivesse armado, tinha sido diferente. Não, meu amigo, não tem quem se livre da traição. Já vi casos de pessoas morrer com duas, três armas na cintura. E mais um exemplo está aí. O policial com um revólver na cintura foi surpreendido, foi alvejado, foi executado. Tentou puxar a arma, mas já tinha sido alvejado, não pôde fazer mais nada. Outro caso, Bacabal. Um detento matou um colega de cela, rapaz. Se desentenderam lá. E o cara deu um mata-leão, né? E a gente vai ver aí a viatura, a zona essa aí mesmo, chegando em Bacabal, chegando na hora certa, na delegacia, conduzindo o principal suspeito. Mostra!
3: Acompanhe o momento que a equipe da Polícia Civil chega aqui, né, no Hospital Geral de Bacabal, viu? A informação que o Abimael, né, que teria matado o detento ali no presídio do Piratininga, vai ser apresentado, né? A gente está acompanhando aqui toda essa situação. Olha aí o momento aí, ó. Ali os outros dois é da confusão lá da Vila Nova, né? Olha aí, o Abimael é esse aí, ó, que teria matado o rapaz lá no presídio do Piratininga, como vocês estão acompanhando aqui nas imagens. E a nossa equipe acompanhando aqui tudo de pé. Aqui o momento que o Abimael vai saindo aqui do presídio. Abimael, quer falar alguma coisa? Por que tu matou o rapaz?

0: Qual o motivo?
1: Quer dizer alguma coisa?
2: Quer
0: falar alguma coisa aí?
2: Quer falar alguma coisa? Deu um mata-leão nele, foi isso?
3: Por que que tu fez isso aí, Abimael?
0: Hein? Quer falar alguma coisa? Qual foi o motivo? Por que que tu fez isso aí, Abimael?
2: Acho que eu sou puta tu pra abrir coração, pegar visão, vagabundo.
0: Tá arrependido, não?
3: O que
0: né?
3: foi então que aconteceu? O motivo? Meu.
0: Fala pra boa aqui, só o motivo.
2: Ei, mano, fecha esse bagulho aí, mano. Esses caras saem daqui, aqui, mano. Não sou famoso, não.
3: Te acalma aí, Abimael. Olha aí, gente. O Abimael tá zangado aqui, ó. Quer falar o motivo, Abimael?
2: Nada a falar, não?
3: Nada a falar na tua nada, defesa?
2: Tá aqui,
3: ó. Olha aqui, ó. Abimael que teria. Calma aí, rapaz. Olha aqui, ó, Abimael, né? Viu, Calzone? As informações, Calzone. Rapidinho aqui, só as primeiras informações.
4: Eu tô entrando no plantão agora, eu tô ainda. Só sei o que vocês já noticiaram já.
3: Ele teria tirado a vida lá do detento.
4: É, exatamente.
3: Ele chegou a falar alguma coisa aí, o Abimael?
4: Não, não, ele preferiu permanecer em silêncio. Só confirmou que realmente foi ele que cometeu o crime.
0: Ele falou, mas não falou o motivo?
4: Não, não falou o motivo, não.
0: Ele usou alguma arma lá, Calzone?
4: Não, não, a princípio não.
3: E foi um mata-leão? Foi isso?
4: A princípio sim.
3: Tá aqui o investigador Calzone, da Polícia Civil. Momento que o Abimael vai saindo aqui do Hospital Geral de Bacabal, com destino ao presídio do Piratininga, né? E a nossa equipe acompanhando tudo de perto manhã dessa terça-feira aqui no Hospital Regional.
5: De Bacabal nós vamos para Timon. Homem é preso. Na manhã da última quinta-feira, dia 21, a Polícia Civil do Maranhão realizou uma ação policial com o objetivo de cumprir um mandado de busca e apreensão em um imóvel localizado no bairro Parque Piauí, no município de Timon, ligado a um investigado pelo crime de tráfico de drogas. A ação realizada no âmbito da Operação Sem Trégua contou com a participação de equipes da Divisão de Inteligência e Captura e do Grupo de Pronto Emprego, o GPE, da Delegacia Regional de Timon. Tá aí. Se lascou, foi preso. As investigações tiveram início após as denúncias apontarem que o endereço estaria sendo utilizado para comercialização de entorpecentes. Com base nas informações apuradas, a DICAP representou pela expedição do mandato de busca e apreensão junto ao Poder Judiciário, sendo a ordem judicial expedida pela segunda vara criminal de Timon. Tá aí, se lascou, foi preso, se arrebentou todo. Deixa esse negócio de drogas que não dá certo.
6: Marido destrói motocicleta da esposa, meu amigo. Olha, sabe com o quê? Com as mesmas ferramentas que ele trabalhou para comprá-la. Mostra, produção.
7: Essas duas ferramentas aqui, ó. Essas duas ferramentas aqui foi o que eu comprei essa moto aqui, ó. Com a mulher, entendeu? E ela me traiu com o chifre. E as duas ferramentas eu vou destruir. Ninguém sabe o tanto que eu passei fome, passei vontade de comer as coisas, para dar as coisas para essa mulher. 10 anos de casado, ninguém sabe disso não. Aqui, ó. Tudo que eu construí, eu vou destruir. Vou ficar no pó, mas ela também vai. Ela não vai desfrutar de nada. Promotor, juiz, olha que me condena. Por favor, aqui, essa ferramenta que eu vou te ter tudo pra essa mulher.

0: O que é que a moto tem a ver, rapaz, com essa confusão, mano? Mas eu acho que da moto, justamente. A mulher empolgada agora tem uma moto, né?
1: A moto foi assassinada. Fazer o quê, né?
0: Olha, um blogueiro da cidade, você viu falar em Sítio Novo?
1: Já, demais.
0: Rapaz, lá tem um blogueiro igual os blogueiros de Godó. Daqueles que realmente não economizam denúncias, sabe? E aí ele começou a fazer denúncias lá contra o prefeito lá da cidade. E em uma dessas denúncias ele citou o filho do prefeito de Sítio Novo. E agora o prefeito, meu amigo, tá virado na grenguinha. Diz que vai, eu vou te pegar, eu quero te encontrar. Chamou o blogueiro, o menor nome foi de cachorro. Olha aí, ó.
2: Quero te ver, cachorro. Eu encontro contigo um dia. Eu vou ver que eu fico um ano te esperando. Eu quero te encontrar contigo. Eu quero encontrar contigo, cachorro.
3: Pessoal, quero comunicar aqui à população de Sítio Novo do Maranhão e todo o estado do Maranhão e principalmente todo o Brasil que a minha vida neste momento está em risco. Nesse momento eu estou sofrendo ameaça de morte. Após a publicação dos últimos vídeos feito aqui pela página do FS Taon, acabei de receber uma ligação do prefeito de Sítio Novo do Maranhão. Peço que todos que assistirem este vídeo compartilhem o máximo possível. Marque o Ministério Público, a Polícia Militar e todas as autoridades competentes. Se alguma coisa acontecer comigo, quero que o Brasil saiba que eu estou apenas exercendo o meu direito de informar. Peço apoio da população, dos órgãos de fiscalização e da imprensa que acompanha este caso. A verdade jamais poderá ser calada pela intimidação. O FS Taon sempre vai estar aqui. E nesse momento, o meu partido resolveu me tirar aqui da cidade. Agora são exatamente 23 horas e 20 minutos. Pessoal, acabei de postar um vídeo aqui na rede social e o prefeito tá me ligando. Duas ligações não atendidas, eu vou retornar agora para ele para me saber o que que ele quer depois de ter me chamado de cachorro. Vou ligar para ele aqui de volta. Fala, autoridade.
2: Vem, cachorro, não chamei autoridade
3: não. E o que é que você tá desejando me ligando, meu chefe?
2: Eu tô desejando onde é que você quer saber onde tu tá.
3: O que é que você quer comigo?
2: Eu quero saber onde tu tá, moço. Me diga onde tu tá. Olha, tu tá entrando, eu tô só te avisando. Tu tá mexendo com a minha família, tá, até com meu filho. Tu te prepara. Eu digo onde tu tá, eu quero saber onde tu tá no instante.
3: A verdade, eu não estou mexendo com seu filho. Ele que fez uma...
2: Cala a boca, cachorro. Eu quero saber onde tu tá, não fala isso aí, não.
0: Duras ameaças, viu?
2: Agora, eu vou saber. Tome cuidado, viu? Tu acabou com minha vida.
1: Essa turma não aguenta quem
0: fala. Ameaça pelo celular.
2: Bota, cachorro, bota. Bota cachorro, tu queria que eu chamasse cachorro, não, tu é cachorro e sem vergonha, dos piores.
1: E eles querem fazer o que eles querem, do jeito que eles querem, e não quer que
0: ninguém pode falar nada.
1: Ninguém pode falar nada.
2: Me diga onde tu tá no instante, me diga onde tu tá, eu quero te ver no instante.
3: Eu acho que o senhor tem que ter controle emocional, o senhor tá muito abalado.
2: Cachorro, cala a boca, sem vergonha.
0: Mas ele chamou o blogueiro umas 300 vezes de cachorro.
1: Cachorro, moleque.
2: Não, tu não sabe quem não, olha, minha família é grande, tem muita gente, pô, aí já espalhou o mundo todo, eu aguentei até agora.
0: E agora, Lemos, como é que fica a situação desse prefeito? Na sua opinião, como é que fica?
1: O prefeito, eu acho, se a população não for tipo, igual à população lá de Turilândia, o prefeito vai ficar em maus lençóis, o prefeito não vai ficar bem na fita, não. Agora, se for igual à população de Turilândia, que recebeu Paulo Curió nos braços e tapete vermelho, aí o blogueiro vai pro cacete.
0: Já pensou se aí em Sítio Novo o povo se revolta com o blogueiro, hein?
1: Pois é, o blogueiro que vai pro cacete. O blogueiro que vai para o cacete.
0: É com você mesmo.
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0: Você precisa tomar aquele medicamento para esquecimento.
1: É. Mas não vai adiantar. Já eu lembro.
0: Não vai adiantar não, meu.
1: Meus amigos, vamos...
0: Você vai esquecer de tomar.
1: Rapaz, eu não vou esquecer não. Vamos chamar aqui o pastor que está descendo a ripa no outro pastor. Pastor André sentou a ripa no pastor Silas Malafaia. Acompanhe.
4: Gente, esse Silas Malafaia precisa aceitar Jesus de novo. Com essa cara dele mal lavada, que nem sabão em pó lava essa cara dele, porque esse camarada, irmão, é um sem vergonha, pilantra, esse Silas Malafaia. Pode me processar, não fui aí, tomando de pé pra cadeia, pra pegar lá pros bandidos, porque é melhor do que estar aqui fora vendo essa hipocrisia desses homens lobos vorazes, devorador da igreja. Isso é um bode, irmão, isso é um bode. Ué, ele não idolatrava a família de Bolsonaro, não tava orando pelo filho de Bolsonaro, coisa e tal. Agora ele já tá picando o pau no cara, irmão. Ele não sabe de que lado ele fica. Na verdade, esse cara mal sujo, cara mal lavado aí, ele fica do lado de quem dá mais pra ele. Isso gosta de dinheiro, mas essa cara mal lavada aí. Mas você viu que agora há pouco aí, ele gravou um vídeo dele aí, pedindo ajuda pra comprar um negócio de um avião mais novo, de um jato mais novo, sei lá que diabo é que ele quer. Agora eu te pergunto, Silas Malafaia, vai pregar o evangelho, rapaz. Você tem que se converter, porque você nunca se converteu. O seu Deus é o Deus do dinheiro. Com essa cara mal lavada sua, o seu Deus é o Deus do dinheiro. Agora eu vou te dizer, viu, Silas, Deus vai te pegar, rapaz. A espada já está sobre a sua garganta. A espada do Senhor já está sobre a sua garganta. E cuidado que você vai parar em cima da cama para você não estar comercializando e brincando com as coisas de Deus. Porque você não é pastor. Você não é um de Deus. Você é um bode enganador, Silas, tá?
1: Olha aí, meu povo da religião, evangélicos. Ainda bem que não são os fiéis que estão brigando entre si. Quem está brigando é pastor contra pastor. E aí ele está dizendo que a espada já está pertinho da cabeça dele, do pescoço. A espada de um anjo. Se essa espada pegar no Malafaia, a cabeça dele vai ficar mais longe do que a cabeça de João Batista. Vai.
0: Bom, o programa de hoje já destacou aqui uma notícia não muito agradável, né? Principalmente para nós, é óbvio que somos as vítimas dos descasos públicos, das improbidades administrativas, né? E Leonel, filho vereador, foi citado e hoje nas redes sociais eu encontrei um vídeo por ele postado tentando de qualquer forma se defender e se explicar para com a população. E como o nosso programa está trilhando por uma linha imparcial, nós não podemos fechar as portas para o vereador, o Edil.
1: Para o contraditório, né?
0: Exatamente, ele está injuriado com o Marco Silva. Mostra aí.
5: 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Agora a pergunta é, essa confusão vai parar por aqui ou ainda vem mais capítulos por aí? Reportagem, programa do Mãozinha.
6: Gente, mais uma vez a gente vem aqui levar a verdade à população de Codó. Desse blogueiro Marco Silva que só vive a perseguir, só vive a tentar extorquir essa suspeita. A polícia entrou na casa dele, levou os equipamentos todos dele, ainda levou a esposa dele presa, coisa que eu não sabia, o colega vereador falou. Quer dizer, uma pessoa que age à margem da lei, não respeita o jornalismo, não tem a segunda resposta. Ele não vai atrás, ele ataca fake news, mentiras, agressões, tudo para prejudicar a imagem das pessoas. Tudo para levar uma informação errada à sociedade. Ele está dizendo que eu recebi 15 mil reais para ficar calado, uma mentira, deslavada no município de Codó. É isso, devia ter justiça, isso aí merece uma cadeia muito grande do município de Codó. Agora a gente fica sendo perseguido dessa maneira, só dependendo da justiça para agir. Nós somos pessoas de bem, nós não andamos armado não. Quem pegou, teve arma apreendida foi ele, a pessoa que anda armado, já viu, né? Quer dizer, a pessoa de bem vai andar armado, para que andar armado? Então, tá aqui, ó, o contrato, traga o contrato para mostrar. Tá aqui o contrato, 75 mil reais, né? Foi pago, depositado, inclusive tem os recibos, tá tudo aí os recibos. Quer dizer, tá aqui o contratinho todo, inclusive reconhecido em cartório, ó. Então, o que não deve, não teme. Eu vendi só um pedaço da terra, nem a terra toda era minha. Eu vendi só um pedaço que era meu, por 75 mil reais. Não foi nem esses valores. 15 mil, você acha que eu vou me sujar por causa de 15 mil reais? Eu, Leonel Filho, uma pessoa de bem, que tem um nome limpo, que respeita o povo, que é amigo fiel do povo. Agora ele tá acostumado a acusar um monte de gente e não se defender, ficar com medo dele. Agora comigo não, comigo ele topa porque aqui eu acho com a verdade. Eu não tenho rabo de palha pra tocar fogo não. E eu tenho coragem de enfrentar esse tipo de gente que só vive a tentar. Agora, recurso meu não leva. Não adianta, pode oferecer o que ele quiser, pra parar, pra... Não, ele vai responder na justiça, já departa a polícia e vamos tomar as atitudes cabíveis. Porque eu tenho família, eu tenho amigos e eu vou sempre levar a verdade à nossa população.
0: Tá aí, a revolta de Leonel Filho sendo expressada... Sendo exposta aqui no Maranhão em debate. Para que depois não venham dizer que a gente só faz a notícia contrária, que a gente não dá oportunidade para os mencionados nos processos, né? Nós queremos dizer que nós estamos aqui de portas abertas, qualquer um que queira um direito de resposta, não precisa nem ir pela justiça, basta fazer um vídeo, se não quiser vir aqui no estúdio, e mandar que a gente vai estar aqui exibindo, com certeza, de 19 às 20 horas, de segunda a quinta-feira. Não é por aí, meu patrão?
1: É por aí, eu gostei do Leonel. Leonel virou marara, ficou marara com o Marco Silva. 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Meus amigos, olha, eu quero, antes aqui da matéria que já vem aí, eu quero mandar um abraço agora para o Antoniel, que é o proprietário das ciclopeças lá no Mercado Central. Antoniel, você é nosso, estamos juntos, misturados e abençoados. Olha, vamos para aqui a lista dos pré-candidatos à presidência da República, para você ficar logo se familiarizando, já sabendo quem é que vai querer o teu voto, vai aparecer nos debates da TV. Então vamos lá. Lula no PT busca reeleição. Flávio Bolsonaro do PL aponta como possível cabeça de chapa. Romeu Zema do Novo. Governador de Minas Gerais. Deu um problema, vamos ver se a gente consegue aqui. Ronaldo Caiado, PSD, governador de Goiás. E quem mais aparece aqui? Quem mais aparece aqui na lista? Já a gente detona para você o restante aqui. Porque deu um problema aqui no eixo da Grampola. Ah, não, desgrampolou aqui. Então vamos, Aldo Rebelo, do Democracia Cristã. Esse aqui deve ser substituído pelo ministro lá, o ex-ministro do STF. Como é o nome dele? Hein? O ministro lá,
0: como Barbosa?
1: É o Barbosa, o Barbosa. E nós temos aqui o Renan Santos, do Partido Missão, e um novo nome, que é o Augusto Cury, do Avante. E ainda tem o Daciolo também.
0: Cabo Daciolo.
1: Cabo Daciolo, que pleiteia, está lutando aí para chegar ao Palácio do Planalto.
0: Muito bem, agora notícia boa. Oportunidade de emprego, mas através de concurso público. Olha, o governador do Maranhão, Carlos Brandão, fala agora sobre o maior concurso público a ser realizado no estado do Maranhão. Mais de 3 mil vagas, né? Aí para bombeiro, policial civil, policial militar, entre outros cargos. E você que está aí nessa expectativa de fazer um concurso público no estado do Maranhão, está chegando a oportunidade e o próprio governador, ele fala sobre essas oportunidades, né? A produção está preparando aqui, né, para a gente poder mostrar para vocês aí o governador Carlos Brandão falando sobre esse concurso público, que segundo ele será o maior concurso público no estado do Maranhão, né? Cadê o homem? Tá aí? Chegou? Bom, ele vai falar, já está se preparando, coloca aí, opa, tudo preparado. Vamos ouvir atentamente o nosso governador Carlos Brandão.
7: Alô, concurseiro, vem aí o maior concurso da história do Maranhão. 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Nós acabamos de assinar com a SEBRAP, uma banca responsável pela realização desse grande certame. E daqui a 30 dias, os editais serão publicados oficialmente, para que você possa se inscrever. No total, serão 3.350 vagas de provimento imediato. 1.000 para a Polícia Militar, 415 para a Polícia Civil, 800 para o Corpo de Bombeiros Militar, 76 para a Perícia Oficial e 1.059 para a Secretaria de Estado de Administração Penitenciária. 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Também teremos novos concursos para educação, saúde, administração e outras áreas. 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Forte abraço!
0: Então tá aí. Prepare-se, inscreva-se e boa sorte!
1: Tá bom então, notícia triste. Faleceu o Marcolino Silva de Souza. O Nenê, como era mais conhecido, que é irmão do Marco do Galeto, do Marcelo Rei do Frango. E a gente tinha aqui uma ligação muito forte com o Nenê, uma pessoa muito legal, prestativa, uma pessoa do bem. E pêsames à família enlutada. E a gente fica muito triste dessa perda desse codoense que construiu um legado no município de Codó. Ele faleceu aos 61 anos, internado no HGM havia 12 dias, era portador de diabetes, já fazia hemodiálise e a causa da morte foi um infarto, segundo a família. Deixa um filho, o Guilherme, que cuidou demais do pai. Eu ouvi alguém fazendo um relato para mim, ele só tem um filho. E esse filho dedicou toda a sua vida juntamente com a família para cuidar do Nenê. Que Deus abençoe a família enlutada. O sepultamento está marcado para sexta-feira, dia 22, às 9 horas da manhã. E o corpo está sendo velado na Avenida 1º de Maio, próximo ali ao lado da guarda do prédio, da Guarda Municipal de Codó. Portanto, os nossos pêsames, as nossas condolências.
0: Mundo animal, sucuris tentam engolir um boi e um porco do mato. As imagens estão aí para você, internauta acompanhando o Maranhão em Debate, está aí para você ver como é que pode, né, coisas que realmente são incríveis. E você pode aí observar o tamanho dessa sucuri. Ela conseguiu dar um nó, né, em volta do boi, prendeu o animal e o animal já está aí, já quase morrendo por asfixia. E nós temos uma outra passagem de uma outra cobra, já tentando dessa vez ali matar e engolir um porco do mato. Mostra aí, produção, pra galera, olha aí. Sucuri, a cobra respeitada.
1: E não é IA.
0: No tamanho e na força, querido.
1: É incrível, rapaz. Meus amigos, mais incrível é o caldo que vai engrossar em Codó.
0: Caldo de quê, rapaz?
1: É, caldo de pitomba. Pode ter certeza. Dispara Pedro Neres durante a agenda política ao lado de aliados de Dr. José Francisco. O que que é, meu irmão? Olha, o blog do Leonardo Alves, que acompanha a política codoense, observou uma publicação feita pelo médico Pedro Neres durante uma agenda política ao lado de aliados ligados ao grupo do ex-prefeito Dr. José Francisco. Em um story publicado no Instagram, Pedro Neres escreveu: "O caldo vai engrossar em Codó, pode ter certeza." A declaração é interpretada como possível sinal de entusiasmo e fortalecimento do grupo político aliado ao projeto eleitoral de Dr. José Francisco para as eleições a deputado federal. A mensagem demonstra reforço e engajamento político do grupo e também disposição para ampliar a presença do seu pai, ex-prefeito do município de Codó. Agora, eu não sei, tenho nada contra o ex-prefeito Dr. José Francisco, mas muitos chamam ele de Zé do Povo. Será se ele é Zé do Povo mesmo? Chamam ele de Zé Mentira. Chamam ele de Zé Veaco. Eu não sei como é que ele vai conciliar essas coisas. É? O povo de Codó, esse ano de 2026, vai ter uma fábrica de candidatos. Não é?
0: Todos, diga-se de passagem, muito queridos, cada qual com o seu público, né?
1: Cada qual com o seu público. E ao povo não pode ir na esperteza, não pode ir na lábia. O povo tem que observar critérios, tem que adotar critérios para poder escolher o candidato.
0: O povo já adotou os critérios.
1: Pois é.
0: Dinheiro.
1: Ah, é, né? É,
0: dinheiro. Meteu um trocadinho
1: meu pra outro povo. Meu povo, o critério não é dinheiro. O critério é a vida pregressa de cada candidato. Se o cara é ladrão, é vagabundo, é pilantra, desviou.
0: É desses que o povo gosta.
1: Aí o povo vai querer. Aí você já está morto. Você já está descendo o precipício e vai acabar de descer. Você vai se lascar e vai se lascar com as outras pessoas
0: aí, também. Tá
1: com os outros eleitores, rapaz.
0: Você está dizendo para sua filha. Larga esse rapaz, não serve pra ti. Procura um rapaz trabalhador, esse aí tá cheio de tatuagem. É a mesma coisa que tá dizendo isso pro eleitor. O eleitor, ele escolhe, as escolhas do eleitor, você sabe quais são, né?
1: Quer dizer, quanto mais ladrão,
0: quanto pior, melhor. Quanto pior, melhor.
1: Rapaz, você é defensor dessa dessa classe, é dessa classe.
0: A gente não pode se furtar da realidade. Isso, né? É fato. Olha, você vê as qualidades dos políticos aí. E vê a votação. Vê bem aí o Zé Francisco. A última eleição dele, quantos mil votos?
1: Foi 22, pessoal. Foi 22?
0: 27.
1: 27. Foi 27.
0: O atual gestor, 29.
1: 29.
0: Entendeu? O Najib. Vê a votação do Najib.
1: Eu não sei do Najib, mas daquele deputado, que é o deputado Bombom, que quando não está em boca, está enrolado, foi uma votação até boa mesmo, foi.
0: Você viu aí o prefeito de Turilândia?
1: Mas eu veja bem, será que o povo tem que continuar errando todo tempo? O povo de Turilândia, o povo de Codó, o povo de Coroatá, o povo de Timbê, tem que continuar todo tempo errando? Não, não, não tem nenhum ano que o povo deu assim uma trégua. Esse ano nós vamos escolher candidatos, pessoas de conduta ilibada, pessoa séria, honesta. Não, não tem nenhum ano, todo ano, todas as eleições tem que ser do mesmo jeito, a mesma coisa. Rapaz.
0: A gente está dizendo, está falando, entra do lado do ouvido do eleitor e sai do outro.
1: Pois escute aí o que o Simplício Araújo fala sobre a política do Maranhão, já que você entrou nessa seara aí, vamos escutar o que o Simplício Araújo, ele é pré-candidato ao Senado da República, né? Vamos acompanhar, porque o Maranhão tem um monte aí de pré-candidatos ao Senado disputando duas vagas.
0: É verdade.
1: Vamos ver aí, o Duarte Júnior está correndo por fora e está uma briga entre eles, até o César Pires, que é codoense, está aí na parada para chegar ao Senado Federal. Vamos acompanhar aí, produção? Dá para chamar o... Vamos lá.
8: Brandão queria ser senador
1: e até
8: o sobrinho seu sucessor no governo do Maranhão. Chamou o Camarão e propôs que ele renunciasse, aceitando um mandato de deputado federal ou uma vaga no TCE. Camarão não topou. O sobrinho anunciou que os senadores da chapa dele seriam Fufuca e o Everton. Isso também não vingou. Rosiana foi por cima e, com a força do ex-presidente Sarney, garantiu uma das vagas. Brandão foi convidado para um jantar, onde a liderança dele foi o prato principal. Garfaram sem dó o já combalido governador, que ficou sentado na cadeira, mas já não manda em nada no seu entorno. A outra pancada veio de Duarte, que tem espaços enormes dentro do governo do estado, mas nem entregou os cargos e ainda tripudiou de Brandão, que não segura mais base, nem pagando. Brandão não é vítima de ninguém de fora. Quem está fazendo furos na barca são os próprios integrantes do governo ou do próprio partido que o sobrinho preside. Aliás, é um bom começo, hein? Uma pré-candidatura que não manda nem no próprio partido. Parece que o mega projeto construído no seio familiar já está afundando. A água está na canela. Será que o capitão vai ficar até o navio afundar completamente? Porque já tem gente buscando botes e coletes salva-vidas enquanto é tempo. Apaga a luz, hein, quem sair por último.
9: A política não para de nos impressionar. Hoje. Na semana passada, só se falava que Lula estava desmoralizado, que não tinha mais autoridade com tantas derrotas no Congresso. A grande mídia fechou contra ele e já estava derrotado. Exatamente uma semana depois, o velho acabado foi chamado de dinâmico presidente do Brasil pelo presidente Donald Trump, que o recebeu com um tapete vermelho na Casa Branca. Claramente evitou falar sobre temas espinhosos, como dizer que no Brasil está cheio de terroristas. Os raivosos estavam torcendo que Trump tratasse mal Lula em evento no tal Salão Oval. Trump disse que deseja ouvi-lo mais vezes. Antes, a Câmara ultraconservadora do Brasil aprovou uma regulamentação de terras raras que lhe deu autoridade quando perguntado sobre a Operação Compliance Zero, que atingiu seu ex-amigo, o poderoso do Centrão, Ciro Nogueira, preferiu dizer que torcia que ele fosse inocentado. De uma semana para outra, o velho derrotado foi autorizado pelo ídolo dos bolsonaristas e viu o Centrão, que tinha feito um pacto público com o bolsonarismo, ter que dar explicações. O Brasil, além de não ser para amadores, não é para apressados. Lula, que parecia um pato manco, agora é um galo renovado, balançando a crista vermelha no terreiro. Foi Genésio Araújo Júnior, de Brasília.
0: Muito bem, e voltando para o Maranhão.
10: Emerson Urani e a apresentação de José Carlos Andrade e Luciana Vieira. Uma boa noite para você.
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0: Brasília, pontualmente, 8 horas.
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0: Excelente noite para você que acompanha aqui a nossa programação. Obrigada pela sintonia. Eu sou Regina Pinheiro e a seleção musical é de Carlos Andrade. Começamos com Marisa Monte.

0: nós temos
1: 18:59. Está no ar a Voz do Brasil. As notícias do governo federal que movimentaram o país no dia de hoje.
2: Olá, uma boa noite.
3: Boa noite para você que nos acompanha em todo o país.
2: Sexta-feira, 22 de maio de 2026.
3: Vamos ao destaque do dia: Brasil contra o crime organizado.
2: Mais de 8 mil celulares já foram apreendidos de dentro dos presídios desde 2023.
3: O programa quer asfixiar financeiramente o crime e reforçar a segurança em 138 presídios estaduais.
2: Presidente Lula reforça a disposição do governo em enfrentar o crime.
4: A luta contra o crime organizado vai envolver 11 bilhões de reais para que a gente possa dotar todo mundo de os instrumentos necessários para combater a violência.
3: E ainda, prevenção ao câncer colorretal ganha reforço.
2: SUS vai adotar um novo exame que realiza o rastreamento precoce da doença, o que colabora para alcançar a cura, Thaísa Vitória.
5: O novo protocolo deve ser aplicado em mais de 40 milhões de pacientes pelo SUS e vai ajudar a reduzir a fila pela colonoscopia, que atualmente é utilizada como principal exame preventivo.
3: De olho no calendário.
2: Segunda-feira, aposentados e beneficiários do INSS recebem nova parcela do 13º.
3: Também no dia 25 de maio tem início as inscrições para o Enem desse ano.
2: E a partir do dia 15 de junho, Sisu Mais abre vagas remanescentes em instituições públicas de ensino superior.
3: Hoje na apresentação da Voz do Brasil, eu, Mariana Jungmann e Nazi Brum.
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3: Uma operação para silenciar o crime organizado.
2: Em 5 dias foram apreendidos 534 celulares em presídios de todo o país.
3: E o governo do Brasil já investiu mais de 200 milhões de reais para equipamentos de segurança no sistema penitenciário.
6: Celulares escondidos em celas, comunicação clandestina e ordens criminosas que atravessam os muros dos presídios. É para combater essa estrutura que o Ministério da Justiça e Segurança Pública realizou a maior edição da Operação MUTE, já feita no país. Pela primeira vez, a ação integra o programa Brasil contra o Crime Organizado e alcança unidades prisionais em todos os estados brasileiros. Segundo o balanço parcial divulgado nesta sexta-feira, mais de 500 celulares foram apreendidos em 2.611 celas de 49 presídios nos últimos 5 dias. Mais de 2.800 policiais penais participaram das ações. O objetivo é interromper a comunicação ilegal usada por organizações criminosas para coordenar crimes dentro...

0: e fora das prisões, avalia André Garcia, secretário nacional de políticas penais.
1: Primeira vez que nós estamos enfrentando o crime organizado em todas as suas dimensões. Há um conjunto de estratégias que nós estamos utilizando, em especial para retirar esses celulares, mas também voltadas para silenciar algumas unidades que nós consideramos como mais estratégicas.
0: As ações utilizam equipamentos de alta tecnologia, como scanners corporais, aparelhos de raio-x, drones, sistemas eletrônicos de fiscalização e até georradar, equipamento que identifica túneis. Para o secretário executivo do Ministério da Justiça e Segurança Pública, Ademar Borges de Souza Filho, as ações terão impactos imediatos.
2: Com investimento, com inteligência, com operações de alta qualidade, certeza absoluta de que terá um impacto imediato na desarticulação de organizações criminosas.
0: O governo federal investe na modernização do sistema penitenciário dos estados. 138 unidades prisionais estaduais devem receber padrão reforçado de segurança, sendo 23 na região norte, 45 na nordeste, 15 no centro-oeste, 38 no sudeste e 17 no sul. Quase 185 milhões de reais já foram aplicados na compra de equipamentos, que começam a ser entregues aos estados até junho. Reportagem Pablo Mundim.
3: O enfrentamento ao crime organizado é uma das prioridades do governo brasileiro, segundo o presidente Lula.
4: Em participação no programa Sem Censura da TV Brasil, o presidente destacou o lançamento do programa Brasil contra o crime organizado, que tem entre os objetivos asfixiar financeiramente os criminosos.
5: Estou com uma PEC no Congresso Nacional. Se essa PEC for aprovada no Senado, 15 dias depois eu crio o Ministério da Segurança Pública. Posso aceitar a ideia que os bandidos dominam um território. O território em qualquer cidade, em qualquer estado, é do povo brasileiro e ele tem que voltar a ocupar o seu território e o bandido tem que ser punido e tem que ir para a cadeia. A luta contra o crime organizado vai envolver 11 bilhões de reais, 1 bilhão de investimento do governo federal e 10 bilhões de financiamento para os estados e para a prefeitura, para que a gente possa dotar todo mundo de os instrumentos necessários para combater a violência.
3: A proteção no ambiente digital de crianças e adolescentes também foi destacada pelo presidente Lula. Segundo ele, é preciso evitar as telas logo cedo.
4: O presidente destacou o projeto que proíbe o celular nas escolas e também a sanção do ECA Digital no ano passado, que prevê obrigações para empresas e redes sociais de proteção das crianças e jovens contra crimes virtuais e dependência digital.
5: Quando nós proibimos o telefone na escola, no ensino fundamental, muita gente achou que ia ser ruim. E não, e foi bom. A molecada voltou a jogar bola. A molecada voltou a brincar. A molecada voltou a conversar. Nós agora criamos o ECA Digital. É. Ou seja, para quê? Nós queremos proteger meninos e meninas desse país. É o projeto mais sério do mundo. É. Obviamente que as plataformas não gostam do nosso projeto. Mas nós temos que brigar com alguém. Eu tenho que proteger as crianças. Exato. Eu tenho que proteger os adolescentes. Se no real é crime digital, tem que ser crime.
3: Um protocolo inédito para o rastreamento e a detecção precoce do câncer colorretal.
4: O Sistema Único de Saúde passará a utilizar um novo tipo de exame que vai ajudar no diagnóstico da doença antes de os primeiros sintomas aparecerem, aumentando as chances de cura.
6: O teste imunoquímico fecal, conhecido como FIT, passará a ser o exame de referência para a detecção do câncer de colo retal no SUS. O exame será realizado de forma preventiva em homens e mulheres assintomáticos que tenham entre 50 e 75 anos. O diretor-presidente do Instituto Nacional do Câncer, Roberto Gil, explica que o FIT é capaz de detectar partículas microscópicas de sangue nas fezes, já indicando se há lesões que devam ser tratadas.
7: Essa detecção precoce permite que a gente interrompa o processo de carcinogênese das lesões precursoras, quer dizer, a gente não deixa o câncer se desenvolver, ou de um diagnóstico precoce, onde o câncer pode ser tratado com cirurgia e ser eliminado com ou sem necessidade de radioterapia e quimioterapia, mas levando o paciente à cura.
6: O exame FIT é feito com fitas rápidas, como num teste de gravidez. Em caso positivo, o paciente é encaminhado para exames de imagem mais detalhados, como a colonoscopia. O ministro da Saúde, Alexandre Padilha, explicou que o novo exame pode ser feito nas próprias unidades básicas de saúde e vai ajudar a reduzir a fila pela colonoscopia, que atualmente atualmente é utilizada como principal exame preventivo.
8: Faz com que você consiga um diagnóstico mais precoce, sobretudo nos pacientes assintomáticos, direcionando os investimentos, os equipamentos, sobretudo os equipamentos médicos dependentes, como é o caso da colonoscopia, para os pacientes que você tem maior indicação para isso. Isso faz com que você direcione mais rápido os pacientes que precisam fazer colonoscopia e não ocupa a colonoscopia, que é médico dependente, que é centro especializado dependente, com pacientes que teriam menos indicação de fazer colonoscopia.
6: O novo protocolo deve ser aplicado em mais de 40 milhões de pacientes pelo SUS. Ele faz parte de um conjunto de ações de prevenção e tratamento de câncer, que envolvem investimentos de 2 bilhões e 200 milhões de reais para a inclusão de novos medicamentos, cirurgias robóticas e reconstrução mamária. Reportagem Thaísa Vitória.
4: As inscrições para o Exame Nacional do Ensino Médio, o Enem 2026, começam na segunda-feira, dia 25 de maio.
3: E uma novidade, pela primeira vez, alunos que concluem o terceiro ano do ensino médio em escolas públicas têm cadastro automático no sistema do exame.
9: As inscrições para o Enem 2026 começam na próxima segunda-feira, dia 25 de maio, com uma novidade para os estudantes da rede pública. Pela primeira vez, alunos que concluem o terceiro ano do ensino médio em escolas públicas têm cadastro automático no sistema do exame. Mesmo com inscrição pré-preenchida, os estudantes precisam acessar a página do participante para confirmar a participação e complementar dados, como cidade de prova, idioma estrangeiro e necessidade de atendimento especializado. O prazo para inscrição e pedidos de nome social ou atendimento especializado termina em 5 de junho. Para quem não tem isenção, a taxa de inscrição permanece R$ 85,00 e pode ser paga até 10 de junho por Pix, cartão, débito ou boleto. As provas acontecem nos dias 8 e 15 de novembro. O Ministério da Educação também amplia os locais de prova. A previsão é que cerca de 10 mil escolas recebam o exame em todo o país, permitindo que muitos estudantes façam a prova na própria escola onde estudam. O Enem segue como principal acesso a programas como Sisu, ProUni e Fies. Para mais informações, acesse enem.inep.gov.br/participante. Em Brasília, Claudimário Carvalho.
4: Pois é, o Enem segue como principal acesso a programas como o Sisu, o Sistema de Seleção Unificada, que dá acesso a vagas em instituições de ensino superior.
3: E atenção, estudantes, ainda dá tempo de concorrer a uma vaga em uma dessas instituições.
4: A partir do dia 15 de junho, vão estar abertas as vagas do Sisu Mais, com vagas remanescentes para o segundo semestre.
10: O Ministério da Educação publicou o edital do Sisu Mais, nova etapa complementar do Sistema de Seleção Unificada. A iniciativa vai ofertar vagas remanescentes em instituições públicas de ensino superior para o segundo semestre deste ano. As inscrições estarão abertas de 15 a 19 de junho, exclusivamente pelo portal de acesso único do MEC. Podem participar candidatos que fizeram pelo menos uma edição do Enem nos últimos 3 anos e que tenham concorrido na etapa regular do Sisu 2025. No momento da inscrição, será possível escolher até 2 opções de curso, turno, local de oferta e instituição, indicando a ordem de preferência. O Sisu Mais faz parte do processo de aprimoramento do Sistema de Seleção Unificada, com avanços na organização das vagas, melhorias no processo de inscrição e fortalecimento das políticas de acesso ao ensino superior público. A nova etapa amplia as oportunidades para estudantes e também fortalece as instituições públicas de educação superior. Reportagem Thalita Albuquerque.
3: Aposentados e pensionistas do INSS vão receber o pagamento da segunda parcela do 13º a partir de segunda-feira.
4: O pagamento vai até o dia 8 de junho e serão pagos mais de 35 milhões de benefícios.
11: Atenção, aposentados e pensionistas do INSS. Começa nesta segunda-feira, dia 25 de maio, o pagamento da segunda parcela do 13º salário. Mais de 35 milhões de benefícios serão pagos de forma antecipada em todo o país. Esta etapa representa uma nova injeção de cerca de 39 bilhões de reais na economia brasileira. O ministro da Previdência Social, Volney Queiroz, destaca o impacto do adiantamento para as famílias.
12: Na prática, é dinheiro no bolso de milhões de famílias antes do esperado. Quem trabalhou a vida inteira merece respeito. E respeito também é garantir o benefício chegando mais cedo.
11: O calendário de depósito segue até o dia 8 de junho e varia conforme o número final do cartão de benefício. Para consultar o valor da sua parcela, basta acessar o aplicativo ou o site Meu INSS e clicar na opção Extrato de Pagamento. Reportagem Pedro Sardinha.
4: Aprender a guardar dinheiro, noções básicas de investimento e de previdência social.
3: Temas que chegam até crianças e jovens na sala de aula, por meio de um projeto do governo do Brasil.
4: É o Poupadores do Futuro.
13: Marco Antônio de Carvalho tem apenas 11 anos, mas já está preocupado com o futuro. Ele conta que recebe mesada e guarda parte dela para realizar sonhos. E nesta semana, Marco aprendeu um pouco mais sobre como gerenciar o dinheiro e economizar. A escola dele, em Brasília, recebeu as atividades do programa Poupadores do Futuro, coordenado pelo Ministério da Previdência Social. Marco gostou da oportunidade.
14: É sempre bom a gente estar, desde cedo assim, aprendendo a economizar nosso dinheiro. Muitos adultos não tiveram essa oportunidade na infância, muitas crianças não estão tendo, uma coisa muito boa.
13: E as noções de como poupar que as crianças recebem na sala de aula acabam impactando toda a família, segundo a diretora da escola, Viviane Coelho da Silva de Lima.
15: É muito importante que eles já coloquem esse conhecimento em prática desde cedo para que eles possam mudar a realidade deles, né? Então eles já vão poupando alguma coisa em casa, eles aprendem sobre renda fixa, sobre renda extra, planejamento orçamentário. Além de ajudarem as famílias também, eles já desde cedo podem fazer todo esse planejamento.
13: Este ano, mais de 30 mil alunos foram alcançados pelo projeto Poupadores do Futuro em 100 cidades brasileiras. Mais de 200 instituições de ensino receberam as atividades. O diretor do Departamento do Regime de Previdência Complementar, Narlon Gutierrez, fala sobre a importância do programa, que está em sua segunda edição.
16: Eles vão ser despertados sobre a importância do planejamento, sobre a importância de organizar suas finanças, para estarem atentos, né, para não serem influenciados aí por questões como jogos em plataformas digitais, para a importância que a previdência tem ao longo da vida.
13: O Poupadores do Futuro faz parte da Semana Nacional de Educação Financeira. O Ministério da Previdência Social pretende expandir o projeto para abranger mais cidades e alcançar ainda mais alunos na próxima edição. Reportagem Luciana Colares de Holanda.
4: Expansão de terras para o plantio, clima favorável e chuvas bem distribuídas fizeram a agropecuária bater recorde de safras no ano passado e ser o setor que mais pesou no crescimento do PIB em 2025.
3: Além disso, o Brasil atingiu a menor taxa de desocupação no ano passado.
4: Essas análises estão em um estudo do IBGE divulgado hoje sobre os dados econômicos do país.
17: No ano passado, o Produto Interno Bruto, que é a soma de todas as riquezas produzidas pelo país, cresceu pelo quinto ano consecutivo, chegando a 2,3%. E nesta sexta-feira, o IBGE publicou uma pesquisa que avalia o cenário econômico de 2025 para entender quais áreas contribuíram para o PIB. O IBGE destaca o bom desempenho do setor agropecuário, com safras recordes de milho e soja. O setor foi o responsável por cerca de um terço do aumento da taxa. O comércio varejista também registrou crescimento de 1,6% em 2025, completando 9 anos consecutivos de expansão, segundo o IBGE. Quanto aos preços, houve arrefecimento da inflação, ou seja, os preços continuam subindo, mas a uma velocidade menor. O índice oficial, que mede a inflação, o IPCA, acumulado do ano, ficou em 4,26%. O número é 0,57% abaixo do resultado de 2024. Outro destaque é o mercado de trabalho, que registrou um aumento de média salarial em relação ao ano anterior de 5,8%. Já a taxa de desocupação alcançou o nível mais baixo da série histórica iniciada em 2012, registrando 5,6%. Segundo o informativo, indicadores econômicos do Brasil, os números foram influenciados pelo cenário internacional. A política restritiva dos Estados Unidos limitou o espaço para cortes da taxa de juros no Brasil e a desaceleração do PIB chinês reduziu sua contribuição para o crescimento global. Gabriela Noronha, para a Voz do Brasil.
4: Recuperação das regiões atingidas pelo rompimento da barragem do Fundão em Minas Gerais e Espírito Santo vai ter um incentivo de mais R$450 milhões.
3: Os recursos fazem parte do novo acordo do Rio Doce e são divididos em um edital e um chamamento público que vão dar à própria comunidade a chance de propor projetos de recuperação.
4: O edital é realizado em parceria com o Banco do Brasil e a Fundação Banco do Brasil e foca em ações comunitárias diretas com valores de R$50 mil a R$400 mil por proposta.
3: O chamamento conta com a colaboração do Banco Nacional de Desenvolvimento Econômico e Social, BNDES, e é direcionado a projetos de desenvolvimento.
18: O BNDES, Banco Nacional de Desenvolvimento Econômico e Social, e a Secretaria-Geral da Presidência da República lançaram nesta sexta-feira uma chamada pública que vai destinar R$225 milhões para projetos das comunidades da Bacia do Rio Doce atingidas pelo rompimento da barragem de Fundão. O lançamento aconteceu em Governador Valadares, no interior mineiro. A barragem de Fundão, que integrava um complexo da mineradora Samarco, no município mineiro de Mariana, se rompeu em novembro de 2015, liberando rejeitos que escoaram pela bacia do Rio Doce até o mar, causando danos para populações de dezenas de municípios de Minas Gerais e do Espírito Santo. A chamada pública, que tem o nome de Chamada Rio Doce Participativo, vai custear projetos estruturantes que variem entre R$5 milhões e R$23 milhões e que atuem como vetores de desenvolvimento regional. As iniciativas poderão ser enquadradas em dois eixos: fortalecimento institucional das organizações sociais e apoio a empreendimentos produtivos coletivos. Para José Pavuna, representante de uma das comunidades atingidas e integrante do Conselho Federal de Participação Social da Bacia do Rio Doce e Litoral Norte Capixaba, o apoio aos projetos será uma forma de garantir renda às comunidades locais.
19: Esse dinheiro, ele seria uma forma de, inclusive ele é, uma compensação, porque reparação seria recuperar o rio, não dá para reparar o rio. A gente vai compensar com alguns projetos que geram renda. Precisa ter projetos e iniciativas pequenas que gerem renda.
18: Durante o lançamento da chamada pública, o ministro-chefe da Secretaria-Geral da Presidência da República, Guilherme Boulos, classificou a chamada Rio Doce Participativo como histórica.
20: O que a gente assinou aqui hoje é a parte dessa reparação que vai ser definida e executada a partir

0: Os projetos para a chamada Rio Doce Participativo poderão ser apresentados até o dia 30 de dezembro. Mais informações sobre a chamada estão disponíveis no site bndes.gov.br/Fundo Rio Doce. Reportagem André de Barros Lima.
1: Para quem acha que museu guarda apenas objetos do passado, uma programação diversa promete aproximar o público de exposições e atividades culturais.
2: É a Semana Nacional de Museus, que chega à sua 22ª edição e vai até domingo.
1: Ainda dá tempo de participar de uma das mais de 3 mil atividades cadastradas.
3: Difundir a cultura, preservar a memória e incentivar o hábito de visitar museus. Foi com esse objetivo que nasceu a Semana Nacional de Museus, que chega à 24ª edição, reunindo milhares de atividades em todo o Brasil. O tema deste ano, Museus, Unindo o Mundo Dividido, destaca o papel dessas instituições como espaços de diálogo, inclusão e troca de experiências entre diferentes culturas e gerações. A mobilização teve amplo alcance nacional em 2026. Cerca de 1000 museus de mais de 400 cidades participaram da programação, com atividades nos 26 estados e no Distrito Federal. Como explica Joel Santana da Gama, diretor de difusão, fomento e economia do Instituto Brasileiro de Museus.
4: Como as edições abrem mais tempo, como a programação é mais divulgada, isso aflora também o desejo da comunidade, dessa vontade de memória, de conhecer. Tudo isso permite com que essa visitação se amplie.
3: No Distrito Federal, estudantes participaram de visitas educativas no Centro Cultural do Banco do Brasil. O professor Paulo Araújo fala da importância dessas visitas no processo pedagógico.
5: A vantagem é que eles vão ter um olhar voltado para a cultura e que eles vão poder utilizar de forma pedagógica, recriando as obras e também dando a sua própria interpretação para cada obra que eles observaram aqui.
3: A programação completa da 24ª Semana Nacional de Museus reúne atividades em todo o país até o dia 24 de maio. Reportagem Cleide Lopes.
1: Semanas para as festas juninas em todo o país.
2: E o Ministério do Turismo quer fortalecer a infraestrutura e a promoção dos eventos na Paraíba, destino de milhões de turistas no período.
1: Estão sendo disponibilizados 45 milhões de reais para 72 cidades do estado.
2: Só no ano passado, as festas juninas movimentaram mais de 7 bilhões e 400 milhões de reais em todo o país.
1: Em Campina Grande, por exemplo, a festa começa no dia 3 de junho e vai durar 33 dias, com previsão de movimentar 800 milhões de reais e um público de 3 milhões e meio de pessoas.
2: E essas foram as notícias do governo do Brasil.
1: Uma realidade.

0: Ouvir agora notícias do Poder Judiciário.
1: Presidente do STF e do CNJ propõe contra-cheque único para magistrados em resolução que será analisada na semana que vem.
2: Mais de 10 mil pessoas foram atendidas nos 5 dias do Justiça Itinerante na Ilha do Marajó.
1: TSE nega parcelamento de multa aplicada a candidato a prefeito de Ubajara, no Ceará.
2: Boa noite, eu sou Marcela Luiza.
1: E eu sou Walter Lima.
2: O presidente do Supremo Tribunal Federal e do Conselho Nacional de Justiça, ministro Edson Fachin, apresentou proposta de resolução que institui o contra-cheque único para magistrados em todo o Poder Judiciário.
1: O texto será analisado pelo CNJ na próxima terça-feira. Marcelo Della Libera.
3: A proposta será analisada pelo plenário do CNJ e foi elaborada com base em decisões recentes do Supremo Tribunal Federal sobre transparência remuneratória. O texto prevê a padronização nacional das verbas pagas aos magistrados e proíbe folhas paralelas e documentos complementares com pagamentos separados. Pela proposta, cada juiz passará a receber um único contra-cheque mensal com todas as informações consolidadas, incluindo salários, verbas indenizatórias, descontos obrigatórios e valores retroativos.
2: TSE nega parcelamento de multa aplicada a candidato a prefeito de Ubajara, no Ceará.
1: Houve erro jurídico na apresentação de recurso. Fábio Ruas.
4: A decisão do TSE foi por unanimidade. Com isso, ficou mantida a decisão anterior do Tribunal Regional Eleitoral do Ceará. O TRE cearense decidiu não analisar um recurso que pedia o parcelamento de uma multa de R$5.000. O relator no TSE, ministro Ricardo Vilas Boas Cueva, afirmou que decisões desse tipo não podem ser contestadas por recurso eleitoral. O correto seria o agravo de instrumento. Com isso, o pedido de parcelamento da multa foi negado.
2: Mais de 10 mil pessoas foram atendidas nos 5 dias do Justiça Itinerante na Ilha do Marajó.
1: O mutirão ofereceu exames médicos, emissão de documentos e balcão de direitos trabalhistas. Luma Soares.
5: Nessa sexta-feira, moradores chegaram cedo para garantir o atendimento de última hora. Na área de cidadania, a maior procura foi por certidões de nascimento e de óbito. No encerramento das atividades, os ministros Alberto Balazeiro, do TST, e Edson Fachin, do STF, acompanharam de perto as salas de conciliação. A mega ação, coordenada pelo CNJ, em parceria com 50 entidades, garantiu cidadania e dignidade para a população marajoara.
2: Juízo não pode limitar previamente a atuação de advogado nomeado como assistente jurídico em processo sobre violência doméstica.
1: O posicionamento é do STJ, Fátima Uchoa.
6: Na origem, o juízo nomeou uma advogada para acompanhar uma vítima em audiência sobre suposta violação de medida protetiva, mas a profissional não poderia atuar no processo com pedidos ou recursos. A OAB impetrou mandado de segurança alegando que o juízo violou prerrogativas da advocacia. O Tribunal de Justiça de Minas Gerais indeferiu o pedido, então a OAB interpôs recurso no STJ e a sexta turma deu provimento. Para o relator, ministro Sebastião Reis Júnior, a assistência jurídica à mulher vítima de violência doméstica e familiar, que é obrigatória pela Lei Maria da Penha, depende do pleno exercício das prerrogativas do advogado e é ilegal a limitação prévia da atuação profissional.
2: Após acordos entre MPF e estudantes que fraudaram sistemas de cotas, Unirio publica edital para bolsas a cotistas de cursos de medicina.
1: Ao todo, serão arrecadados mais de 2 milhões de reais que serão revertidos em auxílios financeiros. Vanessa Pereira.
7: A verba é resultado do acordo estabelecido entre o Ministério Público Federal e os estudantes do curso de medicina da Unirio, que ocuparam indevidamente as vagas reservadas para os alunos cotistas do SISU em 2018. Nesta primeira etapa, a universidade vai conceder 4 auxílios financeiros mensais no valor proporcional a um salário mínimo de 2018. Os interessados podem fazer as inscrições até 31 de maio por meio do formulário eletrônico no site da Unirio. Você também encontra o edital e o link do formulário no site do MPF.
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1: Uma boa noite.
0: Bom fim de semana e até segunda-feira.
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1: Eu sou Paula Groba.
2: E eu sou Ricardo Nakaoka.
1: E estes são os destaques de hoje do Jornal do Senado, que começa agora.
2: Senadores marcam votação de proposta que amplia a autonomia do Banco Central.
1: IFE aponta rombo fiscal por 10 anos e contradiz previsões otimistas do governo para as contas públicas.
2: Projeto pode garantir uso de faixa exclusiva por veículos que transportam pessoas com deficiência.
1: Boa noite.
2: Boa noite.
1: O Banco Central pode ganhar mais independência e ter a autonomia garantida pela Constituição. A proposta que prevê autonomia técnica, administrativa, orçamentária e financeira para a instituição deve ser votada no dia 27 de maio pela Comissão de Constituição e Justiça do Senado.
2: O relatório foi lido nesta semana, mas a análise foi adiada após um pedido de vista coletiva. Mais informações com o repórter Márcio Maturana.
3: O relatório da proposta de emenda à Constituição, que amplia a autonomia do Banco Central, foi lido na Comissão de Constituição e Justiça, mas o texto não foi votado por causa de um pedido de vista coletiva. Pelo texto, o Banco Central deixa de ser uma autarquia e vira uma entidade pública de natureza especial, com autonomia técnica, operacional, administrativa, orçamentária e financeira, e dotada de poder de polícia, com autoridade sobre regulação, supervisão e resolução. O relator dessa PEC é o senador Plínio Valério, do PSDB do Amazonas.
4: Mesmo só com leitores, estamos fazendo história. O que vem depois, cada um vai responder pelo seu ato aqui. Porque já ficou claro para a população brasileira que a importância do Banco Central e que a liberdade financeira é fundamental. Então, lá na frente, nós vamos ver quem é que é contra o avanço ou não.
3: O autor da proposta é o senador Vanderlan Cardoso, do PSD de Goiás, que ressaltou a importância da mudança.
5: Não é um projeto de ex-presidente Bolsonaro, nem do presidente atual, nem do ex-presidente Roberto Campos Neto, nem do atual presidente Galípolo. É um projeto de país, de nação.
3: A PEC deve ser votada na próxima quarta-feira, dia 27, segundo anunciou o presidente da comissão, Otto Alencar, do PSD da Bahia.
1: A senadora Mara Gabrilli pediu explicações ao Tribunal Superior Eleitoral sobre uma campanha de representatividade.
2: A ação do TSE tem como objetivo estimular a diversidade nos espaços de poder, mas deixou de fora das peças publicitárias as pessoas com deficiência. Repórter Lana Dias.
6: A senadora Mara Gabrilli, do PSD de São Paulo, enviou um ofício ao Tribunal Superior Eleitoral pedindo explicações sobre a exclusão de pessoas com deficiência na campanha Representatividade. A iniciativa do TSE busca estimular a participação política de grupos historicamente subrepresentados, como mulheres, pessoas negras e indígenas. Mas a senadora considerou lamentável, na campanha, a exclusão de um dos grupos que mais enfrenta obstáculos.
7: Eu sei o que é enfrentar obstáculos. Obstáculos todos os dias, mesmo que seja dentro da cabeça de uma pessoa. E também sei que existe muita gente com deficiência, cheia de potencial para transformar, mas a barreira ainda é enorme.
6: A campanha em questão será veiculada até 30 de julho e é composta por vídeo para televisão e spot para rádio, além de conteúdo para as redes sociais. De acordo com o censo de 2022 do IBGE, o Brasil tem 14,4 milhões de pessoas com deficiência, o que representa 7,3% da população com 2 anos ou mais.
1: E pessoas com deficiência podem passar a ter mais rapidez e acessibilidade nos deslocamentos diários. O Senado vai analisar um projeto que autoriza veículos que transportem esse público a utilizarem as faixas exclusivas de transporte coletivo.
2: A medida quer reduzir o tempo no trânsito e garantir mais mobilidade, inclusão e qualidade de vida. Repórter Alexandre Campos.
8: A proposta dos senadores Alci Lucas, do PL do Distrito Federal, define regras gerais, deixando a cargo dos municípios a regulamentação de pontos específicos, como caracterização das situações em que o uso da via é essencial para pessoas com deficiência, cadastro do beneficiário e do veículo usado por ele, definição de horários, trechos e condições de tráfego das faixas e a adoção de mecanismos de transparência e revisão periódica das credenciais concedidas. Para Isalci Lucas, é preciso incentivar que os municípios levem em conta no planejamento e na gestão da mobilidade urbana as necessidades dessa parcela da população.
9: Só o pai que tem filho autista severo ou alguma deficiência mais grave é que sabe se pega um congestionamento e todo dia pega, buzina para lá, buzina para cá, muito barulho, e os autistas não suportam isso. Então é um sacrifício muito grande. Então, como as faixas exclusivas ainda tem muita, fica muito ociosa ainda, nada melhor do que fazer essa uma legislação mais ampla, que de fato a regulamentação tem que ficar no município, que é ele que vai conduzir o processo.
8: Ainda de acordo com o projeto, as vias utilizadas por transporte público de alta capacidade, como os chamados BRTs, não poderão ser destinadas para o deslocamento de veículos particulares com pessoas com deficiência.
1: O senador Jaime Campos, do União de Mato Grosso, defendeu mais apoio financeiro aos municípios e cobrou a atualização dos repasses federais para as prefeituras.
2: Ao mencionar a marcha dos prefeitos em Brasília nesta semana, ele afirmou que o aumento das despesas tem dificultado a manutenção de serviços públicos essenciais e que o fortalecimento do municipalismo é fundamental para melhorar o atendimento à população.
10: Muitos prefeitos enfrentam, de fato, queda de arrecadação e aumento das despesas obrigatórias e, ao mesmo tempo, uma crescente demanda de serviços públicos. Os municípios acabam assumindo responsabilidades cada vez maiores sem que os recursos acompanhem essa realidade.
1: Já o senador Fernando Dueire, do PSD de Pernambuco, celebrou a aprovação na Comissão de Assuntos Sociais do novo piso salarial dos médicos e cirurgiões dentistas. O texto fixa o valor de R$ 13.672 e atualiza o pagamento de horas extras e adicional noturno.
2: Para Dueire, a medida valoriza os profissionais e pode ajudar a reduzir a falta de médicos e dentistas em regiões mais carentes. A proposta segue para a Câmara dos Deputados.
11: Cada real destinado à valorização desses profissionais retorna à sociedade em forma de atendimento mais qualificado, maior dedicação e melhores resultados.
1: As contas do governo para os próximos anos podem estar mais otimistas do que a realidade permite. É o que aponta um novo relatório da Instituição Fiscal Independente do Senado, que identifica divergências entre as projeções da equipe econômica e as estimativas dos analistas da IFE.
2: Segundo o texto, as metas fiscais apresentadas pelo governo são ambiciosas e enfrentam desafios para sair do papel. Repórter Douglas Castilho.
12: A divergência é o crescimento estrutural das despesas com benefícios da Previdência Social. A digitalização, por meio do aplicativo Meu INSS, acelerou de maneira inédita o fluxo do antigo auxílio-doença. O modelo de análises remotas de atestados médicos fez as concessões anuais dobrarem entre 2022 e 2025. O diretor do Instituto, Alexandre Andrade, explicou que esse é apenas um dos elementos de discordância com o governo.
13: Em relação às projeções, o que nós identificamos foi um relativo otimismo, tanto na grade de parâmetros macroeconômicos, quanto depois nas projeções fiscais. Isso inclui receitas, despesas, o resultado primário e a própria trajetória da dívida bruta nos próximos anos.
12: Por outro lado, um fôlego extra e inesperado para o caixa do governo federal veio após a alta do petróleo, gerado pelos ataques dos Estados Unidos e de Israel ao Irã. O cenário aumentou a arrecadação de tributos no Brasil, grande exportador da matéria-prima. Um alerta da IFE, no entanto, indica que essa mesma instabilidade no Oriente Médio pode fazer com que o Banco Central mantenha a taxa de juros alta por mais tempo, o que esfriaria a atividade econômica do país e contribuiria para o aumento da dívida.
2: Com edição de Paula Groba e trabalhos técnicos de João Lira, o Jornal do Senado fica por aqui. Acompanhe agora as notícias do Tribunal de Contas da União e da Câmara dos Deputados. Boa noite.
1: Uma boa noite e um bom fim de semana.
14: Minuto do TCU.
15: O Tribunal de Contas da União fez auditoria para avaliar o financiamento da atenção primária à saúde no Sistema Único de Saúde. O serviço é a porta de entrada do SUS e inclui ações de vacinação, consultas, pré-natal e outros atendimentos. A fiscalização analisou o modelo de repasse de recursos para estados e municípios. O objetivo foi verificar se o financiamento contribui para ampliar o acesso da população e melhorar a qualidade do atendimento. O TCU identificou falhas no modelo atual, como dificuldades para acompanhar resultados. Também falta definir indicadores para distribuir os recursos de forma adequada. As limitações podem prejudicar o planejamento das ações e reduzir a eficiência da política pública. O tribunal fez recomendações para aperfeiçoar o sistema. Saiba mais em tcu.gov.br.
14: TCU, fiscalização a serviço da sociedade. 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
16: Câmara aprova a proposta que proíbe sigilo de gastos do governo federal.
17: Deputados reconhecem a importância da cultura country para Jaguariúna.
16: Parlamentares criam área de proteção ambiental do Jamanchim, no Pará.
17: Plenário inclui economia criativa como beneficiária de fundos regionais.
16: Boa noite. Projeto aprovado pelos deputados permite a utilização de recursos de fundos constitucionais em empreendimentos de economia criativa. A reportagem é de Antônio Vital.
18: A Câmara dos Deputados aprovou o projeto que inclui empreendimentos da chamada economia criativa entre os setores que poderão receber recursos dos fundos constitucionais de financiamento das regiões Norte, Nordeste e Centro-Oeste. O texto define a economia criativa como atividades relacionadas à criação, produção e distribuição de bens e serviços baseados em criatividade, cultura, conhecimento e produção artística, como artesanato, música, moda e design. Hoje, muitos desses empreendimentos ficam fora das atividades que podem ser beneficiadas por esses fundos, que priorizam setores como agropecuária, indústria, mineração e agroindústria. O projeto foi apresentado pelo deputado Ayrton Faleiro, do PT do Pará, e altera a lei que regulamenta esses fundos constitucionais, que oferecem financiamento para atividades econômicas consideradas estratégicas para o desenvolvimento regional. Com a mudança, empreendimentos ligados à economia criativa também poderão acessar linhas de crédito desses fundos. Relatora da proposta no plenário, a deputada Lídice da Mata, do PSB da Bahia, argumentou que a medida ajuda a reduzir desigualdades regionais e reconhece a importância econômica das atividades criativas para a geração de renda, emprego e desenvolvimento local.
19: Diversos são os países que têm obtido um grande crescimento do seu PIB através do desenvolvimento da economia criativa. E eu queria destacar o exemplo da Indonésia, o país cujo PIB da economia criativa cresceu 6,5%, acima dos 5,03% do PIB nacional.
18: O projeto foi criticado pelo deputado Luiz Lima, do Novo do Rio de Janeiro.
20: Enxergamos isso como mais uma oportunidade de se fazer militância com recurso público. E o povo brasileiro está cansado de trabalhar para sustentar a militância política. A gente tem uma série de prioridades a nível de educação, de oportunidades de emprego.
18: O projeto, que inclui empreendimentos da economia criativa entre os beneficiários dos fundos constitucionais de financiamento das regiões Norte, Nordeste e Centro-Oeste, seguiu para análise do Senado. Da Rádio Câmara de Brasília, com informações de Daniela Lessa, Antônio Vital.
14: Desenvolvimento Regional.
17: Hildo Rocha, do MDB, relembra a implantação de 81 novos municípios no Maranhão em 1996. O parlamentar reforça que as cidades receberam estrutura administrativa, estradas, escolas, hospitais e sistemas de abastecimento de água durante a gestão estadual da época.
16: Para Hildo Rocha, o então governo maranhense foi fundamental para transformar antigos povoados em polos de desenvolvimento econômico. Segundo ele, a superação de desafios técnicos e políticos explica o reconhecimento que antigos gestores ainda mantêm junto à população do estado.
17: Jorge Araújo, do PP, critica o governo da Bahia pela demora na construção da ponte Salvador-Itaparica. O deputado afirma que após mais de 20 anos de anúncios, a obra ainda não saiu do papel.
16: Jorge Araújo também faz críticas à saúde pública baiana, especialmente à Central de Regulação do Estado. O parlamentar relata que moradores do interior percorrem longas distâncias sem garantia de atendimento.
14: Economia.
17: Plenário da Câmara proíbe sigilo sobre gastos do governo federal. O repórter Márcio Aquiles Sardi tem as informações sobre a proposta aprovada.
21: A Câmara dos Deputados aprovou o projeto que proíbe a imposição de sigilo sobre gastos da administração pública federal, incluindo despesas com viagens, hospedagem, alimentação, transporte e cartões corporativos. De acordo com o projeto apresentado pelo deputado Gustavo Gayer, do PL de Goiás, os gastos do dia a dia da administração pública, como os de viagens oficiais, deverão permanecer públicos. O projeto mantém a possibilidade de proteger informações consideradas estratégicas para a segurança de autoridades, mas as despesas deverão ser divulgadas. O texto também prevê que informações classificadas como sigilosas poderão perder automaticamente essa condição se não forem analisadas no prazo de 30 dias pela Comissão Mista de Reavaliação de Informações, prevista na Lei de Acesso à Informação. A proposta permite ainda que o Congresso Nacional revise decisões de classificação de sigilo e prevê punições para agentes públicos que colocarem sigilo de forma indevida para ocultar irregularidades. Nesses casos, a conduta poderá ser considerada ato de improbidade administrativa e também crime de responsabilidade. Relator da proposta, o deputado Sóstenes Cavalcante, do PL do Rio de Janeiro, argumentou que o projeto reduz brechas para uso abusivo do sigilo sobre despesas públicas. Segundo o relator, a proposta fortalece mecanismos de fiscalização e amplia a transparência sobre a utilização de recursos públicos. Ele criticou classificações feitas pelo governo.
0: O presidente Lula fazia críticas ao seu oponente, o ex-presidente Bolsonaro, porque existia ali agendas secretas e ele fazia críticas e dizia que iria acabar com o sigilo. E até hoje o que aconteceu foi que aumentou inúmeras vezes os sigilos de agenda, os sigilos de despesas, e nós entendemos que isso não é salutar ao Estado Democrático de Direito.
21: O projeto foi aprovado de maneira simbólica pelo plenário da Câmara, mas a federação formada pelo PT, PCdoB e PV tentou alterar sem sucesso pontos da proposta, como a possibilidade de o Congresso rever a classificação de informações. Para a deputada Érica Cocai, do PT do Distrito Federal, o sigilo deve ser mantido sobre informações que dizem respeito à segurança nacional.
4: Nós somos favoráveis à transparência. O sigilo ele deve dizer respeito à segurança nacional, ao interesse público. Ele é previsto para isso. Mas há muito sigilo irregular. O relatório do portal Transparência, ele indica que nos últimos anos, de 2015 até 2022, até o final do governo Bolsonaro, 80% dos sigilos irregulares dizem respeito ao governo Bolsonaro. Vocês lembram que Bolsonaro colocou sob sigilo o seu cartão de vacina e da sua família?
21: O projeto que proíbe a imposição de sigilo sobre gastos da administração pública federal, como viagens, hospedagem, alimentação e cartões corporativos, seguiu para análise do Senado. Da Rádio Câmara de Brasília, com informações de Daniele Lessa e Antônio Vital, Márcio Aquilissardi.
22: Justiça. Jandira Fegali, do PCdoB do Rio de Janeiro, cobra investigações sobre supostas ligações entre a família Bolsonaro e o Banco Master. A deputada defende a instalação de uma CPI para apurar denúncias envolvendo o banqueiro Daniel Vorcaro e parte da oposição.
17: Na visão de Jandira Fegali, as recentes pesquisas de opinião sinalizam um desgaste de lideranças que utilizam discursos moralistas. A parlamentar também defende transparência nas investigações e a divulgação das apurações sobre o uso de recursos públicos.
22: Márcio Gerri, do PCdoB do Maranhão, critica Flávio Bolsonaro, alegando que denúncias relacionadas ao caso do Banco Master fragilizam sua imagem política. O parlamentar também questiona informações divulgadas sobre a relação do senador com o empresário Daniel Vorcaro.
17: Márcio Gerri sustenta que o episódio afeta a articulação política da oposição e defende ações do atual governo. Na visão do deputado, programas e medidas do Executivo Federal têm fortalecido a avaliação positiva do governo.
22: Evair Vieira de Melo, do Republicanos, do Espírito Santo, diz que foi um dos primeiros a alertar o governo e a denunciar na Comissão de Fiscalização Financeira e Controle da Câmara que havia uma máfia no INSS que operava com descontos não autorizados dos aposentados.
17: Evair Vieira de Melo defende o aprofundamento das investigações por entender que houve omissão no enfrentamento das irregularidades no INSS. Ele critica a atuação de integrantes do governo diante das denúncias, especialmente em relação ao envolvimento do filho do presidente Lula.
23: Meio ambiente.
22: A Câmara aprovou um projeto que obriga órgãos ambientais a aplicarem o Código Florestal em todos os biomas, no lugar de legislações específicas. O repórter Antônio Vital explica as consequências.
18: A Câmara dos Deputados aprovou o projeto que obriga os órgãos ambientais a aplicarem o Código Florestal em áreas produtivas de todos os biomas brasileiros, no lugar de legislações específicas, como a Lei da Mata Atlântica, mais restritiva em relação ao uso da terra para a produção rural. O projeto foi aprovado pelas comissões permanentes da Câmara em caráter terminativo, ou seja, não precisaria passar por votação no plenário e poderia seguir diretamente para o Senado. Um recurso assinado por 57 deputados, a maioria do PT, PSOL e Rede, pedia análise pelo plenário, com o argumento de que a proposta fragiliza a legislação ambiental. O recurso foi rejeitado pelo plenário por uma diferença de 148 votos, o que manteve o texto aprovado pelas comissões. O texto original, apresentado pelo deputado Alceu Moreira, do MDB do Rio Grande do Sul, tratava apenas da aplicação do Código Florestal nas áreas produtivas dos chamados campos de altitude, ecossistema localizado na região sul. O argumento é que aquelas áreas são exploradas há mais de 200 anos e que os produtores estavam sendo multados pelo IBAMA com base na legislação que protege a Mata Atlântica. Foi o que disse o deputado Alceu Moreira.
0: Não tem nenhum sentido. Aquela terra está desde 1740 antropizada. Ela tem utilização para lavoura, para criação de gado. E agora o nosso produtor está impedido com uma multa produzida pelo IBAMA sem nenhuma necessidade. Se tiver o gado em cima do campo e por acaso nascer uma essência nativa no meio do pasto, eles não permitem mais a utilização do campo, inclusive restringe a criação de gado. É um prejuízo criminoso.
18: O recurso que pedia análise do projeto pelo plenário teve como justificativa alterações feitas no texto original durante análise pela Comissão de Constituição e Justiça da Câmara. O texto final considera a área rural consolidada, portanto passível de regularização, todas as terras ocupadas antes de 22 de julho de 2008 e não restringe a medida aos campos de altitude. Para o deputado Nilton Tato, do PT de São Paulo, um dos autores do recurso, o projeto permite desmatamento em outros biomas.
3: Tinha sido construído um acordo que recuperava o texto original do projeto para usar áreas nos campos de altitude do Rio Grande do Sul, Paraná e Santa Catarina. O projeto foi completamente deturpado, aumentando aí a possibilidade de desmatamento, de uso para o agro, de áreas não florestais na Amazônia, no Cerrado, no Pantanal e na Mata Atlântica.
18: O projeto que obriga os órgãos ambientais a aplicarem o Código Florestal em áreas produtivas de todos os biomas brasileiros, no lugar de legislações específicas, seguiu para análise do Senado. Da Rádio Câmara de Brasília, Antônio Vital.
14: Transportes.
17: Beto Preto, do PSD do Paraná, defende a criação de uma subcomissão para acompanhar o encerramento da concessão da Malha Sul Ferroviária, que atende estados da região sul e se conecta a São Paulo. Ele defende o debate sobre trechos inoperantes e passivos da atual gestão.
22: Beto Preto também pede participação de órgãos de controle e representantes do setor na discussão sobre a nova concessão ferroviária. Ele salienta que o fortalecimento do modal é estratégico para o desenvolvimento logístico e econômico do país.
14: Agricultura.
17: Câmara regulariza áreas ocupadas com a criação de área de proteção ambiental do Jamanchim, no Pará. Saiba o que muda com a repórter Daniele Lessa.
5: O plenário da Câmara dos Deputados aprovou o projeto que reduz a área da Floresta Nacional do Jamanchim e cria a área de proteção ambiental chamada APA do Jamanchim, no município de Novo Progresso, no sudoeste do Pará. O projeto, que foi apresentado pelo deputado Isnaldo Bulhões Júnior, do MDB de Alagoas, estabelece que parte das áreas ocupadas por produtores rurais será retirada da Floresta Nacional e passará a integrar a nova APA, categoria ambiental menos restritiva, que permite ocupação humana e atividades econômicas sob determinadas regras. Ao defender a proposta, o deputado Enderson Pinto, do União do Pará, disse que as pessoas se instalaram no que hoje é a Floresta do Jamanchim porque existiam incentivos governamentais para desenvolver a economia da região.
0: Essas ocupações não aconteceram na clandestinidade, não foram invasões oportunistas, foram ocupações de boa-fé estimuladas por políticas públicas. E o que aconteceu depois? Essas pessoas acordaram de um dia para o outro dentro de uma unidade de conservação de proteção integral.
5: O relator José Priante, do MDB do Pará, argumentou que o projeto busca enfrentar um conflito histórico na região entre preservação ambiental e ocupação consolidada da terra.
0: Dar um passo na pacificação
6: e no ordenamento legal de uma área de profundo potencial sem avançar um metro na floresta. Nós estamos falando apenas de recategorizar uma área que já está antropizada durante muitos e muitos anos. Em muitas décadas.
5: Parlamentares contrários ao projeto afirmaram que a redução da área protegida pode aumentar a pressão sobre a Amazônia e estimular novas ocupações irregulares. A deputada Marina Silva, da Rede de São Paulo, alertou sobre o agravamento dos eventos climáticos extremos, como secas e enchentes.
7: Em relação às unidades de conservação, que elas são cada vez mais necessárias diante dos extremos climáticos, das secas e das cheias, que o tempo todo estão assolando várias unidades da Federação na Amazônia, inclusive o estado do Pará.
5: O texto também autoriza atividades de mineração dentro da Floresta Nacional e da Área de Proteção Ambiental, ponto criticado pelo deputado Tarcísio Mota, do PSOL do Rio de Janeiro, que apresentou destaque para tirar esse trecho da proposta, mas foi rejeitado pelos parlamentares.
9: Porque o que está acontecendo aqui tem nome e sobrenome. É premiação da grilagem, é abertura de um precedente que vai fragilizar o Sistema Nacional de Unidades de Conservação. É mais um atentado contra a possibilidade de que a gente mantenha a floresta em pé.
5: O projeto que altera os limites da Floresta Nacional do Jamanchim e cria a Área de Proteção Ambiental do Jamanchim no Pará, seguiu para análise no Senado. Da Rádio Câmara de Brasília, Daniele Lessa.
14: Educação.
22: Alice Portugal, do PCdoB da Bahia, comemora a aprovação do texto que regulamenta o reajuste anual do piso salarial dos professores da educação básica pública. Ela reitera que a proposta define critérios permanentes e garante maior segurança jurídica.
17: Alice Portugal informa que o novo piso passará para R$ 5.130. A parlamentar pede a aprovação definitiva da medida no Senado e reforça a importância de ampliar os investimentos no Fundeb e na educação pública.
22: Clarissa Tércio, do PP de Pernambuco, critica a condenação de um casal do interior de São Paulo por manter duas filhas em ensino domiciliar. A deputada classificou como absurda a posição da justiça em considerar o homeschooling como abandono intelectual.
17: No entendimento de Clarissa Tércio, o Estado pune os que não se submetem a conteúdos ideológicos. Ela afirma que a sentença fere o direito das famílias de educar seus filhos e pede ao Senado que ratifique o projeto do ensino domiciliar já aprovado na Câmara.
14: Cultura.
22: Câmara reconhece a importância da cultura country para Jaguariúna, cidade do estado de São Paulo. O repórter Antônio Vital tem as informações sobre a homenagem.

0: Projeto aprovado no plenário da Câmara confere ao município de Jaguariúna, no interior de São Paulo, o título de capital nacional do country. Jaguariúna é uma cidade com pouco mais de 60 mil habitantes, perto de Campinas, conhecida nacionalmente pelo Jaguariúna Rodeio Festival, realizado desde 1989, evento que reúne competições de rodeio, shows musicais e atrações ligadas ao universo sertanejo, o que atrai público de várias regiões do país. O projeto, apresentado pelo deputado Maurício Neves, do PP de São Paulo, justifica o título a partir da tradição da cidade ligada aos rodeios, à música sertaneja e à cultura do interior. De acordo com a justificativa, a cultura country faz parte da identidade da cidade e está presente não apenas nos rodeios, mas também na moda, na gastronomia, no turismo rural e em diferentes atividades econômicas locais. O projeto também destaca o impacto econômico do universo country na região. Durante o período do festival, as atividades movimentam mais de 50 milhões de reais na economia local, com geração de empregos e aumento do turismo. Relatora da proposta, a deputada Simone Marqueto, do PP de São Paulo, argumentou que a cultura country brasileira representa um modo de vida ligado às tradições do interior e ultrapassa o universo dos rodeios. No plenário, o relator foi o deputado Ícaro de Valmir, do Republicanos de Sergipe.
1: A cidade é historicamente ligada à cultura do interior, como forte tradição agrícola e pecuária, sendo o rodeio uma parte intrínseca dessa cultura. Mais do que um evento ou uma data do calendário, a cultura country em Jaguariúna é um modo de vida permanente. O estilo country está presente no cotidiano dos moradores, na moda, na culinária e nos empreendimentos locais. E a cidade amplia o seu potencial turístico com rodeios que valorizam a tradição rural e o estilo sertanejo moderno.
0: O projeto que confere ao município de Jaguariúna, no interior de São Paulo, o título de capital nacional do country, seguiu para análise do Senado. Rádio Câmara de Brasília, com informações de Daniele Lessa, Antônio Vital.
2: Termina agora o Jornal Câmara dos Deputados, com trabalhos técnicos de Wellington Teles e a apresentação de Val Monteiro e Luciana Vieira. Uma boa noite para você.
3: A Voz do Brasil está de volta na segunda-feira. Boa noite e bom fim de semana.
4: 9 minutos.

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1: 20 horas e 2 minutos.
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0: 20h59.
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